0: placa do pênalti, anunciando que o Atlético Mineiro bateu o Cienciano por 2-0. Copa Sul-Americana.
1: Os dois gols marcados ainda no primeiro tempo.
0: No primeiro tempo, olha que maravilha.
1: O galão da massa.
0: Na Arena MRV, hein? O Vasco, hein? O Vasco caiu ontem, 3-1, perdeu para o Olímpia no Defensores de Orchaco, na capital Assunção. É, ficou numa situação... Fez 1-0, Jota. 1-0, depois tomou virada de 3-1. E o Verrete, hein, Luz? Acabou com o Palmeiras.
1: Golzinho ontem, né?
0: Golzinho, tava apagadão.
1: É, e levou crise para o Palmeiras.
0: Levou,
1: né?
0: Crise para o Palmeiras. Caiu, né? Da primeira para a segunda posição. Bom, eu sempre vou dizer que ele me permitir. É feliz quem em Deus se confia. Boa noite, Amapá.

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1: Muito bem, música pela janela, uma viagem no tempo, no espaço e no coração. Boa noite. Onde quer que você esteja, música pela janela, a viagem de sempre. Para você que gosta de boa música, para comer esse fim de noite.

0: Eu sou o seu amigo do rádio e daqui a pouco tem o Alô Boa Noite especial dos ouvintes que estão sintonizando a gente. Para você que sintoniza a gente em qualquer lugar do planeta, sempre o meu boa noite.
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1: Tá legal, música pela janela, uma viagem no tempo, no espaço e no coração. Boa noite. Onde quer que você esteja, sempre muito obrigado pela sua sintonia. O nosso boa noite de hoje também vai, meu amigo Pingo Valente. Boa noite, obrigado pelo carinho da companhia, sintonizando a gente em Belém, do Pará, né? No estado paraense, lá em Breves. Um abraço, boa noite, né? Região do Pará aí. Vocês que sintonizam a gente, sempre um grande abraço. Muito obrigado pelo carinho da companhia nos lugares mais distantes. As redes sociais nos fazem alcançar, né? Então, um abraço. A minha amiga Narinha, também na sintonia do programa. Professora Kathleen, boa noite. De verdade. Muito obrigado aí por estar sintonizando a Rádio Diário FM.

professora Kathleen, Nadi Marabá, é isso mesmo? Também o Pará, né? Pará é grande, é lindo, é maravilhoso. É, um abraço para o Laércio Carvalho e também para Valdilene Gama. Todos ligados no programa Música pela Janela. Boa noite.

também minha querida amiga Fabiana Braga, na sintonia da Diário FM. Boa noite. Muito obrigado pelo carinho da companhia na Zona Sul, né? Zona Sul da capital Macapá. Obrigado, Fabiana. Tudo de bom.

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1: Música pela janela, sua viagem no tempo, no espaço e no coração. Boa noite, Marta. Também na sintonia do programa. Ela sim, sintoniza a gente no bairro Azeirão. Boa noite, querida. Muito obrigado pela sintonia. Você agora ligada aqui no Música pela Janela, nessa nossa viagem no tempo, no espaço e no coração, onde quer que você esteja. Daqui a pouco tem as nacionais. Você vai viajar comigo quinta-feira, daqui a pouco, curtindo uma seleção das nacionais. Olha, pode preparar um vinho, viu? Ah, o meu tá aqui, prontinho, daqui a pouco. Tomar um vinho, ouvindo também as nossas, é claro, as nossas nacionais. Você sabe, na quinta-feira eu faço uma viagem no túnel do tempo, né? Também no túnel do tempo, tocando às 20 mais, tocando canções que estão entre as mais pedidas durante a semana. Você vai indicando, a gente vai selecionando para tocar, para tocá-las aqui para você. Agora só um pouco, vou tocar a tradução da noite, Century, na voz do Fabrício Nani. E depois eu venho com as nacionais. Segura aí, hein? Fica comigo.
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1: Tá legal? Música pela Janela, Love Wise Century, tradução aqui no Música pela Janela.

onde quer que você esteja, sempre o meu... meu boa noite. Muito carinhoso, de verdade, para você que sintoniza a gente, tá? Programa super musical na quinta-feira, você sabe, eu toco às 20 mais. E vou tocar as nacionais, pode preparar o volume do rádio. Pode preparar o volume do rádio, tá? Que eu toco para você, eu vou tocar agora as nacionais. Que tem para tocar agora? Ah, tá bom, antes das nacionais tem o Merchan, né?

0: bem, então vamos chamar o A2 Motel. E logo em seguida eu chego com as nacionais.
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1: É, o seu amigo do rádio. Para toda a vida, é verdade. Muito obrigado, de verdade, pelo carinho da sua companhia. E agora, conforme eu prometi, aumento o volume do rádio, porque estou chegando com as nacionais. Tudo uma viagem ao túnel do tempo, no túnel do tempo. Uma viagem no tempo, no espaço e no coração.

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1: Tudo bem? Música pela janela, tá aí, Hit, Transas. É, só pra você matar saudades comigo, viu? É, aqui no programa a gente vai buscar essas aí, direto no túnel do tempo.

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E eu sigo com você, viajando entre as nacionais. No Música pela Janela, na quinta-feira, é sempre mais especial. Mais especial.

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1: 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E a hora certa.
2: 10:46.

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0: 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E a hora certa. 12:26. 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

0: 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E a hora certa. 12:58. 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

0: 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E a hora certa. 1:27.
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0: 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E a hora certa. 1h42. 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

0: 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E a hora certa. 1h58.
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0: 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E a hora certa. 2h25.
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2: 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E a hora certa. 2:37.

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E a hora certa. 2h56. 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

0: 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E a hora certa. 3:26. 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

0: 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E a hora certa. 3:57. 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

0: 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E a hora certa. 4:27.
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0: 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E a hora certa, 4h39.
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Bom dia, dia, sextou! Sem chuva por enquanto, hein? Grande abraço à nossa sociedade, nossos queridos ouvintes. Para muitos, o melhor dia da semana, a sexta-feira, de sair por aí, hein? Encontrar pessoas. 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O país vive o seu clima de Copa do Mundo. Tá chegando a hora aí, né? Ficando 21 dias hoje, faltando para a Copa do Mundo. Enfim, já agradeci a Deus pela vida. Bom dia. Bom dia para você, dona de casa, trabalhador, operário. Parabéns aos aniversariantes do dia. Você não está ficando mais velho, está ganhando idade nova. Então, parabéns à produção do nosso programa. Esse programa de hoje, sexta-feira, é uma homenagem póstuma à tia Joana, que faleceu ontem. Funcionária aposentada da Prefeitura Municipal de Macapá, recebia seus proventos pela Macapá Breve. Tia Joana faz parte da história do futebol amapaense. Desde o estádio Glicério Marques ao Zerão, ela vendia em dias de jogos lanche. Enfim, virou uma figura pública da cidade de Macapá, a tia Joana. Dizer à família dela, muito obrigado por tudo que ela fez pela nossa cidade, pelo nosso esporte. Pessoa muito simpática, muito amiga do Baraquinha, muito amiga do Costa Filho, nosso colega radialista. Foi quem me ligou para me dar essa notícia triste, o falecimento ontem da tia Joana. Tia Joana certamente é outra aposentada da prefeitura que morreu sem receber seus direitos trabalhistas. Dizer a família da tia Joana que a família tem dinheiro para receber dela lá na Macapá Breve, onde existia uma determinação, tem lá na Macapá Breve inúmeros processos já com decisões do Tribunal de Justiça do Amapá favorável a homens e mulheres aposentados e aposentadas da Prefeitura de Macapá. E que, num sinal de desrespeito à decisão da Justiça, do Ministério Público, essas pessoas nunca conseguiram receber na gestão passada. Tem que dizer isso aqui. Decisão da Justiça, decisão do Ministério Público, dando direito, e lá tinha uma ordem superior para não pagar que aposentados e pensionistas morram de fome, de necessidade, de falta de medicamento. Foi isso que aconteceu na gestão passada na Macapá Breve. E aconteceu com a tia Joana. Que ela descanse em paz, hein? Olha, hoje no roteiro musical, a propósito da Copa do Mundo, a gente vai focar aqui o Luiz Américo. No começo de 70, esse cara apareceu como um furacão no samba brasileiro. Ele é santista, nasceu em Santos, ele está vivo. Ele esteve aqui em Macapá em 1987. A Valneide, a nossa ouvinte IA, mandou fotografias que ela tirou com ele. Show que ele fez aqui em Macapá em 1987. Então vai ser com ele que a gente vai. Selecionei aqui, eu tenho um CD dele.
tem esse CD dele, é com vários sambas que fizeram sucesso no Brasil, de compositores e dele próprios, enfim. Mas, sem dúvida alguma, todo mundo vai gostar. E eu vou começar logo com esse aqui, viu, Joca? Tá com Deus ou tá com nada? Luiz Américo, aqui no programa. Vamos lá.

Lembram dessa aí? Esse samba aí, pronto aí, olha, tá com Deus ou tá com nada?

0: cultural, hein? É o Bom Dia a Dia, rádio comunitário, rádio prestação de serviço, rádio utilidade pública. 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
1: Bom dia para você, Jota. Bom dia, João Canarito, aos nossos milhares de ouvintes. Com a permissão divina, estamos aqui para mais uma batalha. Chegou a sexta-feira, final de semana.
0: Sextou!
1: Daqui a pouco tem uma sonora do governador Clécio Luiz, que ele faz uma explanação, ele fala desse momento histórico do resgate do avião Bandeirante, que até vida salvou.
0: Salvou, né? É verdade.
1: Então, já, o governador falando no programa, bom dia a dia. Joca

0: Marita já está com a sonora, uma sonora muito importante.
1: Com o governador,
0: com o governador do estado, Clécio Luiz. 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
1: É, tá legal, hein?
0: Olha aí o clima da Copa do Mundo. Só faltam 20 dias para a Copa do Mundo. Estados Unidos, México e do Canadá.
1: Eba, Joca tá alegre, feliz da vida. Isso é bom. É 19 dias,
0: né? Não, 20 dias, né, Jô?
1: 20 dias hoje.
0: 20 dias pra bola rolar. E olha, e tem, seu Jotanei, um recadinho. Uma curiosidade da Copa do Mundo, pegando esse clima aí. Olha, o Brasil é a única seleção que participou de todas as edições da Copa do Mundo FIFA desde 1930. E também é a maior campeã da história, com 5 títulos mundiais. E tem mais uma curiosidade da Copa. O alemão Miroslav Klose é o maior artilheiro da história das Copas, com 16 gols marcados entre 2002 e 2014, superando o brasileiro Ronaldo Nazário, que fez 15 gols. Curiosidades da Copa do Mundo aqui no Bom Dia a Dia.
1: Bom Dia a Dia, hein? Movimentar a agenda aqui, hein? Tudo isso vai rolar até as 12 horas, até as 7, aqui no programa. Bom dia, essa é 14, para abrir com o Tarcísio Franco aqui, hein? Ministério Público Eleitoral recomenda rigor nos gastos de campanha e cumprimento da cota de gêneros aos partidos, hein? Então, vamos começar com eleição desse ano, da Cutacis, hein? Libera aí, Jô.
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1: Manda 14 aí, Tarcísio.
0: Agora, Jota, agora 14.
1: Já a sonora do governador Clécio Luiz, hein?
0: Tá na agenda então, né, Jota? Olha só, a 14 de hoje do programa Bom Dia a Dia. Ela destaca que o Ministério Público Eleitoral encaminhou duas recomendações aos diretórios estaduais dos partidos políticos aqui no Amapá para disciplinar a conduta de candidatos dirigentes nas eleições de 2026. Todo mundo tem que estar na linha, né, Jorge?
1: É, na linha.
0: Os documentos assinados pela Procuradora Regional Eleitoral, Sara Tereza Cavalcante de Brito, focam na aplicação efetiva das políticas de ações afirmativas de gênero e da economicidade e transparência na gestão das verbas de campanha. Na primeira recomendação, o Ministério Público Eleitoral reforça a obrigatoriedade de os partidos preencherem um mínimo de 30%.

0: 70% e o máximo de 70% de candidaturas de cada gênero.
1: Telegram, continua com você. Agora essa 10, hein? Preste atenção. Senador Randolfe Rodrigues anunciou a primeira portaria de revisão de enquadramento que corrige salários de servidores. Todo mundo vai ganhar com isso, hein? É muito importante os que já foram transpostos, já foram para o quadro da União. Manda ver, vai.
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0: O governo federal publicou na quinta-feira, dia 14, a primeira portaria de revisão de enquadramento da União, que corrige distorções salariais históricas e promove o realinhamento de vencimentos de servidores públicos. A medida atende inicialmente 101 servidores lotados no Amapá, que foram enquadrados com nível salarial inferior ao devido. A portaria de revisão corrige o erro no nível salarial, garantindo que cada servidor passe a receber a partir de agora o salário correto. Além disso, assegura o pagamento retroativo das diferenças entre o valor que deveria ter sido pago e o que efetivamente foi recebido desde a data de ingresso do servidor no quadro federal. Exemplo prático, porém, cada caso é analisado individualmente. Um servidor enquadrado em 2023 com salário de R$ 3.000, mas cujo direito seria de R$ 4.000, receberá a diferença de R$ 1.000 por mês desde 2023. A partir da publicação da portaria, seu contra-cheque passará a refletir R$ 4.000 mensais.
1: Então, olha, que bom. É demanda do Randolfe Rodrigues. Não para para melhorar a vida de servidores do Amapá. No quadro da União, vai ter até retroativo, correção do valor do salário. Sueli, bom dia pra gente,
4: bom
1: apoio.
4: Bom dia, bom dia, dia. Sexta-feira, sextou, né?
1: Sextou, que legal.
4: Como diz Valdizinho, dia de macaquear.
1: Dia de macaquear, sair por aí, encontrar pessoas, bater papo, tomar um chopp, house beer. O chopp pra celebrar que é daqui, é do Léo Mário, hein? Bom dia, vamos pro apoio cultural, hein? Vai, Jó.
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0: É o Joca Pantoja na Copa, hein?
1: É uma diário, pô.
0: É, na diário. É diário na Copa. 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E a quadra junina, fogueiras acesas batendo na porta. As quadrilhas juninas já ensaiando desde maio. Bom dia. 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
1: 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Senhora Vidina, hein? Já deu um bom dia dela, vai mandar a primeira pro ar. Residencial Macapaba está recebendo reforço, força-tarefa de limpeza do governo do estado através da CETRAP. O trabalho continua durante todo esse final de semana. Tá na agenda, tá com a Sueli, hein? Vamos lá, garoto.
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0: O governo do estado iniciou na segunda-feira, dia 18, uma força-tarefa de limpeza no residencial Macapaba, na zona norte da capital, onde acontecerá uma grande ação social no período de 25 a 29 de maio. A iniciativa integra o planejamento da gestão estadual para garantir ambientes limpos e organizados à população.
1: Notícia boa, hein? Essa aqui vai, em nome da Vex Construções, a chance de ter a casa própria com facilidade, hein? Essa é a número 3. Empresário amapaense Altair Pereira e parceiros finalizam o arco de Nossa Senhora de Fátima, está em construção aqui no Santuário de Fátima, no bairro de Santa Rita. Uma notícia católica, hein? Altair Pereira, bom dia, um grande abraço. Bom final de semana. 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Ninguém aluga e ninguém vende mais rápido do que a Altair Pereira. Daqui a informação, Sueli, vai.
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0: O empresário Altair Pereira e parceiros que já doaram a cidade de Macapá a imagem de São José, padroeiro do estado, na Orla de Macapá, que virou ponto turístico da cidade, agora estão finalizando a construção do Arco de Nossa Senhora de Fátima no Santuário de Fátima, no bairro de Santa Rita. Obra que deveria ter sido sido inaugurado no dia 13 de maio, a data maior de Nossa Senhora de Fátima, padroeira daquele bairro, que não foi possível em função de fortes chuvas que estão caindo em Macapá. A previsão de inauguração, inclusive, para a mais nova e moderna iluminação é para o próximo mês de junho.
1: Mês de junho, mês está entrando, está ficando bonito o Arco de Nossa Senhora de Fátima. Essa 11. Esse programa aqui é uma homenagem póstuma à tia Joana, servidora aposentada da prefeitura que morreu ontem. Era merendeira no estádio Glicério Marques em dia de jogos.
2: Vendedora ambulante, né?
1: Vendedora ambulante e também era vendedora depois da inauguração do estádio Zerão. De família tradicional, morreu a tia Joana sem receber seus direitos trabalhistas. Porque na gestão passada lá tinha ordem para não pagar ninguém. Que aposentados e pensionistas morressem de fome ou de falta de medicamentos. Todo respeito e dizer aos membros da família da tia Joana, muito obrigado por tudo que ela fez trabalhando na prefeitura de Macapá.
2: Olha, Jotanei, o avião Bandeirante fez ontem a sua maior viagem
1: foi,
2: de
1: sem...
2: todo

0: toda a sua história, desde 3 horas da madrugada até o fim da tarde, ontem, é quando chegou ao parque da residência.
1: Ampliação do canado na Barra Norte fortalece o Amapá como polo logístico da Amazônia, disse engenheiro Glauco Sei, empresário dos mais respeitados aqui na nossa terra. Daqui a informação, está na agenda número 11.
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0: A conclusão dos estudos da Marinha do Brasil, que ampliou o calado operacional no chamado Arco Lamboso, na foz do Rio Amazonas, pode transformar o Amapá em um dos principais polos logísticos da Amazônia e do país. A avaliação foi feita pelo engenheiro Glauco Sei, presidente da Sociedade Amigos da Marinha e do Sindicato da Indústria da Construção Civil do Amapá, Sinduscom Amapá, em entrevista na última terça-feira, dia 19, ao programa Luzmela Entrevista aqui da Diário FM 90.9. Segundo Glauco Sei, a ampliação do calado operacional permite a navegação de embarcações maiores na barra forte do Rio Amazonas, trecho considerado estratégico para o transporte marítimo nacional e internacional.
1: É tão legal. Glauco, tem contribuição dado à nossa terra, hein? Gente finíssima ele. Ó, Suélio Vilhena, essa é a número 5 aqui. Começou ontem, dia 21, a segunda edição do Festival Afroestima. Tá na agenda. E vai em nome, sabe de quem?
4: De quem?
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1: 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Vai a notícia aí, Joca. Vamos lá, garoto.
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1: Vai.
4: O Festival Afroestima chega à segunda edição, celebrando o cinema negro, amazônico e periférico no Amapá.
1: Sim.
4: Com programação gratuita que começou ontem, dia 21, se prolongando até o dia 23 de maio, o evento reúne mostras audiovisuais, oficinas, debates e apresentações culturais, fortalecendo o intercâmbio entre produções locais, nacionais e internacionais. A cerimônia oficial de abertura aconteceu ontem, dia 21 de maio, no Cine Teatro Territorial em Macapá.
1: Tá legal. Olha, esses sambas aqui datam, todos eles, da década de 80, 70. Por exemplo, o Camisa 10 é do final de 1973, véspera da Copa de 74. A discussão, à época, era que o Pelé tinha decidido que não iria na Copa de 74. Tá? Aí o samba, a trilha sonora do samba, a composição falava quem vai no lugar dele. O técnico era o Zagallo. Luiz Américo, a número 2, Na Hora da Sede. São sambas dessa época, da década de 70, vai.
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1: Olha só esse samba, lembram dele?

0: Então você está ouvindo aí, Luiz Américo, hein? 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
0: Tarcísio Franco, hein? É, agenda não para, hein? Quem pilota o programa Luz Mello Entrevista, como toda sexta-feira, é Zilana Mello, hein? Vem um sol lindo, João Ponte Stavro. Posso ver aqui do meu terraço, aqui na Avenida Cora de Carvalho, no bairro de Santa Rita. Estou a meio quarteirão do Santuário de Fátima. E a construção do novo pronto-socorro está tocando nas nuvens. Que coisa boa, hein? Essa 13 da Ciso Franco está na agenda. Ibama combate garimpo ilegal na floresta das árvores gigantes entre o Amapá e o Pará. Tá na agenda, preocupante isso aí, hein? Vai. Ouro clandestino tirado das matas da Amazônia.
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4: Olha, o Instituto Brasileiro do Meio Ambiente e dos Recursos Naturais Renováveis, o IBAMA, em operação conjunta com forças de segurança pública, concluiu mais uma etapa das ações de combate ao garimpo ilegal na Amazônia. De 12 a 17 de maio, agentes da autarquia atuaram na Operação Calha Norte, que desmantelou 7 pontos de atividades ilegal na divisa entre os estados do Amapá e do Pará. É, gerando assim um prejuízo estimado em mais de 6 milhões de reais aos infratores.
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4: Manda um abraço para o publicitário Najib.
0: É, ligado no programa.
4: Da agência que vem fazendo grande sucesso aqui no Amapá. Grande

0: Agibe. É. Obrigado pela audiência.
1: Que legal. Esse programa aqui é uma homenagem à servidora aposentada que morreu sem receber seus direitos trabalhistas, porque havia uma determinação de que era para não pagar direitos trabalhistas com o martelo batido pelo Tribunal de Justiça, um desrespeito à justiça do Amapá, viu? Pedro da Lua está resolvendo todas essas situações, recomendou inclusive a nova diretoria da Macapá Prev que estabeleça o dia 25 de cada mês para pagamento de aposentados e pensionistas.
0: Rodrigo Fernandes ganha condição titular, sai do departamento médico e volta amanhã no
1: programado Verde
0: Cidade
1: Amarelo.
0: Cidade Viva.
1: Cidade Viva da Diário 90.9. Senador Davi Alcolumbre disse durante a 27ª marcha de prefeitos a Brasília da necessidade da derrubada de vetos que impedem prefeituras de receberem recursos federais. É número um, Suécia. Está aí. Essa informação vai em nome da Privé Pousada, uma nova leitura de motéis em Macapá, numa região promissora. Privé Pousada é linda, cinematográfica, aconchegante, enfim. Fica ali no Renascer, na região do Conjunto Habitacional Barcelona, hein? Como é linda a Privé Pousada. Tá aqui a informação, hein? A informação tá com a Suélia Vilhena. Manda ver, garoto! Davi Alcolumbre, destaque
2: dia,
1: aqui.
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4: Presidente do Senado e do Congresso Nacional, Davi Alcolumbre, afirmou na terça-feira, dia 19, durante a 27ª Marcha a Brasília, em defesa dos municípios, que podem ser derrubados em breve os vetos presidenciais que impedem os municípios inadimplentes de até 65 mil habitantes de celebrar convênios para receber recursos federais. Segundo Davi, são mais de 5 mil municípios que têm menos de 65 mil habitantes. Desses, mais de 3.100 estão hoje inadimplentes, sem poder acessar os convênios de recursos apresentados pelo governo federal, por programas do governo e de recursos de transferências de emendas parlamentares.
1: Olha, eu estou tentando, nossa produção, falar com Éden Barbosa Quaresma, atual presidente da Macapá Prev. Levar de domingo no Sua Excelência, ele tem muita coisa para falar sobre esse calendário de pagamentos, sobre pagamentos do mês de maio e tantos outros assuntos e demandas da Macapá Prev de interesse de aposentados e pensionistas da Prefeitura de Macapá. 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
1: 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Vou pro apoio, hein? É agora.

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0: Projeto Morar bem em Amapá, hein? A Vexi é daqui, é do Eduardo Correia, hein? Bom dia, um grande abraço, hein? Aqui a notícia não tem freio, é a agenda, essa nova, hein? Morar bem, olha aqui, olha só. Recadinho da Vex Construções. Alô, Eduardo Correia, bom dia, um grande abraço, hein? O pai dele foi um grande jornalista, Antônio Correia Neto, hein? Morar bem, Amapá, já soma quase 30 mil inscritos e mantém cadastro aberto. Tá com o Tarcísio Franco, hein? Vamos lá, garoto. É agora. A Shakira, Colômbia.
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3: Essa aí é a 9, né, Jota?
0: É.
3: Olha, a Secretaria de Habitação do Estado do Amapá, que tem como secretária Mônica Dias, ela detalhou na quarta-feira, dia 20, no programa Luz Mel Entrevista aqui da Diário FM 90.9, os próximos passos do programa habitacional Morar Bem Amapá. Iniciativa do governo do estado que busca ampliar o acesso da população à casa própria com subsídio de até R$ 55 mil. O programa já registra quase 30 mil inscritos. O governo iniciou a liberação dos candidatos da faixa 1 e agora avança para as faixas 2 e 3. A primeira etapa consiste em uma análise junto ao sistema da Caixa Econômica Federal para verificar se o interessado possui financiamento imobiliário ativo pelo governo federal, além de critérios como renda e idade mínima de 18 anos.
0: É, sabe quem está nessa? 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
0: 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Ela está no mega projeto habitacional do governo do estado. Mora bem? Amapá, hein? São 5 horas, 6 horas, mais 20 minutos.
3: Quando você quiser, só chamar a sonora do governador Cleiton Luiz.
0: Pode ser agora?
3: Pode ser agora. Joca já está na ponta da linha. O governador vai falar desse momento histórico do avião Bandeirante, que passou o seu maior tempo viajando ontem, né, Jota?
0: Ontem,
3: né?
0: É verdade.
3: 3 da madrugada até o final do dia. E o governador está no programa para falar toda essa história.
0: Que privilégio esse aqui, hein? Do Bom Dia a Dia. Manda lá, Joca, vai.
4: Porque esse avião que foi resgatado, ouvimos muitas histórias. Gente antiga tem história para contar com ele. De familiares, filhos, netos de pilotos, de pessoas que trabalhavam no hangar. Um senhor que disse que é vivo, porque esse avião foi resgatado uma vez em Calçoenho. Ele sofreu um acidente muito grave, segundo ele. Ficou entre a vida e a morte. E à época, o governador Nova da Costa mandou essa aeronave para resgatá-lo lá em Calçoenho. E disse, graças a essa decisão e a aeronave, ele está vivo. Então, nós sabíamos que ia ser um momento marcante, mas não imaginávamos que seria tanto.

Nós estamos transportando esse avião desde 3 da manhã. Teve primeiro uma burocracia muito grande com a ANAC, mas conseguimos a liberação. Tivemos que quebrar o muro do hangar para passar com a aeronave. Vários, medimos todos os centímetros de todos os pontos, sabíamos que teríamos 4 a 5 pontos de estrangulamento, tivemos que cortar algumas placas que já estavam.

0: recebido pelo governo do território do Amapá através do governador Nil Barcelo, em 1979, doado pelo Banco do Nordeste, que pertencia ao Ministério do Interior. Os territórios do nosso Brasil eram subordinados, ligados ao Ministério do Interior. E o Mário Andreasa, ministro, amigo de Aníbal Barcelos, doou esse avião para nós, em 1979. Esse avião voou por algumas duas décadas e depois tivemos que fazer uma revisão geral nele e o governador em exercício preferiu não fazer. Então ele passa para a história. Parabéns ao governador Clécio por fazer do exército do governador, dos governadores, um museu onde conta um pouco da história do território do Amapá e do Amapá. Esse avião, ele poderia estar voando, levando progresso, levando remédios, transportando doentes, mas enfim, ele parou e agora vai para outra função na história, que é o museu criado pelo governo do Amapá. Parabéns ao governador Clécio pela iniciativa.
1: E a nossa história está sendo contada, está sendo preservada. E aqui vamos entregar mais um grande momento para o povo amapaense. Vamos reativar a Avenida FAB e contar a história do Amapá. Vem com a gente, confere cada detalhe.
2: Vivemos hoje um momento histórico dentro do Aeroporto Internacional de Macapá, onde uma operação extremamente atípica está ocorrendo aqui dentro do aeroporto, que é uma retirada de uma aeronave pela via pública, tudo dentro dos procedimentos, tudo dentro dos padrões exigidos, com acompanhamento de todos os poderes públicos aqui envolvidos, e a NOAA acompanhando o processo para garantir a segurança e a operação do aeroporto. Viver aeroporto é isso, é ter desafios a cumprir, e esse é mais um que a gente está fazendo com sucesso dentro do Aeroporto Internacional de Macapá.
3: Bom dia, pessoas. Eu sou Ijonete, sou professora.
4: Que é secretária de
3: Comecei a ser pelo governo federal em 1976, 1º de junho de 1976. Eu viajei nessa aeronave, fui e vim para o aeroporto, comecei a trabalhar pela aldeia. Fui e voltei nessa aeronave. Hoje em dia, meu filho é piloto de avião. Ele comandou essa aeronave, ele pilotou essa aeronave. É muita felicidade, é muita emoção, é muita lembrança. Faz parte da minha vida.
4: Essa professora aí,
5: obrigado,
4: ela foi
5: João.
4: Minha professora na escola, doutor Quaresi Nunes. Ela se referiu ao filho dela. O filho dela é o Fábio. Hoje ele é comandante de uma das grandes empresas aéreas do país.
5: Grande resgate. Histórias emocionantes desse avião Bandeirantes aí. Obrigado ao governador Clécio e o Edvan Barros, que é secretário de Estado, e mais a professora aí, depoimentos emocionantes. Essa quatro aqui, 11 promotores de eleição desse ano, 11 promotores de justiça do Ministério Público do Amapá participarão no dia 28 de maio de importante reunião sobre a eleição 2026. Tá com a Sueli, hein? Vamos lá, garoto.
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8: 11 promotores de justiça do Ministério Público do Amapá, todos com atribuição na área eleitoral, vão participar dia 26 de maio da reunião de alinhamento institucional entre a Procuradoria Regional Eleitoral e o Ministério Público do Estado. O objetivo é promover a uniformização de diretrizes de atuação ministerial para o pleito eleitoral de 2026. A convocação está sendo feita pelo Procurador-Geral de Justiça Alexandre Flávio Medeiros Monteiro.
5: Pera, olha, é o seguinte. O sambista convidado é o santista Luiz Américo, hein? Carta de Euforia, lembram desse samba aí? Vai, Joca, é agora.

0: Toquei muito esse samba na Rádio Educador, hein? Todos do Luiz Américo.
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0: O sambista da moda na década de 70 no Brasil. Nem nasceu no Rio de Janeiro. Ele nasceu em Santos, São Paulo.

dia do, pro pessoal da banda Rádio Noturno, hein? O Fabiano cantou, o Taronga, o Dom Campos e o Tony.

0: Cuidado, hein? Luiz Américo aqui no programa. Turma já tá ligando pra cá, solicitando o telefone pra interagir com a Vex, que sai de cabeça nesse projeto de moradia do governo Cresce. Bora bem, Amapá. 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Posso repetir aí?
1: Pode, repita.
0: Olha aqui. É, telefone que pode lhe dar uma moradia. 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
2: Valeu, Tadeu. Obrigado pela fotografia. Olha, fotografou o trapiche Eliezer Levi.
0: É agora, hein?
2: É. Bonita a imagem. Valeu, Tadeu Pelai.
0: Da Orla Turística de Macapá.
2: Da caminhada.
0: Trapiche Eliezer Levi. João Ponte Estava de Brasília, bom dia, Irá, bom dia, tem verão hoje aqui. Olha, esse aí, é Joca, foi carta de euforia. Agora nós vamos ouvir o filho da véia. Bombou nas paradas de sucesso na década de 70, hein? Luiz Américo, o sambista convidado. Filho da véia. Toca aí, vai, garoto.

0: José Sarney, o ex-presidente e ex-senador pelo Amapá, no lançamento da coletânea Três Romancistas com a Suelen. Olha o presidente Sarney aí, gente. Que maravilha, tia.
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3: Presidente do Congresso Nacional, senador Davi Alcolumbre, do União AP, participou na quarta-feira, dia 20, da cerimônia de lançamento da coletânea Três Romances do ex-presidente da República e acadêmico José Sarney. A coleção reúne três das obras mais marcantes da produção literária de Sarney: O Dono do Mar, Saraminda e A Duquesa Vale uma Missa. Romances reconhecidos pela capacidade de unir história, mito, memória e crítica social. Durante o evento, Alcolumbre destacou a dimensão histórica, política e cultural da trajetória de José Sarney. Ao discursar, o presidente do Senado ressaltou que a contribuição do ex-presidente ultrapassa a política institucional e alcança a formação cultural do país. Ele também destacou o papel de Sarney na reconstrução democrática brasileira e sua capacidade de interpretar o Brasil por meio da literatura.
0: Davi reconheceu tudo que Sarney fez pelo Amapá. Recebeu ele em seu gabinete lá em Brasília, reconhecendo, além de homem público, ex-presidente da República, e refinado escritor, hein? Com suas obras que o Brasil inteiro conhece. Vou pôr apoio, hein, Joca? Tem mais Luiz Américo daqui um pouquinho mais.
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2: Tenha um bom dia. Bom dia, dia. Tenha um bom dia. Tenha um.
3: Pois é, reta final do programa. Bom dia, dia sextou, hein, hoje. Ó, bom dia, dia na Copa. A Diário também, hein. Olha, Macapá Preve, atenção, familiares de aposentados e pensionistas da Prefeitura de Macapá. O pagamento de proventos de maio, dia 28, a próxima quinta-feira. O prefeito Pedro da Lua recomendou à diretoria da Macapá Preve que pague proventos de aposentados e pensionistas sempre no 25 de cada mês. No dia 25 de cada mês. Esse calendário é da gestão passada. Lembrar mais uma vez que esse programa é uma homenagem póstuma à tia Joana, que morreu ontem, merendeira, que atuou durante...

0: durante muito tempo nos jogos de campeonatos amapaenses aqui no Glicério Marques e no estádio Zerão, uma figura maravilhosa. Dizer à família da tia Joana, muito obrigado por tudo que ela fez por Macapá, trabalhando na prefeitura de Macapá. Morreu sem receber seus direitos trabalhistas, que havia uma determinação superior para não pagar processos trabalhistas decididos pela Justiça do Amapá para aposentados e pensionistas. Troço assim criminoso, inadmissível, vergonhoso e perverso contra aposentados e pensionistas da Prefeitura de Macapá. Roubaram lá milhões de reais. É o que se diz aí, o que já foi declarado pelo prefeito Pedro da Lua. Que a tia Joana descanse em paz, hein? Tá fazendo isso desde ontem. Senhora Viriana, essa sete aqui, hein? Ministério Público do Amapá realiza no dia 25 de maio, é a próxima segunda-feira, né? Se me falha a memória. Vou repetir aqui a manchete. Ministério Público do Amapá realiza no dia 25 de maio, na sede da OAB Amapá, o seminário chamado Rompendo o Ciclo de Violência contra Crianças e Adolescentes. Tá na agenda. É com a Suelen, manda ver.
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3: O Ministério Público do Amapá, por meio das Promotorias de Justiça e Defesa dos Direitos da Infância e da Juventude de Macapá e Santana, do Centro de Apoio Operacional da Infância e Juventude, bora, e da Coordenação Geral dos Centros de Apoio Operacional, realiza no dia 25 de maio o seminário Rompendo o Ciclo de Violências contra Crianças e Adolescentes, no auditório da OAB em Macapá. A programação integra a campanha Maio Laranja, Movimento Nacional de Conscientização e Combate ao Abuso e à Exploração Sexual de Crianças e Adolescentes.
0: Tem mais uma na agenda?
3: Tem.
0: Bom dia você, bom dia Macapá, bom dia todo mundo ligado no programa, hein? Com a articulação do senador Randolfo Rodrigues, três loteamentos de Macapá vão receber recursos do PAC. Olha o Randolfo aí, hein? Grande notícia dele sobre o final de semana, hein? É 16 aqui no programa. Libera a Joca pro Tarcísio, vai.
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4: O senador Randolfo Rodrigues do PT anunciou que o Ministério das Cidades publicou no último dia 15 de maio a portaria de número 552/2026, que habilita a proposta do Estado do Amapá para a contratação de 247 milhões e 700 mil reais em operação de crédito para a urbanização do novo PAC. O recurso será destinado à requalificação urbana do bairro Boné Azul, na área que engloba três loteamentos: Cajueiro, Alencar e Nova Colina, na zona norte da capital, por meio do programa Pro Moradia. A ação integra o novo PAC e representa um passo estratégico para reduzir o déficit em infraestrutura urbana em Macapá, valorizando assim os territórios periféricos e garantindo dignidade habitacional às famílias da região. Quando o texto é bom, né,
0: amigo? Tem trabalhado bastante, hein? O senador Randolfo Rodrigues. Aquele texto lá, Tarcísio, recadinho do governo do estado. 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
1: Que decididamente está de cabeça nesse projeto para dar moradia para as famílias pobres de Macapá. 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Fechar com a Suelen, essa número 8. Há anos, com suas obras paradas, o prefeito de Macapá, Pedro da Lua, anunciou que vai concluir o conjunto habitacional Janari Nunes em Fazendinha. Daqui com a Suelen. Vamos lá, garoto. Notícia boa essa.
2: É.
1: Pedro da Lua está nas ruas avenidas de Macapá.
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1: Aliás, por determinação do Pedro da Lua, o prefeito substituto, a intrafegável rua Barão de Mauá foi concluída a sua revitalização. Então, um tapete lá. Essa notícia. Lá do habitacional Janari Nunes em Fazendinha. Fala, Suelen, vai.
2: Depois de anos de atraso e obras paradas, o prefeito Pedro da Lua anunciou que vai lançar edital para concluir o conjunto Janari Nunes e tentar destravar um dos projetos habitacionais mais aguardados da capital. A Secretaria Municipal de Habitação e Ordenamento Urbano já está conduzindo os trâmites para lançar o edital que permitirá a retomada das obras ainda este ano. O residencial Janari Nunes contará com 500 unidades habitacionais destinadas principalmente a pessoas com deficiência e famílias em situação de vulnerabilidade sem moradia própria. A gestão municipal sinalizou ainda para a realização de estudos para implantação de novos conjuntos habitacionais voltados a servidores públicos e famílias que perderam suas casas em incêndios, alagamentos ou vivem em áreas de ressaca.
1: Essa ação aí do Pedro da Lua, prefeitinho, hein? Justiça do Trabalho manteve condenação no caso do navio Ana Caroline 3, que matou, se não me engano, 42 pessoas. Troço horroroso. Isso aí, hein? Vai!
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0: A segunda turma do Tribunal Regional do Trabalho da 8ª Região manteve a condenação da empresa de navegação Erlon Rocha Transporte Limitada, ME, Erlonave, e do comandante do navio Ana Caroline 3, que naufragou em 29 de fevereiro de 2020 no Rio Jari, no Amapá, matando 42 pessoas, dentre elas duas trabalhadoras não aquaviárias que prestavam serviços a bordo. A decisão confirmou integralmente a sentença de primeiro grau proferida em ação civil pública de autoria do Ministério Público do Trabalho do Pará e do Amapá, além de acatar recurso do Ministério Público do Trabalho para estender obrigações ao segundo réu da ação. Na decisão foram rejeitados os recursos apresentados pela empresa e pelo comandante, mantendo-se a condenação solidária imposta a ambos quanto ao pagamento de R$500 mil por dano moral coletivo.
1: É, morreram quantas pessoas? 42?
0: 42 pessoas.
1: É, ainda querem ser absolvido. Brincadeira isso aí. É, essa 12 pra gente fechar.
0: Né, Jota?
1: De novo, o senador Davi Alcolumbre aqui no programa. Chama a atenção da assessoria do senador Davi e dizer que essas informações enviadas estão sendo divulgadas aqui pelo nosso programa, pela sua importância. Senador Davi. Senador Davi Alcolumbre se reuniu em Brasília com prefeitos do Amapá para discutir investimentos e prioridades dos municípios. É a última aqui do programa.
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0: O presidente do Senado Federal e do Congresso Nacional, o senador Davi Alcolumbre, União Amapá, recebeu na segunda-feira, dia 18, na residência oficial do Senado Federal, prefeitos do Amapá para um encontro de articulação política e discussão de pautas prioritárias para os municípios do

0: do estado. Participaram da reunião a prefeita de Amapá, Kelly Lobato, o prefeito de Calçoende, Toinho Garimpeiro, o prefeito de Taubal, Jaison Picanço, prefeito de Laranjal do Jari, Ted Marcel, prefeito de Porto Grande, Elielton Soares, prefeito de Santana, Bala Rocha, prefeito de Tartarugalzinho, Bruno Mineiro, e o prefeito de Vitória do Jari, Ari Duarte. O encontro ocorreu durante a 27ª Marcha à Brasília em defesa dos municípios, considerada o maior evento municipalista da América Latina e que reúne gestores públicos de todo o país na capital federal para discutir financiamento, desenvolvimento regional e fortalecimento das cidades brasileiras.
1: Legal, hein? Final de programa, hein? Bom final de semana para todo mundo. Mais uma semana jornalística, radiofônica, aqui do Bom Dia a Dia. Vou fechar com o Luiz Américo, casa cheia, hein? Lembra desse samba com ele? O sambista convidado aqui, hein? Joca mandou bem aí, vai, garoto. Finado Osmar Melo.

É nesse CD dele tem o Camisa 10. Foi a principal música desse CD. Se refere à Copa do Mundo de 74. Ó, oh, lembra dessa? A discussão era saber quem ia no lugar do Pelé. Ele já tinha ganho três Copas do Mundo e resolveu não ir na de 74. E a discussão, o técnico era o Zagallo. E a pergunta no Brasil era quem ia no lugar dele, no Camisa 10. É, tá na letra, bem do começo, Joca, vai. Vai.

0: Américo, é?
1: É o Luiz Américo, ele veio aqui a Valneide, que é ouvinte também do Luiz Mello Entrevista.
0: Programa,
1: É, tem uma foto com ele, 1987.
0: Legal. É.
1: Ele veio aqui em Macapá. Ele é santista, viu? Ele nasceu em Santos, tá vivo e mora atualmente em São Paulo com a família. Você ouviu aí, esse samba é de dezembro de 73 e é a Copa do Mundo. Era no ano seguinte, em 74. O Pelé, que já havia ganho 3 Copas do Mundo, resolveu não ir mais. E a pergunta era, quem vai no lugar dele? E o técnico era o Zagallo.
0: Esse time que está muito fraco, levaram uma flecha e esqueceram o arco. Botaram muito fogo e sopraram um furacão que não saiu do chão. Desculpe, seu Zagallo, fizeram uma palhinha na sua fogueira.
1: Palhinha era o palhinha do Atlético Mineiro. Não, do Cruzeiro.
2: Um frango assado lá na jaula do Leão.
1: Leão era o Leão, goleiro.
3: Cuidado, seu Zagallo, o garoto do parque.
1: Garoto do parque era o River.

0: Machado, Luiz América. Juliana, bom dia, querida.
1: Bom
0: tudo
1: dia,
0: bom?
1: Querido,
0: faz
1: bom
0: um
1: dia.
0: Som maravilhoso aqui no meio do mundo. E olha, posso ver aqui do meu terraço é, a obra do novo pronto-socorro está nas nuvens, hein? O novo HE está nas nuvens, hein? Tocando nas nuvens.
1: Olha, ontem eu estive lá na residência, no Parque Residência.
0: É verdade.
1: Ontem à noite, já saindo aqui do fechamento do jornal.
0: Sim.
1: Fui dar uma voltinha por lá.
0: Tá bonito lá, viu?
1: Ah, e já virou um ponto turístico.
0: Sem dúvida,
1: já virou um ponto turístico, as pessoas estão indo lá para ver. É, ainda mais ontem com a questão do Bandeirante.
0: Sim.
1: Né? Aí já virou um ponto turístico mesmo, as pessoas já passam por lá, já ficam admirando. E tá bonito lá, viu, mesmo?
0: Que bom, que legal, vale a pena. Leve a família. A inauguração da.
1: Dia 29.
0: Desse projeto,
1: né?
0: Dia 29. Eu já estive. Por conta dessa demanda, tem uma coordenação desse evento, que é na Unifap. Eu já fui lá e passei cerca de 2 horas com professores e alunos, respondendo perguntas lá.
1: Legal.
0: Foi um troço assim maravilhoso.
1: E tá bonito lá, viu? Tá tudo feito assim nos mínimos detalhes. Não entrei, só fiquei lá na área onde estava o avião, conversei com o Carlão rapidinho lá, com o secretário Odailson Benjamin.
0: Certo.
1: E fui embora, mas tá bonito, viu?
0: Tá
1: bonito demais.
0: Que bom. Bom, comigo agora só no Vivo Rádio amanhã.
1: Isso.
0: E depois, no domingo, no Sua Excelência, no domingo. Bom dia, bom final de semana para todo mundo.
1: Bom dia, bom dia.
0: Não desligue. A melhor parte do rádio a partir de agora.
1: Pegar carona aqui nessa
0: começando.
1: Sua audiência.
0: Tá, obrigado, querida, hein? A audiência é comprovada também no Osmelo Entrevista Imbatível. Só dá ele em todos os rádios, vai.
1: Obrigada, Ney. Bom dia.
0: Bom dia.

0: relógio da Diário. 7:11. 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

0: dia, bom dia, bom dia. Já estamos aqui, ó, para te fazer companhia. Aqui no ar pela TV Diário, também pela Diário FM 90,9 e, claro, pela TV Marco Zero, canal 15.1, Rede Record News. De mãos dadas, ombreados, significa dizer que o campeão já está no ar.
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0: Nato Resma, gostei. Obrigada. Legal. Do programa, né? Bom dia, bom dia, bom dia, bom dia pra todos. Bom dia, Bruno Ítalo.
3: Bom dia, Zilana. Bom dia a todos os nossos ouvintes. Alisson Ferrari.
0: Sextou hoje.
3: Sextou, né?
0: Sem chuva, né?
3: Sem chuva, rapaz, o sol amanheceu, dando Senhora da Graça, dia bonito, a zona de casa aí, vou aproveitar pra lavar aquela roupa, os donos de casa também, sair com o cachorrinho na rua, fazer aquela corrida matinal, hoje o dia tá bonito, sextou, hein, Zilana?
0: Sextou, tá gripadinho, né?
3: É uma farinha, né, como dizia a vovó, uma farinha aqui.
0: Bom dia,

0: Fabrício Ferrari.
1: Bom dia, Zil. Bom dia aos ouvintes.
0: Bom dia, Alisson.
1: Opa.
2: Bom dia, Zil. Bom dia.
1: Tá gripado também, Alisson?
2: Não.
1: Só
0: não,
1: eu
0: não,
1: mesmo.
0: Bom dia, então, né, a todos já ligados no programa depois aí desse dia aí que todo mundo foi para as ruas ali, pelo menos aqui no centro, aqui na Avenida FAI, para acompanhar o avião Bandeirante. Momento histórico da nossa cidade, né?
1: Deu o que falar, hein?
0: Deu o que falar, né?
1: Muitas postagens.
0: Tá lá, bonito, tá lá. Dentro da residência.
1: Muitas postagens. As pessoas às vezes estão tão atarefadas com o dia a dia que não olham muitas notícias. E ficaram sem entender, do nada,
0: de
1: um avião...
0: De repente, que olharam pela janela, alguns trabalhando ali, né? Na Avenida FAPS, que de repente, do nada, um avião passou na Avenida FAPS.
1: Aí botaram assim, Macapá e seu jeito aleatório de ser. Do nada, um avião no meio da rua.
0: E a garotada, hein? Os estudantes adoraram.
1: Zero festa, hein?
0: Zero festa.
1: Armaram aura.
0: Foi só um motivo pra festa.
1: Só um motivo.
0: Tempos.
1: Ih, nem se fala. Eu, meu tempo já tinha quebrado a asa.
0: Eu seria aquela com a bandeira do CCA, lá
1: sabe?
0: Em cima do...
1: eu teria quebrado a asa, certeza.
0: Moleque travesso. Tá certo então, gente. E o galo, hein? Já tá cantarolando? Já tá cantando? E as galinhas no quintal já cacarejando? E aquele cheirinho de café no ar, hein? Ei, Damião, saudade, Damião. Já quando aquele café aí pra gente?
1: Eita, café na lenha ou a lenha, né? Dos dois jeitos estão certos. Cadê o café, Damião?
3: É isso aí, o bora que interessa.
1: Cadê?
4: O café tá aqui. E o Toninho chegou na minha casa e prometeu vir aqui comigo tomar um café aqui na hora da negócio lá.
0: Do negócio lá.
4: Rapidinho aí. Sempre eu faço meu café aqui na lenha. Ouvindo, sabe quem? O maior comunicador de rádio é o Luiz Melo Entrevista. O radinho tá bem aqui, Melo. Ouvindo aqui, é baixinho, mas tá ouvindo. Fazendo um cafezinho daqui na lenha. Eu espero que chegue lá no seu ouvido. E vem aqui tomar um café comigo aqui na lenha.
0: Pronto. Melo
4: Entrevista.
0: Muito bem, Damião. Você tem café?
1: Tem pão, né?
0: Tem que ter pão.
1: Com certeza.
0: O pão do simpático Jocelino. Bom dia, Jocelino.
5: Alô, Melo, bom dia. Meu nome é Jocelino, maranhense. Trabalho com pão, a minha agenda é ambulante na rua. Aí eu grito, olha o pão caseiro quentinho, olha o pão caseiro. O cliente chega comigo, meu patrão é o seguinte, porque eu não quero, porque tá caro, vem minha cara. Quis comprar cinco, aí eu dou um pão a mais. Eu pago para meu patrão esse pão, mas eu dou um pão a mais. Aí quando for amanhã ele já vem e compra de novo. Olha o pão caseiro quentinho, olha o pão caseiro. Um abraço, Melo, muito abraço, um bom dia. Bom programa para você, tá?
0: Obrigada, Jocelino. Jocelino é simpático, né? É generoso, generoso, generoso. E generosidade, viu, gente? É uma virtude. Mas é preciso praticá-la, viu? Isso mesmo. Mas tem que ter pastel.
1: Com certeza. Até porque nem todo mundo gosta de pão. Na verdade, a maioria gosta de pão. Mas sempre tem alguém que prefere o pastelzinho.
0: Pastelzinho.
1: Só que é no grito ou sem grito?
0: É no grito, lógico, no grito.
1: Dá um grito aí pra acordar a galera. Já diz o Luca Melo, não se meta nunca nisso.
0: É, se não dá conta.
6: Olha o pastel! Ai, da garganta.
0: Tá vendo? Vai gritar assim logo de manhã cedo.
1: E a Giovana também faz isso, sabia?
0: É a Giovana gosta.
1: Cadê? A Yandra tentou, se deu mal.
0: Também gosta.
1: Opa, é. A Yandra tentou, se deu mal, olha, Giovana.
6: Olha o pastel!
0: Legal, legal. É a criançada, viu, gente? A criançada que já acorda cedo, ouve esse programa, já acompanha, sabe todas as vinhetas. Todo dia eu encontro alguma criança que gosta aqui, que acompanha o programa e diz assim, tia, eu vou gravar uma vinheta, viu, pra mandar. Você pode mandar. Mande pra gente. Mande aí a vinheta preferida do seu filho pro 99972-1141. Faça ele gravar pra gente um bom dia especial pro programa que a gente, claro, vai registrar, vai colocar aqui. Tem um novo áudio da Giovana.
1: Tem um novo áudio da Giovana.
0: Ela não tá mais com
1: Ela não tá mais com 3 anos.
0: Ela tem 5 anos agora, né, Giovana?
7: Oi, Melo.

0: sabia que eu tenho mais 3 anos? Eu tenho 5 anos agora.
1: Oh.
0: A música que eu adoro que você coloca aí é aquela. Bom dia, bom dia.
2: Bom
0: eu
2: dia.
0: Eu também gosto de assistir os programas todos os dias.
1: É muito
0: eu assisto do carro novo da minha mãe.
3: Oh, carro novo da minha mãe.
1: Que legal, Giovana. Um beijo pra você, hein?
3: É.
1: Um beijo, um beijo. Mas a Giovana tem uma música preferida, ela
3: tem,
1: falou.
3: Tem.
1: É. Bom
3: Martinho
1: dia.
3: Da Vila, da Joana. E Joana e Martinho da Vila, né?
1: Vamos colocar pra ela?
3: Vamos então trazer a nostalgia aí.

0: escola.
1: Cadê a criançada? Põe aí a criançada, aquela que já foi pra escola e sonolenta mesmo escutando esse programa. Bom dia pra todas e pra todos.
2: Oi, tio Luiz Melo, aqui é a Gabriele. Eu falando da escola José de Anchieta. Eu quero mandar um grande abraço para os meus colegas e um bom dia!
1: Bom dia! Tem mais, hein? Tem mais!
3: Bom dia, Luiz Melo. Quem fala aqui é a Lina Amaral. Eu só escuto o seu programa quando eu vou pra escola, mas tem vezes que eu acordo um pouquinho tarde.
1: Tarde, né?
3: Mas hoje já tô ligadinha no programa.
1: Opa. Muito bem.
4: Bom dia, Luiz Melo. O meu nome é Pedro Jorge Bito de Assis. Eu acordo 6:30 pra escutar seu programa.
1: Pedindo.
4: E a parte que eu mais gosto dele... é a parte da música. Bom dia, bom dia, meu amor.
5: Pedro Jorge, que gosta do Azedo também, né? É. Vale ressaltar.
1: É, eu gosto do
5: Azedo. Ah, é outro Pedro Jorge isso aí?
1: Ah, isso aí é outro, né?
5: Não me diga.
1: Não é mesmo, não?
5: Não é possível. Rapaz, olha aí. Pensei que era o mesmo.
1: Mas ele também deve gostar.
5: Deve gostar, claro.
1: É, claro.
5: Olha, Zilana, tá dizendo aqui que você tá perdendo a sua carreira de cantora.
1: É mesmo, é? Não, mas quantos?
5: Querido amigo Rômulo Cunha, tá dizendo aqui, ó. DJ Rômulo Cunha aqui de casa. Falou assim, ó, Zilana tá se perdendo a carreira de cantora. Boa voz.
1: Como cantora, eu sou uma ótima jornalista. Pelo menos eu tento ser.
5: Eu
1: continuo aqui no jornalismo, viu?
5: Bom dia.
4: Bom dia, tio Luiz Melo.
1: Bom dia.
4: Aqui quem fala é a Vulha Samir.
5: Eita, barbeiragem. Ganhou essa
4: amizade. Bom dia, tio Luiz Melo. Sou a Cauane Cristina. Todo dia de manhã eu escuto o seu programa quando eu vou pra escola. E a minha parte favorita é a parte Luiz Melo entrevista. Tem seu ponto de vista, conte-me tudo, não me esconda nada. Beijo.
1: Beijo. Beijo, beijo, beijo.
4: Astro. Bom dia.
1: Bom dia.
4: Oi.

0: Aleluia. Aleluia.
1: Aleluia.
2: Opa.
0: Bom dia.
2: Bom dia.
3: Laurinha.
2: Achou que ela é artista, ela pintou a parede da casa dela todinha.
1: Bacana.
2: Coisa linda de vovó, né? Artista plástica. Aos 2 anos de idade. Coisa linda, toda criança passa por essa fase, né?
1: Passa, eu passei também.
2: Tá, tu riscou toda a parede da casa também.
1: Mas levei também.
2: Vovó disse, você vai.

0: limpar a parede.
1: Ela do.
0: Vai limpar a parede.
2: Olha, a vida não pintou a parede da casa?
1: Várias vezes a gente teve que pintar, comprar pincéis. Rapaz, é um material lá, a gente comprou lá um material que sai com facilidade. Ele pinta, fica top lá, né, a parede. Aí, companhinho mesmo.
2: Estimulam, então, ele a pintar.
1: Claro.
2: Que coisa linda, né?
1: Claro, tem que estimular.
3: Eu só não quero ele lá em casa.
2: Não tinha isso, não. Pegava puxão de orelha. Hoje os pais deixam.
1: E era tudo, sabe?
3: Faz a comprar.
2: Eu acho interessante que eles deixam. Eles deixam. É uma fase que a criança tem que passar.
3: Já anotei aqui.
1: Tem que desenvolver.
2: Na época não tinha isso.
1: Não é só parede, não. É guarda-roupa,
2: sofá,
1: a cama do
2: sofá,
1: tudo. Ele pinta tudo. O espelho.
2: Pode deixar.
1: Deixa.
3: Não. Já anotei aqui, não quero Ravi em casa.
2: Eu não sou aquela vovó que acha lindo esse tipo de arte, não, da neta.
3: É moda antiga ainda, né,
2: Zé? Não. Mãe não deixava, não.
1: Não, mas é um pincel especial, sabe? Não dá trabalho.
3: Pegava do mesmo dormindo. Jeito.
2: Pode pintar a cara do Ferrari. Não tem problema, viu, Ravi?
3: Pode.
2: Tá escutando, Ravi?
3: Ele já tá pegando o rascunho que o Davi já deixou. O Davi já tinha deixado
2: não,
3: antes.
2: O Davi já foi mais grande, não teve essa fase, não. Teve.
3: Olha, me mandaram uma mensagem aqui dizendo que café é a lenha. Ou na lenha, não. O correto é a lenha. Só pra dizer, os dois jeitos estão corretos. Só que tem uma pequena diferença.
2: Porém,
3: o café a lenha refere ao café cujo grão foi torrado utilizando a lenha como fonte de calor, entendeu? Agora, o café na lenha é o termo comum para o modo de preparo. Ou seja, o café passado ou servido diretamente em um fogão a lenha. Então, no vídeo do Damião, é o café na lenha.
2: Isso, né? Muito
3: mas
2: bem.
3: Café a lenha também está correto, viu? Não é
2: eu
3: rimar.
2: Tô tomando aqui meu cafezinho.
4: Não é rimar.
5: Feedback. Olha o café. Pra homem e pra mulher. Barato eu sei que é, só não toma quem não quer. Bom dia, Luiz Melo. Aqui tá o Agenor, vulgo Macapá. Que vende café aqui da beira do Garapé, o cafeteiro. Pode passar aqui, 20 para as 6 da manhã, que ele já tá.
2: Isso mesmo. Bom, as crianças têm que acordar cedo, tomar a bênção do papai e da mamãe, né? Escovar os dentes, né? Tomar aquele cafezinho, né? E correr, ó, pra escola. Não é isso? Não é isso, Lolo?
6: Oi, Luiz Melo. Aqui é a Eloá. As crianças têm que acordar, escovar os dentes, tomar banho, tomar café da manhã e ir pra escola. Tchau.
2: Tchau.
3: Olha, Zilana, quase 7h30, ou seja, já vai bater a hora.
2: Da campa.
3: No primeiro sinal, né, não?
2: Primeiro sinal. Hoje não tem avião passando na FAB, não.
3: Tem não.
2: Viu?
7: Primeira do semestre.
2: Hoje, sabe o que vai acontecer nas escolas?
3: O quê?
2: Pelo menos na minha época era assim. O professor chegava e disse, olha, eu quero uma redação de vocês pelo momento que vocês viveram ontem.
3: Com 10 linhas.
2: Todo mundo tremia na base. Não! Eu adorava. Viajava. Eu ia viajar, olha, gente.
3: Uma vez eu fiz, uma
2: então
3: vez...
2: Então se prepare, você que está indo aí no carro do papai e da mamãe, tá? Já se prepare que o professor vai pedir aquela redação hoje.
1: Então, se vocês fossem pilotos de avião, para onde vocês voariam naquele avião?
2: Naquele avião.
3: Geralmente acontecia isso, Juliana.
2: Já.
3: Na volta das férias, né?
2: Sempre
3: quando
2: assim.
3: Quando voltar na volta, faço uma redação falando sobre as suas férias.
2: Mas hoje será sobre aquele momento sobre que todos viveram ontem.
3: Inclusive, viu? Teve uma vez que...
2: E recontando um pouquinho da história, né?
3: Claro. Teve uma vez que a professora falou assim, ó, faça uma redação sobre o seu animal de estimação. Aí tá, né? Eu fiz lá. Aí quando ela falou assim, Bruno, vem cá, por que que a tua redação tá igual do teu irmão? Eu falei, oxe, não é o mesmo animal, não é a mesma coisa? Não é o mesmo cachorro? Aí ela falou,
2: engraçadinha.
3: Editadinha, curtinha.
1: Professor que tá sem planejamento já vai fazer isso hoje.
2: Não, olha, Ferrari. Não faça isso. Isso
3: tá é muito venenoso,
2: bicho. Isso faz parte, gente. Ai, tá quente aqui. quente.
3: É,
2: isso faz parte, gente.
3: Você comigo.
2: Vai testar.

0: aí a criatividade da molecada, né? E também se eles sabem um pouquinho da história, né? Do nosso antigo território, não é
1: com
0: isso?
1: Com certeza. Foi um momento muito marcante, né,
0: Zilana? Com certeza, para todos.
1: Vi muitas pessoas
0: não
1: emocionadas.
0: É assim, todo dia que passa um avião na FAB, né?
1: É claro, né?
0: No
1: meio da rua, né?
0: No meio da rua.
1: Né? Com certeza, um momento que as crianças
0: não
1: nunca mais vão esquecer.
0: É todo dia que a criançada sobe na asa do avião e fica, né?
1: Fica farmando aura.
0: Você gosta disso, né? De farmando.
1: Eu tô me atualizando.
0: Outro dia eu pensei que era formando aura, não é, não?
1: Mas eu acho que é farmando, eu vejo agora,
0: que
1: né?
0: É farmando.
1: Farmando é um termo de game, né? E Ferrari. Isso. É isso aí. Coisa dessa. Eu tô me atualizando também,
2: Zé. É quando tu tá evoluindo.
0: E aí
2: tá evoluindo
0: você, que é
2: teu avatar,
0: que tá escutando isso, o programa aí. Manda aí as suas gírias pra gente aí.
1: É, eu tô me atualizando.
0: Assim, elogio o programa com as gírias. Pode ser? 999-721-1141. Quero aprender. Bora. Não é isso? Então, gente, mas contudo, porém, todavia, entretanto, e ó, e antes que o café esfrie, viu? Pra geral ouvir e comentar. 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
0: E para começo de conversa, é hora de fazer a roda girar. Girando, fazendo a roda girar, no resumão da quinta-feira.
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6: Quinta 21. Avião Bandeirantes cruza a Avenida FAB em operação inédita. A aeronave histórica será uma das atrações do novo Parque Residência. Espaço que une preservação do patrimônio, memória e fortalecimento do turismo na capital.
7: Financiamento coletivo para pré-campanha já é permitido. Pré-candidatos já podem divulgar vaquinhas virtuais para arrecadação de recursos. Mas seguem proibidos os pedidos explícitos de voto e a propaganda eleitoral antecipada.
6: Davi Alcolumbre destaca legado literário de José Sarney no lançamento da coletânea Três Romances. Evento no Congresso Nacional marcou o relançamento de obras que retratam o norte brasileiro, a cultura amazônica e os conflitos humanos.
7: A LAP presta homenagem a quem fortalece a cultura, a cidadania e o desenvolvimento do Estado. A iniciativa teve como objetivo reconhecer e valorizar cidadãos e entidades que contribuem para o desenvolvimento social, cultural, econômico e institucional do Estado.
6: Justiça do Trabalho mantém condenações no caso do navio Ana Carolina 3. Decisão de segunda instância confirmou responsabilidades da empresa proprietária da embarcação e seu comandante, atendendo a pedidos do Ministério Público.
7: Com a articulação de Randolph, três loteamentos de Macapá recebem recurso do PAC. A iniciativa, com contratação de R$ 247,7 milhões de reais, impulsiona avanço da urbanização da Zona Norte da capital.
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0: Ouvintes do programa, sextou.
1: Sextou.
0: Dia 22 de maio de 2026 é o 142º dia do ano no calendário gregoriano e faltam 223 dias para acabar o ano. Quantos dias para a Copa
1: do Mundo? Menos de 20 já, não. Menos de 20, creio eu.
0: Eu acho que 20.
1: Deixa eu ver aqui.

0: 10, 11, 12, 20 13, dias. 14, 15, 20, 16, 17, 18, 19, 20.
1: 20 dias.
0: 20 dias, é isso aí. Acabei de contar aqui. 20 dias, hein?
1: 20 dias.
0: Falta pouco.
1: Pouquinho. Um abraço aos meus amigos e afilhados, Adivaldo, Isabela, Vitor Barros. Estão escutando o programa aqui. Tomando café, né?
0: Opa.
1: E escutando o programa. Um abraço pra vocês. São meus afilhados. Hoje, Bruno, o que se comemora nesse dia, nesta sexta-feira, 22 de maio de 2026? Bom dia!
0: Bom dia, Zil, bom dia a todos os ouvintes. Olha, exatamente, sextou, hein? E se não sextou, sexta-feira logo. 22 de maio de 2026, hoje comemora algumas coisas, a começar pelo Dia Internacional da Biodiversidade, que é um dia internacional sancionado pelas Nações Unidas para a promoção de questões de biodiversidade, também chamado de Dia da Diversidade Biológica. Atualmente é comemorado no dia de hoje, 22 de maio, e a escolha da data foi em função do dia em que a Convenção da Diversidade Biológica entrou em vigor em 29 de dezembro de 1993, após a ratificação do acordo por mais de 160 países. Hein? Também Dia Nacional do Apicultor. O que é o apicultor? É aquele que cria abelhas por hobby ou para comercializar os produtos que são extraídos da colmeia, como mel, cera, o própolis e a geleia real. É, a apicultura é uma das atividades mais lucrativas da pecuária. Você não sabe, também faz parte da pecuária e apicultura. Hein? E o clima brasileiro é bem favorável aí ao cultivo. O dia do apicultor é celebrado no dia 22 porque é o mesmo dia de Santa Rita de Cássia, conhecida por ser padroeira dos apicultores e por também ser o Dia Internacional da Biodiversidade, hein? Que tem tudo a ver aí, né, com as atividades das abelhas. Dia do Economiário. Não é o economista, é o economiário. Que é uma homenagem aí aos funcionários da Caixa Econômica Federal. Olha só.
1: Legal.
0: Que legal, né? Tinha que ter o Dia do Banco do Brasil Viário também. O dia do economiário. Parabéns a todos os servidores aí e funcionários da Caixa Econômica Federal, hein? Dia da aviação de patrulha, né? Ontem se falou muito em avião, né? Aqui na nossa cidade de Macapá. Muitas pessoas acordaram e do nada se depararam com um avião no meio da rua, né? Mas enfim, dia da aviação de patrulha. Em 22 de maio de 1942, um avião B-25B atacou o submarino italiano Barbarigo, que havia torpedeado o navio mercante brasileiro Comandante Lira, próximo ao atol das Rocas, hein? É, tem muitas histórias aí, legal. Então, portanto, hoje dia de aviação de patrulha. Dia do abraço.
1: Opa! Abraço a todos.
0: Um abraço a todos, né? Aqui no Brasil, a data é comemorada em 22 de maio. Isso porque foi nesse dia...
1: Aquele abraço.
0: Vai lá.
1: Ah.
0: Olha aí, ó.
2: Este samba vai pra Dorival Caymmi,
1: coisa boa.
2: João Gilberto,
0: opa,
2: e Caetano Veloso.
0: Só gente boa aí.

0: sacanagem.
1: Chacrinha
2: continua. É. Pô, a torcida do Vasco, pô, nada.
0: Hoje
2: qual o preconceito com a torcida do Vasco?
0: É aí, e o Gonzalo, nesse dia comemorado, no dia 22 de maio, porque nesse mesmo dia, lá em 2004, que o australiano Juan Man criou aí a Free Hugs Campaign, ou campanha dos abraços grátis, hein?
1: Bem.
0: Em tradução literal, é. Legal. Na época, precisou se mudar, Juan precisou se mudar de Londres, pra voltar à sua cidade natal, Sydney. Né? Só que, quando ele aterrissou, ninguém foi recebê-lo no aeroporto. Ele então decidiu escrever abraços grátis em um pedaço de papelão e se dirigiu a um lugar movimentado. As pessoas começaram a aceitar a oferta e me ganhou fama fazendo ação uma vez por semana. Olha só.
1: Legal.
0: Mas foi só em 2006 que a campanha ficou conhecida em todo o mundo, hein? E isso depois que a banda Suck Peoples.
1: Contato, eu não gosto muito de abraço.
0: É. Suck Peoples, não, Suck Peoples. Fez um clipe mostrando Juan ao som da música All the Same e o vídeo acabou viralizando. Né?
1: Legal.
0: É, isso aí. É. Tem gente que não gosta muito de abraço, né?
1: Não.
0: É, gente, então. Cumprimento mesmo, e tá bom demais. Olha, Dia Mundial da Conscientização da Pré-Eclampsia, viu?
1: Eclampsia,
0: né? É, a data visa alertar aí a população sobre os impactos dessa doença hipertensiva que afeta gestantes. Olha, cuidado aí as mamães grávidas, viu? Dia Mundial do Gótico. É, o World Goth Day, comemorado aí nesse dia, sendo uma data para celebrar a cena gótica e dar a conhecer a cultura gótica ao resto do mundo. Pra quem não sabe, o gótico é um fã de rock, né, que curte uma determinada vertente do rock. Né, do rock um pouco mais, como a gente chama aqui, rock pesado, né, o heavy metal. E é eles usam roupa preta, geralmente pintam as unhas de preto. Né, é um estilo bem...
1: Garotada gosta.
0: É, a garotada se amarra, né? Hoje é difícil, eu não vejo tanto, né? Na época que eu era adolescente, tinha muito na minha...
1: Você já foi gótico?
0: Não, nunca passei por essa fase. Ah. Mas geralmente passava, viu? Geralmente passava, né? Então é isso aí. Então, hoje dia mundial do gótico. É, e... Como eu falei ainda há pouco, dia de Santa Rita de Cássia, Zilã.
1: Muito bem, e hoje também uma contribuição aqui do nosso colega jornalista Paulo Silva. A Escola Estadual Antônio João completa hoje, 22 de maio, nesta sexta-feira, 55 anos de existência, inaugurada em 22 de maio de 71. E se um dos mais tradicionais estabelecimentos de ensino aí do Amapá, dirigida aí pelo professor Clay Souza dos Santos, um abraço a ele. A Escola Antônio João, além de referência educacional, se destaca aí em diversos segmentos da sociedade amapaense, dentre eles o esporte, as artes e a educação especial. O nome da escola é uma homenagem a Antônio João Ribeiro, militar nascido em Vila de Poconé, na província do Mato Grosso, em 24 de novembro de 1825, e que teve atuação heróica na resistência no Forte de Coimbra, quando paraguaios invadiram o território brasileiro. O nome foi escolhido aí pelo general Ivanhoé Gonçalves Martins, governador que inaugurou a escola na época do antigo território federal do Amapá. Ontem a garotada, quando passou o avião lá, o bandeirante...
0: É isso que eu ia falar.
1: Subiu, foi a primeira galera que subiu ali. Na asa do avião, fez a maior festa. A gente tem, inclusive, uma imagem
0: tem imagens
1: dos estudantes
0: aí. É isso que
1: na
0: dizer, ontem,
1: frente da escola.
0: Os alunos do Antônio João fizeram a festa.
1: João.
0: Tem muitas imagens aí.
1: Eu até passei pro Ferrari.
0: É,
1: foi a primeira galera que subiu ontem, Ferrari. A primeira galera que subiu ontem na asa do bandeirante, ontem, frente à escola, quando passava o avião. Te mandei aí agora a galera subindo aí na asa do bandeirante ontem. Então, estudantada aí.
0: Eles já estavam comemorando já o aniversário da escola.
1: Desde ontem.
0: Estavam fazendo festa. E hoje sextou, né? Então.
1: Sextou, hoje tem festa.
0: Deve ter uma programação com certeza por lá.
1: É, olha aí a garotada. Cadê o som? Ei!
0: Olha aí. Olha aí, Eva.
1: Esse aí seria o Bruneta.
0: Esse aí seria, com certeza, amostrado, né, como diz a vovó.
1: Legal,
0: seria
1: parabéns
0: ele.
1: Aí,
0: tá todo pimposo, ele tá todo boçal.
1: Tá todo boçal.
0: É, tava...
1: Hoje ele tá famoso na escola.
3: E o detalhe é o governador que liberou, né?
1: Liberou
3: pra subir.
0: Olha, ele tá ali aplaudindo ele.
3: Tá aplaudindo
1: toda a escola, os estudantes faziam isso.
3: Farmou aura aí.
0: Exibindo aí, então, o escudo, né, da Escola Antônio João aí.
1: Parabéns aí ao diretor, professor Clay.
0: Isso.
1: É o diretor da Escola Estadual Antônio João. 55 anos de existência.
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7: De Tiago Soeiro, Salva Vidas. O poema é meu salva-vidas. É nele que me apoio no alto mar das mágoas, nas tempestades de angústia que o vento

0: às vezes me traz. Quero me segurar nele por toda a vida, ser ouvido, sentido, constantemente salvo do afogamento. Deus ouve os poemas, assim como as orações.
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2: 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No relógio da Diário, 7h46.
3: Olha a previsão do tempo para hoje, viu? 22 de maio, sextou. Hoje, segundo a Clima Tempo, sol o dia todo, viu, Lana? É, mas também algumas nuvens, né? E pode ter risco aí de chuva. Mas aí o sol é o dia todo. Só hoje ele nasceu às 7h17 da manhã e pode se pôr aí às 18h24. Altas probabilidades de arco-íris. A umidade do ar, 98%. E vento em até 8 km por hora.
4: E a temperatura?
3: Olha, a temperatura aí mínima de 25 graus com máxima de 29 graus hoje, hein? É, 80% de chance de chuva, 5,8 milímetros. Hoje pode cair, viu? Fique atento. Se for sair, leve o guarda-chuva. Vai que

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2: Bom dia, minha equipe maravilhosa. Olha a hora. Bora levantar. Bora lavar os olhos. Para escutar o Luiz Melo Entrevista, o melhor programa de todas as manhãs, e traz notícia fresquinha para nós. Bom dia, bom dia, bom dia. Vamos que esse programa é maravilhoso. Olha a hora!
3: Muito bem! 7h48 na Diário FM.
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3: Muito bem, Gabriel. Isso mesmo, lugar de repórter é na rua. E é pra lá que nós vamos, né? Vamos arruar?
7: Vamos arruar, vamos macapar. Quer dizer, bem feito.
3: muito bem. Cadê vocês, hein? Os nossos craques da informação. Um aqui em Macapá e outro lá na Cidade Maravilhosa. Mas vamos aqui primeiro, né? Summer, bom dia, Summer.
8: Summer.
3: Bom dia pra você também,
8: bom dia pra todo mundo.
3: Bom dia, tá baixinho.
8: Absolutamente okay, nada que okay. Vem dentro do estúdio.
7: E agora?
8: Esse barulho todo são as máquinas que estão passando. Eu estou aqui no final, voltei. Aqui para o final da Carlos Vins Cortes, no bairro Infraero, porque os serviços estão sendo finalizados. Hoje, a previsão é de conclusão aqui da finalização. Toda a pavimentação, aquele período de buraqueira aqui no final da Carlos Vins Cortes, acabou, já não existe. O verdadeiro tapete está passando por aqui. E agora há pouco, mais uma vez, a via ela foi bloqueada, como a gente mostra aí nas imagens, justamente para que os serviços eles possam ser concluídos e as máquinas continuam a todo vapor. Eu perguntei agora há pouco também aqui, Zilana, para alguns trabalhadores que estão realizando aqui os serviços e disseram que agora, hoje, em especial sexta-feira, o serviço é de acabamento, é apenas a finalização do acabamento aqui do asfalto e logo em seguida começará a parte de

0: sinalização, a parte aqui de pintura e orientação também, que vai ser super importante, tanto para pedestre, para os motoristas, motociclistas que passam por aqui também. Tem a questão da calçada aqui na lateral, que também irá receber uma atenção especial, e nós estamos mostrando justamente tudo o que está sendo realizado, que está sendo feito. Volto a dizer, aquele período, aquele processo lá, que tinha muita dificuldade, os motoristas reclamavam bastante aqui de passar no final da Carlos dos Portos. É a via que dá acesso aqui ao residencial Miracema, que dá saída ali à rodovia Norte-Sul também. Principal via de saída aqui do bairro Infraero e da Ilha Mirim, outros bairros também que temos aqui na Zona Norte de Macapá. Mas agora a situação é completamente diferente, está aí a tela dividida para quem está nos acompanhando na TV, os nossos internautas também acompanhando o programa Luz Mel Entrevista. Nós estamos com a tela dividida mostrando justamente como ficou o tapetinho aqui do novo asfalto no final da Carlos Lins Cortes. E hoje, passando aqui só para reforçar a Zulana e orientar os motoristas que agora, nesse instante, esse trecho aqui já foi bloqueado, então, portanto, não tem como passar até a finalização, até o encerramento aqui dos serviços. Parte dessa via da Carlos Lins Cortes está bloqueada, e um aviso aí para todos os motoristas, para as pessoas, na verdade, que passam nesse trecho aqui da Carlos Lins Cortes na Zona Norte de Macapá. Daqui a pouco eu volto trazendo outros detalhes e outras informações. As máquinas continuam por ali, um barulho aqui realmente muito forte, mas está dando aqui para a gente poder comunicar para todo mundo que acompanha o programa Luz Mel Entrevista. E agora a gente volta para o estúdio ou vamos direto para o Rio de Janeiro trazer as informações com o nosso Rodrigo Silva. Tá contigo aí, Zulana?
1: Vamos para o Rio então, não é? Vamos para o Rio saber como é que anda a cidade maravilhosa, em clima já de Copa do Mundo.
2: É com o Rodrigo, vamos lá.
1: Vamos lá. Rodrigo Silva é com você, Rodrigo. Bom dia.
3: Rodrigo Silva. Ei, Silvana, sextou, Silvana.
1: Sextou. Eita, olha só essa imagem.
2: Granja Comari?
3: Já sextou, já no clima de Copa do Mundo. A gente segue aqui no pós-convocação da seleção brasileira.
1: Tá por aí hoje,
3: Rio de Janeiro, que está recebendo eventos importantes, Campeonato Brasileiro, Copa Libertadores da América. Na terça-feira tivemos jogo do Fluminense, na quarta-feira a vitória do Flamengo, a classificação, aliás, que ontem repercute aqui no Rio de Janeiro, o Flamengo conquistou os 3 pontos aí do jogo contra o Independiente Medellín, aquele jogo que a bola só rolou 3 minutos, a partida teve que ser suspensa por conta aí da invasão de torcedores ao estádio lá em Medellín, na Colômbia, e o Flamengo herdou aí os 3 pontos, agora tem 13 pontos, mais que classificado, já com a liderança garantida, brigando aí justamente agora para ficar entre as melhores campanhas. E a gente chega com imagens belíssimas do centro de treinamento da seleção brasileira, a Granja Comari, em Teresópolis, onde o Brasil inicia a preparação para a Copa do Mundo nos Estados Unidos, Canadá e México. Lembrando que o Brasil fará os 3 primeiros jogos nos Estados Unidos, jogará dia 13 contra a seleção do México e em seguida jogará aí diante do Haiti e da Escócia. Terminando em primeiro lugar, o Brasil segue aí, portanto, a sua arrancada rumo ao hexacampeonato nos Estados Unidos. Na Granja Comari, com essa imagem belíssima, esse amplo complexo esportivo de 149 mil metros quadrados, é a Granja Comari, que é o famoso centro de treinamento oficial da seleção brasileira. São 149 mil metros quadrados, cerca de 8.500 metros quadrados de áreas construídas, 5 campos com gramado padrão FIFA, 4 de grama natural e 1 de grama sintética, além de centro de excelência, concentração e hotelaria, lazer e conforto. É o local onde a seleção brasileira inicia, portanto, a sua preparação. Os jogadores vão se apresentar dia 27. Jogadores convocados seguem aí em missões por seus clubes, é o caso aí dos jogadores do Flamengo, que amanhã estarão atuando contra o Palmeiras. pelo Campeonato Brasileiro, jogão de bola, aguardado com muita expectativa.

0: também aqui no Rio de Janeiro. Jogo que o Flamengo poderá encostar no Palmeiras com um jogo a menos, caso vença esse jogo a menos contra o Mirassol e ganhando o Palmeiras, o Flamengo assume aí a liderança do Campeonato Brasileiro. Expectativa de casa cheia no estádio do Maracanã amanhã, dia 27, portanto, a apresentação dos jogadores em Teresópolis, na Granja Comari, e no dia 31, a despedida aqui de solo brasileiro. Dia 31 de maio, o Brasil jogará contra o Panamá, que também está classificado para a Copa do Mundo, conquistou aí a vaga da CONCACAF e vai disputar a Copa do Mundo. Então tem esse amistoso no Maracanã, despedida aqui da seleção brasileira, rumo à Copa do Mundo, e já com a presença de todos os jogadores que foram convocados. Os 26 convocados pelo técnico Carlo Ancelotti, com exceção aí, com a grande dúvida em torno do atacante Neymar, que machucou aí a panturrilha, sofreu aí uma contusão, acabou que está machucado e acaba sendo dúvida por parte da seleção brasileira, esse estiramento aí na panturrilha que preocupa o departamento médico da seleção brasileira. No mais, todos os jogadores sendo aguardados, vamos ter também a decisão da Liga dos Campeões da Europa, os jogadores que vão defender aí o Arsenal e o Paris Saint-Germain, que foram convocados, esses jogadores só vão se apresentar após a final da Liga dos Campeões da Europa. É esse o clima de Copa do Mundo, Zilana. Brasil na expectativa, dia 27 para a apresentação, dia 31, jogo amistoso contra o Panamá, dia 6 de junho, joga amistosamente contra o Egito, mas já em solo americano, já nos Estados Unidos. Isso. Daqui a pouquinho, Zilana, a gente volta com muito mais informações das ruas e com as ruas no Líder de Audiência, no clima da Copa do Mundo. Sistema Diário de Comunicação, programa do Ismael Entrevista. Já, já a gente volta, Zilana.
1: Ok, até daqui a pouquinho, Rodrigo.
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1: Mais águas da galera. É com ele agora, com Tarciso Franco. Bom dia, Tarciso.

0: Olá, Zilana, muito bom dia. Olá, torcedor, já estou na área. Se derrubar é pênalti. Trem e Oratório entram em campo neste final de semana pelo Grupo A5 do Brasileiro da Série D. O líder do Grupo Trem recebe a visita do Tocantinópolis, precisando vencer para confirmar sua classificação. O Oratório, em situação desesperadora, é o lanterna do grupo, busca reação diante da Tunaluso neste domingo no Augusto Antunes. Na Copa Sul-Americana, o Atlético Mineiro derrota o Cienciano em casa na Arena MRV 2-0 e fica a uma vitória da classificação. E o Corinthians jogou fora de casa, empatou 1-1 com o Peñarol do Uruguai e garante primeiro lugar do grupo no torneio continental. Tudo isso e muito mais eu destaco daqui a pouco neste programa. Tá combinado, dona Zilana?
1: Combinado, seu Tarciso.

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4: Muito bem, Diário do Amapá, 22 de maio, sexta-feira, hein? Vamos aos destaques do portal diariap.com. Vamos às manchetes do dia, olha. Cidades. Justiça do Trabalho mantém

0: Condenações no caso do navio Ana Caroline III, hein? Política. Com articulação de Randolph, três loteamentos de Macapá recebem recurso do PAC. Cidades. Governo transporta avião bandeirante do aeroporto internacional para o Parque da Residência. Nota 10. Davi Alcolumbre destaca legado literário de José Sarney no lançamento da coletânea Três Romances. Polícia. Procurado pela Justiça é preso em ação integrada de polícias do Amapá e Rio Grande do Sul. E ainda cidades, avião bandeirante cruza a Avenida FAB em operação inédita. Olhe mais detalhes dessas e outras notícias, você acompanha no portal diarioap.com. São 24 horas de muito conteúdo digital.
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0: 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Depois as outras, nessa ordem, se acostume. No relógio da Diário, 8:02.
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4: Ok. Ministério Público Federal vai à justiça para tirar búfalos criados irregularmente na reserva do Lago Piratuba. O Ministério Público Federal ajuizou ações contra 4 pecuaristas para que retirem bois e búfalos criados ilegalmente na reserva biológica do Lago Piratuba, aqui no Amapá, e no leito assoreado do Rio Araguari. A medida foi tomada após os criadores recusarem acordos para desocupação voluntária da área. Além da retirada imediata dos animais, o Ministério Público Federal pede pagamento de indenizações e recuperação total das áreas degradadas. E atenção! Mulher é presa e conduzida para a delegacia por tráfico de drogas. Condenado por estelionato é capturado no interior do Amapá. Procurado pela justiça, é preso em ação das polícias civis do Amapá e Rio Grande do Sul.
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4: Nossa atiradora de elite, Ellen Costa, está na linha de tiros. Avançar!
5: Olha, Douglas, uma equipe do Tático Operacional Rodoviário do Batalhão de Trânsito da Polícia Militar realizou a prisão de uma mulher de 42 anos de idade suspeita de envolvimento com o tráfico de drogas. Essa ocorrência aconteceu na Zona Norte de Macapá, no bairro Jardim Felicidade 2. Segundo informações, o flagrante iniciou após informações repassadas pela Coordenadoria de Inteligência e Operações Policiais da Sejusp sobre a suposta comercialização de entorpecentes em uma área de ponte localizada na rua Mar Abaixo. Assim que chegaram ao local, os policiais identificaram a suspeita em frente à residência. Durante a abordagem, os militares encontraram várias porções de maconha. Questionada pela equipe, a mulher informou que o material seria destinado à venda. Ainda durante a ação, a infratora indicou aos agentes aonde estavam escondidos outros papelotes da substância, além de materiais utilizados para embalagem e fracionamento da droga. Também foram apreendidos dinheiro em espécie e um caderno com anotações relacionadas à venda do produto ilícito. Além dos entorpecentes, a equipe apreendeu diversos objetos encontrados na residência, entre eles relógios, perfumes lacrados, cordões, brincos, fone de ouvido, tesouras, enfim, vários outros objetos e material utilizados para armazenamento do entorpecente, o que caracteriza o tráfico de drogas. Diante da situação de flagrante, foi dada voz de prisão à suspeita, que foi conduzida e apresentada no CIOSP do Pacoval.

0: E olha, a Polícia Civil, por meio da Delegacia de Porto Grande, prendeu um homem condenado pelo crime de estelionato. Conforme apurado nas investigações e reconhecido pelo Poder Judiciário, o condenado, de 31 anos, recebeu um aparelho celular da vítima para conserto, além de valores em dinheiro, prometendo a devolução do bem ou a entrega de outro aparelho em substituição. Contudo, o mesmo se apropriou indevidamente do objeto e do dinheiro recebido, causando prejuízo patrimonial à vítima. Perdão. A condenação foi mantida pelo Tribunal de Justiça do Amapá, que reconheceu a existência de fraude, dolo e obtenção de vantagem ilícita, além de considerar os maus antecedentes e a reiteração criminosa do autor. Após o serviço de inteligência, policiais civis localizaram o condenado no município de Porto Grande, no interior do estado, realizando a prisão e o encaminhamento para os procedimentos legais cabíveis, ficando o indivíduo à disposição da justiça. E uma ação integrada entre a Polícia Civil do Estado do Amapá, por meio da Delegacia de Homicídios e Proteção à Pessoa, e a Polícia Civil do Estado do Rio Grande do Sul, culminou na prisão de um homem investigado pelos crimes de homicídio qualificado, corrupção de menores e organização criminosa. De acordo com o delegado Paulo Moraes, que é o titular da DHPP, a captura do elemento é decorrente da investigação do assassinato de um adolescente de 16 anos de idade, ocorrido em junho do ano passado no bairro São Lázaro, aqui em Macapá. A vítima foi executada em via pública quando retornava de bicicleta para sua residência. Com o fim das investigações, o delegado representou pelas prisões dos envolvidos, que foram deferidas recentemente pelo Poder Judiciário. Foi verificado que um dos envolvidos estava residindo no sul do país e foi feito então contato com as forças policiais daquela região, que imediatamente efetuaram a prisão do indivíduo. Agora, ele passará por audiência de custódia e brevemente será recambiado aqui para o estado do Amapá para responder judicialmente pelos crimes que cometeu. A autoridade policial informou ainda que o outro indivíduo e um menor de idade também estão envolvidos no crime e estão sendo procurados pela equipe policial. E olha, eu encerro com essa notícia. Um indivíduo identificado como Binian Youssef Imer, de 40 anos de idade, natural da Eritreia, país localizado no nordeste da África, foi encontrado morto na tarde de ontem nas águas da chamada Lagoa Azul, no bairro do Coração. O corpo do estrangeiro estava boiando completamente sem roupas dentro da lagoa, enquanto as vestimentas dele foram encontradas dobradas e organizadas às margens do local, conhecido por receber moradores e frequentadores para banho. O delegado Paulo Moraes esteve no local analisando todo o cenário, junto com a equipe da Delegacia de Homicídio e Proteção à Pessoa. A Polícia Científica também foi acionada para realizar a perícia e fazer os primeiros levantamentos sobre a morte. Segundo informações iniciais repassadas pela polícia, não foram encontrados sinais aparentemente de violência no corpo da vítima, o que levanta a suspeita inicial de afogamento. Mesmo assim, a causa da morte só deverá ser confirmada após o exame de necrópsia. Moradores relataram que o estrangeiro teria sido visto sozinho caminhando em direção à lagoa ainda no dia anterior ao encontro do corpo. Agora, a investigação tenta descobrir onde Binian morava, o que fazia na região e se existem imagens de câmeras de segurança que possam ajudar a esclarecer os últimos passos dele antes da morte. Enquanto a perícia trabalhava no local, algumas pessoas chegaram a parar o veículo próximo à lagoa para entrar na água, mas desistiram ao perceber a movimentação policial, viu? É um local bastante frequentado para banho, mas também já foi aí cenário de algumas tragédias. Fica aí o alerta, né? Eu vou ficando por aqui, Douglas, desejando um bom dia, um bom fim de semana a todos.
1: Ok, Alan Costa, muito obrigado, bom dia.
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1: TCE do Amapá apresenta artigo científico sobre desigualdades na Amazônia em Congresso Internacional. O Tribunal de Contas do Estado, TCE do Amapá, apresentou ontem o artigo científico Os Tribunais

0: Tribunais de Contas e as Desigualdades, a atuação do TCEAP como instrumento de concretização de direitos humanos na Amazônia durante o 10º Congresso Internacional de Controle e Políticas Públicas, realizado em Belo Horizonte, a capital mineira. O trabalho é de autoria do presidente do Tribunal de Contas, conselheiro Reginaldo Parnouenes, e do consultor jurídico da Corte, Alberto Barreto Goeste. A apresentação ocorreu no auditório da Escola de Contas do TCE de Minas e integrou a programação acadêmica do evento promovido pelo Instituto Rui Barbosa, que encerra hoje. Plenária da PEC 47 não mais será no SEBRAE. A plenária sobre a PEC 47, que antes estava marcada para o SEBRAE Amapá, dia 29 próximo, não mais será nesse local, mas na Casa de Eventos Carinhoso, no bairro Santa Rita. O encontro terá a presença do deputado federal Acácio Favacho, o relator da proposta de emenda constitucional, já aprovada no Senado e, no momento, sob análise da Câmara Baixa. Douglas Lima, para o programa Luiz Melo Entrevista. Bom dia.
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4: No relógio da Diário. 8:12.
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4: 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Tempo da gente tomar um cafezinho, uma água e a gente já volta. Fica aí.
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3: No relógio da Diário, 8:16.
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7: Olá pessoal, tudo bem? 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
7: Hoje eu começo falando que o campeão olímpico Tandy será uma das atrações do 19º Amapá Vendas, que vai acontecer no próximo dia 23 de maio aqui em Macapá. O evento é promovido pelo Sindicato do Comércio Atacadista e Distribuidor do Amapá. E ele será realizado no auditório do CEAP e vai reunir empresários, profissionais do comércio e além de representantes do setor de distribuição. Considerado o maior encontro de vendas do estado, o Amapá Vendas terá como foco estratégias de alta performance, liderança e inovação no ambiente corporativo. Durante a programação, o Tandy vai ministrar uma palestra sobre liderança, superação e mentalidade vencedora, compartilhando, claro, um pouco da sua experiência na carreira esportiva e aplicada ao mundo dos negócios. O ex-jogador, ele entrou para a história do esporte brasileiro ao conquistar a medalha de ouro com a nossa seleção masculina de vôlei nos Jogos Olímpicos de 1992. Foi o primeiro ouro do Brasil em modalidades coletivas. Depois das quadras, ele também atuou no vôlei de praia e seguiu a carreira como apresentador e comentarista esportivo. Vai ser, sem dúvida, um grande evento.
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7: Eu vou mudar agora, eu vou pro futebol internacional. O atacante amapaense Igor Paixão pode estar de saída do Olympique de Marseille após uma temporada de destaque no clube francês. Essa informação ela foi divulgada essa semana pela revista Placar. Ele que foi contratado em agosto de 2025 junto ao Feyenoord da Holanda, o jogador encerrou a temporada 25 e 26 com 12 gols, 7 assistências em 41 partidas oficiais. E esse desempenho colocou Igor entre os principais atletas do elenco do time francês, sendo o terceiro jogador com mais participações diretas em gols da equipe. Na Liga dos Campeões, um dos destaques do atacante foi terminar como artilheiro isolado do clube na competição ao marcar 4 gols. E uma das atuações de maior repercussão aconteceu na vitória por 4-0 sobre o Ajax, quando o Igor Paixão marcou 2 vezes. Mas olha, gente, apesar da boa temporada individual, o Olympique de Marseille ficou fora da próxima edição da Champions League e acabou gerando um impacto financeiro no clube francês. Segundo a imprensa europeia, a equipe busca agora equilibrar as contas e já recebeu propostas oficiais pelo atacante amapaense, que pode ser negociado já na próxima janela de transferência. Então, toda a sorte do mundo aí pro Igor, que continue brilhando, arrebentando, seja no futebol francês, no futebol europeu ou os próximos desafios. 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

0: 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Grande abraço para todo mundo e volto a qualquer momento. Tchau.
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0: relógio da Diário. 8h21.
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0: O Supremo Tribunal Federal começa a julgar hoje, nesta sexta-feira 22, as ações que questionam alterações na lei da ficha limpa aprovadas pelo Congresso em 2025. O julgamento ocorrerá no plenário virtual da corte e está previsto para seguir até o dia 29 de maio. Os ministros vão analisar pedidos para suspender trechos da lei complementar 219/2025, que modificou regras de inelegibilidade e abriu brecha para que políticos condenados possam voltar a disputar eleições mais cedo. Entre os possíveis beneficiados pela mudança estão o ex-presidente da Câmara, Eduardo Cunha, e os governadores, ex-governadores Antony Garotinho e José Roberto Arruda. Pela regra aprovada pelo Congresso, parte das hipóteses de inelegibilidade passou a ter contagem iniciada aí já na condenação por órgão colegiado e não mais apenas após o cumprimento da pena, o que pode reduzir o tempo efetivo de afastamento eleitoral em alguns casos. A ação apresentada pela Rede Sustentabilidade sustenta que as mudanças desfiguraram o sistema criado pela lei da ficha limpa e enfraqueceram também mecanismos de proteção à probidade e à moralidade administrativa. O partido pede a suspensão imediata dos efeitos da norma e, no mérito, a declaração de inconstitucionalidade da lei. A legenda também argumenta que houve vício no processo legislativo. Segundo a ação, o Senado promoveu alterações substanciais no texto aprovado pela Câmara dos Deputados, sem devolver aí o projeto para nova votação dos deputados, o que violaria o artigo 65 da Constituição. O caso está sob relatoria da ministra Carmen Lúcia.
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3: A farda e o coração bateram no mesmo ritmo, hein? Diz policial militar do Amapá a salvar a vida de recém-nascido lá no município de Santana. É, em meio à rotina dinâmica da segurança pública, existem segundos em que o silêncio da urgência exige, além do cumprimento do dever, o instinto de salvar. Foi o que marcou a soldado Juliana Duarte, do 3º Batalhão da Polícia Militar, na noite desta quinta-feira, dia 21. A servidora, integrante da corporação há 1 ano e 2 meses, reanimou o recém-nascido após um parto raro e complexo realizado em via pública em Santana. A 17 quilômetros de Macapá, a soldado e os demais policiais em atuação agiram na situação de risco iminente, onde a criança estava nascendo de pé, por assim dizer, né? Sem sinal de vida. Olha, Zilano, interessante isso. A criança estava nascendo de pé, né? Acho que é o contrário. Juliana Duarte, que antes de ingressar na PM frequentou o curso de enfermagem, trouxe a experiência de atendimento pré-hospitalar para a equipe e conduziu o parto da mãe. Uma mulher de 37 anos em situação de vulnerabilidade. Já é uma gravidez até mesmo de risco, né? Pela idade. E ao realizar manobras de ressuscitação no bebê com sucesso, a militar destacou o momento como milagre e dever cumprido. Que legal, hein? Com certeza a gente deve exaltar aí essa profissional da segurança pública que soube conduzir bem e salvou a vida desse neném e também da mãe, né? Parabéns, viu, a soldado Juliana Duarte.
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0: Olha, a realização do pré-natal é fundamental para garantir uma gestação saudável e segura. Profissionais do Hospital da Mulher Mãe Luzia, Macapá, alertam que a falta de acompanhamento médico e multiprofissional durante a gravidez aumenta os riscos de complicações que podem comprometer a saúde da mãe e do bebê. Durante o pré-natal,

Natal, são realizados exames laboratoriais, avaliações clínicas e o monitoramento do desenvolvimento fetal. O procedimento permite identificar precocemente doenças como hipertensão arterial, diabetes gestacional,

0: durante todo o período gestacional.
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2: Olha, governador Clécio vistoria obras da nova UPA da Zona Oeste de Macapá. É, o governador acompanhou nesta quarta, dia 20, o andamento das obras da primeira unidade de pronto atendimento de porte 3 de Macapá, localizada aí na Zona Oeste da capital, lá no município da Azulana, hein? Com a estrutura externa concluída, a unidade já é visível às margens da rodovia do Cacerra. Durante a visita, o gestor destacou que a obra atende a uma demanda histórica da região e integra os compromissos do plano de governo, que trata a saúde como prioridade absoluta. É, foi o que disse o governador quando ele destacou, olha, essa unidade vai atender uma região muito populosa, que tende a crescer ainda mais com o eixo de ligação entre Macapá, Santana e Mazagão. Aqui estão os bairros de Marabaixo, Goiabal, Cabralzinho e os conjuntos habitacionais. É um projeto pensado para agora e para o futuro. A UPA vai atender casos de urgência e emergência de menor complexidade e ajudar a desafogar aí o hospital de emergências, foi o que destacou o governador do Amapá, Clécio Luiz.
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4: 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Olá, eu sou o Kleber Barbosa e esse é o podcast Momento Diário. Jennifer Ladislau, ela é violinista e ela começou com essa inquietação própria dessa cabeça arejada, jovem, né? Ela achou uma forma de tornar ainda mais palatável, mais inclusivo o instrumento que é, claro, da música clássica, da música erudita, que é o seu violino, trazendo versões de músicas populares no violino. Como é que surgiu essa ideia, Jennifer?
5: Bom, eu precisava me conectar mais com o meu público, então como a música erudita não está muito no ouvido, principalmente aqui ainda no Amapá. Então eu resolvi trazer um pouco mais da música popular para o violino, para poder ter um pouco mais de conexão e fazer com que as pessoas curtissem mais a música, cantassem junto. Então foi mais assim que eu consegui fazer isso.
4: E qual foi a primeira música que te veio à cabeça e que você ainda tem ela no seu repertório?
5: Olha, Cleto, é difícil essa pergunta. Não sei.
4: A primeira música, popular que você resolveu fazer uma versão no violino?
5: Eu acho que foi uma regional mesmo.
4: Bem regional?
5: Jeito Tucuju. Eu acho que eu toco desde sempre ela no violino.
4: Tá fazendo um trechinho?
5: Assim,
4: Jeito Tucuju no violino. Jeito Tucuju é do Zé? É,
5: Jeito,
4: né?
5: É do Zé Miguel.

0: Sensacional. Que coisa maravilhosa, né? E essa a ideia de fazer essas apresentações era na rede social? Teve muita aceitação? Você levou para os palcos? Como é que tem sido?
1: Teve sim muita movimentação. Sempre que eu posto um trechinho de uma música, o povo gosta, comenta, compartilha.
0: Dá o que chama de engajamento.
1: Isso. Quando eu toco nas minhas apresentações, sempre o povo vem falar depois: nossa, eu gostei muito, eu amo aquela música, eu tava cantando ali, não, meu pai adora essa música. Então é isso que eu acho que eu queria buscar. Eu consigo, né, fazendo esse trabalho.
0: Você diria que você já inspirou outras pessoas?

0: pessoas a querer aprender esse instrumento?
1: Eu digo que sim, É, já recebi filhos de amigos, recebi a ligação de um amigo meu, minha filha quer muito tocar violino, ela te viu tocando, ela quer muito. Tá, eu dou aula pra ela, não tem problema não.
0: Ah, isso que eu ia te perguntar, né? Onde se aprende violino, né? Seja com a professora Jenny Villadislau, mas nós temos o Valquíria, tem violino lá?
1: Tem violino no Valquíria, tem vários outros instrumentos, tem só que tá ligadinho na rede social que abre o período de inscrições. E esse ano também eu já tô com meu projeto de aula particular pra violino, que eu vou começar a partir de fevereiro. Então pode chamar no Instagram, jennyfeviolinista.ap, e que eu passo direitinho as informações lá e também vou começar a divulgar melhor.
0: Bacana. Pra terminar essa resenha aqui, tinha que ter um brega, assim, um brega raiz. Dá pra fazer?
1: Brega raiz.
0: Vamos lá.
1: Eu vou tocar de novo daqui pra frente, que é o que eu tenho aqui agora na memória, que às vezes muita música acaba enrolando um pouquinho a memória.

0: Aí, show de bola, parabéns, parabéns. Jennifer Ladislau, violinista, siga aí nas redes sociais. E se gostou desse episódio, tá bom? Siga lá no portal diário, diariodoamapá.com.br. Procura lá a aba de podcast, tem um repositório de todos os nossos episódios, tá bom? Obrigado, Horácio, Jennifer.
1: Braço, obrigada.
0: Até a próxima, tchau pessoal, a gente se vê até qualquer hora.
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3: No relógio da Diário. 8h33. 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
3: No relógio da Diário, 8h37.
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3: Vamos hoje à redação do Jornal Diário do Amapá e do portal diariodoamapá.com com ele, Douglas Lima. Com uma entrevista especial aqui no programa. Vamos lá, Douglas, bom dia novamente.
6: Bom dia, Zilano. A Igreja Católica, que tem a esperança da segunda vinda de Jesus Cristo, que vive e está à direita do Pai, vive agora a contagem regressiva para celebrar o Pentecostes, acontecimento do plano de Deus para a humanidade, em que o Espírito Santo, prometido por Jesus Cristo, já ressurreto, em Jerusalém, no cenáculo, aparece na forma de línguas de fogo aos apóstolos e Nossa Senhora que se encontravam naquele local, e iniciava assim, por assim dizer, a caminhada da Igreja Católica pelo mundo. E eu estou ao lado do diácono Jefferson Souza. Ele faz parte da comunicação da Diocese de Macapá e ele vai explicar. É só que o Pentecostes é domingo, mas a programação da Igreja Católica Central aqui é no sábado. É isso mesmo, Jefferson? Bom dia.
7: Bom dia, a todos. É, de fato, como você bem explicou, a festa de Pentecostes é essa celebração que encerra o tempo pascal, né? Então nós estamos concluindo aí esses 50 dias de celebração do tempo da Páscoa. E a gente celebra sempre o dia de Pentecostes, uma solenidade, uma celebração litúrgica que reúne ali a comunidade cristã, a comunidade católica em torno desta certeza para nós que é a vinda do Espírito Santo, essa promessa de Jesus Cristo para os seus discípulos, né? Então ele cumpriu essa promessa. Nós celebramos isso de forma litúrgica, com uma missa e com a devoção ao Divino Espírito Santo também. E, claro, essa celebração será no domingo, o dia litúrgico, mas a gente celebra desde as vésperas, então, portanto, no sábado. E nós estamos aqui, então, para convidar a comunidade católica, a comunidade amapaense, para prestigiar este evento que nós estamos fazendo, que é a Festa de Pentecostes, que é uma grande celebração reunindo todas as paróquias, pastorais, movimentos eclesiais e comunidades para celebrarmos juntos com o nosso bispo Dom Antônio essa grande festa no próximo sábado, a partir das 16 horas, na quadra da Igreja Jesus de Nazaré.
6: Ok, então a programação começa com missa na quadra de Jesus de Nazaré?
7: Nós teremos uma tarde de programação e noite de programação, né? Então, a partir das 16 horas, nós temos um festival musical com apresentação de músicas de bandas católicas, artes, dança e muita animação, porque o Pentecostes é essa presença do Espírito Santo que anima a vida da igreja, que anima as comunidades. Então a gente quer, a partir do aspecto musical, da animação, da oração, fazer esse momento de animação. Então, a partir
6: tem muito a ver essa animação mesmo, porque no cenáculo os discípulos ficaram como que

0: intrusos, com medo de mostrar a cara para a população de Jerusalém após a morte de Cristo e a ressurreição dele. Mas Cristo prometeu que viria o Paráclito, né? O Espírito Santo, que os confortaria e diria para eles como viver a vida cristã para chegar na eternidade. E eles estavam ali, cabisbaixos, nessa esperança quase desesperada, uma esperança na desesperança, né? Ou uma desesperança com esperança, mas eis que o cumprimento da palavra de Deus foi realizado ali e eles ressurgiram como a fé deles ressurgiu como que das cinzas e saíram para o mundo, inclusive suscitando aquele discurso que eu acho mais bonito da Bíblia Sagrada, que é o discurso de Pedro.
1: O Espírito Santo, ele anima a igreja, então ele impulsiona a igreja para sair mesmo do cenário, sair em missão, ser uma igreja em saída, como o Papa Francisco dizia, né? Então, essa celebração é esse impulso missionário da igreja, né? A igreja, os discípulos foram convidados a irem até os confins do mundo, de fato, testemunhar a presença de Jesus Cristo. Então, quando nós celebramos, nós queremos também vivenciar essa presença do Espírito que nos anima, que anima as comunidades, que faz com que a vitalidade da igreja seja expressa. Por isso que a gente vai reunir todos, convidando todos para participar dessa celebração, para continuarmos vivendo também esse sentimento de somos chamados para estar com Cristo. O Espírito Santo nos anima para ir também testemunhar pelo amor, pela caridade, pela justiça, pela paz, a presença dele no mundo hoje, né?
0: Ok, muito bem. Então, as suas considerações finais para esse convite, mais uma vez, aos católicos e aos não católicos também, né? Para que participem desta realidade que foi o Pentecostes e que ainda hoje, mais de 2000 anos depois, a Igreja Católica celebra com tanta alegria, com tanta felicidade.
1: Então convidamos a todos para participar desse momento solene, a partir das 16 horas, no sábado, na quadra da Igreja de Jesus de Nazaré, o nosso festival de louvor, de oração, e às 19 horas, a Santa Missa, presidida pelo nosso Bispo Dom Antônio, celebrada com padres, outros diáconos, as comunidades, e depois a adoração eucarística. Então será um final de tarde e início de noite de muito louvor. No sábado, a partir das 16 horas. Então, convidamos a todos para vivenciar esse momento conosco.
0: Ok. Então, sábado é a celebração do Pentecostes, mas a missa do domingo vai também. A missa ordinária, normal de domingo, vai celebrar a terceira pessoa da Santíssima Trindade.
1: Sábado a gente celebra como diocese, todos juntos, e no domingo cada comunidade tem a sua celebração como de costume, no seu horário, né? Aqui na Catedral, no centro de São José, no centro da cidade, né? Catedral São José, nos seus horários também de costume, as celebrações do dia de Pentecostes.
0: Ok, Diácono Jefferson Souza, muito obrigado e feliz celebração de Pentecostes. Douglas Lima, aqui da redação, Zilana, para o Luiz Melo Entrevista. Obrigado.
2: Legal, Douglas.
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2: No relógio da Diário, 8h45. 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
2: Kleber Barbosa. Muito bem, vamos até o interior do estado, né? A Serra do Navio com Kleber Barbosa. Bom dia, Kleber.
5: Olá, Zilana, ouvintes da Diário FM. Falamos de Serra do Navio, que nessa sexta-feira terá uma agenda muito importante. O governador do estado, Clécio Luiz, chega ao município daqui a pouco, porque às 10 horas vai acontecer a cerimônia de início das atividades operacionais na Mina Tucano, um projeto de mineração de ouro que já tem um bom tempo estava parado. A Amapá Minerals é a nova controladora da mina, investiu algo em torno de US$ 91 milhões na recuperação da cava, das minas, da planta, e a expectativa é pela geração de 1000 empregos diretos. A notícia chegou como uma redenção para a economia de Serra do Navio.

0: Bomba lida a economia dessa região que havia praticamente paralisado havia pelo menos uma década. Só o turismo ainda movimenta aqui a economia da cidade com as visitas, curiosamente, nas antigas minas deixadas pela mineradora ICOME, a Indústria e Comércio de Minérios S.A. A cidade, além dessa vocação mineral, é tão presente que é bem aqui atrás, ó, tem um símbolo aqui da cidade, que é aquela pedra de manganês colocada ali no monumento, na principal praça. Aqui ao fundo é a sede da prefeitura. Esse prédio aqui, durante as atividades da mineração aqui com a empresa ICOME, que construiu essa vila modelo aqui em plena floresta amazônica, aqui era exatamente a administração das vilas. Aqui, mais ao fundo, era o antigo barraco dos alojamentos, o alojamento dos empregados solteiros, não é? Isso aqui virou, ele chama de shopping center, né? É o centro comercial aqui da cidade. Ali ao fundo, essa subidinha aqui segue para a vila chamada de staff, dos empregados de nível médio, nível superior. E logo depois dessa vila, a área industrial, a gente segue por mais alguns quilômetros até a sede da Amapá Minerals, a sede da mina Tucano. A gente vai para lá e ainda hoje, no Luiz Melo Entrevista e na programação da Diário, você acompanha a cobertura completa de mais um dia, de uma agenda mais altruísta, uma agenda mais positiva, essa agenda econômica aqui da retomada da mineração nessa região, beneficiando Serra do Navio e Pedra Branca da Mapari. A gente volta daqui a pouquinho, viu?
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2: No relógio da Diário. 8h48. 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
2: 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Conheço um monte de gente assim.
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0: É, eu queria hoje. É, faz o convite aí, Fidel.
2: É, faz o convite.
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2: Muito bem, seu delegado Ronaldo Coelho.
0: Seu Ronaldo Coelho, hein?
2: Uma simpatia. Tava ontem na FAB.
0: Tava lá?
2: Tava vendo, claro, o avião bandeirante passar.
0: É, gente boa.
2: Claro.
0: Querido amigo. Amigo querido aqui da rádio.
2: Um abraço pra você, viu?
0: Um abraço, delegado.
2: Por escutar a gente, por ouvir a gente, por assistir também a gente, viu? Muito obrigada pela audiência que nos dá.
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2: Então, vamos ao que rola nas redes sociais mundo afora. Fonte, diariodomapá.com e Rádio Web, a maior agência de notícias para rádios do Brasil.
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0: Meio ambiente. Olha, a Câmara e STF aprovam redução de floresta para agro e ferrovia. Vamos com Alan Barbosa.
7: O Parque Nacional do Jamanchim, no Pará, foi criado em 2006 como forma de proteger parte da floresta amazônica, que era alvo de desmatamento e grilagens de terras. A questão é que antes disso, o governo militar, na política de povoamento do Brasil, permitiu a instalação de agricultores na região. Nesta quarta-feira, a Câmara dos Deputados aprovou um projeto de lei que transforma 486 mil hectares do parque em área de proteção ambiental, permitindo moradias, agricultura e até exploração mineral. A área total da Flona sai de 1 milhão e 300 mil hectares para 815 mil hectares. Para o deputado Henderson Pinto, do União do Pará, as famílias que vivem no local entraram lá.

0: de boa fé.
1: Foram famílias atraídas pelo plano de integração nacional, pelos programas de ocupação ao longo da BR. Pessoas simples que acreditam no Brasil, que abriram a estrada, construíram casas, criaram filhos, produziram alimento e ocupam uma região onde o próprio poder público queria com a presença humana e desenvolvimento. Essas ocupações não aconteceram na clandestinidade, não foram invasões oportunistas, foram ocupações de boa fé, estimuladas por políticas públicas. E o que aconteceu depois? Essas pessoas acordaram de um dia para o outro, dentro de uma unidade de conservação de proteção integral.
0: O projeto de lei foi aprovado em votação simbólica e em regime de urgência e ainda precisa ser apreciado pelo Senado. O deputado Tarcísio Mota, do PSOL do Rio de Janeiro, criticou a celeridade e os efeitos que considera nocivos para a Amazônia e para o país.
2: Todos os órgãos reconhecem que há conflitos fundiários complexos dentro da flora do Jamanchim. Todos. E de que esses conflitos precisam ser resolvidos. Que pessoas que lá estão precisam ser ouvidos. Mas nenhum dos órgãos de controle ambiental desse país diz que era para fazer o que está sendo feito aqui. Mas abandonamos de vez esta ideia tacanha de que o desenvolvimento se faz a partir da derrubada das florestas, ou nós continuaremos a amargar super El Ninhos como nós teremos ao longo deste ano.
0: Um projeto de lei para a redução do Parque Nacional do Jamanchim já havia sido aprovado em 2017 no governo Michel Temer, mas por outra finalidade: dar passagem à Ferrogrão, ferrovia de 900 quilômetros ligando as cidades de Sinop, no Mato Grosso, ao porto de Miritituba, no Pará. A norma era questionada no STF e o empreendimento não avançou. Nesta quinta-feira, o Supremo julgou a lei de 2017 constitucional. Agência Rádio Web de Brasília, Alan Barbosa.
3: Empreendedorismo. Olha, reforma tributária pode mudar a escolha de fornecedores, hein? Vamos com Virgínia Alves.
4: A tributária deve mudar não só a forma de pagar impostos, mas também a relação dos pequenos negócios com fornecedores. Com as novas regras, empresas precisarão avaliar com mais atenção fatores como regime tributário, origem dos produtos e possibilidade de aproveitamento de créditos fiscais antes de fechar compras. O analista de competitividade e especialista tributário do Sebrae Nacional, Edgar Fernandes, explica que a escolha de fornecedores poderá influenciar diretamente os custos das empresas.
5: Então tem que saber de onde que esse fornecedor está te vendendo o produto, tá? Qual é o regime tributário do fornecedor, qual é o regime tributário seu, da própria empresa, porque tudo isso vai influenciar na questão dos custos e da decisão de compra daquele determinado fornecedor.
4: Segundo Edgar Fernandes, empresas que compram de fornecedores do Simples Nacional, por exemplo, podem receber créditos tributários menores, dependendo do modelo de negócio e do regime adotado.
5: Uma empresa compra produtos de outra empresa que é do Simples Nacional. A empresa que é do Simples Nacional, ela repassa um crédito tributário menor. Então, dependendo do produto e dependendo do regime tributário da empresa, é mais vantajoso ou não adquirir produtos de fornecedores do Simples Nacional.
4: A reforma tributária cria um modelo baseado em créditos sobre o consumo, o que deve exigir mais planejamento das empresas na hora de definir fornecedores, custos e estratégias de compra. O Sebrae orienta que pequenos negócios procurem apoio contábil e façam planejamento tributário para entender qual modelo será mais adequado no novo cenário. Grupo Rádio Web 25 anos, áudio que amplifica conexões. Produção e reportagem, Virgínia Alves.
3: Política. Olha, Congresso derruba veto e turbina repasse para municípios, hein? Vamos com o nosso querido Yuri Hudson.
6: O Congresso Nacional derrubou vetos do presidente Luiz Inácio Lula da Silva à Lei de Diretrizes Orçamentárias e retomou regras que flexibilizam repasses federais para municípios, inclusive agora em ano eleitoral. Com a decisão, cidades com até 65 mil habitantes poderão receber recursos da União, mesmo que estes municípios tenham pendências fiscais. O Congresso também restabeleceu um trecho que permite doações de bens e equipamentos durante o período eleitoral, desde que haja contrapartida das prefeituras. A articulação para a derrubada desses vetos foi liderada pelo presidente do Congresso, o senador Davi Alcolumbre, que classificou a medida como uma vitória para os municípios brasileiros.
7: Condições aos municípios brasileiros, mais de 5 mil, acessarem recursos importantes para a construção de escolas, de estradas, de creches, de...

0: unidades básicas de saúde, poder fortalecer os municípios brasileiros. Eu sou municipalista e estou muito feliz de ter conduzido esta votação do Congresso Nacional Brasileiro com o apoio dos meus colegas deputados, deputadas, senadores e senadoras, para nós efetivamente fazermos o que o Brasil espera da gente, trabalhar para melhorar a qualidade de vida das pessoas, diminuir as desigualdades e fortalecer a República.
1: Essa articulação para derrubar os vetos começou ainda no início da semana com a Marcha dos Prefeitos a Brasília. Segundo Alcolumbre, mais de 3 mil cidades poderão ser afetadas pelas restrições impostas pelo governo federal. Críticos da medida afirmam que essa flexibilização pode abrir espaço para abuso político em pleno ano eleitoral. A organização Transparência Brasil classificou a mudança como uma ameaça ao equilíbrio da disputa eleitoral. Já parlamentares favoráveis argumentam que impedir os repasses penalizaria diretamente a população de pequenas cidades. Agência Rádio Web, de Brasília, Yuri Hudson.
2: Olha, avião bandeirante cruza a Avenida FAB em operação inédita, hein? Vamos com o Kleber Barbosa.
3: Um dia que se propõe ser histórico, pelas ruas e avenidas de Macapá, com a aeronave bandeirante, ainda remanescente dos tempos do Território Federal do Amapá, começou a taxiar pelas ruas em direção ao seu destino na aposentadoria. O avião bandeirante passará a ficar em exposição permanente no Parque da Residência, a nova destinação da residência oficial dos governadores do Amapá. Uma mega operação precisou de muito planejamento, com a aquiescência, inclusive, da autoridade aeroportuária na cidade de Macapá. Uma janela precisou ser estabelecida para ter menos movimento possível no terminal de passageiros da nossa capital.
4: Vivemos hoje um momento histórico dentro do Aeroporto Internacional de Macapá, onde uma operação extremamente atípica está ocorrendo aqui dentro do aeroporto, que é uma retirada de uma aeronave pela via pública, tudo dentro dos procedimentos, tudo dentro dos padrões exigidos, com acompanhamento de todos os poderes públicos aqui envolvidos e a NOAA acompanhando o processo para garantir a segurança e a operação do aeroporto. Viver aeroporto é isso, é ter desafios a cumprir e esse é mais um que a gente está fazendo com sucesso dentro do Aeroporto Internacional de Macapá.
3: Mas a dificuldade mesmo se viu nos trechos em que o avião, literalmente, não foi projetado para passar. Muita mão de obra para o pessoal de apoio, Defesa Civil, Polícia Militar, Corpo de Bombeiros, o pessoal da CETRAP e o tratorzinho que costuma fazer pequenos percursos com as aeronaves do governo na área interna do aeroporto e do hangar do Ditraer, o departamento de aviação que tem como seu chefe um último piloto a comandar essa aeronave.
5: Esse avião, ele foi recebido pelo governo do Território do Amapá através do governador Nil Barcelo, em 1979, doado pelo Banco do Nordeste, que pertencia ao Ministério do Interior. Os territórios do nosso Brasil eram subordinados, ligados ao Ministério do Interior. E o Mário Andreasa, ministro, amigo de Aníbal Barcelos, doou esse avião para nós, em 1979. Esse avião voou por algumas duas décadas e depois tivemos que fazer uma revisão geral nele e o governador, em exercício, preferiu não fazer. Então ele passa para a história. Parabéns ao governador Clécio por fazer do exército do governador, dos governadores, um museu onde conta um pouco da história do território do Amapá e do Amapá.
3: Para o pessoal do governo do estado, trata-se de uma valiosa ferramenta para impulsionar o turismo receptivo no estado. O museu ficará aberto a visitações para receber e contar a história do Amapá em seus primeiros anos. Depois de muita, muita mão de obra, a aeronave finalmente chegou à residência oficial, onde, com a ajuda de um guindaste gigantesco, ela precisou ser içada e colocada na área interna, onde ela permanecerá para a exposição. O governador celebrou o final dessa operação.
6: A ideia é realmente que este avião, que o vagão da locomotiva, o vagão do trem ou a locomotiva possam ajudar a contar a história do Amapá. a história vista a partir

0: de um prisma. Qual o prisma? É a vinda, a transformação do Amapá em território, a vinda do primeiro governador que constrói a residência oficial, inaugura um ano depois a residência, né? E a partir daqui, episódios, fatos, decisões foram tomadas aqui dentro, né? Então tem uma história que vai ser contada a partir desses personagens, do Janari até o último governador Valdez. Então a ideia é ter objetos, ter artefatos. Quando nós estávamos nas obras, nós paramos várias vezes porque o IPHAN detectava artefatos indígenas, é um sítio arqueológico. Foram feitas várias escavações, esse material vai estar aqui também. Então é contar a história do Amapá, mas de uma forma muito emocionada, uma forma que gere relação de pertencimento, de amapalidade, essa relação de amor que eu sempre defendi que a gente tem que ter pela nossa cidade, pelo nosso estado. Todo mundo vai se apaixonar. Só o translado desse avião, que era a década de 70, foi emocionante. O Carlão chorou várias vezes durante a vinda. Pessoas idosas que foram só para ver, para fotografar, depoimentos importantes.
1: Eu viajei nessa aeronave, fui e vim para o Epoca, comecei a trabalhar pela aldeia. Fui e voltei nessa aeronave. Hoje em dia, meu filho é piloto de avião. Ele comandou essa aeronave, ele pilotou essa aeronave. É muita felicidade, é muita emoção, é muita lembrança. Faz parte da minha vida.
2: Kleber Barbosa, para o Sistema Diário de Comunicação.
3: Então, é o que rola nas redes sociais mundo afora. No portal diário da Amapá.com e na Rádio Web Amor, agência de notícias para rádios do Brasil.

0: ajudar diário. 9 e 8, vamos para um rápido apoio cultural, porque menino que não anda...
1: Não vende picolé.
0: Não chega onde quer.
1: Também não vende picolé.
0: Tá certo, daqui a pouquinho a gente volta, fica aí.
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6: No Diário, no relógio da Diário. 9:12.
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6: E o Congresso Nacional derrubou 4 vetos à Lei de Diretrizes Orçamentárias, a LDO, e decidiu liberar a transferência de verbas e doações a municípios durante o período eleitoral. A decisão foi tomada em sessão conjunta, convocada em meio à Marcha dos Prefeitos, que ocorreu ao longo da semana em Brasília. Um dos vetos derrubados flexibiliza um trecho da Lei das Eleições, que limita transferências de recursos a estados e municípios nos 3 meses anteriores ao primeiro turno. Com a rejeição ao veto, ficam permitidas as doações de bens, valores ou benefícios pela administração pública, desde que haja encargo para o donatário. Um exemplo seria a doação de um terreno pertencente a um estado para um município, com a condição de que a prefeitura construa uma creche no local. Este foi o único veto para o qual a liderança do governo no Congresso orientou o povo, aliás, o voto pela manutenção. E entre os vetos derrubados com apoio do governo, Centrão e oposição, está um que permite que municípios com até 65 mil habitantes e com pendências cadastrais, inclusive, e fiscais no sistema do Tesouro, possam receber recursos da União, além das transferências já fixadas pela Constituição e outras leis. As verbas incluiriam parte das emendas parlamentares, então municípios inadimplentes poderão receber recursos da União.
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9: Olha, serviço aeromédico do governo do Amapá aumenta em mais de 316% os atendimentos e realiza aí 25 resgates em maio, hein? Serviço aeromédico do governo realizado pelo SAMU, né, o Serviço de Atendimento Móvel de Urgência, em parceria com o GTA, o Grupo Tático Aéreo, registrou crescimento de mais de 316% nos atendimentos neste ano. Somente entre os dias 1º e 21 de maio foram realizados 25 resgates e transferências de pacientes em situação de urgência, número que supera em mais de 4 vezes todo o quantitativo registrado no mês do ano passado, quando 6 ocorrências foram atendidas durante os 31 dias de maio. O resultado reforça a ampliação da capacidade operacional do Estado e garantia assistência rápida à população de municípios distantes, distritos e ilhas paraenses no entorno do Amapá. De janeiro até 21 de maio deste ano, os atendimentos somam 53 ocorrências.
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6: O encontro entre arte, ciência e protagonismo feminino ganha força no documentário amapaense Pororoca, as 7 vivências de mulheres na ciência e na arte amazônica. Será lançado hoje, dia 22 de maio, às 19h, na Biblioteca Elci Lacerda, aqui em Macapá, com entrada gratuita. Idealizado pela DJ, produtora cultural e acadêmica de engenharia química, Esteli Soares, o filme nasce aí com um registro audiovisual sensível e potente sobre as experiências de mulheres amazônidas que desafiam silenciamentos históricos e ocupam espaços tradicionalmente marcados pela desigualdade de gênero. E são mulheres

0: Que se destacam, viu? Com duração de 30 minutos, o documentário reúne relatos de artistas, pesquisadores, cientistas, educadoras e profissionais da cultura do Amapá, destacando vivências atravessadas pela resistência, criatividade e produção do conhecimento na Amazônia.
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2: Essa aqui é só para quem acertou as contas com o Leão, né? Olha, a Receita libera consulta ao maior lote de restituição da história, hein? É, a Receita Federal aí libera nesta sexta-feira, dia 22, hoje, daqui a pouquinho, a partir das 10 horas da manhã, a consulta ao maior lote de restituição do imposto de renda da história. O total de 8 milhões e mais de 750 mil contribuintes receberão, chuta isso, mano, 16 bilhões de reais.
0: Uau!
2: É, o pagamento contempla aí o primeiro lote da declaração do Imposto de Renda de Pessoa Física de 2026, né, Ana?
0: Falta acertar as contas
2: ainda com ele. Falta, olha, tu vai perder os 16 bilhões aí. e olha, os pagamentos contemplam aí os primeiros lotes, o primeiro lote, na verdade, da declaração do Imposto de Renda e restituições residuais de anos anteriores. Em nota, a Receita informou que o lote recorde se deve à agilidade no processamento das declarações e do avanço das ferramentas de modernização e automação adotadas pelo órgão. O primeiro lote, informou o órgão, representa 40% das restituições previstas para serem pagas este ano, tanto em valores quanto em número de contribuintes, hein? 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
0: E ó, um tremor de terra de magnitude 3,3, imagina, Luiz Melo chegando no Rio é tremor de terra.
2: É, só foi o Rodrigo ir pra
0: Luiz
2: lá.
0: Luiz Melo e Rodrigo, né? Pesos pesados. Um tremor de terra de magnitude 3,3 foi registrado no mar, próximo ao litoral de Maricá, na madrugada desta quinta, 21. O abalo aconteceu às 5h31 da madruga, segundo medições da Rede Sismográfica Brasileira. Até a última atualização desta reportagem, não havia relatos aí de moradores que tivessem percebido o tremor. Era só o Luiz Melo chegando, tá? O fenômeno foi identificado por estações de monitoramento espalhadas pelo país e analisado pelo Centro de Sismologia da Universidade de São Paulo. A rede responsável pelo monitoramento é coordenada pelo Observatório Nacional, com apoio aí do Serviço Geológico do Brasil. Especialistas afirmam que esse tipo de ocorrência, esse ocorrido lá no Rio de Janeiro, apesar de chamar a atenção, não é incomum no território brasileiro, especialmente em áreas marítimas da região sudeste.
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2: Olha, a prefeitura acelera frentes de trabalho e leva recapeamento para a avenida marcada por anos de abandono no Infraero 2, hein? É, nós falamos aqui já algumas vezes, a prefeitura aí segue ampliando as frentes de trabalho na capital, levando serviços de pavimentação e recuperação viária para bairros que há anos enfrentavam problemas de abandono e falta de manutenção. Mostra aí na tela a foto, né? Olha, uma das principais intervenções ocorre na Avenida Carlos Descortes, que nós falamos aqui recorrentemente, onde estava numa situação realmente quase que trafegável, né? É, lá no bairro Freiro 2, na zona norte da cidade, onde as equipes da CEMOB executam serviços de recapeamento asfáltico. De acordo com o secretário municipal de obras, Leonardo Craveiro, os trabalhos fazem parte do planejamento da atual gestão para recuperar vias consideradas prioritárias. Olha, calma, gente, eu tive uma reação aqui de alegria porque entrou agora aqui no estúdio. Coloca na câmera aí. Nosso querido Olívio Fernandes, por favor, Olívio.
0: Que saudade, saudade.
2: Que imensa alegria tê-lo aqui na bancada, amigo.
3: E aí, pessoal, tudo bem?
2: Legal. Opa, tava com saudade,
3: saudade
2: aí.
3: Dói, né?
0: Saudade.
2: Poxa, rapaz.
3: Não dava mais pra acordar tarde,
2: mano. Não dava mais, né?
3: A única que dá pra fazer é ouvir Luiz Melo entrevista, hein?
2: Poxa, que bom. Bom.
3: Aí a gente que tá do lado de fora, vê como é que é a dinâmica do programa.
2: Sim.
3: Que a gente tá a gente que fica no programa é mesmo, verdade, não tem noção.
0: É verdade.
3: Por exemplo, ontem eu fiquei assim emocionado com a transmissão de vocês, a questão da aeronave.
0: Foi legal, né?
3: Aquela imagem aérea do comandante Anderson.
2: Poxa,
3: e acompanhamento, sabe? A gente que tá assistindo o programa, que é jornalista, que não é jornalista também, vê uma imagem ao vivo.
0: Dá vontade de correr lá pra Fábio, né?
3: E a gente que é profissional, eu queria ir pra lá fazer a matéria.
2: Poxa, legal.
3: É, então, foram o quê?
0: Sua cara, né?
3: É,
0: aí
3: ia estar
0: tá no Melocóptero.
2: Quase um mês.
3: Mais de um mês. Foi dia 3 de abril.
0: Mas você tá bem, graças a Deus, né?
3: Eu tô 98% bem.
0: Um opa, retorno à casa.
2: Esses 2% é fichinha já
3: pra
2: você.
3: É fichinha, já recuperação, é, tratamento gás adequado. Já vim aqui pro VR ajeitar meu tripé. Esse tripé, olha, conta essa história desse tripé. O nosso chefe, Mário Melo, me deu exatamente no dia 2 de abril, dia 3.

0: vez.
1: Poxa.
0: Eu fiquei com problema. E aí eu vou estrear
1: aí. Vai estrear agora.
0: Aí sim, hein?
2: Legal.
0: Que bom tê-la aqui, amigo. Legal, parabéns,
1: né? Muito feliz.
0: A gente está assistindo o programa, eu quero parabenizar toda a equipe, porque a gente que está no dia a dia aqui não tem noção. Eu confesso para você, porque a gente paparica a rádio, né, logicamente. Uh-huh. Mas eu não conseguia paparicar as outras emissoras para ver o dinâmico das outras emissoras. Eu não conseguia.
2: A gente estava em cima do lance.
0: Eu já ligava, eu não estava nem ouvindo no rádio. Nem no rádio, na televisão mesmo. Uh-huh. Aquela troca, né, feedback do JNei com o Melo.
1: Sim.
0: E aí acompanhando o João Melo e vocês. Então, a gente, eu não confesso para você, não tinha noção do que é o Luiz de Melo entrevista, a gente assistindo.
1: Uhum.
0: E esse período que eu fui assistindo, a gente, poxa, meu Deus, que legal fazer parte dessa equipe.
1: Muito legal.
0: Mas ontem foi o pico. Ontem foi uma grande transmissão.
1: Exatamente. A gente fica aqui no backstage, né?
0: É.
1: Fazendo nosso programa aqui, na dinâmica, ajeitando tudo. Mas quando a gente para pra assistir fora, né,
0: a gente vê que realmente é muito legal. Vocês aqui, Zilana, Melo, Kleber, aí você, não tem noção. Agora tem o Alisson, tem o Ferrari que não aparece aqui, os bastidores, porque é o dinamismo, quer dizer. Mostra imagem, joga imagem e tal. Uhum. A gente vê o Melo por aqui, dá alguma coisa, a gente percebe que o Melo já fica querendo forçar. Então a gente vê o
1: dinheiro. É o maestro, né?
0: Que legal, mas gente, segunda-feira a gente vai estar aqui, se Deus quiser.
1: Opa, aí sim, hein?
2: Seja muito
0: segunda-feira. Amanhã, Cidade Viva. Amanhã, amanhã de 5 às 7, Cidade Viva.
1: Cidade Viva.
0: Rapaz, a gente não consegue acordar tarde.
1: E segunda-feira.
0: Segunda-feira, Luiz Melo, quero agradecer vocês, Juliana, Melo, Ferrari, todo o pessoal aqui, e os nossos ouvintes, telespectadores. Olha, eu recebi muitas mensagens de apoio.
2: Você é muito querido.
0: E tipo assim, a gente no momento mais difícil, lá no hospital mesmo, e em casa, o pessoal dando força, aí esse fortaleceu a gente, sabe?
2: Sempre.
0: Foi um negócio muito rápido.
1: Você é um grande profissional.
0: Que nem eu me preparei pra ninguém se prepara pro problema. Então foi
1: você
0: isso.
1: Você é um grande profissional, um cara dedicado, que a gente vê assim, que dá a vida,
2: né?
1: se dedica ao teu trabalho, à tua profissão. Então a gente reconhece isso de graça, assim.
0: Obrigado. Né? Obrigado, e a gente recebeu muitas ligações, muitos apoio. Agradecer a equipe médica do hospital, agradecer ao Alex, aos médicos que me atenderam no hospital. Foram 17 dias que eu fiquei internado.
2: O Alex.
0: Mas estamos firmes aí, viu?
2: Profissional, assim,
0: alta
2: gabaritado,
0: competência.
2: Viu?
0: Zilana, verdade. Então, e o Melo? Cadê o Melo?
2: Tá no Rio,
1: teve até a Bahia. Levou o terremoto lá pro
2: Tremou
1: Rio de Janeiro.
2: Foi no Rio de Janeiro. Foi só de pisar lá.
0: Só pode pra Copa
1: só
0: do
1: de chegar lá que teve terremoto.
0: Um abraço pra vocês, bom final de semana.
1: Valeu,
2: obrigada,
1: Lívio.
2: Obrigada, seja bem-vindo.
1: Obrigado. Viva, Lívio.
3: Você aí, já tem notícia na tela.

Qual é, hein? Olha, atrás de uma bola sempre vem um garotinho ligeiro, trepidante, jovial, que enche a sua bola por inteiro. E como é mesmo o nome dele, hein?

0: Ah, o Tarcísio Franco, filho do Belé Andrade, da Dona Edna. Então vai, vai, vai, garotinho, bola pro mato, porque o jogo é de campeonato.
1: Olá, Silana, muito bom dia. Olá, torcedor, já estou na área. Se derrubar é pênalti. O trem volta a campo às 16h deste sábado para enfrentar o Tocantinópolis em jogo válido pela 8ª rodada do Grupo A5 do Campeonato Brasileiro da Série D. O rubro-negro amapaense é o atual líder. Uma vitória, o time amapaense vai estar carimbando a passagem para a próxima fase da competição. Desde que o trem disputa a Série D do Campeonato Brasileiro, nunca tinha passado de fase. E agora se desenha a passagem do rubro-negro para a próxima fase da competição nacional. Quem vive o inferno astral dentro e fora de campo é o Oratório, que faz uma campanha horrorosa no Campeonato Brasileiro da Série D. É o último colocado do Grupo A5, tem aí a última posição e joga contra a Tunaluso, que está no páreo, briga por classificação à próxima fase da competição. O encontro entre os dois times está marcado para as 16h deste domingo no estádio Augusto Antunes. O Oratório ainda tem 9 pontos em disputas. Se conquistar 3 vitórias, vai chegar aí uma pontuação que pode lhe garantir classificado. Mas não basta apenas vencer. Tem que torcer por tropeços de Tunaluso, Tocantinópolis e até mesmo do Imperatriz para conquistar a sua classificação. Ontem a bola rolou pela Copa Sul-Americana. O Atlético Mineiro jogou diante de sua torcida.

Arena MRV e venceu o Cienciano do Peru pelo placar de 2 a 0. O Galo está a uma vitória de conquistar a classificação para a próxima fase da Copa Sul-Americana. E para fechar, Copa Libertadores da América. Jogando na capital Montevideo, no Uruguai, o Corinthians conquistou empate 1 a 1 diante do Peñarol e se mantém líder do grupo.

0: fase do torneio continental. 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Narciso Fran, para o líder de audiência, Luiz Melo Entrevista. Bom dia, Silana, bom final de semana e até amanhã no Vivo Rádio.
1: Até amanhã, Tarciso!

0: Diário te vê, a Diário te escuta aqui, nossos ouvintes, internautas, a Beth Souza mandando bom dia pra gente, desejando aí um ótimo final de semana a todos. É, Mari Pantoja também assistindo a gente aqui, um beijo pra você, Mari. Manuel Marceneiro, bom dia, já ligado no melhor programa de rádio. Legal, obrigada aí ao Manuel Marceneiro. E a Cléo Silva, salve amigos lindos, já ligada aqui, bom fim de semana a todos pra vocês, Deus abençoe você também, viu? Cléo Silva, a Diário te vê, a Diário te escuta.
1: É a Diário te vê, a Diário te escuta. Olha, a Jerusa falou assim, ó, saúde, Olívio, bom que você está bem. Ela viu aqui, mandou aí essa solicitação, essa felicitação pro Olívio, dizendo que tá feliz dele ter voltado, né? E tá bem de saúde. Cleiton Nunes, bom dia, Melo. Manda alô pra galera do SAMU. Bom dia aí pra toda a galera do SAMU. É o Washington no Muca. Fala aí, ele.
2: Fala aí. Manda aí,
3: o Washington no Muca tá assistindo a gente lá na Tamoios, no Muca. Aí mandou mensagem pra mim que tava me assistindo aí.
1: Legal, Washington, legal.
3: Uma criança especial, muito bonita. É, Washington, um abraço pra você.
0: Um abraço.
1: Olha, Delson Souza, bom dia. Manda alô pra galera da Guiana Francesa, rapaz. Olha aí. Como é que é? Nem
0: bonjour,
1: sei.
0: Bonjour.
1: Olha, bom dia, Melo, Autoescola Oliveira, na escuta do programa, assim, hein? Eu tô só aqui, assim, ó. É, Luiz Otávio, lá do município de Amapá também, viu? E olha, mandaram um vídeo aqui pra gente, Zilana, lá do bairro Novo Horizonte, essa esquina, lá no bairro Novo Horizonte, com a travessa Pastor Vicente Rego.
0: Eita,
1: no...
0: só mato, hein?
1: Ah, não, na verdade, perdão, é no bairro Santa Inês, e o nome da rua é Novo Horizonte.
0: Ah, pensei que fosse no bairro
1: Novo Horizonte. Com a travessa Pastor Vicente Rego, no bairro Santa Inês, um terreno baldio e abandonado que está causando muitos problemas às redondezas, hein? É, repetindo, bairro Santa Inês, rua Novo Horizonte, com a travessa Pastor Vicente Rego, por favor, se tiver um dono, se for um terreno de, enfim... público, né? Que seja feita a limpeza que está causando problemas às redondezas e à vizinhança, tá ok? A Diário TV, a Diário te escuta.
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0: Diário FM. 9h30 na Diário FM, como nada mais foi dito e nem perguntado. Informar. Mas é hora de baixar a cortina do show. Tudo que é Luiz Melo entrevista dura pouco, muito pouco. Vamos em paz, vamos com Deus. Bom final de semana a todos. A gente se vê aqui na segunda-feira, né?
1: É, e amanhã no Vivo Rádio.
0: Exatamente. Desconectando então a nossa conexão maravilhosa. Obrigada a todos que nos assistiram aí pela TV Marco Zero, canal 15.1, Rede Record News. Tchau, tchau.
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1: Tum!
0: Agora vamos chamar ele, né, Zil? Bom dia a todos, viu, gente? Vamos chamar o Netinho? Vamos?
1: Sextou, Netinho, eu quero só as balas hoje, viu?
0: Sextou, Netinho, fique aí com a audiência máxima.
1: É,
0: né?
1: Manhã da Diário, hein?
0: Manhã da Diário, um tchau, abraço tchau. A todos. Tchau, tchau.
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8: 9:32. Bom dia.
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1: 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Netinho.
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7: E aí, galerinha?
8: Bom dia, Netinho. Aqui no Ferreb tá tudo belê. Sextou. Hashtag partiu sextou.
6: Bom dia.

gente inicia mais uma edição do nosso programa Manhã da Diário, junto aqui na Center Gênesis da Padre Júlio, pra rapaziada, bem que tá sempre ligada, pra você que tá sempre conectado, aquelas três horas mágicas do rádio, a partir de agora até meio-dia e 30, aqui nos da sua 90.9 Rádio Diário FM. Tudo certo por aí, galerinha? Tudo bacana? Tudo belê na sexta-feira? 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

fim de semana de suas vidas, sem dúvida nenhuma, esse que tá chegando agora, tá bom? Vai ser o melhor fim de semana de todos nós, sempre é o próximo, né? Então o próximo tá começando hoje, então bora pra cima, galerinha. Meu amigo Chefinho lá da Sistec já tá na área, meu amigo DJ Renaldex e Dona Leonora no gás também tá ligado com a gente. O Barão tá triste, tá? Corinthians empatou ontem, mas tá classificado. Um abraço, meu amigo Silvino Júnior, hein? Na casa da nossa amiga DJ. Ah, cadê? Dona Cléo, aqui no Goiabal. Alô, Dona Cléo. Um abraço, Dona Cléo, no Goiabal. Ligado aqui na programação. Valeu, Dona Cléo. Um abraço. Silvino Júnior. Silvino Delas. Aí sim, fez aniversário essa semana. Essa festa não acaba, bicho. 3 semanas logo de festa, meu irmão. Tá maluco, é, bicho? Nossa, cara, convidar os amigos que é bom é nada. Fala, índio, e aí, cara, como é que tá? Tudo bacana? Bom dia, bom trabalho, bom fim de semana pra você, meu amigo índio. Brigadaço. Olha, mandar alô lá pra Itajaí. Olha onde o cara tá ouvindo a gente. Itajaí. Ligado. Fala, DJ Nenê. Nenê, tudo bem, cara? Um abraço pra você, muito obrigado. Antes de começar o programa, já tava ligado aqui esperando a gente, hein? De Itajaí, vou mandar alô pra rapaziada que tá na estrada rumo ao município do Jari. Meu amigo Jackson, Guedes, Macedo, Guedes, Jackson. Esse trio aí no gás, hein? Boa viagem pra vocês aí. Tô na estrada, né? Tô via internet, via satélite, ligado com a gente. Valeu, Jackson! Ei, daqui a pouco eu vou te mandar uma mensagem, hein? Tô precisando fazer umas compras. Quero que você libere meu crédito aqui. Meu amigo João Flamenguista, João! Outro dia me perguntaram se era verdade essa linha aí, né? Que você saía 7 da manhã e voltava já perto das 4. É verdade, gente. É uma linha que é o infinito e além. É que eu sempre brinco com o João. Essa é a linha dele, né? Eu já falei aqui. Eu fico cansado só de imaginar que eu tenho que falar como essa linha do João. Então, você que sabe aí, já falei, meu amigo João Flamenguista, ele começa no Luiz Melo, passa pelo Maninha da Diário, pega o Vem Que Tem e finaliza essa linha antes do Sérgio Santiago finalizar o show da Diário, ele consegue fechar aí. Grande abraço, João. Obrigado, querido. Um abraço pra rapaziada de Santana também, já tá mandando mensagem pra gente aqui. A minha amiga Lila Regina, tá preparando aquele rango gostoso lá na Felipe Camarão, hein? Mora na rua da casa do meu pai, né? Meu pai também mora aí na Felipe Camarão. Júlio Duarte, hein? Ô, Lilia, qualquer dia desse eu vou filar uma boia aí, mas já sabe, sem aqueles temperos e faz mal pro locutor, tá bom? Um abraço, a galera já tá mandando. Manda mensagem pra gente, tá bom? Manda mensagem. 991-22-6978, manda aquele áudio gostoso. Sandro Campos, acabou que ele vou

0: jogar no ar o seu áudio, hein? Tava um gás, Sandrão, carequinha, ex-cabeludo. Agora é carequinha, meu amigo Sandro Campos. Valeu toda essa rapaziada que tá ligada, que tá participando, que vai participar, você que tá na internet, acompanhando a gente pelo aplicativo da Diário, acompanhando a gente pelo site manhãdadiario.com.br ou tá pelo site da Diário FM, macapá.com.br. Sua participação sempre é muito importante pra gente. 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

0: pequena, velho. 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Mas, daquelas pessoas da mais alta prateleira, eu tenho vários amigos, né? Meu amigo Arnô Coração Gigante. Essa TV fica linda na sala dele, hein? Meu amigo Alba, Sheila Dargo, Segurança e Monitoramento também. Meu amigo Fred Góes. Essa galera aí que tem uma casa gigante. Essa TV de 100 polegadas dá na sala da casa deles, hein? Ó, daqui a pouquinho você vai brincar comigo no Que Som Secreto É Esse, hein? 10 e 2. Será que alguém acerta hoje?
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2: Bom Astral no ar e as previsões para hoje, né, Kel?
3: É isso aí, Cido. Bora começar com quem é de Áries. Olha, Áries, o período é perfeito para realizar os seus sonhos, hein? A sorte vai soprar pro seu lado e até aquela graninha extra pode chegar. O seu carisma e simpatia ficam a milhão e você vai se destacar em qualquer lugar. O número é o 52 e a cor é o cereja.
2: Chegou sua vez, Touro. O dia começa suave, com vibes que deixam o seu jeito mais sensível, intuitivo e carinhoso. Sobretudo, os parentes. Você saberá instintivamente o que fazer e não economizará atenção aos seus queridos. Número 52 e a cor é amarelo.
3: Agora é com você, Gêmeos. Atenção! Hoje o cenário tá redondinho para você ir atrás dos seus interesses e as coisas vão caminhar da maneira que planeja no período da manhã. É hora de tirar proveito da sua inteligência.

0: batalhar com garra pelo que quer e tem mais que ir à luta mesmo, viu? Isso porque quanto mais se empenhar, maiores serão as chances de ver a cor do dinheiro. As responsabilidades e os deveres não serão poucos, mas procure se equilibrar. Número 24, cor marrom.
1: E daqui a pouco a gente volta com mais previsões para o seu horóscopo aqui no Bom Astral. Para quem é leão, virgem, libra e escorpião.
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0: E o nosso destaque dessa semana é o Grupo Americano. Mano, vai! Tá chegando mais uma aí.

0: agora, né? Bora lá que tá só começando o melhor programa das suas manhãs, hein? 10 e 7.
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0: Tá valendo, hein? Tá valendo a promoção. 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Já estamos no clima da Copa!
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0: Já estamos no clima!
3: Hexa Brasil!

0: É o que tem, vamos torcer, bora vestir a camisa. Sábado dia 13, hein? Anota na sua agenda. Sábado dia 13, 7 da noite, é a estreia da seleção brasileira. Já prepara pra montar uma resenha com os amigos, com as amigas, com os familiares, né? A gente vai montar um churrasquinho de gato, todos que vão montar uma mega festa, todos que vão reunir uma turma aqui, ali, acolá, enfim. Importante é torcer, né? Para mandar aí energias positivas. Seja o que Deus quiser, hein? Vambora! Hexa Brasil! Vai dar tudo certo. Copa do Mundo, Estados Unidos, México e Canadá. Canadá, México, Estados Unidos. É a Copa do Mundo, né? A maior Copa do Mundo. É jogo pra dedéu. Aí você vai passar aí mais de... São 39 dias, se não me engano, né? De Copa do Mundo pra você entrar nesse clima. E eu tô recebendo aqui do meu lado esquerdo ele, que tá estreando hoje aqui com a gente. 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
1: 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Bom, vambora, hein? Ó, segunda-feira, hein? Segunda-feira! A música vai continuar, gente. A produção do programa disse... Não, Netinho, vamos continuar com a música, não qual é a música. Então tá bom. Manda quem pode, obedece quem tem juízo, hein?
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1: Não tem aquela história? Manda quem pode, obedece quem tem juízo. Então vai continuar a música. Nome do... Olha, eu vou mandar na ordem pra te ajudar, tá? Tem um produtor, tem a cantora e tem um grupo. Pronto. Pra te ajudar aí, pra você pesquisar. Produtor, cantora e o grupo e o nome da música. Que música é essa?

0: Uou! Cinquentão na segunda, hein?
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3: E o Bom Astral continua por aqui, né, Kelzinha?
4: É isso aí, Cido, bora que chegou sua vez, hein, Leão?
3: Coisas boas estão por vir.

0: os astros prometem um período de alta produtividade na vida profissional.
1: Olha só!
0: E também anuncia novidades que podem deixar você na maior empolgação. Os contatos vão fluir, que é uma beleza, e as surpresas deliciosas podem rolar ao longo do dia. Pois é, o número é 49 e a cor amarelo.
1: Vou andar só de amarelo o mês inteiro, cara. Você que é de virgem, vai contar com muita determinação para batalhar por melhorias e

0: Tenta cor preto.
1: Olha só, Libra, hoje você saberá puxar assunto com quem estiver por perto e dará aquele show de carisma e simpatia nos contatos e conversas. Hoje o espírito de colaboração vai aumentar e aliados importantes podem ser conquistados no serviço. Seu número é o 38 e a cor é o rosa.
0: E a gente vai pra Escorpião. Ambição, criatividade, vontade de vencer serão seus trunfos. E você tem tudo pra lacrar e lucrar. Os astros estão macumunados e prometem um período de alta produtividade. Suas competências serão valorizadas. O número é 54 e a cor magenta.
1: E daqui a pouco a gente volta com as últimas previsões pro seu horóscopo aqui no Bom Astral. Pra quem é Sagitário, Capricórnio, Aquário e Peixes.
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3: Magenta, que cor é essa, hein? Vou procurar, vou dar um Google pra você aí no último signo, né? 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Bora começar?
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3: Bora começar com esse clássico maravilhoso. É uma viagem curtir esses caras. Esse ano, eles desembarcaram no Brasil em março, em São Paulo, e fizeram um grande show, hein? Pensa no cara que é fã de carteirinha, a rapaziada do Pet Shop Boys. Bora lá no clima da sexta-feira, no clima do fim de semana. Pra você curtir, meu cara, que é favorito, hein? Cadê a rapaziada da base desse programa, hein?
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0: os cabeças brancas, cabelos roxos, coloridos, pra rapaziada que viveu nessa época poder curtir no volume máximo. Vou falar volume máximo. Anota aí, hein?
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0: Vamos trazer mais uma que é a cara do programa Esquenta. Falar em programa Esquenta, Brenta DJ Reinaldo e Rômulo Cunha em ação a partir das 8 da noite, hein? Tá preparado? Cadê meu barbudinho favorito, hein?
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0: Santana, hein? Manzaço do Rick Astley. E aí, deu pra curtir as férias do bairro hoje? Amanhã tem esquenta, hein? A partir das 8 da noite. DJ Reinaldo, DJ Romulo Cunha, junto comigo, fazendo o programa mais dançante do Brasil há quase 15 anos no ar, o programa Esquenta, hein? Que é isso? Dia 8 de agosto, a gente vai fazer um programaço pra gente comemorar esses 15 anos no ar do programa Esquenta.
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0: Amanhã à noite, hein? As velhas do bairro volta amanhã à tarde com Sérgio Santiago, o Panda, dentro do programa Na Pegada.
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2: 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E chegamos aos derradeiros, né, Kel?
7: É isso aí, chegamos para as últimas previsões de hoje. É com você, Sagitário. Sagita, período perfeito para você dar aquele up na vida e ir atrás do que quer. Projetos que adiou por falta de oportunidade ganham impulso e os caminhos se abrem para começar algo que sempre desejou. O número é o 59, a cor

0: profissionais ou financeiros. Pode resolver pendências e colocar ponto final em questões que vem se arrastando, sabe? É, número 19, cor dourado.
1: Agora com você, Aquário, você vai esbanjar traquejo para lidar com os outros. Seus talentos e o seu dom para conciliar interesses vão brilhar e além de se destacar mais em grupos e equipes, a chance de negociar aquele aumento salarial. O número é o 32 e a cor azul.
0: Chegou sua vez, hein, peixes? Você pode começar o dia pensando nos boletos.
1: Ah, é verdade.
0: Isso é verdade, né? Mas também nas responsabilidades.
1: É verdade também. É,
0: mas não esquente porque as estrelas vão jogar no seu time e garantem que não vai faltar disposição nem habilidade para dar conta do recado e melhorar os ganhos. É tudo que você gosta, né?
1: Eu gosto.
0: Número 11, cor cinza.
1: Então tá, essas foram as previsões de hoje pra você.
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3: 20 faltando para as 11.
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0: Olha, tem músicas e músicas, mas essa aí eu posso colocar na mais alta prateleira, hein? Tô falando Ultra na T Free de 1997. Tá aí uma música que chama, que cheira, que dá vontade de sair dançando, curtindo, hein, meninas?
1: Ai, Netinho!
0: Música boa pra beijar na boca, hein, meninas? Ai.

muito na boca nesse fim de semana, né? Você possa curtir o final de semana, pra você que não deve nada pra ninguém, aproveite ao máximo a sua vida, mas claro, com muita, mas muita responsabilidade sempre, tá bom? Aquela dica marota, né, do fim de semana, você que vai beber, não dirija, você que vai dirigir, não beba, né, aqueles cuidados bem bacana, bem de boa, tá bom? Hoje tem o Boteco dos Cunha, né? Essas e outras canções, você vai curtir lá com o DJ Rômulo Cunha, seus convidados, bebida estupidamente gelada, tem uma galerinha que já tem um caderno lá, né, DJ Rômulo Cunha, até o Wagner tem, agora eu, Netinho, não tenho, né? Pra você ver que é uma amizade porca, né? Uma amizade só de uma mão. Só vai, mas não volta, né? Eu dou esse título, né? Desse tipo de amizade. Amizade porca, né? Só vai numa mão, a outra mão não tem, né? Mas tá bom, é isso. É sobre isso a nossa...

0: nossa vida, né? Né, Kleber? Até o Kleber, sou Simplício, nosso ouvinte, tem um caderno dele lá com o Rômulo Cunha. E eu que já conheço essa praga, sei lá quantos anos não tenho. Mas tá bom, é sobre isso, né? A vida é sobre isso. 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Belê, belê! Bora lá colocar essa galera do bem pra falar!
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0: Bora ver o termômetro da sexta-feira, hein? Eu gosto de ver essa galera pra cima, no gás. Falando alto, gritando.
2: Olha a mensagem, hein?
0: Tem mensagem, então fala comigo. Bom dia!
3: Bora, bora, bora, bora, Netinho, tudo belê, belê?
0: Belê, belê.
3: Sextou aí, sextou aqui.
0: Aonde sextou?
3: Robson Correia, direto de Passo Fundo, de Passo Fundo, na fria Passo Fundo, com 9 graus.
0: Boa, queridão, boa.
4: Da galera. Salve, salve, Netinho.
0: Tudo bem?
4: Adriano Augusto, aqui no centro, ligado na manhã da Diário.
0: Belê?
4: Sextou, manda as balas, hoje é dia de ouvir as balas.
0: Tô mandando, desde cedo aí.
1: Da galera.
5: Bom dia, meu amigo Netinho, Sandro Campo, na escuta do programa Manhã do Diário. Uma excelente sexta-feira a você e todos os seus ouvintes.
0: Valeu, carequinha, maravilhoso!
1: Da galera!
0: É dos carecas que elas gostam mais, é verdade?
6: Ai, Netinho!
0: Vocês gostam de careca, meninas?
6: Sim, Netinho!
0: É dos carecas que as meninas gostam mais?
6: Sim, seu lindo!
1: WhatsApp!
7: Bom dia, belê, menino Gastaureiro e todos os sabores. Eu estou aqui, ligadinho no nosso programa top de todas as manhãs. Manhã da Diário, um beijo da Lília Regina do bairro do Trem. Vamos, menino, pra cima.
0: A Lília mora na Felipe Camarão, ali na rua da casa do meu pai, né? Ô, Lília, qualquer dia desse eu vou filar uma boia. O problema todo é que a Lília gosta de botar tempero, aqueles temperos pesados. Tudo que eu não gosto, a Lília coloca, né? Tá bom, não posso dizer pra ela não colocar, né? Falta de educação minha, né?
1: WhatsApp!
0: Falta de educação, né?
1: Da galera!
0: Fala comigo!
8: Salve, salve, meu amigo Netinho. Aqui é Cléo do Novo Horizão, ligadinha. Vamos que vamos. Bom final de semana pra você, pra todos os ouvintes. Que Deus te abençoe sempre. Beijo, beijo, amigo.
0: Beijo pra você também.
1: WhatsApp!
9: Bom dia, meu amigo Netinho, belê, meu brother.
0: Belê.
9: Paiva na escuta.
0: Cabeça branca.
9: Que Deus nos conceda uma excelente, abençoada sexta-feira.
0: Sextou,
9: Netinho, sextou, 22 de maio de 2026.
0: Uou.
9: Valeu, meu brother.
0: Valeu, digo eu.
1: Da galera.
0: Fala aí, querida.
7: Cara, sextou e nós tá como? Ligadinho na manhã da Diária, como sempre, logicamente, né? Mas ralando diretamente do restaurante Cantinho da Lidiane, Rodovia do Curiaú. Uma maravilhosa sexta-feira pra todos nós. Bora pra cima! Lidiane Fernandes!
1: 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Da galera!
0: A panela de pressão lá no restaurante da Lidiane tá milhão, hein? Tá milhão!
2: Olha a mensagem, hein?
0: Fala comigo!
10: Bom dia, cheguei.
0: Antes
10: tarde do que nunca, né?
0: Verdade.
10: Beijo a todos, um excelente final de semana. Eliana Nery, que dieta do Novo.

0: Horizonte.
1: Ô, Eliane, outro dia eu falei que você vende perfume árabe. E você falou o preço, né? Aí eu tenho um ouvinte chamado Bruno Ferreira. Esse netinho, vou entrar nesse ramo de perfume árabe. Tá certo. Errado ele não tá, né? Não sei se ele tá me ouvindo, mas enfim, disse que entrar no lance de perfume árabe. Tá bom, tá bom.
0: Olha a mensagem, hein?
1: Mas cuidado, tem muito olho gordo por aí, hein? De olho nas coisas dos outros. Fala comigo, bom dia!
2: Bom dia, Netinho. Bom dia a todos os ouvintes do programa Manhã da Diário.
1: Tudo bem?
2: Netinho,
1: oi,
2: acordou hoje no 220, foi?
1: Armado,
2: tá botando
1: até os dentes.
2: É pra torar, meu mano. É nós, Elô Oliveira, do bairro Nova Esperança, sintonizado aqui no trabalho, no Santa Rita.
1: Valeu, Elô!
3: 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Da galera!
1: Direto de resposta de quem? Pra quem, Wagner? Eu falei? Ah, então a parte quando a gente cita alguma coisa, você tem que dar direito de resposta. Então tá bom. O que, que eu falei da Lília, hein? Fala, Lília, qual o papo?
4: Vamos marcar um dia. Vamos. Sem verdura não, sem verdura. No gás.
1: Não, Lília, não é sem verdura. É sem o pimentão, sem alho, sem cheiro verde cru, essas coisas. Foi isso que eu falei, né? Tá certo. Tá bom, Lília. Direito de resposta aí no ar, hein? Ô, meu amigo William Brasil, aí na sua panificadora. Fala, William Brasil!
0: Olha a mensagem, hein?
1: Grande abraço pra você, meu amigo William Brasil, meu amigo Juliano, Vasconcelo, Fredson, meu amigo, minha amiga Neide Santos, toda a galera do quilômetro 21, Campina Grande, aquele alô maroto. Fala, minha amiga Rose, tá no gás. Márcia Gabriela, tá ligado? Marta lá do município de Zerão. Tem ele, tem o Tiagão!
5: Bom dia, meu amigo Netinho, Thiago Nardi aqui em Santana, esperando aquela fila.
1: Aonde?
5: Pra poder descarregar o minério.
1: Ah, tá.
5: Tamo junto, meu amigo, avante palestra.
1: Valeu. Tire nossa ralheria. Grande abraço pra você, GG. Beijo pra tu, mulher. Um abraço, saúde sempre. Minha amiga Ediane Salles, diretamente de Santana. Alô, Ediane. Ediane Salles. Um abraço, su. Botafogo, go. Rubens, tudo bem, cara? Um abraço pra você, Rubens. Obrigado pela audiência aqui na programação da Diário FM 90.9. Tem mais mensagem.
0: Olha a mensagem.
1: Carlinhos, o taxista. Careca, cabeça branca. Um abraço, Carlinho. Obrigado pela moral. Nunca mais te vi por aí, Carlinho. Deve estar rico, né? Não deve estar mais rodando por aí. Olha o Bruno Ferreira. Fala, Bruno. E aí, velho, beleza? Vai vender agora perfume árabe, né? Tô ligado. Um abraço pra você, meu amigo. Obrigado pela audiência aí. Eduardo também tá ligado. O Dimas e o Caetano. Infraero 2. Pelo rapaziada do Infraero 2. Um grande abraço, hein? Netinho, você falou em Botafogo. Manda alô pra mim. Léo Pereira. Fala, Léo Pereira. Zagueiro do Flamengo, mas é botafoguense. Valeu, Luiz César. Valeu, Luiz Aguiar. Fernando Magalhães. André Albuquerque. Iago Júnior. Minha amiga Dona Sultana. Alô, Dona Sultana. Mãe do Rômulo Cunha. Alô, Fabiano Júnior. Alô, Alex. Alô, Rodrigão. Fala, Gorete. Fala, Pacheco. Tudo bem, Pacheco? Tudo legal? Isaías também tá ligado. Aline, Vera. O Josivaldo também tá ligado aqui com a gente. O Ronaldo Júnior. Aproveitar. Mandar um abraço pro Ronaldo Lopes lá na rodovia do Curiaú, também tá ligado com a gente. Meu amigo Bigode, taxista. Fala, taxista Bigode. Tá tudo legal, tá tudo bacana, tá tudo beleza contigo. Fala, minha amiga Kátia Rui Seco. E aí, Kátia, já sextou por aí ou não, hein? Só depois de que hora? Só depois das duas? Tem mais mensagem? Cara, tem muito de mensagem aqui, hein?
0: Olha a mensagem, hein?
1: É Aldinho, é? Então, WhatsApp.
6: Jesus, é louco que não acaba mais. Bom dia, Zetinho. Bom programa, bom final de semana pra ti, amigo. Tudo de bom. Que Deus abençoe nós.
1: Valeu. Um abraço pra você também. Obrigado. O Rômulo mandou mensagem, hein? É, eu falei o nome dele, né? Citei o nome dele. Aqui é um programa super democrático, né? Eu cito o nome das pessoas, tem que dar direito de resposta, né?
0: Olha a mensagem, hein?
7: Fala, Netinho. Rômulo Cunha, aqui do Boteco dos Cunhas. Cara, deixa de ser mentiroso. Para de me defamar aí ao vivo. Você sabe que você tem caderno fixo aqui no boteco. Pena que tu não bebe, não sai de casa. Se tu fizesse isso, você tem cadeira cativa aqui, meu amigo. Camarote não paga nada. Sextou aqui no boteco. Vem.
1: Tá bom. Beleza. Tá vendo? Direito de resposta, hein? mas ele continua mentindo.

0: Ela tá preparada, hein? Ela tá armada. Ela tá disparando só sucessos. Fala, Gilson!
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0: Bora lá falar com o Éder. Fala, Éder, bom dia.
2: Bom dia.
0: Tudo bem, Éder?
2: Tudo.
0: Éder, e aí? Deu para identificar que som secreto é esse?
2: Cara, eu não...
0: Não fala.
2: Eu não sei se...
0: Tá, é o nome... Tá, calma.
2: Mas tá. Eu vou arriscar aqui, né?
0: Tá bom, calma. Não fala. Eu vou rodar mais uma vez. Tem que ser um nome técnico ou alguma coisa que vai se encaixar, pelo menos, naquilo que a gente quer. Tá bom? Vou rolar aqui mais uma vez o som pra você. Vamos lá, Eder. Prepara aí, querido.
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0: Ô, Eder.
2: Oi.
0: Me conta aí que som secreto você acha que é esse.
2: Cara, eu acho que é... música eletrônica, não sei se esse é um nome científico, né?
0: Você acha que é música eletrônica?
2: Isso.
0: Tá bom.
2: Música mecânica.
0: Tá bom, bora lá, Éder. Éder, você tá no trabalho?
2: Não, acabei de chegar em casa.
0: Tá em casa, né? Bom, vamos lá, Éder. Bora ver se você fatura em 50 conto agora, hein? Pra você almoçar legal, hein? Atenção, Éder. O tambor vai parar. Se sair a buzirilha, a grana é sua, hein? Atenção. Parou o tambor! Ah, Éder, não deu, hein? Não deu, Éder. Mas olha, a galera tá no caminho, hein? Gostei. Éder, bom fim de semana pra você, meu querido.
2: Valeu, mano. Obrigado. Um abraço.
0: Bom, é isso, né? Tem um nome técnico aí. Já tem pessoas que já sabem. Vamos ver. Para ver se a gente consegue botar mais alguém daqui a pouquinho, né?
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0: 11:17. Muito bom dia.
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2: E parou aqui tudo, tudo, tudo, tudo. Sabe o que aconteceu, gente? Vou contar pra vocês. Eu apertei no botão e pulei a música. Isso acontece nas melhores famílias, tá ouvindo, gente? Apertei um botão errado. 1, 2, 3, 4, 5, 6, 7, 8, 9, 10, 11, 12. Tem 12 botões na minha frente.

participando com a gente. Minha amiga, deixa eu mandar um beijão aqui, antes que eu esqueça. Célia Alcântara, dona Célia Alcântara, todas as manhãs ela tá me ouvindo, ontem ela me deu um ralho. Netinho não mandou alô pra mim, eu todos os dias estou te ouvindo. Ô, dona Célia, perdão. Yasmin Rabelo, beijo pra você também. Obrigado pela audiência. 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Ah, os horários das vinhetas, não precisa você colocar lá no site, não. Guarda pra você, tá? Porque no dia 12, quando eu te ligar, primeiro, você vai ter que atender falando assim: promoção, torcida premiada, Mania da Diário, Show da Diário e Fiat Vetral. Beleza? Ok. A segunda etapa é me falar pelo menos dois horários que você ouviu a nossa vinhetinha. Agora há pouco saiu mais uma, né? Anotou o horário? Pronto. Detalhe, hein? Detalhe importante. É, dois horários diferentes. Tem que ser um horário de manhã e outro horário à tarde, tá bom? Pronto. Anotou um horário de manhã, um horário à tarde. Não precisa anotar mais nada, tá? É só se ligar e torcer pra gente te ligar aí no dia 12 de junho. Atendeu a ligação errada? Alô? Já perdeu. Aí, atendeu certinho, mas nos seus horários que você anotou, não tem nada a ver com o nosso gabarito, perdeu, a gente vai ligar de novo para outra pessoa. Entendeu? Gente, é muito simples. É torcer pra gente ligar no dia 12 de junho. 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
0: Bora lá que tem mais gente mandando áudio pra nós. Cadê? Cadê a sequência? Rapidinho aqui, né? Bora lá. Vamos lá, tem mais mensagem, né? Na sexta-feira a galera tá toda no gás. Cadê? Tá saindo não?
2: Bom dia, meu amigo Netinho. Beleza, Netinho. Aqui quem fala é o Maico da Souza e Souza. Eu quero mandar aquele alusão aí pro meu amigo da Rota aí, o Harrison Gol e o Jaiminho Acapu. Coloca aquela música aí pra eles ir da bicicletinha, que ele gosta, entendeu? Essa música aí. Falou, Netinho! Um bom trabalho pra você, meu amigão! Falou!
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0: E aí? Não saiu, não? Apertei aqui, saiu. Por que não saiu? Saiu um, saiu outro. Por quê? Por que saiu um e não saiu outro, hein? Cadê? Deixa eu ver aqui se vai sair. Bora lá, né? Vai! Não tá saindo aqui, né? Bom, daqui a pouquinho a gente tenta, pra gente não perder muito tempo, não. Já a gente tenta colocar mais WhatsApp da galera. A turma participando com a gente aí no 991-22-6978. Amanhã, após o programa, na pegada do Célio Santiago, tem ele, o cabeludo de Santana. Meu amigo Vinícius Souza com seu Vitamina. Amanhã, hein?
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4: Conta tudo no ar, mais um Conta Tudo cheio de informação, de bem com a vida. Tudo bem, Kelzinha?
5: Fala, Cido, tudo bem e você?
4: Oh, muito bem, muito bem. Melhor agora que eu vou ter mais informações que vão mudar minha vida.
5: Mais informações pertinentes?
4: Pertinentes, Cido. Pertinentes. Kelzinha, tem fofoca na área?
5: Claro que tem. Olha só, Paula Fernandes botou a fila pra andar.
4: Ô, louco, verdade?
5: Você sabia que ela não assumia um relacionamento publicamente desde 2023?
4: Ah, é?
5: Pois é. E agora a assessoria da artista confirmou que ela tá conhecendo melhor o piloto de avião, Daniel Ferreira.
4: Ah, que legal. Eu torço por ela, viu?
5: E o Daniel, ele, apesar de ter uma conta fechada nas redes e tudo mais, né? Ele reúne já uns 77 mil seguidores e aparece ao lado de nomes conhecidos como Gustavo Lima, né? Bom, piloto de avião tem bons contatos, né?
4: É, exatamente. E é pouco conhecido pela quantidade de seguidores aí.
5: E com perfil fechado,
4: olha. Você imagina se fosse aberto.
5: Não é, gente? Mas felicidades pra Paula Fernandes. Legal,
4: verdade,
5: né?
4: É muito legal. Felicidades pra ela. E ela é bem reservada também, a Paula
5: ela
4: Fernandes.
5: Ela é super. Mas é bom que o que ninguém sabe nem estraga.
4: É verdade. Sabe, mandar demais aí acaba estragando o bolo. Aí já... Daqui a pouco tem muito mais.
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0: Olha a mensagem, hein? Bora lá, agora sim eu vou colocar essa turma pra falar, hein?
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6: Bom dia, Netinho. Belê, belê. É o André Torres aqui de Macacão Velho. Estou ligado no programa Manhã da Diário. Até logo, amigo.
0: Abraço.
6: É um sucesso.
0: Um abraço, André.
7: Bom dia, Netinho.
0: Oi.
7: Seu lindo Sandrelli. Beijo, seu gostoso.
8: Bom dia, Netinho.
0: Bom dia.
8: Estou aqui diretamente do Renan Semana na escuta do nosso Manhã do Diário. Um bom final de semana para você e para todos os seus ouvintes.
0: Valeu.
8: Que Deus abençoe a todos. Valeu. Ok, Netinho?
0: Ok, minha queridona. Beijo para você também.
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0: Vamos seguindo agora, 20 faltando pro meio-dia.

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0: Finalizando o nosso milkshake das produções e mixagens do DJ Romulo Cunha, hein? 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E hoje tem a sexta-feira retrô. Belê! Valeu, DJ! Acabou o milk, hein? Até amanhã!
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0: Meu amigo Luiz Lopes, o lendário. Ô Luiz, ele não tá liberando pra mim o fiado. Não sei se pra você.

0: e vai liberar. Pode ser que sim, né? Né? Enfim, não sei. Só tô indo lá no Boteco dos Cunha. Pergunta se ele vende fiado pra pagar depois. Pra mim, ele não vende nada. Ele mandou um áudio aqui, inclusive, falando. Mas é papo furado isso aí. Tá jogando pra torcida. Galera, é o seguinte. Vamos lá. Seguindo nosso programa, eu tô aqui na Center. Um abraço, Lopes. Meu querido Luiz Lopes, DJ Luiz Lopes, o lendário, tá curtindo aqui a nossa programação também, hein? 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
0: Toca aqui nessa mão, bicho. Vambora. Bom almoço, queridaço. Meu amigo Emerson falando, gerente aqui. Qualquer coisa... É você e a... Como é o nome da moça?
1: Bruna. Temos também a Sinaí, tá? A Sinaí também está dando apoio. São três hoje.
0: Isso. Três.
1: Temos Sinaí, temos eu, Emerson e a Bruna.
0: Muito bem. Um lojão desse aqui, né, cara?
1: É o mínimo, né?
0: São três ou quatro?
1: São quatro andares.
0: Então, Thomas, resolve. Boa. Valeu, Emerson. Bom almoço, bom fim
1: valeu,
0: de semana.
1: Valeu. Tchau, tchau. Abraço.
0: Ó, hoje à tarde tem ele em ação. É o Panda. Se liga no Show da Diário, hein?
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0: Conta tudo, agora a gente vai pro mundo das novelas. Quem ama, cuida, né, Kel?
6: Quem ama, cuida, Cido. Vamos lá, vamos cuidar de falar do resumão, né?
0: É, já a semana foi conturbada na novela,
6: foi,
0: né?
6: Foi, gente. Bom, e nessa cestinha, atenção que a Adriana vai se emocionar muito quando o Pedro entrega a pulseira que ela havia perdido. E aí a Adriana vai se surpreender com a Pilar que surge na casa de Arthur.
0: Que ela emprestou
6: ela,
0: pra
6: fazer. Ah, sugere!
0: É.
6: Não.
0: Não, Adriana... ela vai surgir na casa do Arthur, né?
6: Essa surpreende com a Pilar, que surge na casa que o Arthur emprestou pra família da Jo. Ah, o Arthur vai emprestar uma casa, é verdade.
0: Okay. Então, ele vai emprestar, ela vai lá.
6: Ah, tá, entendi.
0: E aí o bafafá continua.
6: Vai questionar. A Pilar, ela acha que ela é dona de tudo, né? Então vai questionar. Vai ser hostil com a Adriana, vai acusar a família de ter invadido a casa. Ai, vai ser um bafafá.
0: Ih, meu Deus do céu.
6: Olha, e o André vai ficar contente ao saber que o

0: Pedro vai ser pai, né? Coitado, mal sabe que é mentira. E o Ulisses e a Pilar e a Silvana vão decidir falar com o Arthur sobre o irmão ter alojado a família da Adriana na casa que eles moravam, né? O Arthur, mais uma vez, vai discutir com a família e o Otoniel vai ficar animado com a possibilidade de trabalhar numa banca de flores. Pronto. É, a família tá se reerguendo aí, né?
1: E ele tem cara de quem vende flor, né?
0: É verdade, então,
1: o personagem dele, assim, tá bem...
0: Boa
1: bem
0: nessa... caracterização.
1: É, então. Bom, segunda-feira a gente fala mais sobre isso?
0: É, tá certo. Acho bom.
1: Vamos passar a régua, né?
0: Bora.
1: Beleza.
0: Bora.

0: Jonathan Melo, João do bairro Novo Horizonte, Zona Norte Macapá, diretamente da Rodovia Curiaú, aqui na loja de Yasmin Matéria de Construção. Aí, Netinho, amanhã tem Flamengo e Palmeiras, mas não palpitarei. Na humilde, manhã da Diário, sempre ligado em você, é nóis.
1: Nem comenta sobre o jogo, pelo amor de Deus, hein?
2: Bom dia, Netinho, meu querido.
1: Tudo bem?
2: Tô ligadinha no programa. Um bom final de semana pra você.
1: Valeu.
2: Célia Alcântara.
1: Dona Célia, beijão, abração. Obrigado pela audiência, Dona Célia.

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0: Bora lá, vai começar, hein?
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0: Vamos lá falar com o Adrianão. É Adriano, tudo bem, cara? Bom dia.
5: Bom dia, Netinho. Tudo bem?
0: Tudo na

0: Paz, tudo tranquilo?
1: Tudo tranquilo.
0: Bom, vamos lá. Adriano, me diz uma coisa. Recentemente você faturou aqui ou não? Ou ficou muito tempo empatado com 10 mil as últimas vezes que você brincou?
1: Aí eu fiquei empatado.
0: Mas ganhou?
1: Não.
0: É sobre isso, né, Adriano?
1: É verdade.
0: Posso começar por aqui a última bateria da semana aqui na Mania da Diário?
1: Bora.
0: Valendo.
1: Vamos lá.
0: Seisão. Tem que empatar e tem gente com 10 mil, hein? Bora!
1: Bora.
2: Fase 1. Valendo 2 mil pontos.
3: Em que ano ocorreu a queda do Muro de Berlim? 1987 ou 1989?
1: 89.
3: 1989.
2: Fase 2. Valendo 3 mil pontos.
3: Qual organela celular é responsável pela respiração? Epitelial ou mitocôndria?
1: Epitelial.
3: Mitocôndria.
2: Fase 3. Valendo 5 mil pontos.
3: Na gastronomia japonesa, o que significa o termo omakase? Comida boa ou confio no chefe?
1: Confio no chefe.
3: Confio no chefe.
0: Boa, hein? Você confia no chefe, queridão. Mas não fez 10 mil pontos, hein? Essa é boa, né, Adriano? Confio no chefe.
1: Foi difícil.
0: Rapaz, nem vou saber falar, hein? Omakase. Rapaz, não vou saber falar não, hein? Vou te salvar essa aqui pra quando eu chegar por aí, eu doutrinar. Aí vou dizer.
1: Certo, assim, eu também aprendi hoje.
0: Bora aprender essa aí pra dizer assim, olha. Confio no chefe. Ô, Adriano. Calcula aí, vai.
1: Ok.
0: Calcula aí, bora. Você tá bom de matemática,
1: com o Rodrigo? 7.
0: 2 com 5.
1: 7.
0: Tá bom. Não deu, hein, Adriano? Não deu, Adriano!
1: Valeu, mano. Valeu, obrigado.
0: Um abraço! População. Bom, quem tá na ponta aqui... E falta secar mais uma, né? É o Ayrton Lacerda, 10 mil pontos. Hoje à tarde no show da Diário rola a última bateria da semana.
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4: O que o passeio representa para o cachorro? Esse é o Drops do Pet, fechando a semana com uma reflexão importante. Para muita gente, passear com cachorro é apenas gastar energia. Mas para ele, o passeio é muito mais do que isso. É o momento de explorar o mundo, descobrir cheiros, observar movimentos e estimular a mente. Cada cheiro novo funciona como uma informação diferente. Por isso, deixar o cão farejar durante o passeio não é perda de tempo, é necessidade. Um passeio de qualidade ajuda a reduzir o estresse, melhora o comportamento e fortalece o vínculo entre pet e dono.
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0: Boa tarde, meio-dia e 7.
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7: Tá rolando a convocação. Center Kennedy, meio-dia 17. Macapá marcando 31 graus. Nesse início de tarde de sexta-feira, 22 de maio, hein? Tá chegando as 5 músicas mais pedidas.
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7: Vamos lá, trazer as 5 músicas mais pedidas dessa semana. Anota aí, daqui a pouquinho, meio-dia e 30. Gabarito completasse as 5 músicas mais pedidas da semana. É daqui que sai a música mais tocada do ano, hein? Quinta posição no ar, meio-dia e 17.
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0: Tubr. Sexta-feira que vem tem mais, hein?
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4: 1994, Copa dos Estados Unidos.
5: O goleiro Cláudio Taffarel tornou-se um dos heróis na Copa do Mundo de 1994. Ele defendeu um pênalti na disputa contra a seleção italiana e ajudou o Brasil a garantir o título naquele Mundial. 4 anos depois, na França, lá estava ele de novo, brilhando na disputa.

0: Disputa de pênaltis. Na semifinal contra a Holanda, depois do empate por 1-1, o Brasil venceu nas penalidades por 4-2. Tafarel pegou dois pênaltis e garantiu o Brasil na final daquela Copa.
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4: Muito bem, tá rolando a convocação Center Kennedy, meio de 32. Eita, terminando mais uma edição, hein? Fechando mais uma semana do nosso programa Manhã da Diário. É o programa que é sempre ligado em você. 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Programa Manhã da Diário volta na segunda-feira, hein? Porque agora tem Vem Que Tem, eu não sei se ele tá no Brasil, se ele tá em algum município do estado do Amapá, ou se ele tá, tipo, viajando pela Europa, sei lá, não sei. Eu vou deixar pra ele me contar. Ei, Samer, tu tá aonde, bicho?
5: Fala, Netinho! E aí, cara, bom dia, boa tarde.
4: Tudo bem, cara?
5: Tudo tranquilo, Netinho, tudo belê.
4: Me conta.
5: Eu estou no Amapá, no estado do Amapá, mais precisamente, saindo aqui do município de Calçuene.
4: Certo, e tu tá indo pra onde?
5: Você tem a oportunidade, Netinho, de conhecer os demais municípios, além da capital, Macapá, além de Santana?
4: Eu ainda não tive tanta oportunidade assim, mas eu sei que os nossos municípios são incríveis, cara. Eu tenho vontade, sabe de aonde, ô Samer? Cachoeira do Laranjal do Jari. Inclusive essa semana uma das nossas ouvintes falou que é super fácil. Chega, contrata lá o carinha do barco. O carinha do barco te leva bem em frente à cachoeira e tudo mais, sabia?
5: Exatamente, viu, o Netinho? Lá, a cachoeira no município de Laranjal do Jari, tem alguns profissionais, tem algumas pessoas, na verdade, que estão se profissionalizando como guia de... realizando, já oferecendo, na verdade, esse trabalho, esse serviço diferenciado aí, para que possa explorar as belezas do Amapá, em especial lá em Laranjal do Jari. E nós estamos saindo agora aqui, estou aqui eu, Mudo, junto com a Larissa, estou aqui com a Geisa também. Nossa equipe está indo em direção ao município de Oiapoque, também aproveitando para conhecer outras partes do nosso lindo e maravilhoso Amapá, Netinho.
4: Me conta, o que você vai fazer no Oiapoque, hein?
5: Ó, a gente tá indo pra uma missão, viu, Netinho? Esse final de semana tem missão no município de Oiapoque. Vamos estar acompanhando o governador Clécio Luiz, que tem agenda lá no município de Oiapoque. O aniversário também do município, 81 anos do município de Oiapoque. É esse final de semana também. E vai ter programações, vai ter inaugurações, vai ter assinatura de ordem de serviço e outros benefícios que o governo do estado estará levando lá para esse município, que é onde começa o nosso Brasil. Vamos lá no Oiapoque. Já teve oportunidade de ir lá, Jaratinho?
4: Não, no máximo que eu fui foi em Porto Grande, Ferreira Gomes.
5: Olha aí, legal. Mas aí, quando tiver oportunidade, quando tiver chance, precisa conhecer um pouco mais aqui o Oiapoque e os outros municípios.
4: Boa. Sam, então leve um abraço para todo mundo lá do município do Oiapoque. 81 anos, então, nesse fim de semana. É só festa.

0: festa por lá então, né, Sammy?
1: Exatamente. Tem festa, tem celebração, tem comemoração, mas também tem o apoio fundamental que está chegando para esse município. 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
0: 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Cracaço de bola. É o garoto propaganda desse início de campanha de Copa do Mundo das lojas Center Kennedy, hein?
1: Bacana. Ó, e pra entrar nesse clima de Copa do Mundo, tinha que ser realmente alguém que vive essa expectativa. Não foi possível agora, nessa convocação, nesse ciclo da seleção brasileira, mas aí, após a Copa do Mundo, tá vindo um novo ciclo, Igor Paixão. É, a gente fica torcendo para que ele possa ter uma oportunidade. Já passou pela seleção olímpica brasileira, já foi pré-convocado na época que o Dorival Júnior estava no comando da seleção brasileira. Fez uma grande temporada pelo Olympique de Marseille, jogando no futebol francês, e agora também está vivendo a expectativa de, quem sabe, se transferir para um outro clube, seja na Europa. O Olympique de Marseille, essa semana, confirmou que teve já proposta, que já chegou propostas concretas de clubes da Europa e até mesmo clubes do Brasil interessados no futebol do Igor Paixão. Você sabia disso, né, Ginho?
0: Sim, o Flamengo, né? Se ele for o Flamengo, vai ficar com raiva dele ou não?
1: Não, jamais. Porque ele já teve a oportunidade em algumas entrevistas falar que ele sonha em vestir a camisa da seleção brasileira e sonha em vestir a camisa do Flamengo, que é o seu clube do coração.
0: Que é uma seleção também, né, Sammy? Eu sei que você é flamenguista, mas é uma seleção também. Ficar com raiva do Igor quando ele vim pro Flamengo.
1: Não
0: gosta de ninguém do Flamengo, cara. Até um antes.
1: Não, mas eu vou torcer para o Igor Paixão.
0: Mas ele vai estar jogando no mais querido, velho. Então você vai estar torcendo pra gente. Você não vai torcer. Bicho, o cara mais secador é você e tem um outro rapaz aí que eu não posso falar. Mas você conhece a lenda? Valdir a lenda?
1: Conheço.
0: Ele falou que tem dois secadores. Um eu não vou falar, depois te falo em off quem é. Tá?
1: Tá.
0: E o outro ele disse que é você. Como você tá falando comigo, então eu tô falando que é
2: verdade.
1: É. Ô, Netinho,
0: fala, querido.
1: E esse final de semana tem aquele jogo que é bastante aguardado desse primeiro turno do Campeonato Brasileiro.
0: Certo.
1: Agora, isso, final de semana, domingão, tem Flamengo e Palmeiras. É isso.
0: Eu tenho que te perguntar porque é inevitável. Qual vai ser o placar? Qual vai ser o placar pra eu ir embora?
1: 3-1 pro Palmeiras.
0: Tá, beleza, então. Um abraço, Sammy. Boa viagem. Tchau.
1: E qual vai ser o teu placar, Netinho?
0: Prefiro não falar, velho. Prefiro não falar, porque... Qual o teu placar?
1: Ah, você tá com medo, é?
0: Qual o teu placar?
1: Não tá. 3-1.
0: Tá bom. Segunda a gente se fala. Ah, me diz uma coisa. Quanto foi o jogo do Vasco e Olímpia?
1: Pula essa parte, o JP falou. Amor.
3: Eu vou embora.
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1: Horas e 42 minutos. Boa tarde.

0: chegando a partir de agora. E de qualquer ponto, de qualquer lugar do estado do Amapá, para comunicar nesse programa que te faz alegria, nesse programa que traz muitos prêmios, nesse programa que te faz companhia nessa sexta-feira especial. A partir de agora, tá no ar o meu, o seu, o nosso. 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
0: Então, senhoras e senhores, sejam todos bem-vindos a partir de agora. Tá no ar o meu, seu, nosso, vem que tem, direto da Diário FM 90.9. Eu estou em deslocamento para o município de Oiapoque, mas vou te fazer companhia ao lado aqui do nosso piloto, meu amigo Guto Pavu, ele que hoje vai ser o nosso comentarista. Daqui a pouco vamos estar falando sobre a quadra junina, sobre o momento junino que está chegando, junho está se aproximando aí. Vamos falar também da simpatia da juventude, todos os projetos para esse ano de 2026. Olha, eu te garanto e te adianto que, mais uma vez, o projeto é audacioso. Com a companhia também da nossa querida Geise Moura e também a Larissa Silva. Estamos indo com Deus e, é claro, a partir de agora está começando o nosso Vem Que Tem. Nos estúdios principal, o filho da dona Nazaré, o bom flamenguista, o Alisson Brito.
3: Fala, Patinho!
0: Fala, Alisson. Tudo bem, meu querido? Tudo bem, meu amigo?
4: Sim.
0: Sexta-feira suave por aí, Alisson?
4: Sim.
0: Tá de boa?
4: Sim.
0: Ah, o clima por aí, por Macapá, tá bacana?
4: Sim.
0: Agradável?
4: Sim.
0: Pronto. Sim. E agora deixa eu aproveitar pra chamar também ela que participa aqui do nosso programa. Deixa eu ver, será que ela tá de boa hoje? Será que ela tá bem relaxada? Sexta-feira, já tá se preparando. Fala, Tia Maria!
5: Tudo bem, meu coração?
0: Tudo bem, tudo tranquilo. Um abraço para a senhora também, seja bem-vindo. Tia Maria, hoje é sexta-feira, hoje é dia de tomar uma ou não, Tia Maria?
5: Daqui a pouco a gente vai tomar uma gelada bacana.
0: Pronto, então tá combinado. Olha, o Guto já se animou aqui, ó. Pra você que tá aí do outro lado acompanhando a nossa programação, a partir de agora tô liberando aqui o nosso número pra que você possa participar. 98102-4043, 98102-4043. Você participa, manda sua mensagem de texto, manda o seu áudio também e participa aqui. Hoje, as nossas promoções, claro, de toda sexta-feira é especial. 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Aliás, são dois vale-compras. Um é pro nosso pro nosso karaokê. Agora fugiu aqui o meu querido o Alisson Brito. O nosso show de calouros, é isso. 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De onde você está ouvindo a 90.9. 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Detalhe, viu, gente? 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

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E olha, também temos o nosso palpite premiado. Já vou inaugurar agora, já vou abrir agora aqui a participação. O nosso palpite premiado para quem acertar o placar do jogo Flamengo e Palmeiras. Amanhã, sabadão, jogo importantíssimo aí. É, briga direta pelo título, pela liderança do Campeonato Brasileiro. E amanhã vamos ter Flamengo e Palmeiras lá no Maracanã, no Rio de Janeiro. Inclusive, daqui a pouco, a participação do meu amigo Rodrigo Silva, trazendo novamente atualizações lá direto do Rio de Janeiro. 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Detalhe, hein, gente, até as 2 da tarde, até as 14 horas, até o finalzinho do nosso programa, você manda o seu palpite e pode faturar até R$100. Na segunda-feira, a gente traz o resultado se você acertar. Se tivermos mais de um acertador, de um ouvinte aí que é o placar, a gente faz o sorteio, igual nós fizemos ontem. E na segunda-feira você pode começar a semana faturando aí R$100 de boa, na tranquilidade, na parceria do Vem Que Tem, junto da Farol e Companhia. 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E agora sim, o Alisson, prepara aí a nossa música, porque eu preciso falar da nossa promoção. Show de calouros que a partir de agora tá no ar.

0: 12h50, 12h50. A música é essa, pelo interfone do Hit. Lançamos desde a segunda-feira, a música escolhida aí pelo nosso produtor, o Alisson Brito. E durante a semana recebemos aqui a participação, as participações dos nossos ouvintes. 8 ouvintes, né? Nós fechamos ontem com a Elis Regina, que já a gente faz. A gente, Alisson, trazendo as audições completas, tá? A primeira ouvinte aqui é a Vitória Monteiro, a segunda é a Eliana Neri, Marta do Zerão, a terceira, Rosinete Rocha, a quarta, a quinta aqui, participação é da Cléo do Buritizal, a sexta é a Jerusa Pereira, a Rosinete Santos é a sétima participação e a gente vai fechar com a Elis Regina. Então, a partir de agora, começa as audições aqui do nosso show de calouros, no oferecimento do Bem Nosso Atacarejo. 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Você gosta de um vinho, Guto? Você gosta do Guto? Deixa eu aproveitar aqui o Alisson já para chamar aqui rapidinho para falar com o Guto aqui. Ô, Gutão, você gosta do vinho, né, Guto?
1: É, eu sou cervejeiro, na verdade.
0: Mas vai beber um vinho, vai?
1: Vai, de vez em quando o vinho com uma talbinha de frios, igual aquela que eu tava me servindo aqui agora, tá tudo certo.
0: Beleza, olha, o Guto daqui a pouco vai estar junto comigo aqui também, falando um pouquinho mais sobre o projeto desse ano da Momento Junino. Vai estar trazendo algumas novidades aqui, bem bacanas, bem interessantes para a quadra junina. Mais um ano aí de muita festa no mês de junho. E o Guto Pavô vai estar nos comentários aqui, tá bom? Vamos lá então, Alisson, prepara tudo aí para a gente trazer as audições aqui dos nossos ouvintes. A gente começa então pela Vitória Monteiro, cantando agora pelo interfone no show de calouros do Vem Que Tem.

A importante a Vitória Monteiro, a primeira participação. E olha, os nossos jurados, Guto, Larissa e Geida, avaliando tudo aqui, tá? Daqui a pouco a gente traz o resultado. E agora, chegou a hora da Eliana Neri, também cantando aqui no Vem Que Tem.

Eu sou da Eliana Neri, participação aqui no Vem Que Tem. Na sequência, já prepara aí a Marta do Zerão também, interpretando Interfone agora.

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1: Tá aí, portanto, a Marta do Zerão, a terceira participação aqui no nosso Vem Que Tem. E olha, pra gente descobrir aqui, pra gente encerrar esse bloco, tá chegando agora o som da Rosinete Rocha. Lembrando, hein, os nossos jurados estão atentos aqui nas audições. Guto, Larissa e Geisa é quem vão decidir quem leva os R$200 de vale-compras lá do bem nosso atacarejo. Na sequência, Rosinete Rocha, solta o som aí, sonoplasta.

0: som da Rosinete Rocha. Quarta participação, daqui a pouco, Alisson, a gente finaliza aqui com o nosso segundo bloco, a participação do nosso show de calouros, no oferecimento do Bem Nosso Atacarejo, o maior e melhor atacarejo da Zona Oeste de Macapá. 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
0: Brasil! Muito bem, 13 horas e 1 minuto. Estamos ao vivo no nosso Vem que tem especial desta sexta-feira, daqui a pouquinho. Tem o sorteio aqui, o resultado, na verdade, das promoções, dos prêmios que vamos estar hoje disponibilizando para todos os nossos ouvintes. E continue mandando sua mensagem pelo 981-02-40-43. O Alisson Brito, são muitas e muitas mensagens que estão chegando. Ah, boa tarde, Alson Sâmer, coloca o meu nome nas promoções. A Franci Pinheiro, o placar do jogo do Flamengo vai ser 2-1 para o Flamengo, claro. Achando aqui que o Flamengo vai ganhar. Manda aí o seu palpite também até as 2 da tarde. Até as 2 da tarde. Mandei lá no Instagram, Alisson, lá no Instagram. 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Segunda-feira tem R$100 para quem acertar entre Flamengo e Palmeiras. Jogo de amanhã, jogo importantíssimo pelo Campeonato Brasileiro. Olha, dona Jerusa está dizendo aqui que o jogo vai ser 2-2, 2 para o Flamengo, 2 para o Palmeiras. Está pedindo também para colocar o nome dela aqui nas promoções. Dona Jerusa já está devidamente cadastrada. Tem outras mensagens chegando. Ligado aqui, mano. Boa tarde. Ney Vilhena, alô, Ney. Olha, faz parte aqui da nossa equipe, do nosso time do cerimonial. Valeu, Ney. Tá sintonizado ouvindo a 90.9. Outras mensagens, são inúmeras mensagens que estão chegando. Boa tarde, meu amigo Elson Summer. Já por aqui, circulando a Juiz e Avenida de Macapá. Alô, Juca! Meu amigo Juca, taxista, coloca meu nome aí no sorteio. E ele está dizendo que vai ser

0: 2-1 pro Palmeiras. O Juca é torcedor do Vasco e é claro que vai torcer para o Palmeiras. A Elizabeth Pantoja também mandando sua mensagem dizendo que vai ser 2 pro Flamengo, 0 pro Palmeiras. Valeu, Elizabeth. Outras mensagens. Calma aí, gente. São muitas e muitas mensagens aqui que estão chegando. Se a gente não conseguir ler a sua mensagem aqui ao vivo, mas fica salvo. E se você de repente acertar o placar, você reclama na segunda-feira no nosso programa. Quem mais? Boa tarde. Coloca meu nome nas promoções. Sua Rafaela Félix, aqui do Parque dos Buritis. Ela está dizendo que o placar vai ser 2-1 para o Flamengo. Olha, muita gente acreditando aí no 2-1. A Marta do Zerão, que agora há pouco fez a sua participação, está dizendo que vai ser Flamengo 1, Palmeiras também 1. Já devidamente cadastrada, pedindo para participar também das promoções. Beleza, o Alisson, já vou chamar aqui. Boa tarde, eu sou o Sammy, coloca meu nome no sorteio. Adora Valadares do Cidade Nova e meu palpite é 3 para o Flamengo, 2 para o Palmeiras. 3-2 para o Flamengo, beleza. Boa tarde, já ligado no Vem Que Tem, a Severa Romana do Oscar Santos, coloca meu nome no sorteio. Meu palpite é 3-1 para o Flamengo. Olha, essa daqui tá bem confiante, tá otimista aí na vitória do Flamengo. 3-1 a Severa Romano. Quem mais tá por aqui? Boa tarde, Summer. Boa tarde, o Alisson. Boa tarde, Guto. Boa tarde, Larissa. Boa tarde, Geisa. Já na escuta do Vem Que Tem. Eu escuto o programa todos os dias pela rádio ou pelo app da Diário FM. Bacana. Coloca o meu nome aí no palpite premiado. Flamengo 2, Palmeiras 1. E por gentileza, coloca o meu nome para concorrer aos prêmios. Esse aqui é o Jordan Carvalho. Valeu, Jordan. Já está aqui devidamente cadastrado também para participar. A Cléo do Buritizal está dizendo que vai ser 2-1 para o Flamengo. Cléo do Buritizal também. Vai anotando aí. Boa tarde, eu sou o Sammy. Sextou. Meu palpite é Flamengo 3, Palmeiras 1. É a nossa boa botafoguense, Elo Oliveira. Parabéns, amigo, pelo programa. Deixa eu ver quem está mandando aqui essa mensagem. A nossa ouvinte é a Jalena. Valeu, Jalena. Obrigado pela sua mensagem. Está acompanhando, nos dando aí uma carona especial. Tem outras mensagens aqui. O Alisson, boa tarde. Coloca meu nome na promoção. Eu sou o Matheus Braga, motorista de aplicativo. 0-0, tá dizendo isso. Olha, isso aqui tá bem otimista. Daqui a pouco tem outras mensagens. Está passando aqui. Agora eu quero aproveitar. 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
2: Brasil! 13 horas e 8 minutos, 13 e 8, e é nesse clima de Copa do Mundo. 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

todo mundo aí. Abraço todo especial para o nosso ouvinte acompanhando, seja em Macapá, Santana, Mazagão, na nossa área, na nossa região metropolitana, mas você também que nos dá essa carona especial. Olha, você que está no seu carro particular, você é motorista de aplicativos, nossos amigos taxistas, a nossa amiga dona de casa, o trabalhador autônomo também que está na sua missão, aos nossos servidores públicos também, e a você que está voltando agora, já foi buscar a criançada na escola, no colégio, já buscou também, já passou na faculdade, já passou, já fez as suas missões nessa manhã. Agora tá voltando, mas tá nos dando essa carona mais do que especial aí. 90 milhões em ação.

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1: Muito bem, estamos de volta. São 13 horas e 15 minutos, 13 e 15. Nossa conexão aqui já restabelecida com os estúdios principais do Sistema Diário de Comunicação. Olha, um abraço todo especial, como eu falava agora há pouco, a você, os nossos amigos taxistas, os nossos motoristas de aplicativo, nos dando essa carona especial. E continue participando. São muitas, inúmeras mensagens. Olha, meu amigo Aleixo aqui, torcedor do Vasco da Gama, mas está dizendo que vai ser um a um, mostrando aqui o equilíbrio aí entre essas duas equipes. Boa tarde, Elson Summer e o Rodrigo Silva. Boa tarde, Alisson. Meu palpite para o jogo é Flamengo 3, Palmeiras 1. Marlon Lustosa. Valeu, Marlon. Obrigado pela participação aqui. Tem mais palpites aqui também chegando. Palpite premiado. Boa tarde, Summer. Márcia Gabriela. Ela que acertou no último jogo, né? Mas ficou pelo caminho no sorteio. Flamengo 1, Palmeiras também 1, tá dizendo aqui a Márcia Gabriele. Quem mais tá passando por aqui também, mandando sua mensagem. Boa tarde, Elson. Olá, Elson. Já na expectativa do Vem Que Tem, quero participar do sorteio. É a Lia Carolina Rodrigues, do bairro Cidade Nova. Ela tá dizendo que o palpite vai ser 2 para o Flamengo, 0 para o Palmeiras. Tem mais mensagens aqui, Alisson, mas deixa eu aproveitar para falar do Posto Gol. 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
0: Muito bem, são 13:19, 13:19. O Alisson tem áudios também aí, né, o Alisson? Chegando aí dos nossos ouvintes, tem áudio?
3: Ei, Juquinha, vascaíno, beijo pra chegar. A Biloca, Lília Regina, Botafoguense, meu amigo Zuca.
4: Boa tarde, Samir. Éder Barros. Coloca meu palpite aí no jogo do Flamengo com Palmeiras. 1-0 pro Mengão.
1: É bacana, assim.
0: Olha, esse aí é o Éder Barros. Ele ganhou ontem, né, Alisson?
5: Sim.
0: Hoje levou R$100 do nosso Pix premiado da Farol e Companhia. No sorteio, o Éder levou a melhor e levou aí. Esse cenzinho agora tá vindo em busca de novo de ganhar mais cenzão. Tem outras mensagens, olha. Tem áudio aí, Alisson.
6: É o Elson Sami? Mira, mas me erra, tá? Eu não sou botafoguense, não. Tá louco, meu mano? Eu sou é flamenguista.
0: Ih, rapaz, mandou... Ai, Elô. Fala, Elô. Uma confusão, velho. Um abraço, um beijo pra você, Elô. Obrigado pela sua audiência também. Olha, tem outras mensagens aqui, Alisson. Vou ler. Boa tarde, Alisson Sami, Adriano Augusto do Centro. Tô ligado, olha, do Centro de Macapá, porque eu estou indo na direção de Oiapoque. Você tá em Macapá, aquele abraço também. O Adriano Augusto tá dizendo pra colocar o nome dele no sorteio. O placar é Flamengo 0, Palmeiras também 0. Pode ser que seja um jogo equilibrado realmente, né? O meu filho, João Guilherme, tá dizendo que vai ser 3-1. Para o Flamengo. Valeu, João Guilherme. 3-1 também já está cadastrado aqui a nossa promoção. Cadê outras mensagens? Flamengo 3, Palmeiras 0. Quem mandou aqui? Deixa eu confirmar. Ah, é a lenda! A lenda, viu, o Alisson Brito?
7: É,
0: o Valdir Lima, a lenda, tá dizendo que vai ser 3-0. É ele.
7: É ele.
0: Ele mesmo, a lenda. Valdir, nosso querido Valdir Lima, acreditando na vitória do Flamengo. Será?
5: Sim.
0: Boa tarde, o Alisson, coloca o meu nome aí na promoção. Rosiane Costa Lima, aqui do Parque dos Buritis. Já ligado no Vem Que Tem. Boa tarde, Samir. O placar vai ser Flamengo 3, Palmeiras 2. Meu amigo Carlos! Alô, Carlos! Aquele abraço especial. Olha, o Carlos tá acreditando aqui na vitória do Mengão, né? Boa tarde, meu amigo Alson Samer, Rodrigo Alisson, Dona Maria. Meu palpite é 3 pro Flamengo. Ah, não, cadê? Cadê, André? O André apagou o palpite dele. E, André, manda aí. Flamengo 2-0, Joel Santos. Me coloca nas promoções. Valeu, Joel. Obrigado pela mensagem também. Olá, boa tarde. Na escuta do Vem Que Tem, coloca meu nome aí no sorteio. Andriele Sanches, do Rio Tambaqui da Conceição. Rio Tambaqui da Conceição. Obrigado, Andriele. Tá de longe ouvindo, acompanhando a nossa programação. Coloca o nome do meu filho aí. Raul de Lima Campos. Ele gostaria de participar do sorteio. Pronto, já está aqui devidamente cadastrado. Quem também está mandando aqui a sua mensagem? Boa tarde, Sam. Estou ligadinha no Vem Que Tem. coloca o meu nome na promoção. É a Lidiane Fernandes. Só lembro da vinhetinha dela. Valeu, valeu, Lidiane. Um beijo pra você. Ela tá dizendo que vai ser 2-0 para o Flamengo. Tem mais palpite chegando aqui, olha. 3-1 pro Flamengo. Ei, mas manda aí o teu nome, mano. Efraim. Ah, é o Efraim Reis. Pronto. Valeu, Efraim. 3-1 ele tá dizendo aqui que vai ser pro Flamengo. Tem mais mensagem. Meu placar do jogo vai ser... Que isso, hein? 4-0 pro Flamengo. Andriele Sanches tá dizendo que vai ser 4-0. Tá confiante demais. Agora sim, o André Santos mandou aqui o placar e ele está dizendo que vai ser 1-1. Então tá, né, André? Boa sorte para todo mundo que já está participando aqui com a gente. Ô, Alisson, para a gente fechar aqui já o nosso bloco, a gente vai no nosso apoio cultural, beleza? Ah, então pronto, meu diretor está dizendo, vamos ao apoio. Então nós vamos aos apoios culturais. Na volta, a gente traz uma música especial e vamos trazer as últimas audições do nosso show de calor, as últimas 4 participações. E lá no final, o Tuto, a Geisa e a Larissa, são os meus queridos amigos que estão me acompanhando nessa viagem, nessa missão até Oiapoque, vão estar decidindo aqui quem leva o Vale Compras no valor de R$200 no oferecimento do Bem Nosso Atacarejo. É rapidinho, eu volto já, não sai daí. 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
2: Hoje é sexta-feira! 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

Muito bem, 13 horas e 46 minutos, 13 e 46, Alisson, rapidinho, já passando aqui para as nossas audições, a continuação, os últimos quatro áudios, as últimas participações aí da nossa audição, só pegar aqui, um momento, minha produção, me ajuda aqui, na sequência teremos, tá aqui, ó, a Cléo do Buritizal, Jerusa Pereira, Rosineide Santos e a Elis Regina. Vamos lá, Alisson, só na caixa. Essa é a Cléo do Buritizal.

Tá aí a Cléo do Muritizarro na sua participação e agora é hora de nós ouvirmos a Jerusa Pereira cantando também Interfone aqui no Vem Que Tem.

Rosineide Santos aqui no Vem Que Tem. E para nós fecharmos a participação aqui do nosso show de calouros desta semana, é a vez de nós ouvirmos ela que já ganhou, inclusive, já levou o título aqui do nosso show de calouros, Elis Regina Brito, cantando pelo interfone.

0: Obrigado a participação aqui no nosso Vem Que Tem. Elis Regina, portanto, 8 concorrentes, são 8 cantoras. Isso, olha, deixa eu olhar aqui. São 8 mulheres, só as mulheres no comando hoje dessa semana no nosso show de calouros aqui, no oferecimento do Bem Nosso Atacarejo, o maior e melhor atacarejo da Zona Oeste de Macapá. Detalhe é o seguinte, viu, gente? Daqui a pouquinho a gente traz o resultado. O Guto, a Larissa e a Geisa vão estar escolhendo aqui a cantora vencedora, ganhadora desta semana aqui no nosso show. Aliás, show não, né, Alisson? É o que tem, o show é daqui a pouco, consegue ser tirado. Ó, eu aproveitar aí, Alisson, prepara aí para os nossos apoios culturais e daqui a pouco, na volta, para finalizar, para encerrar, vou falar aqui com o nosso culto Pavu e trazer o resultado aí das nossas promoções. Eu volto já, rapidinho, Alisson. 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

Muito bem, estamos de volta! Faltando apenas um minuto para as 14 horas, a gente de volta para trazer só o resultado aqui, a finalização do nosso programa. O Alisson, segundo os nossos jurados do nosso show de calor de hoje, quem leva o vale compras do valor de R$200 do bem nosso atacarejo é... atenção, atenção, Rufus Tubores! Eliana Neri! Eliana Neri, portanto, você acaba de faturar o Vale Compras do valor de R$200 do bem nosso atacarejo. Quem está levando também aqui outro Vale Compras, só pegando aqui o Alisson. É o momento para a gente começar a preparar, trazer o resultado. Daqui a pouco tem o Célio Santiago comandando o show da Diário aqui na programação da 90.9. Os meus tambores e o contemplado ou contemplada? Vamos ver. Tá aqui, agora sim. Atenção, senhoras e senhores, quem leva o Vale Compras no valor de R$200 do bem nosso atacarejo é Lenise Franco. Atenção, Lenise Franco, você acaba de ganhar o Vale Compras no valor de R$200 do bem nosso atacarejo. Tem também um bolo, bolo lá da fábrica de bolo Valzira, também o Aleison Alaxi é quem leva aqui o prêmio da JL Multimarcas. O prêmio da JL Multimarcas vai pro Aleison e o bolo da fábrica de bolo Valzira, aquele bolo gostoso, delicioso, que você já sabe, que você já conhece. Só aguardando, só esperando para nós finalizarmos aqui. Agora sim, encontrando, 3, 2, 1, girando aqui, pegando todas as informações para a gente passar. Quem leva aí o bolo é... Atenção, atenção. Tá girando. Calma aí, o Alisson. A nossa conexão aqui, estamos com dificuldade. Pronto. Agora sim, Rubens Tambores, o Alisson! Que vai sair! Quem leva aqui o bolo da fábrica de bolo Vó Alzira é... Augusto Neto! Atenção, Augusto Neto, você acaba de levar o bolo da fábrica de bolo Vó Alzira. E agora, gostaria de agradecer a todos aí que curtiram, ficaram junto com a gente até hoje, nesse...

0: nessa sexta-feira especial, estamos no caminho, pedir desculpas aos nossos ouvintes, em alguns momentos faltou aqui a nossa conexão, mas fizemos o nosso programa, estamos indo em direção ao município de Oiapoque. A Eliana Neri, só para reforçar, foi a ganhadora do nosso show de calouros, e durante a semana, durante o final de semana, a gente vai estar entrando em contato, nossa produção vai estar entrando em contato com todos os ganhadores que foram contemplados desta semana do nosso Vem Que Tem, a nossa promoção de toda sexta-feira. Na segunda-feira a gente volta com muito mais. Valeu, meu parceiro, o Alisson Brito! Aí, valeu, tia Maria, um bom final de semana para a senhora também. Meu amigo Guto, ó, já confirmei aqui, viu, Alisson? Segunda-feira, o Guto Pavu vai estar junto com a gente, seja nos estúdios do Sistema Diário de Comunicação por telefone, falando justamente sobre a programação da Simpatia da Juventude. Vem aí a temporada 2026. Olha, amanhã lá na sede do trem começa a temporada junina aí para a Simpatia da Juventude, atual campeã. A quadrilha junina mais campeã do estado do Amapá começa a sua caminhada, começa a sua trajetória. Espetáculo! De verdadeiro show amanhã lá na sede do Trem Desportivo Clube no centro de Macapá. E na segunda-feira o Guto Pavulage vai estar junto com a gente também falando sobre o projeto para esse ano de 2026 e também contando aí as novidades do certame junino, em especial no nosso Amapá. Obrigado, minha amiga Larissa, obrigado, minha amiga Geisa também. E na segunda-feira a gente volta com muito mais. Valeu, Alisson! Tá chegando aí o Célio Santiago e o show da Diário, o nosso locutor Panda Underline, pra continuar aqui o show de audiência da 90.9. Forte abraço pra todo mundo, bom final de semana e até segunda-feira. Tchau, tia Maria!
1: Tchau! 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
4: Olá, pessoal. Agora 2:07.
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1: Opa, gente, salve, salve, boa tarde pra todo mundo, já estamos na área! Até que enfim, pessoal, sextou, viu? Sexta-feira maravilhosa, aquele modelo, assim que eu gosto. Finalzinho de semana chegando e a gente aproveitando, ouvindo a melhor no show da Diário!
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0: pessoal, tô chegando na área agora, na sua diária FM 90.9. Hoje, sexta-feira maravilhosa, sexta-feira linda, a sua deslumbrante. Daquele modelo, daquele jeitinho, assim que eu gosto. Sexta-feira maravilhosa pra todo mundo, você que tá chegando na hora, aqui no Diário FM 90.9. Agradecendo teu carinho, a tua audiência, a tua sintonia. Desde já agradecendo o carinho, a sua participação junto com a gente na programação número 1. Muito prazer, eu me chamo Célio Santiago, o Panda tá na área. Logicamente, muita música, informação e também promoções e games exclusivos. Hoje teremos a última rodada do game da hora. Será que alguém vai conseguir cegar dos 10 mil pontos do Ayrton Lacerda? Não sei. Tudo indica que pelo menos ainda há chance, há probabilidade. Então, pra você que tá aí com a gente, participe 991-226978. Segue lá a gente nas redes sociais, @locutorpanda_oficial, @locutorpanda_oficial. 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Então se liga, porque a partir desse momento o nosso Show da Diário tá no ar. Aniversariante do dia. Ah, muito bem, quem tá aniversariando hoje é a Maísa Silva, atriz e apresentadora. Começou a carreira ainda criança e hoje é uma das maiores influenciadoras do Brasil. Thiago Leifert, 46 anos, jornalista e apresentador, conhecido por comandar o Big Brother Brasil e também o Globo Esporte. Sofia Abraão, 35 anos. Ó, atriz, cantora e apresentadora com personagens marcantes em Rebelde e Video Show. Bárbara Evans, 35 anos. Modelo e influenciadora digital, vencedora da sexta edição de A Fazenda. Quem também por aqui? Tadeu Melo, 61 anos. Ator, comediante cearense, famoso por sua voz característica em papéis no cinema e também na TV. Olha, Fernanda Keula, 39 anos. Apresentadora e advogada, campeã do BBB 13. Também Ramiro, 33 anos, jogador de futebol, com passagens marcantes por Grêmio e Corinthians. E se você conhece alguém que está aniversariando hoje, já manda pra cá, 991-22-6978.
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0: Tema do dia. Muito bem, sexta-feira chegou, final de semana daquele modelo, muitos compromissos. E será que bate o cansaço? E eu quero saber uma coisa de vocês. Quero saber as melhores desculpas para fugir de um compromisso. Tem gente que sempre dá uma desculpinha ou outra ali para fugir de um compromisso ou outro. E eu quero saber o seguinte, o Alisson Brito, quero saber de você também. Qual foi a melhor desculpa que você teve para fugir de um compromisso? Paz, quero áudios, viu? Áudios de até 30 segundos. Vai lá, se puder escrever também, escreva aí. Qual foi as melhores desculpas para fugir de um compromisso? Quero saber agora. 991-22-6978.
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0: Jovem Diário FM 90.9 Modern Talking com Cherry Cherry Leary. Pra você ligado na sintonia agora, 2h24.
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2: Fala, meu amigo Sérgio Santiago, aqui Carlos Ferreira.
0: Fala, Carlinho.
2: Obrigado. Hoje a gente está numa panificadora aqui próximo do canal.
0: Opa.
2: Do Jogado, meu irmão. A gente está trabalhando. Sim, daqui a pouco vamos pro Afuá.
0: Opa, que legal.
2: Mais uma vez a passeio.
0: Certo.
2: Aproveitar essa tarde maravilhosa de sexta-feira, né,
0: sextou.
2: Ligado. Ei, toca aí Modern Talking, se possível, uma
0: já
2: delas.
0: Já toquei, já aqui.
2: Mas, meu amigo Sérgio, vamos aproveitar o final de semana. Estendido, menino.
0: Bora. Só se for agora, queridão. Um grande abraço, Carlos. Tudo de bom, sucesso e boa viagem, viu?
3: Muito, mas muito boa tarde, Célio. Muito boa tarde,
0: boa.
3: Diário ouvinte. Um excelente final de semana para todos nós. Que seja muito abençoado. E quando
0: amém.
3: O tema, quando eu não estou com vontade de ir a algum lugar, eu sempre digo que estou com rinite alérgica.
0: Ah.
3: E como tem esse problema mesmo, às vezes, quase sempre, nem é mentira não, é verdade mesmo. É. Às vezes eu estou atacada e às vezes dá para ir, mas eu sempre digo que não dá. É isso.
0: Muito Deus. Bem, muito bem, muito bem.
3: Como diz o povo, nem é meme, é verdade. Meu,
0: tem
3: rinite.
0: Ai, quer mais? Ó, tem que cuidar, Eliana. Tem que cuidar dessa rinite aí direitinho, tá bom? Então, ó, esse é o nosso tema do dia de hoje. As melhores desculpas para fugir de um compromisso. Qual foi a melhor desculpa que você já arrumou para fugir de um compromisso? Hoje é sexta-feira, hoje é dia de botar os papos em dia. E afinal de contas, quero saber de você agora. A Eliana Neri disse que já é rinite, né, rapaziada aí. Aliás, quem nunca, né, cara? É sério. Nunca, quem nunca deu pelo menos uma desculpazinha sequer, né, pra fugir de um compromisso, ou naquele momento não tava querendo ir, ou naquele momento, né, não dava pra ir, né? Você não pode ter até inventado uma desculpa, mas pelo menos alguma coisinha você falou. Você pode ter falado até a verdade também, ou até mesmo. Mas o que eu quero saber de você é o seguinte: as melhores desculpas para fugir de um compromisso. Quero saber de você agora. Eu duvido, ninguém nunca tenha dado uma desculpa pra faltar num compromisso. Eu duvido. Duvido, estralo muito. 991-22-6978, William Brasil, já na parada.com.br. Já aqui, rapaziada da Panificadora Nova União. Um grande abraço pra todo mundo aí. Tudo de bom, valeu pelo carinho, obrigado pela audiência sempre. 991-22-6978.
4: Boa tarde.
0: Boa.
4: Eu acho que a minha maior desculpa. Foi o dia em que eu tinha um encontro marcado. Na hora do encontro,
0: sim,
4: eu não queria mais ir. Inventei a desculpa simplesmente que o meu ex tinha voltado, cara.
0: Olha!
4: Foi a gota, ó. Até hoje eu não consigo entender o porquê que eu falei isso.
0: Meu Deus!
4: Mas foi bom, valeu a pena.
0: Valeu a pena, né? Não, boa, essa foi bacana, essa foi boa. Não, eu vou repetir esse áudio dela. Eu achei interessante, tá baixo o áudio dela. O áudio dela tá baixo, mas eu vou tentar dar mais um ganho aqui. Pô, sacanagem aí, sacanagem. 991-22-6978.
4: Boa.
0: Ó,
4: tarde.
0: Tô te falando.
4: Eu acho que a minha maior desculpa foi o dia em que eu tinha um encontro marcado. Na hora do encontro, eu não queria mais ir. Inventei a desculpa simplesmente que o meu ex tinha voltado, cara. Foi a gota, ó. Até hoje eu não consigo entender o porquê que eu falei isso. Mas foi bom, valeu a pena.
0: Muito bem. Márcia Rodrigues Lima, do bairro Infraero. Grande beijo, Márcia, pra você. Tudo de bom, obrigado. Obrigado pela tua sinceridade. É isso que eu quero saber do povo. A sinceridade do povo. As melhores desculpas para fugir de um compromisso. Quero saber agora. 991-22-6978.
5: Boa tarde, Panda, Célio Santiago.
0: Opa.
5: É o André Torres aqui do Mazagão Velho.
0: Fala, André.
5: Já estou na escuta do programa, como sempre.
0: É nóis.

0: inventar qualquer coisa pra gente não fazer aquele compromisso da gente, né? É, até logo, mano. Obrigado.
1: Venha, beleza, beleza, beleza. Valeu, valeu, valeu, André Torres. Isso aí, olha, essa sinceridade que eu quero. Quem nunca, né? Eu já inventei um monte de desculpa pra mim em compromisso também. Não é que às vezes eu queria ter, só ter um descanso, final de semana pra mim mesmo, pra minha família, de boa. E não fui. Mas, logicamente, pra, até às vezes, até por um simples fato de não querer magoar as pessoas ou quem te convidou pra aquele evento, pra aquele compromisso, né? A gente inventa uma desculpinha, às vezes até uma desculpinha do bem. Logicamente que eu nunca matei ninguém da minha família. Ah, morreu o irmão, a mãe, o pai, morreu fulano. Não, não matei ninguém. Graças a Deus, pelo menos essa culpa...
2: O diretor, o chefe.
1: O diretor, não, verdade. O diretor, o chefe também não inventei. Né, olha, não é isso também. Ei, Elielson. Tu já tá com a tua butritagem, cara. Aí é pra acabar. Então é esse tipo de sinceridade que eu quero de você. Como eu disse, quem nunca inventou uma desculpinha na vida pra evitar, às vezes, um compromisso, até às vezes, até mesmo pra querer sair de casa. Descanso é bom. Olha, vamos que vamos. Boa tarde, amigo. Marta do Zerão, grande beijo pra você, Martinha.
3: Boa tarde, meu amigo querido.
1: Boa, boa, boa, boa.
3: Santiago. Tarde linda e ensolarada, meu amigo.
1: Tá do jeito.
3: Olha, a maior desculpa que eu já inventei foi que eu não queria ir pra reunião da escola da mãe.
1: Olha.
3: Falei que eu estava com uma cólica, tá molesta, uma cólica. Daquelas de cama mesmo, aí eu não fui pra reunião da mãe.
1: Muito bem, inventou a desculpa da cólica pra não ir na reunião da escola. Olha que beleza, que maravilha, dona Rosinete. É, moleque, pessoal, hoje tá... Qual é a desculpa? Qual foi a melhor desculpa que você inventou aí? Pra fugir de um compromisso. Fala aí, quero saber agora. Olá, boa tarde, Panda. Sobre o tema do dia, as melhores desculpas para fugir de um compromisso são... Olha, meu filho está muito agarrado comigo hoje. Crianças, olha, tem os próprios planos. Vou precisar remarcar para outro dia. Olha, o meu nome é Márcia dos Santos Silva, Novo Horizonte. Pô, Márcia, é desse jeito, né? Ela tá dizendo aqui, olha, Panda, sobre o tema do dia, né? As melhores desculpas pra me fugir de um compromisso são... Meu filho, né, está muito agarrado comigo hoje. A criança tem, né, tem seus próprios planos. Vou precisar marcar pra outro dia. Pô, bacana essa. Uma salva de palmas pra Márcia. A Márcia tá dando dica pra você, viu? Que quer utilizar pra fazer desculpinha aí? Vai, 991-22-6977. Cadê a galera? Cadê os áudios da galera? Quero o áudio hoje, hein?
4: Vale, mano, boa tarde.
1: Boa!
4: Mano. Escuta aí, mano, eu esqueci o nome do artista que canta essa música aí. Eu amo a tua mãe, sabe?
1: Eita.
4: Mas com todo o respeito, hein?
1: Eu amigo, amo a tua mãe, minha mãe?
4: É porque eu esqueci o nome do cantor, sabe?
1: Eu sei. Que
4: você vai achar essa música aí, mas me desculpa aí, tá?
1: Eu gosto.
4: Eu ter falado assim, essa palavra aí. E uma vez o cara me deu um soco na cara.
1: Sério?
4: Meu cunhado, e pensou que eu tava brincando, dizendo que eu amava a mãe dele, sabe? E por causa disso, não se fala que é outro.
1: Aliás, eu vou cancelar o áudio dele aqui, eu já até sei. Sabe qual é o nome da música? Eu acho que ele vai... É o senhor Valdez é o seu nome, né? Muito bem, seu Valdez. O nome da música é Eu Gosto da Tua Mãe, do Alípio Martins. Eu gosto da sua mãe, não fiques com raiva de mim, a gente se curte adoidado. Essa aí, seu Valdez. Se for essa, só me confirma que eu vou tocar pra ti ela. Eu vou tocar pra ti aí essa música. Eu gosto da tua mãe. Pronto. Sabe por que eu lembro dela? Eu lembro dela por outra situação. Mas eu lembro dessa música, assim. Eu cheguei já a apresentar, pessoal, um programa de saudade passada. Essa música, ela é passadão. Ela é bem antiga, ela. Do Alípio Martins. Eu gosto da tua mãe, não fique com raiva de mim. Ô, oh, bacana ela. Música boa, música boa. Eu vou achar ela.
5: Salve, salve, meu amigo lindo.
1: Opa!
5: O Célio Santiago. Aqui é a Cléo do Novo Britizão. Continua ligadinho aí. Tô dando uma de ornamentação aqui. Amiga, melhor desculpa que eu já inventei todos esses anos na minha vida. Apesar que não tem muita, né? Mas só tem uma mesmo, que foi uma vez que eu tinha que dar uma palestra de pré-natal. Pensa que essa tava cheia de grávida. Aí
1: nossa.
5: Eu falei pra moça, mano, tô com uma diarreia aqui. Acho que não vou dar conta. Aí eu peguei, eles botaram uma outra no meu lugar. Mano, eu não conseguia de jeito nenhum dar essa palestra, não sei quem me deu. Então eu fugi dessa...

0: Descompromisso. Essa
1: palestra, né? Aí eu nunca mais inventei história, mano. Hoje em dia, quando eu era assumir uma coisa, eu não tenho mais desculpa. Igual o colega meu, tudo pra ele, mas desculpa. Imprevisto, imprevisto. Certo, amigo? Beijo, beijo. Boa sexta-feira pra você. Bom trabalho.
0: Ai, deixa eu me recompor aqui. Olha, eu tô lagrimando. Deixa eu tirar o óculos aqui. Eu tô de óculos, gente. Tô com óculos de grau aqui. Chega, eu tô chorando, velho. Pô. Sacanagem aí, você não ouviu essa, Carlos? Depois dessa, meu amigo. Depois dessa eu vou te falar, hein? Vou te falar, hein? 991-226978.
2: Boa tarde, Sérgio. Boa. Oliveira, do bairro Nova Esperança. É. Já tô sextando. Sabe como?
0: Como?
2: Trabalhando.
0: Eu também.
2: É isso mesmo. Ativado aqui do trabalho, mas ouvindo o show da Diário. Em relação ao tema, Sérgio, já inventei, já. Ixi, mas rapaz, quem nunca que atira a primeira pedra?
0: Verdade.
2: Tava numa ressaca daquelas que eu não conseguia nem ouvir voz aos meus ouvidos. E eu prontamente, né, inventei uma desculpa lá que tinha passado a noite de rainha, né, num trono.
0: Olha outra com diarreia também.
2: Quem nunca fez isso? Que joga aí a primeira pedra? É nóis, Elô Oliveira. E colou, meu mano.
0: Colou.
2: Uma ressaca.
0: Nossa.
2: Nada, das brabas.
0: Putz,
2: nem
0: senhor,
2: água não tá entrando.
0: Meu
2: Como
0: Deus.
2: Como é que vai trabalhar? Não vai.
0: Ai, boa tarde, Célio Santiago na escuta do Show da Diário, Neide Santos, Daniel do quilômetro 21, Campina Grande. Olha, sobre o tema de hoje, ó, olha só o que ela tá falando. Eu nunca arrumei desculpa para ir para um compromisso, sempre fui nos meus. E aí, Marlon? O que é que tu diz? Não fala nada, quietinho, vamos nessa. Deixa eu ver quem mais tá por aqui. Ah, deixa eu ver aqui, minha amiga Silvia. Silvia maravilhosa, boa tarde, ligada no programa Show da Diário. Silvia e minha colega de trabalho, Francisca. Grande beijo, Silvia. Ligada no programa Show da Diário, muito obrigado. Gente, o nosso tema hoje tá rendendo, hein? Rendendo muito. Melhores desculpas para fugir de um compromisso. Quero saber agora de você qual foi a melhor desculpa. Não foi nem a pior, é a melhor desculpa que você arrumou. Quem nunca, né? Então, olha, arruma a melhor desculpa aí. Mas não arrume desculpa pra não participar com a gente aqui. 991-226978. E olha, quero saber o seguinte de você. Você já se cadastrou pro game da hora? Ainda não, faz o seguinte, te cadastra ainda. Por enquanto, Ayrton Lacerda, o cara tá liderando tudo. Tá com 10 mil pontos. Rapaz, esses 10 mil pontos dele, eu vou te falar, viu? Vou te falar, viu? Ei, 10 mil pontos. Será que ele vai papar sozinho, 100 reais? Aliás, tem áudio aqui da galera. Vamos embora.
3: Boa tarde, Panda. Eu tô desde terça-feira com o meu secador ligado no máximo aqui, torcendo pra ninguém fazer 10 mil. Caso alguém faça, eu creio que eu vou ganhar aí esses 100 reais, em nome de Jesus. Meu nome é Ayrton de Almeida Lacerda, bairro Novo Horizonte.
0: Olha o secador dele ligado aí, ó. Olha o secador dele ligado aí, ó. Cadê o secador aí, Ayrton? Cadê o secador? Olha aí, ó, o secador dele ligado aí, ó. Secador dele ligado, no máximo. Ele tá fazendo é graça agora, hein? Secador dele ligado aí, ó. 991-226978. Pra galera que tá aí na área com a gente, você que não se cadastrou ainda, te cadastra, que dá tempo ainda, viu? 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Ei, rapaziada, só lembrando, não vão comer mosca. Essa vinheta, ela pode estar vindo entre as músicas. pode estar vindo entre próprias, as próprias vinhetas, pode estar vindo no apoio cultural, qualquer horário. Então não vai comer mosca. Teve gente que comeu mosca ontem no meu horário aqui. Aí depois vieram no PV me perguntar, Célio, que horário? Gente, eu não vou falar. Eu não vou falar. Eu presumo que o Netinho também não fale. É. Que a direção me passou, Célio. A vinheta rolou, só anota direitinho o horário aí e manda pra gente. Beleza. É isso. Quem anotou, anotou. Quem não anotou, infelizmente, eu não vou poder fazer nada. Pode ser a minha mãe pedindo pra querer saber da vinheta. Não vou falar. Não vou falar. Pronto, falei. 991-22-6978, né, pra você ficar sempre ligado com a gente. Agora, 2h40. 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
0: Muito bem, hora certinha, 2h40. Rapaz, se o microfone tivesse ligado.
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essa é a sua Diário FM lançamento, Caroline. Começou terminando. E olha que essa frase é forte, viu? Pra ser ex tem que ter rolado. Como é que é a história aqui? Bora ver aqui, ó. O nome da música é Começou Terminando. Começou Terminando. Escuta aí, vai. Olha o recado aí, vai.

0: porque pra ser ex tem que ter rolado. Tem muita gente que às vezes pensa na cabeça só porque tem aquele jeito, entendeu? Acha que é ex, mas tem que ter rolado mesmo, hein? Aquele modelo, agora 2h57.
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2: Fala. Marcelo, meu amigo, é o Valdemar daqui do Marabá.
0: Fala, tá? Valdemar.
2: É Valdico Soriano, eu amo a tua mãe.
0: A minha não.
2: Toca aí pra mim, meu amigo.
0: Valdico Soriano.
2: Perdão, perdão. Muito... Ah, toca aí.
0: Beleza, já já eu toco pra você, queridão. Aliás, eu... galera pensava que era uma outra música. Daqui a pouquinho a gente manda pra galera aí, de boa. Vamos nessa.
3: Ah, é porque a caixa de bala, Lilia.
0: Ah, muito bem, vamos nessa. Isso aqui é outro recado. Vamos nessa, vamos daqui a pouco eu ouço o recado aqui. 991-22-6978.
2: Boa tarde, meu amigo Sérgio Santiago. Louco, eu tô falando aqui, quem fala aqui é Abundância. Fala do sertão do Brasil, Nordeste. Estamos por aqui. Estamos ligados no programa Show da Diário, isso aí, aqui é 90,9 Diário da Amapá. Valeu, mano, aqui é nós. Forte abraço.
0: Muito bem.
2: Não deu pro Coringão, o Corinthians tem passou com o Penarol, mas é isso aí mesmo, né, meu amigo?
0: Teve pois é, né?
2: No final, porque jogo é jogo.
0: Jogo é jogo, desse modelo, Coringão. 991-22-6978 pra galera que tá do outro lado aí com a gente. Valeu pelo carinho, pela moral e pela sintonia.
3: E no canso, não esqueceu a música, Sérgio. Toca logo a música dele.
0: Não, ele já pediu a música dele aqui. Eu falei que era uma música. Inclusive, já até achei ela. E eu pensava que era uma música. Mas quando na realidade é outra que ele quer. Eu pensei que era da...

A do Alípio Martins, eu gosto da tua mãe. Inclusive, era até essa aqui, já tinha até separado ela aqui, ó. Cadê? Ó, aí, ó. Escuta aí, ó. Olha aí, ó. Escuta só o começo dela. Escuta só o começo dela. Eu me lembrei porque eu já apresentei um programa de saudade numa antiga com a irmã que era a Amy. Aí, cara, eu oferecia com gosto essa música pra um parceiro meu, cara. Outros grilo, hein? Vou te falar, hein? Eu pensei que era essa, mas ele disse que é com o Valdir Soriano. Procurar com o Valdir, cara.

0: Eu pensei que era essa, pô. Eu pensei que era essa. Já tinha até separado ela aqui já. 991-22-6978. Cara, vocês não vão pro céu. Vocês, meus ouvintes maliciosos, não vão pro céu. Deixa eu ver o áudio da galera. Ela tá mandando um áudio aqui pra mim. Deixa eu ver o que é que o pessoal que tá querendo falar. Fala, fala, meu povo.
1: E direto do túnel do tempo, Valdir Kessariano, eu amo a tua mãe.
0: Eu vou procurar ela aqui também, vou procurar ela.
1: Sextou.
0: Já pode, ainda não tá, ainda negócio de, ah, tá, você já pode, já tá cedo. Já pode sim, mas moço, já tá daquele modelo já.
2: Fala, meu amigo Célio Santiago, locutor Panda. Boa tarde pra você. Boa tarde, ouvintes do programa Chama Diário. Que é o Jonathan Mello, John do bairro Novo Horizonte, na Norte Macapá, diretamente da Rodovia de Curiaú. Ligado aí no programa, sextou, hashtag graças a Deus. Fala, produção, Marlon e Vini, tranquilos aí, seus bagunceiros. Sem vai, hein, Marlon. Tamo junto, misturado é nós.
0: Errou! Olha, ele não tá querendo te dar vaia de que hoje. Ele tá tranquilex, tá tranquilo hoje. 991-22-6978, qual as melhores desculpas para fugir de um compromisso? Gente, depois da diarreia de uma, né, da de outra falando outra coisa, aí eu tenho essa aqui, cara, essa aqui que me mandaram, bicho, já me expliquei. Gente, eu tô com as minhas bochechas, aqui vocês terem uma ideia. Eu tô com as minhas bochechas, moleque, já tão doloridas de tanto rir aqui, eu já ri tanto hoje dessas histórias que estão me mandando aqui. Vou te falar. Ó, as melhores desculpas para fugir de um compromisso. Escuta essa aqui agora. Pega essa pedrada aqui.
3: Boa tarde, Célio Santiago.
0: Boa!
3: Eu também, eu já inventei uma desculpa para fugir do compromisso. Porque uma vez a minha amiga foi lá em casa me buscar para ir lá para Universal, só que eu não tava a fim de sair, né? Aí eu falei para minha filha dizer para ela que eu não tava em casa. Só que aí a minha filha me entregou, disse que eu tava em casa, eu tive de me esconder, aí depois ela me chamou, né? Aí eu tive de inventar uma desculpa para ela, para mim não poder ir, eu disse que eu ia ter de sair, que eu ia ter uma reunião. Aí peguei e fiquei toda sem jeito, porque não tinha como inventar desculpa mais, né? Eu disse que eu ia para uma reunião, aí ela disse, tá bom. É porque eu não tava afim mesmo de ir lá para a igreja, né? Que eu tava. Eu tava com preguiça de ir mesmo.
0: Pô, sacanagem. A filha dela entregou ela ainda. Tá certo, era pra igreja. Se fosse pro mundo. Mas era pra igreja, dona Florimar. Pô, sacanagem, hein? Bacana ela dizendo, pô, a minha amiga queria me levar pra Igreja Universal. Queria me levar pra Igreja Universal. E. Oi, eu disse pra minha filha que a minha filha dissesse que eu não tava. Mas a minha filha pegou e me entregou. Pô, é sacanagem da filha dela também, pô. Ela foi parceirona nessa hora, olha aí, ó.
3: Boa tarde, senhor Santiago. Eu também, eu já inventei uma desculpa pra fugir do compromisso. Porque uma vez a minha amiga foi lá em casa me buscar pra ir lá pra Universal, só que eu não tava a fim de sair, né? Aí eu falei pra...
0: Ai, meu Deus do céu, eu vou até parar aqui, velho. Ai, meu pai amado do céu. Égua, cara, esses meus ouvintes são os melhores do mundo. São os melhores. Olha, encontrei com o Lindomar Castilho também aqui. Ei, Eliana, encontrei com o Lindomar Castilho, não encontrei com o Valdir Kessariano, mas tá valendo, eu vou colocar ela pra ele aqui também. 991-22-6978, quero saber o seguinte de você agora. Você já se cadastrou no Game da Hora? Ainda não? Olha, faça o seu cadastro e venha testar os seus conhecimentos no Game da Hora. Gente, baterias manhã e tarde, daqui a pouquinho rola a última bateria da semana. Aí a gente vai saber ou não se o Ayrton Lacerda vai faturar os 100 sozinho ou se vai...

0: disputar, né, com alguém. Ele já disse aqui que tá confiante que vai ser ele a parada. Então, faz o seguinte, te cadastra aí direitinho, quem sabe você pode ser o felizado ou felizada, que pode ou não. Pode fazer os 10 mil pontos? Pode. Pode fazer 8 mil pontos? Pode. Pode fazer 5 mil? Até zerar? Pode. Até tocar musiquinha, vai tocar também. Então, quem for participar, já vá com a cabeça consciente de que pode tocar musiquinha. Eu adoro essa musiquinha. Quanto eu amo essa música. É música para os meus ouvidos. Marlon, toca de novo para mim. Eu sei que você é o cara dos botões aí. Aí, ó. Isso aqui é música para os meus ouvidos. Isso aqui é uma melodia, ó. Olha só, escuta. Daqui a pouquinho no game da hora. Quem será que vai participar com a gente? Não sei, ainda não mandaram os nomes ainda para mim. Eu já tô agoniado, Marlon. Não me atualizou também o meu game da hora, minha bateria de hoje, a última bateria. Ah, tá escrevendo ele aí. Ah, tá muito bem. A gente tá editando aqui. Ah, beleza, então. Marlon, grande abraço a toda a turma do QG aí. Essa turma do QG. Gente, essa turma do QG. Vou te falar, hein? 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
0: Hora certinha, agora 3:06.
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0: Belon. Que sexta é essa, hein? Que sexta é essa, meu povo? A galera hoje tá de parabéns, hein? Estão de parabéns, estão de parabéns. Agora, 3h24.
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0: 991-22-6978. Ainda tem áudio do tema do dia. Vamos lá.
2: E, Panda, sobre o tema do dia, né? Quando eu era moleque, eu tinha uns 5, 6 anos. Não queria ir pra escola. Aí eu cheguei pra minha mãe. Esse moleque, né? E disse assim: mãe, não vai ter aula amanhã. Ela, por quê? Porque a professora disse que vai adoecer. Aí foi lá na década de 90. Não sabia inventar mentira ainda.
0: Ah, esse, pô, 5, 6 anos ainda tá verdinho, ainda tá novinho. Mas já tava ficando esperto já. Essa desculpa dele foi bacana. Que é, falou que a professora ia ficar doente, ela disse que ia ficar doente. Era...
2: E, Panda, sobre o tema do dia, né? Quando era moleque, deve ter uns 5, 6 anos. Não queria ir pra escola. Sim. Aí eu cheguei pra minha mãe. Esse moleque, né? E disse assim: mãe, não vai ter aula amanhã. Ela, por quê? Porque a professora disse que vai adoecer. Aí foi lá na década de 90. Não sabia inventar mentira ainda.
0: Boa tarde, Célio Santiago Panda. Tô ligado no programa Show da Diário. Otávio Oliveira, motorista por aplicativo. Forte abraço, tamo junto, Otávio. Grande abraço pra você, tudo de bom, viu? Valeu mesmo, de verdade, pelo carinho, pela moral e pela sintonia da audiência. Gente, é o seguinte, daqui a pouquinho, no próximo bloco, tem game da hora, a última bateria, a derradeira bateria. Vamos saber se hoje vai ter ou não sorteio, ou se vamos consagrar o Ayrton Lacerda como campeão da semana do game da hora. Gente, se você não se cadastrou ainda, faça seu cadastro. Venha testar os seus conhecimentos no game da hora. Bateria de manhã e tarde. E o campeão da semana fatura R$100. Daqui a pouquinho, no próximo bloco, já vai ter pra você. Já vai ter, viu? Já vai ter o nosso game da hora. 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
0: Hora certinha, agora 3h27. Daqui a pouquinho tem game da hora.
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1: Agora, a sua atenção no volume máximo. Compreensão, aprendizado, prática, cognição, experiência, saber. Você está preparado?
0: Preparado. Será, será, será, será?
1: Porque o game da hora vai começar.
0: Já vai começar e no momento decisivo. Por enquanto, Ayrton Lacerda é o cara a ser batido no momento, ou pelo menos empatado com ele. Bora saber quem tá do outro lado da linha pra falar com a gente agora. Alô, boa tarde!
3: Alô, boa tarde, Pandão.
0: Opa, boa tarde, com quem eu falo? Gostei do Pandão, momento vibrante, assim, desse jeito. Com quem eu falo?
3: Falar com o Alexandre Senna.
0: Deixa eu anotar o teu nomezinho aqui direitinho. Alexandro. Deixa eu ver.
3: Senna.
0: Deixa eu ver, Alex. É com dois S's? Não, é não com X, né?
3: Com XS.
0: Tá. Alexandro. Sandro Senna. Muito bem. Tem que anotar direitinho aqui pra não perder nenhum lance. Ah, Alexandro, tá falando de que bairro agora, cara?
3: Tô falando aqui do Zerão, pô.
0: Tá falando aí do Zerão. Muito bem. Você sabe que você tem uma missão em tanto agora, né, Alexandro? Empatar com o Ayrton Lacerda e levar pro sorteio hoje o nosso game da hora. Bora com

0: Conseguir essa missão agora, será?
1: Bora lá, bora tentar, pô.
0: Então, vamos lá. Boa sorte pra você.
2: Fase 1. Valendo 2.000 pontos.
3: Como é chamado o processo de divisão celular que origina gametas? Meiose ou síntese?
1: Síntese.
3: Meiose.
2: Fase 2. Valendo 3.000 pontos.
3: Qual peixe é tradicionalmente utilizado no preparo do sushi, chamado maguro? Salmão ou atum?
1: Salmão.
2: Fase 3. Valendo 5.000 pontos.
3: Qual processo permite que plantas produzam seu próprio alimento utilizando luz solar? Metabólico ou fotossíntese?
1: Fotossíntese.
3: Fotossíntese.
0: Ai, moleque, quase, meu Deus do céu. Meu Deus, meu pai amado do céu, minhas três Marias. Alexandro, ó, seguinte, tu não zerou.
1: Ainda bem, né? Ainda bem que eu não zerei, pra mover a musiquinha aí.
0: A musiquinha ia tocar aqui, ó. Ai, mas você ainda fez 5.000 pontos. Pro teu conforto, tu fez 5.000 pontos ainda.
1: Aí sim.
0: Vai mandar beijo e abraço pra alguém, queridão?
1: Um beijo pra galera aí que tá ouvindo aí, né? E um abraço pra vocês aí na rádio aí.
0: Beleza então, queridão. Grande abraço, tudo de bom. Tamo junto. Quase que foi, moleque. Dito tudo isso, como ninguém conseguiu mesmo, parabenizando então Ayrton Lacerda. Faturou! É o nosso campeão do game da hora. Ayrton Lacerda. Nosso campeão do game da hora, Ayrton, é o seguinte, a nossa produção vai estar entrando em contato direitinho com você para poder pegar direitinho os seus dados para fazer o depósito do seu Pix. Tá bom, Ayrton Lacerda? Grande abraço, tudo de bom, vamos que vamos! Aqui o negócio não para não, a galera pediu a música Eu Amo a Sua Mãe, vou tocar agora aqui no show.
3: Esse foi o game da hora, de volta a qualquer momento. 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
1: Muito bem, hora certinha, agora 3h45.
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0: 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Eu sou Solange Almeida. Sol João. Ah, Sol João é simplesmente bom demais. Tá chegando aí as festas de São João, né? Muita fogueira, muita animação, tacacá, vatapá, mingau de milho. Meu amigo, muita coisa boa. Deu até fome agora. 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
0: Hora certinha agora, 3h55.
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0: Muito bem, pessoal, já estamos de volta aqui na programação da número 1, já para se despedir da turma, prometendo estar de volta amanhã, de 1 até às 5 da tarde, no programa Na Pegada, depois do programa Vivo Rádio com Luiz Melo e toda a equipe de rádio jornalismo aqui da Diário FM 90.9. Daqui a pouquinho tem meu amigo Heraldo Almeida e o Canto da Amazônia, com o jeito e a cara da nossa gente, com entrevistas exclusivas para você, ainda também para você falando dos nossos artistas locais. Falando de musicalidade, falando de lançamentos. Lançamentos. Anotem muito bem a questão dos lançamentos aqui na Diário FM 90.9. Daqui a pouquinho, no Canto da Amazônia, com muitas surpresas para você, na apresentação do meu amigo parceiro Heraldo Almeida e o Canto da Amazônia, juntamente com Cláudio Rogério, meu amigo Eli e toda a rapaziada aqui do Canto da Amazônia. Já já tem muito mais para você, não desgrude o ouvidinho do rádio. Já tem o Canto da Amazônia direto para você!
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0: Tchau, tchau, fique com Deus e até amanhã! Liberador. Amanhã no programa Na Pegada. Amanhã tem sorteio de 2 fones de ouvido, viu? Dá tempo de você se cadastrar.
2: O solinho que vai ficar na sua mente aí, ó!
3: Bora, Debbie Boy! 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
1: É, na minha querida Macapá, terra do Mar Abaixo, 4:08.
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1: Muito bem, muito bem. Boa tarde, Amapá. Boa tarde, Amazônia. Boa tarde, meu Brasil.
2: Brasil!
1: Olha aí, rapaz, o Ivo Canucci cantando Isso é o Amapá. Esta música retrata muito bem a temática desse programa.
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1: 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O Canto da Amazônia toca a nossa música.
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1: O Canto da Amazônia em Macapá, capital do Amapá, região norte do Brasil.
2: Brasil!
1: É, fronteira com a Guiana Francesa, às margens do maior rio do mundo, o Rio Amazonas, está todo mundo ligado aqui. Rádio da Cultura Popular.
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1: É a nossa frequência, 90,9.
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3: Da varonil deste Brasil.
2: Brasil.
1: Boa tarde a todos vocês. Estamos em áudio e vídeo, rádio e TV diário para o mundo.
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1: Obrigado pela audiência. 17 anos, o Canto da Amazônia. Com arte e cultura.
3: Cante esse canto.
1: Da Amazônia para o Brasil, do Brasil para o mundo.
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1: O Canto da Amazônia que tem na técnica Mr. Eli. Choveu pra lá não. Choveu pro Mangabeira. Sol e chuva, chuva e sol. Na técnica Mr. Eli, a direção administrativa de Mário Melo, Zulana Mello, a produção de Cláudio Rogério, a direção geral de Luiz Melo, a nossa apresentação.
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1: Alô Brasil. Hoje sexta-feira, sextou, hein? 22 de maio. Todo mundo ligado, o Canto da Amazônia está no ar. Canção de amor, Natal Vila.

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0: Olha muito bem o programa O Canto da Amazônia, que tem um apoio cultural da Rocha Tecidos Macapá e Santana. A programação começou hoje, hoje, amanhã, depois. 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
1: Então,
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2: Já tem um marcador que mede pilha pra galera se animar.
0: Olha, abração do DJ Pirão. DJ Pirão está com uma programação hoje, né, Li? Hoje é a sexta Flash edição especial. É, a partir das... vamos chegar a ser 8 da noite. Na Casa Lisboa, na Tiradentes, entre a Avenida FAB e Iracema Carvão Nunes. Com o DJ Espirão e o DJ Clay Barro. Só ligar 991-70-67-46.
2: Enquanto isso eu vou provar.
0: 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Vamos ao apoio cultural, mas antes, só boa tarde do Cláudio Rogério. Quando eu falei realizando o sonho, ele ficou agoniado.
1: Boa tarde.
0: Revelação que é a quadrilha do teu coração.
1: Do meu coração.
0: Presidente Dionei, boa tarde. Liga aqui ali, só mandar uma boa tarde antes do apoio cultural. Tudo bem?
3: Saudações meninas, meu amigo Heraldo, Cláudio
0: já
3: Rogério.
0: Já brigou com o Rogério?
3: Já deu um rádio nele, já.
1: Dia de sexta, levar a rádio
0: ele
1: do presidente.
0: Estava dodói. Não foi sexta, foi...
3: Não, mas ele levou o rádio ontem, hoje de manhã.
0: Estou recebendo meu amigo, pode dizer meu amigo que a cultura popular me deu, rapaz. Maciel, qual o segundo nome? Maciel?
3: É José Maciel.
0: José Maciel. Meu xará, José Heraldo Cador de Almeida, José Maciel. Prazer retornar a Macapá e agora pela primeira vez neste programa, que seja a primeira de muitas.
4: E por mim é só chamar, eu venho toda hora.
0: Pronto, bacana. Seja bem-vindo à terra, nossa querida terra do Mar Abaixo. Bacana. Claro, não veio passear,
1: passear. Daqui a pouco vai dizer para que ele, o que, que ele veio fazer, aqui.
0: Tem, tem apoio também do Maciel. Vai. Boa tarde.
5: Boa tarde, me chamo Romulo Hatti, estou aqui na produção do José Maciel aqui. Grande produtor também, né? Aprendendo um pouco com ele e trabalhando já.
1: Deu para perceber que o sotaque nordestino invadiu aqui, né? Augusto Júnior tá ouvindo vocês. Vocês mandaram um abraço.
0: Pronto,
1: ele.
0: Vamos ao apoio cultural, voltamos já.

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0: Bacana.
1: É, voltar a Macapá e dessa
0: depois
1: vez...
0: Depois de quantos anos?
1: 12. Eu estive aqui em 2014, né? 2014, vim com o meu espetáculo de teatro. Eu cheguei aqui em 96, fui embora em 2001, aí voltei de novo, aí depois cheguei aqui em 2007, fiquei mais 2 anos, aí fui embora, voltei em 2014 e agora estou voltando. Eu me sinto, Heraldo, eu me sinto assim, sabe quando você quer devolver para a sua cidade aquilo que você aprendeu? Então eu sou paraibano, né? Sou natural de Alagoa Grande, que é a cidade de Jackson do Pandeiro, fica a 108 quilômetros da capital. Sou de lá, adoro tudo lá, mas eu costumo dizer que tem 3 lugares neste país que eu sou apaixonado e me sinto de casa. Em especial João Pessoa, a minha terra, Paraíba, e Macapá. E depois aí o Rio, mas é muito bom voltar e poder devolver para a cidade aquilo que ela nos ofereceu.
0: Certo.
1: Cada profissional que está no seu estado, que sai, que estuda lá fora, se tiver a oportunidade de voltar para sua casa e contribuir com a formação de outras pessoas, aquele crescimento, eu acho que é uma parte social de nossa responsabilidade quanto cidadão que deve ser construída. Então, tá em Macapá e ser sempre acolhido do jeito que eu sou aqui é a minha casa. Então, eu, quando escrevi esse projeto, eu não escreveria para outro lugar. Teria que vir para cá. O ano passado, eu conversei com o Dionei e disse para ele, ó, tem umas coisas para acontecer aí e eu quero colocar para ir para Macapá. Então, tudo que eu escrevo ou que eu faço de teatro, de dança, na cultura popular, ou mesmo com esporte, eu tenho que trazer para Lagoa Grande, que é a minha cidade natal, e para Macapá. Senão, não valeu de nada.
0: Eu não fico com ciúme, não, porque você divide também com a gente aqui.
1: Claro.
0: Diante de muitas missões, de muitas assinaturas, você assina aqui como que? Produtor, coreógrafo, escritor.
1: Olha, o universo da quadrilha junina, para mim, é um lado que eu, inclusive, estou entrando para uma pós-graduação agora em cultura popular e eu vou falar exatamente desse recorte do universo junino nacional.
0: Sim.
1: As peculiaridades que se tem de cada estado. Então, como trabalhador da cultura popular e como trabalhador de quadrilha junina, que esses nomes depois foram surgindo, né? A gente agora é quadrilheiro quanto profissão. Nas quadrilhas que eu trabalho como diretor artístico geral e encenador. Então, eu sou aquela pessoa que construo todo o roteiro, toda a pesquisa, levo 10 a 11 meses pesquisando, acaba lá em julho, agosto eu já estou começando outro projeto e presto assessoria no Brasil para quadrilhas juninas, monto alguns outros espetáculos e é uma avaliação muito prazerosa de fazer. E aí está se concebendo a possibilidade de se ter uma federação só com avaliadores e jurados juninos, para que o perfil ele seja traçado de maneira coerente, né? E o Amapá tem uma peculiaridade
0: bem interessante, isso, hein?
1: Que é bem, bem construído, né? Hoje os editais estão aí, hoje você se inscreve para ser parecerista de quadrilhas juninas e é importante lembrar que a quadrilha junina é o único... É a única estrutura da cultura popular que acontece no Brasil inteiro. Você pode até me perguntar, ah, mas tem carnaval em todo o Brasil? Tem carnaval em todo o Brasil, mas a gente não tem um festival nacional de carnaval, de escola de samba, né? A gente tem as peculiaridades. O carnaval no Amapá é assim, o carnaval no Rio é assim, no Recife é frevo, em tal lugar é assim.
2: Só um parêntese, Marcel, e também nós não temos carnaval em todos os estados.
1: Isso.
2: Diferente da quadra junina.
1: A quadra junina, a gente tem 27 federações, mais o DF, e você tem ela no Brasil inteiro. Longe de pensar e acreditar que quadrilha junina, gente, é uma coisa da região Nordeste. Não, primeira quadrilha junina em toda a sua concepção, ela surge e ela vem pela Rota do Ouro. Então, se a gente fosse hoje ver Rota de Ouro, ela viria lá pelo Centro-Oeste e tudo. Essas transformações é que o homem do campo, quando absorve. E o bacana, que foi um dos primeiros lugares que eu vi com essa estrutura que foi aqui no Amapá, eu me perguntava, mas essa quadrilha junina, quanta idiotice, né? Quanta ignorância. Porque a maior ridicularização que a gente pode ter quanto o homem do campo é achar que ele é o Chico Bento criado por Maurício de Souza, né? Com muito respeito. Mas a gente que é nordestino, que é de lá, o brincante popular, pela própria palavra brincante, ele brinca do jeito que lhe convém, do jeito que ele quer. Muitas questões foram levantadas sobre a participação de pessoas, não pessoas trans dentro das quadrilhas, mas homens que se transversam.

0: gosta de mulher para dançar na quadrilha, porque tem uma diferença com a comunidade LGBT, ela sabe muito bem disso. Mas só que, quanto brincante, você brinca da maneira que lhe convém. É, então, a cultura popular, eu que já fui jurado nacional, já estive várias vezes Belo Horizonte, Rio, outros lugares trabalhando com quadrilha junina, assim como Rio Branco, Roraima, inclusive, é uma das grandes potências. Mas o Amapá, por eu ter uma proximidade com aqui, foi o primeiro lugar que eu vi algumas peculiaridades, como, por exemplo, aqui em Macapá, a maneira de se dançar, a maneira de se evoluir, foi uma coisa que migrou para outros estados.
1: Sério?
0: É, sério. Porque a gente encontra maneiras e formatos de se dançar. Mesmo que eu passe anos aqui treinando e com os brincantes, com os quadrilheiros daqui, o meu corpo não está predisposto para isso. Sabe quando a gente resolve dançar tango? Que tango é argentino e você vê e diz assim, esse cabra não é argentino não. Você vai dançar forró e você não é nordestino? A gente percebe, porque não está na alma.
2: Presidente, presidente já, o Príncipe Charles dança sambando, por exemplo.
0: Isso. Né? A gente, tecnicamente, a gente aprende, mas ter a alma...
1: Mas é o quando você fala isso, a questão do que é uma festa popular que o Brasil todo conhece, o Brasil não conhecia a quadra junina amapaense até esse rapaz aqui, esse cabeçudo que está aí do meu lado, o Cláudio Rogério, ele é responsável pelo Amapá ser hoje, atravessar o Rio Amazonas e ir atrás da cidade que realiza o festival da CONAC, Jota. Né? A gente aqui brigou muito, num bom sentido, para que a quadra junina amapaense, né, conseguisse um espaço, que ela conseguiu. Mas foi preciso, né, o Rogério ser protegido. Se não fosse esse programa, talvez, a gente não tivesse conseguido. Porque a gente fazia espetáculo, que eu acho um grande espetáculo de dança, de historinha, né, que contada. Se a gente não tivesse um espaço como esse, que a população ouve, que o Brasil todo ouve, E o Rogério batendo e a gente inquieto aqui. A gente queria colocar, às vezes, a carroça na frente dos bois, muito com calma. Aí apareceu uma oportunidade do Rogério entrar em contato com os colegas dele lá no
2: Réuri.
1: No Réuri, né? E o Heraldo pintou uma oportunidade, eu vou, vai, que eu seguro essa parada aqui. E nós começamos, depois da vinda do Rogério, a primeira executiva da CONAC Jota. O Rogério trouxe de lá a cadeira, representando o Norte e tal. E a gente começou a andar nas quadrilhas e dizendo, a partir da lei de 2011, e foi 2011 a tua ida, né?
2: Sim, sim.
1: Agora o nome é Quadrilheiro Junino, Quadrilheiro Junino e tal. Ei, tu não tem noção, tinha gente que batia a porta na nossa cara, tinha gente que não deixava nem a gente entrar, mas a gente insistiu. Chuva, a gente está lá para explicar para eles esse novo momento, porque nós estávamos ficando para trás. O Amapá produzia para ele mesmo. E a gente não queria isso. Queria que através...
2: Sair da bolha.
1: Através das quadrilhas, essas temáticas também, muitas regionais, sim, que as quadrilhas aplicam, elas fossem conhecidas pelo Brasil. O Amapá fosse conhecido através dessas temáticas nossas. Aí Rogério consegue avançar. Aí vem outro maluco chamado Dionei, né? Cria uma instituição juntamente com a equipe dele. Corre para lá, o Rogério vai estar no meio. Ou seja, quando você fala, por exemplo, dessa questão do
2: Amapá ser referência em alguns pontos,
1: da tua luta por isso, e tu tá devolvendo para nós, para o Amapá, o que o Amapá contribuiu com a tua formação enquanto estudioso da cultura popular, a gente fica muito feliz. Porque, então, Marcel, a gente está falando agora a mesma linguagem, né? Então, é bem recente, né, o Amapá participar do Nacional pela CONAC, né? Sim. Quantos anos?
3: Sim, sim, na realidade,
1: Mas quantos anos nós estamos sendo representados lá?
2: Sexto ou sétimo ano,
1: é,
2: né?
1: É novo ainda.
3: É o oitavo ano, esse ano. É o oitavo, pela questão dos festivais que a gente vem realizando, mas, por exemplo, nós ficamos dois anos sem realizar, aliás, sem nós ficamos um ano sem realizar o brasileiro por conta da questão da pandemia. Ah. Então, na realidade, o Amapá está indo pela sétima vez.
1: Para encerrar esse momento meu aqui, eles dizem lá, não, vocês precisam continuar falando para a gente aqui algumas linguagens específicas nossas. Missa Caipira, que lá é a rainha.

0: algumas coisas que foi criado aqui, pegando essa bandeira da cultura popular da quadra junina de lá para cá. Mas nós também temos uma especificidade aqui. Aí chegar lá, o Cláudio Vaz, a testemunha, disse quando um dos jogadores falou: não muda tudo. Lá é Miss Caipira, é nós que na verdade temos que nos adaptar. Por que Miss Caipira? Porque lá no norte, lá no Amapá e tal, como é novo. Então assim, nós temos uma quadra junina que eu considero forte pra caramba, né? Mas a gente precisa de qualificação técnica. A gente precisa de qualificação técnica para os profissionais que coreografam, por exemplo, né? Nós temos temáticos muito fortes aqui. Rogério é um desses. Mas nós precisamos, para o corpo de quem defende o projeto dançando, conhecer essas técnicas, saber o que é que está fazendo. Os profissionais precisam ir além do papel e do achômetro. E a gente brinca, viu? No carnaval não é diferente. A gente fala, a gente tem aqui o coreógrafo e o curiógrafo, que é o curioso, achando que é coreógrafo. Então a gente brinca muito, mas com muito respeito. Mas assim, com muito também entendimento de que precisa crescer. A tua vinda para cá, esse retorno, esse abraço do Amapá que tu está trazendo de volta, eu fico muito feliz porque eu te conheço e você me julgou enquanto eu Avenida, em 1997,
1: tá? Anota aí, tá anotado.
0: Há 29 anos atrás. Tá, isso.
2: Olha aí, daqui a pouco a Liga não vai querer nem me contratar mais, né?
1: Essa entrevista eu vou baixar.
0: Não, assim, eu digo assim, então você está devolvendo o que a gente precisava, que é essa qualificação, essa teoria que a gente ainda não consegue ter 100%, Marcelo.
2: O que eu chamo a atenção, Heraldo, é assim, a sensibilidade do Dionei quanto representante de uma entidade que tem todo o interesse de mostrar para o Brasil que existe. Né? Porque a gente, esse trabalho, falando com o Dionei, é aproximar o Brasil, aproximar os Brasis do Brasil pelas vias das quadrilhas juninas, né? Então, essa é a grande situação. O que mais interessante, que eu acho que o Estado e quem está à frente disso precisa afirmar, é independente quem venha capacitar, a gente, a essência não pode ser desestruturada. Eu, quanto pessoa do universo da cultura popular e do teatro, eu faço cultura nesse país há 40, 45 anos. Então, o que é que acontece? Eu chegar aqui, eu preciso ter respeito com o local, com as condições, com a localidade. Não dá para eu chegar e impor a minha maneira de fazer quadrilha. Não. A maneira de fazer quadrilha, quem tem o Amapá tem a maneira dela. Eu é que preciso entender o que existe aqui e fazer com que quem pense quadrilha, um tema de uma quadrilha para ser desenvolvido na temática é que é diferente, mas a maneira como eu levo isso precisa ser estruturado com as condições culturais daqui.
0: Com certeza.
2: Não é? Então assim, eu costumo dizer, gente, eu viajo, aí eu monto um espetáculo lá na Paraíba com a característica nordestina, com música de outros estados. E aí vocês, às vezes, têm umas músicas na região de vocês espetaculares e vocês acham que ainda tem que mixar o forró lá da Paraíba, do Ceará. Não.
1: Quando nós temos aqui dentro,
2: né? Tem, porque você é só você ouvir. Uhum. Tem uma das músicas aqui que eu vi, que para mim é um clássico na minha memória, que eu, um dos últimos trabalhos que eu fiz com cultura popular, eu usei, que é aquela música do Osmar Júnior, As Mulheres de Igarapé, né?
0: Sim.
2: Aquilo ali, se você pegar aquele universo
1: do Igarapé das Mulheres.
2: Igarapé das Mulheres, só isso aí, você tem um tema de uma quadrilha junina para ser desenvolvido a sua temática com base nisso aí. Então, porque aquela...
3: E a regionalidade presente, né, cara?
2: E sem falar, porque quem quer essas mulheres do Igarapé, né? Quem quer? O cuidado, agora, a gente precisa ter cuidado com a obra. A gente precisa entender quando é que eu pego uma obra que ela já é um clássico, né? Eu tenho responsabilidade de não ferir aquela obra e tenho a responsabilidade de não ferir o outro universo. Porque a gente tem alguns padrões dentro da quadrilha junina que precisa ser respeitado. Porque a quadrilha junina, ela tem uma história, ela tem um conceito. Às vezes a pessoa fala assim, ah, porque quadrilha junina, o foguete. Gente, ó, quadrilha junina não.

0: é foguedo. Foguedo são danças dramatizadas.
1: E nem grupo de aproveitamento folclórico.
0: Não, aproveita, né? Eu
2: já passamos dessa etapa.
0: Pois é, aí o que é que acontece? A situação do aproveitamento folclórico, não é que a quadrilha seja um grupo de aproveitamento folclórico, porém as pessoas, elas fazem aproveitamento de algumas linguagens das manifestações culturais e colocam dentro da quadrilha junina.
1: Sim, sim.
0: Né? Então, é esse universo que eu estou vindo discutir sobre isso. Como é que a academia observa isso? Como que a gente faz todo o trabalho de uma tradição se manter? E o que, que é inovação? As pessoas fala assim, ah, porque é um trabalho contemporâneo. Gente, se a contemporaneidade é o dia de hoje, nem esse nome precisaria usar. Aí as pessoas também falam assim, ah, isso não é quadrilha junina. A gente escuta muito isso lá na Paraíba. Isso não é quadrilha junina, isso é carnaval. Eu digo, gente, é o seguinte, se eu pegar uma ala de uma escola de samba e colocar dentro da quadrilha junina, ela deixou de ser escola de samba, deixou de ser ala e passou a ser quadrilha junina. Se eu pegar uma quadrilha junina e colocar dentro de uma ala de uma escola de samba para desfilar, ela deixou de ser quadrilha junina, ela está sendo carnaval. É. Então, assim, são essas questões. Mas foi muito difícil, inclusive para mim, conceitualmente, culturalmente, aceitar determinados padrões. Então, quando eu vim aqui no Amapá, que eu voltei para Paraíba, eu me perguntava, aí, mas quando isso tudo acontece? Quando as quadrilhas juninas começaram a ir para o programa lá da Xuxa. Porque a gente começou a ver como os outros lugares, os outros estados faziam quadrilha junina. Né? Isso na década de 90. Então, eu faço quadrilha junina desde criança. E fui observando a maneira que eu marco quadrilha, a maneira que a outra pessoa marca, outros lados conceituais, aí falam assim, ah, porque tem muito narrador. Mas olha, quantas pessoas a gente tem no arquibancada? Vai dar para dar programa para todo mundo? Todo mundo vai ter um programa na mão para ler o programa, entender o espetáculo? Não. Então, essa presença do marcador que narra essa história, ela facilita para o público entender e conceber o que está se fazendo, o que está se vendo. Outras pessoas que são mais dotados de criatividade conseguem fazer um espetáculo inteiro que você assiste do início ao fim, entende tudo sem ninguém prestar a explicar. Mas é basicamente isso, e eu digo para os jurados, quando eu estou capacitando a equipe de jurados, a responsabilidade de um jurado, ele está conceitualmente naquilo que ele tem, que é o que lhe dão, que é o regulamento. Quem julga não sou eu, é o regulamento. Apenas eu estou observando se aquela obra está de acordo com o regulamento que me exigiu.
1: Com as regras que estão no regulamento.
0: São dois paralelos, né? Eu não posso julgar uma obra. Primeiro, um dos primeiros erros que eu digo para jurados é nunca sente com ninguém e diga, se você fizesse assim, então porque você deveria ter ido então fazer, né? Porque você não pode. E a construção de um trabalho, ele tem que ser julgado naquilo que ele vê. E outro detalhe que tem é que uma obra que é ao vivo, ela hoje pode ser tecnicamente muito boa, amanhã ela pode não ser.
3: Não sei.
0: Porque ela é ao vivo. É. Você não está julgando um vídeo.
1: Cada jogo.
3: Eu comparo com o time de futebol.
0: Exatamente.
3: Se estiver bem, for teu
0: e
3: dia.
0: Um dos maiores problemas que jurados enfrentam, que no dia em que quadrilheiro, de fato, sentar e analisar, ele vai perceber. Um dos maiores problemas nossos quanto jurado é colocar uma nota e não saber justificar. Então eu coloco uma nota e a minha justificativa não corresponde com aquela nota. Ou então o jurado falar de coisas que ele não tem altura do conhecimento e aí ele vai falar determinadas
1: Nós
0: coisas.
1: Nós temos aqui um jogador no carnaval na quadra junina. Ele é famoso. Ele dá 10 para todo mundo. Aí depois nós fomos com caramba, esse cara...
0: É uma obra-prima, né?
1: Tudo aí depois, não, é porque eu não sei justificar. Entendeu? Aí ele achou melhor. Pena, premiar o erro, dando 10 para todo mundo.
0: Ou seja, aí ele penaliza todo mundo.
1: Aí
0: né?
1: Ferra todo mundo. Agora, que ele me deu 10. Não, ele te penalizou, porque ele não sabe justificar.
0: Eu cometi alguns erros quanto jurado, assim. Não que a minha justificativa, mas eu devo desculpas, inclusive, a um grupo lá do Pará, que eles até colocaram uma matéria pedindo que eu nunca mais fosse ser
1: te amando.
0: Jurado, porque eu tinha dado 0 para todo mundo. As pessoas também têm um grande equívoco, né? De dizer assim, a nota é. A avaliação vai ser lá, a nota é só 9 e 10. Aí 9 é 0. Não, gente, matemática nenhuma vai me dizer que 9 é 0. 9 é 9.
1: 9 é nota mínima.
0: Se eu somar 9 com 0, vai dar 9. Se eu somar 9 com 9, vai dar 18. Não, porque a gente viajou tantos quilômetros. Paciência. Se era para julgar pelos quilômetros, eu ficava em casa. Dizendo, você viajou quantos quilômetros?

0: Isso.
1: 3 mil quilômetros, tá?
2: Ah, não, tem, nota vai ser aquele que pega meu olho. Olha, nós, noites e noites,
0: passava dificuldade,
2: passava dinheiro.
0: Vamos passar na frente, então.
2: Chuva, não sei o que, senão o júri não tá, não quer saber se você. Problema, se furou o... Ah, eu cheguei atrasado porque furou o pneu do ônibus, não sei o que mais.
1: Mas tudo é motivo, Heraldo. Mas a construção cultural, a construção social, primeiro. Quadrilha Junina hoje é um palco político. Então você faz opereta dentro de Quadrilha Junina, que é um... Qual a diferença de uma opereta para uma ópera? Então quando a gente se propõe a fazer isso, a gente precisa estudar. Aí você lê um programa e diz que a quadrilha está fazendo opereta. O coreógrafo não sabe o que é uma opereta, quem dança não está sabendo, sem falar os mistérios. Toda quadrilha que se preza, quando você conversar com um bailarino, com o corpo de baile de uma quadrilha, com os contra-regras, eu digo, ó, contra-regras, não deixe ninguém chamar vocês de apoio, hein? As pessoas adoram chamar apoio, contra-regra é profissão. Você pode até ter seu portfólio de contra-regra e concorrer a Audi Blanc, a Petrobras, a tudo. Porque apoio ele não tem portfólio artístico, currículo tem. Contra-regra é profissão.
0: Na verdade, não tem identidade, né?
1: E uma outra coisa que é entender, que aí isso. O poder público precisa entender, que é a economia criativa. Qual é a renda que vai existir até maio aqui na cidade de Macapá e qual é a renda que passa a existir depois de maio, depois que o comércio é aquecido pelas quadrilhas juninas? Então isso que o Dionei traz, eu vi alguns vídeos, eu fico acompanhando tudo, esse depoimento em frente de uma loja, que é as quadrilhas, gente, e se eu dissesse aquela loja aqui, tudo bem, eu falo aqui que o tecido vai ser comprado aqui, mas aí para eu dizer o nome da sua loja, você vai ter que entrar com tanto, mas é esse o grande lance de produtor. Não é? Chega de dizer que a gente tem que se apresentar e aí vamos lá e a gente dá o lanche. Gente, mas eu não tô com fome, eu preciso.
0: Não, a gente dá o lanche com a porta.
2: Fala aí, falar em lanche, vamos
0: que
2: ao
0: papo
2: apoio,
0: bacana.
2: Vamos cara. Ao apoio cultural. Pena que o nosso tempo é curto pra caramba, mas Rogério, por favor, tem muita gente nos ouvindo aí. Cláudio Vaz, um grande abraço. O Cláudio tá
0: olha,
2: na frente lá. Rapidinho aqui. O Elvis, um abraço aí pro Dionei, toda a equipe do ateliê. Elvis Martel, que tá apoiando o programa.
0: Marcos Cardoso.
2: Fica aí, te virei.
0: Abraço, meu amigo, presidente Dionei. Também Marcelo Schurt, grande Marcelo Schurt. Mandei um abraço para você também. Obrigado, meu irmão. Augusto Júnior, do Despertar da Juventude, também ouvindo. Lá em Pedra Branca da Mapari, a Regiane Santos, um abraço também para você.
2: Tá longe.
0: Toda a turma de Pedra Branca da Mapari acompanhando também. Um abraço a turma.
2: O Marcel vai aí, não vai?
0: Olha, mensagens 991-41-8420, Magia da Juventude, a quadrilha junina de lá.
2: Você falou, a gente tá no. Vamos pro apoio, mas é importante falar. Você tocou no assunto do bailarino, do dançarino, enfim.
0: Lubricante.
2: Lubricante.
1: Eu já nem gosto mais de usar tanto essa palavra. Ninguém tá brincando,
2: a gente tá verdade, é coisa séria, o componente, enfim. A gente sempre fala muito isso aqui. É importante ele saber a regra do jogo. Porque é ele que vai defender o projeto dançando. Se ele não souber, ele não vai. Ele vai soltar a mão na hora do túnel. E não existe túnel aberto. Então a gente tem falado muito, muito sobre isso.
1: Você faz uma pergunta aí.
2: Você toca.
1: Gente, como é o espetáculo de vocês? Ah, eu não sei, eu só danço.
2: Ele tem que conhecer a temática, saber qual é o papel dele, a função dele, dentro do tablado, em cima do tablado. E quando ele fala isso, caramba, olha a importância, a minha importância nesse projeto. Ou seja, eu sou pessoa. Então, muito bacana isso. Vamos ao apoio cultural na volta. Tem mais aqui a conversa com o Marcel, o Dionei e toda a equipe aqui.
0: O Dionei, inclusive, está dispensado, viu? Deixa só o Marcel. Né?
3: Eu já percebi isso já.
0: Brincadeira, presidente.
2: Como hoje é sexta-feira, acho que depois tem um cafezinho. Voltamos já, rapidinho.
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7: Olha, muito bem, 5:02, recebendo aqui Dionei, a presidente da FEJUFAP, o José Maciel, nosso parceiro aqui, apaixonado pela cultura popular, assim como nós. A tua quadrilha junina lá, qual é? Hein, querido?
8: Sanfona Branca.
7: Vamos trazer pra cá uma apresentação.
8: Vamos, por mim a gente vinha, eu tô fazendo um trabalho esse ano que eu tô dando voz aos coiteiros, né? Então... Eu estive conversando com o Frederico Pernambucano, que eu estudo muito a obra dele, e aí fui para uma palestra dele, que é o cara que escreveu aí esse Guerreiros do Sol, né? Que tá, o Frederico Pernambucano, sim, ele é uma das únicas pessoas que sabe de fato como Lampião morreu. E aí eu estou fazendo um trabalho esse ano chamado Coiteiros, Entre a Cruz e a Espada, porque os coiteiros, eles viviam entre a cruz e a espada. Se não, sim, fizesse, o cangaço pegava. Se fizesse, a volante pegava. Então, e tenho muita vontade de vir para cá.
7: Depende do Dionei.
8: É. Vai, o Dionei já está fazendo um grande feito. Agora, me permitam fazer um registro.
7: Sim.
8: Que é a sensibilidade da FEJUFAP, né? De perceber essa condição que teria para capacitar os seus profissionais que trabalham tanto quanto jurado, como os profissionais de quadrilha junina de um modo geral, os quadrilheiros, sim, quadrilheiros em sua especificidade. Por quê? Para se entenderem também que não estão fazendo errado, que não estão fazendo diferente. Uma capacitação, ela também serve como autocrítica. Diz assim, poxa, o que eu estou fazendo é legal, eu não estava acertando, eram os pontos aqui.
7: Reafirmar, né?
8: Reafirmar. E eu... registrando também que a minha vinda foi na parceria também com o governo do estado lá da Paraíba, porque lá tem um projeto, tem um edital chamado Arte na Bagagem. Ele tem a condição regional, nacional e internacional, e ele é individual, ele premia até 5 pessoas, digamos. A minha companhia Oxente, nós já fomos participar uma vez, então ele sai em CPF, não sai em pessoa jurídica. O nacional, cada pessoa recebe um valor de R$5.000 para custear a sua vinda. E se for 5 pessoas, R$25.000. E o regional, 3. Só que você... Por que eu estou falando isso? Pela importância do que a curadoria nacional viu no 8º Forrozão de Sebastião, do Primo Sebastião. Porque para você se inscrever, você tem que escrever em algo que existe. Então eu não podia vir para cá... dizer assim, eu vou escolher o Amapá e vou... Não, para eu vir, eu tive que provar que o Arraial, o Forrozão do Primo Sebastião existe, que ele é algo fundamental para o estado e para a cidade, e que tem renome, e que eu poderia vir. Então, se o evento não tivesse essa consideração, eu poderia escrever o projeto da melhor maneira possível, mas ele não ia passar.
7: Sim.
8: O que me credenciou no Arte na Bagagem foi a qualidade desse evento que é realizado aqui, porque a gente tem que provar que ele existe. Aí o Dionei me mandou a carta de aceito, eu provei que o projeto existe, eles fazem a pesquisa inteira de todos os anos que esse evento é realizado, e o projeto foi aprovado em primeiro lugar. Então,
9: inclusive com a nota máxima, né? Importante destacar, porque a gente fica nessa parte de produção, e Maciel, a gente se reveza na escrita e tudo mais. E aí, Marcel, vamos fazer...

0: Apareceu o convite, né? A gente, nossa, é agora, é um convite maravilhoso desse, né? Maciel já conhece o Amapá, né? Trabalhou aqui. Então, quando a gente traz, que a gente vê, a gente já tem a carta convite, agora a gente já tem uma oportunidade grande de estar colocando esse edital. E foi isso, né? A gente faz a escrita do edital, coloca todas as informações, que foi maravilhoso estar aqui, né? De receber essa oportunidade e a gente conseguir estar nesse primeiro lugar com a nota máxima.
1: Opa, vindo para cá. Bacana. Né?
2: Mas isso só foi possível por conta do nome que o evento tem.
1: Sim,
2: né?
1: Beleza.
2: Não é só a escrita ou o meu currículo.
1: Peso, entendi.
2: O evento que tem peso.
1: E tem uma agenda com o Marcel aqui, né?
3: Sim, sim. Nós temos essa agenda. Ariel, pode falar.
4: Boa tarde, pessoal.
1: Boa tarde.
4: Foi minha ideia, né, dele vir no período do nosso pré, justamente para ele olhar
3: os espetáculos da, meninos da federação de avaliação.
4: Daqui do nosso Amapá, fazer a avaliação dele, para ele ter essa semana toda com os grupos, né, que ele vai ter um dia para cada grupo. O presidente Dionei vai falar aí como vai ser a agenda dele, mas é importante ele assistir também, que as nossas meninas já tem pronto, né, que vem, porque ninguém tá brincando mais, né. Então, ele também fazer as verificações dele para ele também conversar com os produtores, com os coreógrafos, né? Muito importante essas trocas.
3: Antes da gente entrar, eu preciso mandar um abraço.
1: Manda.
3: Preciso mandar um abraço. Também pro meu amor que tá escutando, tá nos escutando lá em casa.
1: A Letícia pode.
3: Preta, te amo, meu amor.
1: Tá.
3: Um abraço aí pro nosso amigo Marcelo Stutt.
1: Ele tá mandando abraço para você, dizer que te amo porque hoje é sexta, né?
3: Que tá na escuta, nosso amigo Augusto Júnior, nosso amigo Elvis Martel, que é nosso jurado também.
1: Elvis, tá no ateliê lá.
3: Tá no ateliê trabalhando. Grande abraço, meu irmão. Um abraço ali pro Albert, que é da malharia, que faz que confecciona nossas blusas, todo o nosso material. Essa parte que o Marcelo está falando, ela é de suma importância, na realidade, para que tanto os nossos gestores quanto o nosso movimento junino amapaense perceba a seriedade do trabalho que a FEJUFAP vem fazendo desde 2017. Né? Como eu costumo sempre dizer aqui no programa, quando a gente vem, o Amapá, sempre, o Brasil todo sempre soube da existência do estado do Amapá dentro do movimento junino. Mas até então, o movimento junino do estado do Amapá parece cabelo de freira. Todo mundo sabia que existia, mas nunca tinha visto. Então, quando nós passamos a existir a partir de 2017, nós viemos com esse intuito, realmente, de furar a bolha. O cabeça veio, esse Dionei, bora encarar. Disse, vamos, bora, que a gente é meio doido, vamos fazer com que esse sonho se torne realidade. E já trouxemos a federação já credenciada a uma confederação nacional. Que era justamente para isso. E aí a seriedade do trabalho que a federação vem desenvolvendo desde então é que, desde 2017, o estado do Amapá vem se mantendo entre as 10 melhores quadrilhas do Brasil.
5: Fora os prêmios individuais,
3: sim, né, presidente? Sim, fora os prêmios individuais. Já trouxemos o vice-campeonato, o terceiro lugar, dois títulos de melhor rainha do Brasil e o título de melhor marcador do Brasil.
4: Dois títulos que só a gente tem.
3: Exatamente, são títulos individuais que só pertencem ao estado do Amapá. Então, esse é o melhor portfólio que a FEJUFAP pode apresentar. É a nossa história. E ninguém pode chegar, bater na mesa e dizer, vocês não fizeram isso porque tá aqui, meu filho, tá na história.
5: Não apaga isso.
3: Como isso aqui, aquela borracha, Heraldo, que tu falou, essa uma não funciona, essa não apaga.
1: Haja borracha.
3: Sabe? E aí, como a nossa intenção é sempre estar dentro das melhores juninas do Brasil, não adianta, foi o que o Marcel disse, nós temos as melhores cabeças pensantes, nós temos os melhores temas, nós temos os melhores bailarinos, melhor corpo de bailarino, mas se você não tiver a temática casada, intrínseca aqui dentro do movimento junino, se a tua equipe de temática não souber colocar isso no papel, se o teu coreógrafo não sabe desenvolver isso dentro da questão junina, não adianta de muita coisa.
1: Vai dar problema.
3: Então, essa sempre foi a preocupação da FEJUFAP. Então, por esse motivo, as quadrilhas filiadas à federação vêm se mantendo dentro das 10 melhores quadrilhas do Brasil. Mas só que para a gente ainda não é suficiente. Nós precisamos do primeiro lugar e precisamos nos manter aqui. Aqui. Então, por isso, a gente está trazendo o Marcel para justamente... que tem todo uma... o projeto é o nome do que o Marcel veio

0: fazer a arte na bagagem, é toda a bagagem, a expertise que ele tem na vida dele, em toda a vida dele, não só dentro do movimento junino, mas dentro das artes cênicas, porque hoje os espetáculos juninos estão casados dentro, com a questão da arte cênica. Vixe. Então o Maciel vem aqui para dentro do estado do Amapá com as nossas juninas, justamente para trabalhar isso, para desenvolver, para preparar mais ainda os nossos grupos para estarem bem na representatividade do estado do Amapá lá fora.
1: Se quiser disputar um concurso nacional, eu preciso que conheça e atenda o que pede a regra lá.
0: Você tem que tomar da fonte.
1: Tem que ir do mesmo nível, meu irmão, senão não adianta.
2: E olha que a gente está com bastante sede pro topo, hein?
3: Só falar. O que acontece, o Pedro Neto lá na Paraíba está nos ouvindo, João Pessoa, um abraço, Pedrão, valeu, obrigado. O que ocorre na realidade, essa coisa de quando o Heraldo pontua a respeito desse mix de culturas, e nós aqui onde bebemos da fonte, Marcel, aqui da ponte binacional, quando atravessa a gente traz o zouk, a gente traz o merengue, a gente traz esse estilo caribenho mais que é nosso, né, que se mistura. A gente costuma dizer que a nossa quadra junina, ela não é de essência, tá tudo certo, ela é de fenômeno, né, aqui ela sofre essa transformação e cria-se uma identidade, né, cria-se isso. E onde nós bebemos um pouco aqui da fonte de Belém do Pará, né? Até 98, ali por 99, a gente bebia muito dessa fonte também. E depois, com o cordão umbilical cortado, aí nós começamos a criar essa identidade amapaense, né? As temáticas que, quando você pontua Igarapé das Mulheres, as músicas regionais aí do batuque, do marabaixo, do zimba, do sairé, de todos esses ritmos estão inseridos no projeto da apresentação da missa, do marcador, de qualquer parte da temática. Então isso aí, quando a gente leva, como a gente recebe essa orientação, vamos com o que é nosso, mas pega um pouquinho da pitadinha ali, daquela coisa apimentada do Nordeste, coloca isso aqui e vira esse caldeirão maravilhoso. Claro.
0: Aí eu vou pegar só um gancho dessa pitadinha que o Rogério falou. Por exemplo, ano passado, a Joana Ramos, ela é detentora do bicampeonato de melhor Miss Caipira do estado do Amapá. Ano passado, quando ela se tornou bicampeã, né, quando a Simpatia ganhou o título e ganhou o passaporte para representar o estado do Amapá no brasileiro, em uma das nossas visitas, né, eu chamei o Cauê, chamei a Joana e disse: e aí, bora trazer? Eu disse: bora. Disse: pra cá, Joana tá perfeito, mas a gente... Aí eu pego, cutuquei pra ela assim: Joana, quantos giros a rainha que ganhou o título ano passado deu que tu contou? Ela: 47 giros, então tu vais dar 48. Aí eu olhei pro Cauê, Adriana disse, aí eu olhei pra ela assim: depende dela. Disse: vou dar 49. E é pra gente trazer o título de melhor rainha. E aí aconteceu. Os meninos trabalharam a essência dela e trabalharam um pouco da essência do que o Nordeste tem.
1: Só pra dizer que faltam 5 minutinhos pra gente encerrar. A agenda do Maciel, tá?
0: Tá. Aí a gente começa a agenda já do intercâmbio na segunda-feira, dia 25, com Simpatia da Juventude. Dia 26 é exclusivo nosso da FEJUFAP. Dia 27, Considerado do Matuto. Dia 29, Amigos na Roça. Aqui tu vais adorar, porque aqui é a continuidade do movimento junino. É uma quadrilha mirim. A garotada é demais. Tu vais amar. Dia 30, Estrela de Ouro. Dia 31, Explode Coração. Dia 1º, Encanto Junino do Laranjal do Jari. Essa é a agenda do Maciel aqui no Intercâmbio Junino. E aí, antes de passar, Heraldo... Não, depois eu falo. Maciel, vambora.
4: Olha, uma das coisas que a gente conversa muito quando a gente está julgando, aí as pessoas falam aí sobre os giros da rainha, né? Aí a gente está olhando, aí vão girando, girando, girando, e aí as pessoas me olham, eu sou muito criqui com essas coisas. Aí sim, mas ela vai...
0: Somos.
4: Ela vai só girar? Ela vai se apresentar. Qual é o momento que ela vai se apresentar? Ela é um peão? Mas olha, eu estava lá quando a Joana... Eu estava lá quando a Joana ganhou. E foi um êxtase de emoção muito grande. Eu estava com minha quadrilha lá. E foi merecidíssimo. Não foi por conta desses 49 giros, mas a pequena, ela tem uma maneira de conduzir as pessoas pelo olhar, pela maneira como ela leva a quadrilha dela a chegar nas pessoas, a ocasionar catarse. É o que a arte proporciona.
0: Me dá só um parênteses na tua fala. falando desse diferencial da Joana, tem um diferencial muito grande do que a gente vê. E realmente as rainhas lá fora, elas são julgadas por, principalmente pela questão dos giros. O que ela faz, que ela roda ao redor da quadrilha e volta.

0: Mas só que tu não vê, por exemplo, a rainha dentro do grupão, dentro do corpo de baile, dançando o tempo todo, conduzindo. Diferente da Joana. Joana, as nossas misses estão dentro do corpo de baile do começo ao final. Ela não entra só para um momento específico. Ela, a nossa missa tem um momento específico, mas ela está dentro da apresentação desde o início ao fim. Continua, Ju.
1: Rapidinho, então, no momento da brincadeira, tirando o manual do jogador daquela entidade lá, que a missa se apresenta, depois pode ir embora.
0: Tá, deixa pra lá isso.
2: Olha, faltando 7 minutinhos, Claudio, já não vamos falar aqui de
3: ontem. Aí é o seguinte, as apresentações, elas têm uma regra que foi constituída. Você tem que entender que, assim, para que concurso você vai? Então você lê as regras daquele concurso. Nos festivais nacionais não costuma ter casamento. Mas o casamento... é uma das coisas que eu falo sempre. O casamento, ele é a base para qualquer quadrilha junina. Não existe quadrilha junina sem casamento.
0: Sem o casamento.
3: A quadrilha junina é a festa que o pai da noiva dá para as pessoas, para os seus convidados. Mas as características de alguns lugares, eles têm noiva, mas não tem casamento, às vezes não tem noiva. Perfeito. Só que, por exemplo, se for em um concurso lá no Nordeste... aí, se não for no nacional, se for um concurso nacional aberto, mas se não for de entidade, né, que é o que hoje se faz muito, cada grupo está fazendo os seus concursos e isso é muito bom, aí se estrutura um casamento. Eu estou indo para lá, eu não posso ir sem casamento, então eu tenho que fazer para chegar lá e não ser despontuado. E eu assisti a apresentação, acho que eles estavam, acho não, era sobre o autismo.
1: Autismo, sim. O Mundo Azul da Fera.
3: Aí tem algumas coisas que já se costuma se falar. Hoje, inclusive, lançamos lá em João Pessoa, esse ano, no encontro lá no Arraial Zé Pedro, onde você já tem o corpo, o jurado oficial, que vai lhe pontuar, mas aí eu tenho o júri da crítica. Então, quando termina o espetáculo, que isso é muito importante, vai ter o concurso aqui. No outro dia, aquelas quadrilhas que participaram, tem debate com o júri da crítica.
1: Muito bacana isso.
3: E aí a gente começou a fazer... isso não tem lá nas federações, tudo. É o evento da quadrilha que eu participo, por conta da minha experiência no teatro todo, né? E isso está começando a acontecer. E eu vou fazer um pedido.
0: É um momento de inovação.
3: Eu vou fazer um pedido ao senhor presidente, é que...
1: ao vivo em cores.
2: Atenção.
0: Peda.
2: Eli.
3: Júlio.
2: Suspense. Ele vai fazer um pedido ao presidente.
3: Júlio tem um festival lá, né? E aí a Semana Branca realiza o intercâmbio. Então eu me apresentei com a quadrilha daqui lá. Né? Para participar do intercâmbio em loco, para fazer. E uma outra coisa também que eu chamo a atenção é do poder público sobre isso, né? O nosso Brasil, ele é tropical, ele é enorme. Uma das coisas mais difíceis que tem na cultura é circular. A gente faz uma produção, tem os investimentos, faz uma produção. Aí você tem um edital para montar um espetáculo. Montou, beleza, ele vai para onde agora? Então, se você monta, você quer ser visto. Aí vem essa parte da circulação, que é muito difícil, porque é caro. Né? Porque é caro circular. O país é muito caro.
1: Olha, o Amapá, a Secretaria de Cultura, lançou um edital para os artistas aqui, que o cachê é fora, né, Heraldo? Se é aprovado no edital, você tem o custo da passagem, né? Recebe o custo da passagem, isso, fora o seu cachê.
3: E sem falar, eu vi na programação do oitavo Forrozão do Primo Sebastião, aí tem lá, né? Libras, audiodescrição. Audiodescrição é caríssimo para se fazer e tem que ter profissional competente. De preferência que esses profissionais que fazem audiodescrição conversem de fato com as pessoas cegas, para saber como é que elas podem e gostam de estarem sendo descritas. Mas isso é transferência de responsabilidade, Heraldo. A gente faz um projeto, aí a gente é que tem que botar na planilha orçamentária os custos que eu vou ter com acessibilidade. Quem tem que proporcionar acessibilidade é o poder público. Quem tem que proporcionar acessibilidade é quem está gerando, é quem faz. É o teatro que tem que ter um profissional de Libras para trabalhar lá. É o cinema que tem que ter. É as lojas que tem que ter. Mas a gente é que é obrigado a pagar.
2: Olha aí, 5h31, estou recebendo um sinal aí que a gente pode avançar um pouquinho mais. Amanhã, ordem, horário, o meu camarote foi vendido para quem? Vambora.
0: Eu acabei de vender o teu camarote.

0: Bora.
1: Beleza, vamos embora.
2: Vou levar a Cate.
1: Geral da manhã, então. Todas as setas apontam para a sede do Trem Desportivo Clube, oitavo pré-formado do Prêmio Sebastião.
0: Fica à vontade. Estou pedindo para o Cláudio responder.
1: Primeiro grupo a se apresentar entre as 20 horas, Simpatia da Juventude. Segundo grupo, Encanto Juninho do Laranjal do Jari, às 20h50. Arafuá.
0: Terceiro.
1: Arafuá, que entra às 20h50. Às 21h15, Amigos na Roça. 21h40, Estrela de Ouro. 22h05, Considerados do Matuto. 22h30, Explode Coração Santanense. E logo após todos esses espetáculos, teremos o grande show do nosso amigo Júnior Moral e banda, para brilhantar aí o nosso evento, muito forró.
0: Petiscos e Tiragostos.
1: Petiscos e Tiragostos estarão lá à sua disposição, meu amigo. Então, Heraldo...
0: Ingressos,
1: ainda temos, mesas... Quase 100, Heraldo. Só tem uma aqui, mas eu acredito, porque o rapaz estava me passando mensagem aqui, eu acho que dançou.
0: Guarda lá,
1: é porque
0: que
1: eu ainda não falei com ele aqui, mas ele já perguntou, ainda tem mesa.
0: Guarda lá que
1: olha a entrevista aqui, Heraldo, eu falo com ele.
2: As vendas vão até as 20 horas
3: não,
2: de
3: hoje, tá? Encerrou. Aconteceu ontem aconteceu lá, encerrou o prazo de inscrição pro Garota Junina e 6 candidatas se inscreveram à 28ª edição, 28 anos de tradição. Esse concurso é quem ganha que realiza o outro ano.
0: Seguinte,
3: é um concurso democrático, viu?
4: A gente já falando em Miss, Garota Junina, sabia que o Amapá, quando eu vim para cá, foi um outro choque. Aqui foi o primeiro lugar que eu vi neste país, quando as pessoas hoje estão falando de LGBTQ+, né? Aqui foi o primeiro lugar que
3: Miss
4: eu
3: Caipira
4: vi.
3: Gay,
4: concurso. Não, que eu vi de ter Miss Coca-Cola gay. Aí tinha Miss Fazendinha Macapá Verão, aí Miss Fazendinha Macapá Verão gay. Isso, gente, há 30 anos atrás. Então, eu, quanto uma pessoa LGBT, eu quero dizer ao Amapá que muito obrigado.
3: Esses concursos, por exemplo, concurso Garota Diversidade, Garota Junina, tem Junina Diversidade.
0: Olha, eu tenho um concurso da FEAGE, que vai ser Soberana, Soberano e Soberano de Diversidade.
3: Uma moto para cada categoria.
0: Tudo igual também. Olha aí, meu irmão.
3: Olha, e aí, falando Garota Junina, 28ª edição, as candidatas inscritas com seus respectivos grupos: Pequena Dama, Nila Rodrigues, Luar do Sertão, Kiara Holanda, Gaviões do Norte, Luana Evelyn, Estrela Santanense, Isa Estrela, a Simpatia da Juventude, Joana Ramos, e Garota Safada, Eduarda Frazão. Aí, boa sorte às meninas e boa sorte aos grupos confirmados.
0: E domingo, o coquetel, às 7h, no Centro de Cultura Negra, lá a ordem de
3: apresentação. Essa aí é a ordem de apresentação.
0: E um coquetelzinho para o Heraldo Medo e para o Cláudio Rogério.
4: Posso mandar um abraço?
0: Sim. Deve.
4: Ó, eu queria mandar um abraço aí para minha amiga Piedade Videira, minha amiga doutora, não é?
0: Doutora Piedade.
4: A Piedade. E aí, as outras pessoas, tantas que eu conheço aqui, conheci o Artuzinho, que a gente trabalhou muito junto, mas eu queria dizer para vocês aqui, todos da cidade do estado do Amapá, a alegria que é para João Pessoa ter conosco lá o Márcio Bacelar, né? Porque o
0: Márcio,
4: ele foi gerente recentemente, ele ficou há 4 anos sendo gerente da pasta de artes cênicas, da Fundação de Cultura lá de João Pessoa, ele foi responsável na gestão dele da devolução da Paixão de Cristo. E Márcio hoje é uma pessoa muito benquista, muito querida lá dentro do estado, dentro da cidade. E é um quadrilheiro nato, né?
1: Sim, sim.
4: E hoje uma das principais referências, de júri de quadrilha junina é o Márcio. O Márcio vai ser jurado agora Tocantins, aí ele foi pro Piauí, aí talvez lá de uma pessoa em Campina Grande sempre, ele é um dos principais debatedores, porque Márcio hoje ele faz parte também de uma comissão nacional que se discute essa diversidade. Então, ele é
0: que
4: especialista
0: legal
4: em arte cênica, né? O Márcio terminou há muito tempo o curso dele na Federal lá de João Pessoa, e é uma pessoa que, assim, e falar do Amapá, os olhos dele brilham, né?
1: Porque a gente
4: sabe,
3: esteve ano passado conosco, Marcelo, algum grupo, não foi?
0: Esteve aqui ano passado.
4: Ele veio
0: 2 anos atrás, acho.
4: Ele é um dos principais jurados que se tem hoje lá, porque julgar os espetáculos de Campina Grande não é coisa fácil, não.
0: Você continua jogador?
4: Continuo. continuo sendo jurado e capacitando os profissionais diretamente de

0: acordo com cada regulamento, né? Porque os avaliadores, eles precisam ser capacitados no seu universo geral e de acordo com cada especificidade do regulamento. Quer saber um bom jogador? Você vai jogar cultura. É a mesma coisa de futebol. Você vê algum cara que gosta de esporte, não tem aquela antiga revista Placar em casa? Então, assim, como que se você é jurado de quadrilha junina e você faz uma pergunta, assim, não, nunca vi, nunca assisti, nunca fui.
1: Quem é jogador tal? Isso eu não conheço.
0: Falar em jogador, quero dizer aqui, aproveitar, viu, dizer a torcida, me permita agora, dizer o povo do Amapá, daqui da cidade de Macapá, que vão embora pro estádio assistir o jogo, que eu tô dentro do avião, já fiquei meio bicudo, que tem um time todo chegando aí de Tocantins, que vai jogar com o Trem Sport Clube. Aí eu disse, olha, fiquei perguntando, se você é daqui, eu disse, sou, tô daqui. Você vai jogar com quem? Ele foi dizendo e eu puxando assunto pra saber onde era.
2: Você lá em Santana.
0: É, ele fala assim, aí a gente vai ganhar, senão tomara que perca.
1: Essa é a intenção.
2: Bacana então, papo legal aí. Como é que tá? Foi embora? Ih, eu tô dizendo pra te seguir.
1: Opa, então vambora, mano.
2: Isso aí, bacana aí.
3: Falar dessa importância também desse momento, mas assim para uma quadrilha junina na questão do espetáculo. Saber escolher o tema é fundamental, não é isso?
0: É fundamental. Saber escolher o tema, não confundir o nome do tema com a temática. São mesmo, coisas diferentes.
3: Exato.
0: Tema é aquele nome, o tema é o mote que eu vou fazer. A temática
2: e essa questão, ele é o pai de tudo. Tem que consultar o tema para poder construir
1: tudo sai de lá. Isso. Sai as coreografias, sai a padronização, sai os personagens, a musicalidade, tudo vem de lá. E aí, se você não consegue, quando você escolhe o tema, que é a palavra-chave, quando você vai fazer o desenvolvimento temático, vem tudo de lá.
3: Aqui no Amapá, para pontuar, eu acho que foi em 1999, eu lembro bem disso. A nossa quadra junina estava tomando outro rumo, quando era grupo de aproveitamento folclórico, né? As gafes. A gente cometia a maior gafe do mundo.
0: Mas não está errado, né?
3: Mas aí...
2: Mas da maneira como eles estavam sendo
0: colocados, aí a gente ia deixar de existir quadrilha junina e ia passar a ser tudo grupo de
3: gafe. Mas para onde estávamos encaminhando, porque o que hoje a gente chama de passos de quadrilha dentro do estado do Amapá, foi criado esse quesito aqui dentro do estado para que a quadrilha junina pudesse apresentar um túnel, uma maresia, uma grande roda, um crochê, um balancier, algo desses movimentos, dessas evoluções tradicionais da quadrilha junina, que já não tinham mais. Era muita dança.
2: Substituído muita dança, muita evolução.
3: Exato.
0: Muito jazz.
3: Exato, estava muito nisso. E aí foi obrigado, e eu lembro que nós sugerimos na época também, bora trazer um quesito para resgatar aí, que
2: senão pô.
3: Daqui a pouco não vai ter mais nem nada de junina.
0: Na verdade, era para ser para ter a inversão, né? A gente coloca lá. A gente vê o regulamento, eu fico olhando e tem assim, tem que ter tantos passos de quadrilha tradicional. Não tem que ter quantos passos, tem que ter passo tradicional.
3: Exato.
0: Não tem que ter quantidade.
3: Eu
0: não
3: penso
0: tem
3: assim.
0: Aí, saber. Eu posso fazer o mar abaixo
2: mas por que eu não faço mar abaixo? Mas sabe por que
0: eu não faço mar abaixo passando no túnel?
2: Mas sabe por que foi amarrado o número?
3: É isso.
2: Sabe por que foi amarrado o número? Porque é o seguinte: tinha quadrilha que entendia 5, 6, 7. Mas como ficasse aberto, então ele fez um ou dois. Quem leva vantagem? Quem leva mais? Porque o julga. Quando o Rogério fala que a gente estava tomando rumo, nós ficamos preocupados aqui. A gente discute com a cultura popular o ano todo. Na mesa de bar, enfim, na resenha. E pô, o que é que a gente faz? A gente precisa contribuir.
0: Certeza.
2: Né?
0: E... não dá para ser um desserviço, né?
2: Então a gente precisa. Aqui, formador de opinião, porque imagina um mundo de gente, de pessoas que estão nos acompanhando, em todo mundo através, né, das redes sociais. Então a gente precisava de que forma a gente vai fazer, porque a temática. Eles não conseguiu desenvolver o tema, né? O título aqui.
3: A questão junina dentro do tema.
2: Aí eles faziam uma viagem.
0: Sem volta, né?
3: Exatamente.
2: De repente eu dizia, ei, parceiro,
3: desce, aterriza.
2: Dá uma olhada pelo retrovisor. Tu tá muito longe da terra, parceiro. Volta, o julgamento é quadrilha junina. É um festival de quadrilha junina, tem que ter quadrilha junina, independente da temática.
3: Isso.
2: E era essa a situação.
3: Às vezes colocava música do Alcimar.

0: Monteiro, pega ele, que teve um ano que quadrilha, todas as quadrilhas dançavam Silmar Monteiro aqui. Aí, mega sucesso, super talentoso, aí colocavam Silmar Monteiro, mas não tinha o um movimento junino, não tinha aquela coisa que eu tô falando do túnel da Maresia, enfim, né?
1: É o coreógrafo.
2: É, e aí...
1: Lembra que eu falei no início do coreógrafo?
2: Aí o que que eu digo? As pessoas, elas precisam realmente estudar. Fazer quadrilha junina não é só saber dançar,

0: é quadra, pares. Né? Então, quem dança sem olhar no olho da sua parceira, sem olhar no olho do seu parceiro, às vezes a quadrilha ela faz espetáculo, aí precisa trocar de roupa, aí deixa um grupo só de mulheres dançando por um tempão e esse povo quase volta. Como é que essa agilidade, como é que se faz, como é que se tem, né? E aí, nunca esquecer, quadrilha, repetindo, é quadra. Ela tem toda uma construção. Claro, quando ela sai lá da Europa, ela já passou por uma transformação. Então, se a gente pergunta a um menino hoje que tem 20 anos de idade, qual é a referência dele de quadrilha, a referência dele é essa que ele assiste hoje. Não vai ser a minha, não. Ainda bem que para mim tudo é cultura, mas como definir erudito e popular, ainda bem que quadrilha junina não é engessada, feito a alguns grupos eruditos, né? A gente passa por essa transformação, eu não tenho que
1: estar... Ela se transforma, vai ser...
0: Quadrilha junina é para todos os corpos, gente. Exatamente. A cultura popular é por corpo preto, por corpo branco, por corpo trans, por corpo magro, por corpo gordo, para todos os corpos. Qualquer brincante popular, qualquer artista popular dança o Lago do Cisne, mas quem dança o Lago do Cisne não dança quadrilha juntinha.
2: Quadrilha juntinha, exatamente.
1: E detalhe, você ainda há pouco falou da dificuldade que muitos têm e a qualificação também do individual. Pô, eu tava querendo encerrar e vou encerrar com isso. Olha o deixa dele. Lago do Cisne. Tinha uma quadrilha que não existe mais. A Miss Caipira vinha linda. Ela vinha de Cisne.
2: Cisne, lembro.
1: Lindo.
2: 2009.
1: Maravilhosa. Fazia a sua apresentação, aí as asas lindas, que deve ter custado caro pra caramba. Aquelas plumas, né?
0: É o que se chama de espetacularização da quadrilha.
1: Aí, aí no final da apresentação individual, porque aqui as misses dançam também até, o tempo todo, não somente se apresentam e vão embora. Aí ela jogava pra se livrar das asas. A gente infartava no estúdio, a gente ia transmitir isso aí. Aí eu disse, Rogério, vamos ajudar. Não seria legal, vamos chamar o
2: coreógrafo.
1: Não tem condições de você fazer uma coreografia para que ela possa entregar para alguém essas asas, em vez dela jogar as asas, tão lindas as asas. E não pegava um 10, porque jogava as asas. Mas no dia seguinte ia precisar das asas novamente. Aí, sei lá, pô, faça isso, pelo amor de Deus. Salve o espetáculo, pelo amor de Deus.
0: Essa é a grande discussão.
1: Ela conseguiu nos ouvir. Graças a Deus. Obrigado.
0: É a grande discussão.
1: Obrigado, iluminado.
0: É a grande discussão. Sim. Quando se está trabalhando como jurado. Isso era figurino ou era fantasia? Então, eis aí, né?
2: Faz parte do corpo.
1: Muito obrigado, Maciel. Feijo Fábio, amanhã se encontra lá. Guarde a minha mesa. Se você não guardar segunda-feira, eu vou falar mal de você aqui.
2: Geraldo, vou te dizer o seguinte.
1: Diga.
2: Se você não for, só você não vai, meu irmão.
1: Eu vou. Obrigado pela vinda.
0: Obrigado, Fejo Fap, pelo carinho.
1: Aldo Rogério.
0: Os quadrilheiros, o povo de cultura. Heraldo, muito obrigado.
1: Sempre
0: por esse programa maravilhoso. Obrigado a toda a equipe. É porque vocês não estão aqui, gente, mas a equipe aqui, ô equipe linda.
1: Obrigado. Rogério, fechou. Mais uma
3: fechou a semana. Vamos nos divertir. Agenda cheia aí, quadrilha junina. Aí vamos nos encontrar amanhã lá na sede do trem. 7:30. Simpatia da Juventude, adentra.
1: Domingo, 7 da noite, não sei o que.
3: Coquetel
1: do Garota Junina, para a ordem de apresentação, 8 candidatos.
3: 8 candidatos.
1: Bacana. Cláudio Vaz, um abraço. Parabéns. Hoje tem ensaio nas
3: quadras.
1: Hoje
3: ensaio nas quadras, né?
1: E tem resenha daqui a pouquinho. Bora. 5:46, obrigado na técnica ao Mr. Eli. Eita, direção administrativa de Marlos Zulana, produção de Cláudio Rogério, a direção geral de Luiz Mello, minha apresentação.
4: Geraldo Almeida.
1: Volto no domingo às 2 da tarde com o Canta Brasil. Artista da semana.
3: Quem é?
1: Fafá de Belém.
3: Opa! Se liga aí.
1: E na segunda-feira aqui às 4 da tarde, se Deus quiser. Vem aí, ponto de encontro. Kleber Barbosa e toda a equipe. Tchau, bom final de semana.

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5: Salve, salve, pessoal. Estamos pedindo licença uma vez mais para entrar aí na sua casa, viu? Estamos falando diretamente de Serra do Navio. O estúdio 2 da Diário FM foi transferido para cá, né? Nesse fim de tarde dessa sexta-feira, fim da semana chegando. E o ponto de encontro tem uma audição especial nesse clima aqui, ó. Clima de chuva na cidade da montanha, a cidade alta de Serra do Navio. A gente foi deslocado para cá, sistema diário de comunicação, a Diário FM, Jornal Diário do Amapá, o Portal Diário, convidado para vir cobrir um dia que se propõe, sem dúvida alguma, ser histórico, viu, para essa região aqui. É uma região que é uma província mineral. Essa região foi responsável, a partir das descobertas de jazidas de manganês, por colocar o Amapá no mapa, digamos assim, no mapa dos negócios, no mapa industrial. O maior projeto industrial de seu tempo foi edificado a partir da exploração de minério de manganês aqui nessas montanhas da Serra do Navio. E hoje foi dada a licença de operação para uma nova empresa que adotou o nome, inclusive, do Amapá, Amapá Minerals. É o nome da empresa que passa a controlar a mina Tucano, um projeto de mina de ouro que está parado desde 2022, responsável pelo desaquecimento aí da economia aqui dessa região como um todo. A cidade está absolutamente parada, viu, por aqui, por conta de que as cerca de 1.000 empregos que já foram gerados aqui na retomada da mineração, as pessoas nesse momento estão lá na mina. A gente já retornou de lá agora há pouco. A comitiva do governador acaba de deixar o município de Serra do Navio e está indo em direção à

0: Pedra Branca do Amapari, onde tem uma agenda extensa de compromissos e a gente traz no programa de hoje uma cobertura especial daquilo que aconteceu nessa tarde. Claro que ainda não deu tempo de editar todo o material que a gente está levando aqui na bagagem, mas uma compilação do que já aconteceu hoje por aqui. Você vai acompanhar nessa edição especial do programa Ponto de Encontro, tá bom? Faço convite para você, os quadros de sempre. Vamos ter já o Mexa-se, vamos ter aí os informes dos intervalos, o linkar com o portal diário. Nosso time de repórteres e produtores a qualquer momento interage aqui com a gente, tá bom? Então convido você a estar com a gente. O programa Ponto de Encontro marcou um encontro com a terra do manganês, minha cidade natal. Então, portanto, é muito especial estar por aqui novamente. A gente vai para Apoio Cultural. Na volta tem essas e outras novidades aqui no Ponto de Encontro, direto da Serra do Navio. A gente volta já.
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3: 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E a hora certa. 6:06. 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
4: Muito bem, já estamos de volta, abrindo mais um bloco aqui dentro do programa Ponto de Encontro de hoje. O programa Ponto de Encontro é o primeiro informativo da sua noite. O programa está sendo transmitido aqui de Serra do Navio, ali ao fundo, ó, um cartão postal aqui da cidade. Aquela pedra gigante ali é de manganês, né? O minério que colocou, sem dúvida alguma, Amapá no mundo dos negócios, na era industrial que foi edificada a partir dessa experiência aqui. Essa cidade inteira, ela foi construída a partir da implantação da Indústria e Comércio de Minérios S.A., a ICOME, que foi derivada de uma empresa pequena, chamada ICOMINAS, que era com esse nome na região ali de São Paulo, Minas Gerais, a partir de um industrial chamado Augusto Trajano de Azevedo Antunes. O doutor Augusto Antunes, depois que, com o advento da Guerra Fria, entre a antiga União Soviética e Estados Unidos, o mundo estava dividido entre socialismo e capitalismo, na chamada Guerra Fria, o manganês passou a ser considerado um mineral estratégico para o chamado esforço de guerra. É a liga do manganês, é a base para o encouraçado dos navios, para a blindagem dos carros de combate, enfim. Então, quem era amigo dos soviéticos fornecia manganês para eles. Quem era amigo e aí aliado e protegido dos americanos fornecia manganês para os Estados Unidos. Foi o caso do Brasil. O minério daqui passou a ter muita valorização e a partir daqui, Augusto Trajano de Azevedo Antunes edificou uma holding, um império, como a imprensa da época costumava definir, as cerca de 32 empresas

0: 30 empresas faziam parte da holding liderada pela Eicom e que passou a se chamar Grupo KM. Né? Então está aqui de volta. A gente subiu ali a região industrial, onde a antiga região industrial da mineradora Eicom, onde mais à frente surgiu o projeto da mina Tucano, mina de ouro. Vou pedir para a nossa produção colocar algumas imagens. Foi muito interessante vir aqui, voltar aqui e já ver aí ó, a área industrial com tudo isso de funcionário. Operários aqui, técnicos, né? 47 meninas, 47 moças já foram contratadas nesse quantitativo aí de 1.000 empregos diretos já gerados nessa retomada da mineração por aqui. A partir da chegada então das autoridades, governador do estado, Clécio Luiz, o presidente do Congresso Nacional, Davi Alcolumbre, que é considerado o grande articulador para buscar uma empresa séria, mas uma empresa idônea que pudesse vir a se associar com a Amapá e retomar a mineração por aqui. A gente conversou logo no início, houve uma entrevista coletiva e o governador Clécio Luiz foi o primeiro a falar com a nossa reportagem. Confere aí. Quanto que representa para esse processo de retomada, não é? Destravar a economia, como o senhor fala, o segmento da mineração em especial nessa região de Pedra Branca e Serra?
1: Olha, eu vou aqui ousar dizer que essa retomada da atividade mineral, que é a atividade, que é a vocação de toda essa região, o estado do Amapá, primeiro como território e continua agora, foi criada a partir do descobrimento de uma grande província mineral, sobretudo nessa região que compreende Serra, Pedra, Porto, essa entre outras, mas essa foi a mais importante. Manganês, ferro, ouro, tantalita, castelita, tantos minérios nós temos aqui nesse agregado. Portanto, retomar essa atividade, garantir as condições políticas, condições jurídicas e ambientais para que ela ocorra com segurança, é a realização de um sonho, em primeiro lugar, porque todo mundo sonhou com essa retomada, todo mundo sofreu quando as atividades paralisaram. E todo mundo sonhou com a retomada, um sonho da prefeita Socorro, da prefeita Beth, do prefeito Marcelo agora, só para dar alguns exemplos, da prefeita Paulinha, um sonho que foi sonhado pelos vereadores, pelo Davi, que trabalhou muito para que esse sonho se tornasse realidade, todo o apoio do Randolph, a gente aqui trabalhando no estado para garantir as condições, porque quando o Davi fazia um contato e ele botou um radar gigante com o apoio da nossa agência Mapata aqui, o Vandenberg, para ir atrás de empresas sérias que pudessem reativar a mineração, e é um trabalho muito grande, invisível, pouca gente vê isso, né? Porque é um trabalho de muita negociação, de prospecção, muitos aventureiros aparecem e a gente tem que fazer um filtro mesmo disso. Então esse trabalho, ele não aparece no primeiro momento, mas o resultado aparece. Eu quero falar em meu nome, e quero falar também em nome do meu vice-governador Telinho, que está aqui também, que é um entusiasta de todas as atividades econômicas, agradecer os vereadores de Serra, de Pedra, que estão aqui em peso também, as lideranças políticas, está aqui o prefeito Elielson, de Porto Grande, que também tem vocação mineral, o prefeito Toinho, de Calçoene, que também tem vocação mineral, deputada Deise Marques, representando aqui a Assembleia. Então, eu, Randolph e Davi, trabalhamos muito junto com todo esse time aqui, que passava para a gente ao mesmo tempo o sofrimento, as angústias, os problemas sociais, mas também passava a esperança e dizia: é possível, é viável. E é isso mesmo. Essa planta aqui é a segunda maior planta de mineração do Brasil. E ela tem uma atividade extremamente viável, como as demais. O problema da antiga empresa não foi aqui, foram em outras operações ao redor do mundo. Então, quando nós identificamos uma empresa séria que realmente topasse com seriedade assumir essa operação, para a gente foi uma bênção, todo mundo comemorou muito. Só que assim, como atividade que é muito complexa, o Davi ao seu jeito, o Randolph, eu e todos nós aqui, não podíamos falar muito, mas isso aqui é um trabalho de 3 anos. 3 anos ininterruptos de viagens a Brasília, a São Paulo, a lugares fora do Brasil, para conseguir ter um grupo sério que começou, foi autorizado a trabalhar em agosto do ano passado, setembro já estava operando, e hoje é um dia simbólico, porque hoje realmente nós alcançamos um outro patamar de operação.

0: coração. Porque hoje a gente expede aqui, com muito trabalho da nossa Secretaria do Meio Ambiente, aqui a secretária Thaisa, a secretária Vandenberg, todas as equipes, a licença de operação. Licença prévia, licença de instalação, tudo expedido agora é de operação. Junto com isso, uma outorga para os recursos hídricos. E, portanto, é assim, um momento importante que a gente veio aqui para dividir as informações e essa emoção com todo o povo de Serra e de Pedra. Quando abriu a porta da van, que a gente viu as pessoas aqui, nós realmente nos emocionamos, porque é isso que a gente queria. Porque nós vivemos, né, Davi, esses 3 anos de sofrimento. E a gente não morava aqui, mas ouvindo a Beth, ouvindo Marcelo, a Socorro, a Paulinha, a gente via que a situação era muito difícil. Enviar cestas básicas para um trabalhador, para um operário, não é coisa boa. Ele recebe encabulado, ele recebe constrangido. Quantas vezes nós não ouvimos, tudo bem, eu sou grato pela cesta, mas está aqui, eu tenho uma carteira, eu tenho uma profissão. Não é certo. Então nós, todos juntos, Beth, todo mundo fez aqui a sua parte. Eu quero agradecer a Amapá Minerals, que fez vários gestos, desde aceitar a operação, aceitar o contrato, fazer os investimentos e alguns simbólicos, como contratar quase 70% da mão de obra de amapaenses, sobretudo de Pedra Branca, Serra do Navio, Porto Grande. Eu vi que tem aqui alguns de Macapá, de Santana, que são muito bem-vindos também. Isso é geração de emprego, essa é a nossa maior alegria. Se o povo está empregado, o resto da cadeia econômica funciona. E é isso aqui, é uma atividade que produz riqueza. Então, a riqueza nova, é aumento no PIB. Estamos falando de 1.000 empregos, 1.000 famílias que vão ter uma remuneração média e voltando a ter dignidade mesmo. Então, é muito agradecimento. Sobre a Amapá Minerals, mais uma vez, eu, Davi Randolfo, observamos o fato da empresa, que tinha outro nome, uma empresa consolidada. E é lógico que o nome não era Amapá. E colocar o nome do Amapá na sua empresa, o CNPJ, quando você pesquisar no CNPJ, vai estar escrito Amapá. Isso é um gesto simbólico de muita grandeza e mostra esse alinhamento. O que nós oferecemos, todos nós aqui? Segurança política. Porque pela primeira vez tem um presidente do Senado amapaense dizendo vamos para o Amapá. Tem um líder do governo, senador amapaense, dizendo vamos para o Amapá. Tem todos os prefeitos, olha aqui, Serra e Pedra, mas Porto, que é mais ali na frente, Calçoene, e todo mundo remou a favor. Tem o governo, os vereadores, toda a classe dizendo nós queremos uma convergência para dar certo. Então essa é segurança política, venham para o Amapá. Segurança jurídica, porque nós mudamos completamente a legislação ambiental e temos o código ambiental mais moderno do Brasil, simplificado, objetivo, sem margens para interpretação. Então é segurança jurídica, que é muito importante para atividades de alta complexidade, como é a mineração. Por último, tão importante quanto hoje em dia e por estarmos na Amazônia, segurança ambiental. Ninguém, depois da nossa licença expedida, acreditem, vai ter gente que vai contestar por isso ou por aquilo, mas não vão prosperar, porque a nossa licença é segura, é técnica, feita com base na legislação brasileira. Então, é para deixar todo mundo seguro. Seguro politicamente, seguro juridicamente e seguro ambientalmente de fazer produção mineral aqui no Amapá com grandeza, dentro das melhores regras técnicas ambientais e jurídicas que existem. Então, nós estamos felizes demais. Falei muito para expressar toda essa felicidade, que eu sei que é a mesma do Davi, que eu sei que é a mesma do Randolfo, do prefeito Marcelo, da prefeita Paulinha, da prefeita Beth, da prefeita Socorro, do Toinho lá de Calçoene, do Elielcio e dos vereadores e vereadoras que estão aqui.
1: Muito bem, está aí a fala do governador. Ele disse que acabou se alongando muito, que precisava detalhar mais como que tudo isso foi sendo construído, a expectativa para os empregos ainda que poderão advir, empregos indiretos, o cruzamento de empresas de empreiteiras, empregos indiretos que poderão vir a partir da retomada da mineração por aqui. O presidente do Congresso Nacional foi um pouco mais econômico, senador da

0: A Via Colombo também fez um pronunciamento à imprensa, começou com exclusividade com a gente. Solta aí.
1: Eu quero registrar a toda a imprensa aqui presente e pedir para vocês que façam desse evento a divulgação da prosperidade do povo do Amapá. Hoje, o que nós estamos entregando aqui apenas e não somente é a exploração de minério de ouro no estado do Amapá ou a retomada, Clécio, da mineração no Amapá. É a retomada do desenvolvimento econômico baseado numa agenda que foi proposta no plano de governo do Tedes e do Clécio quando disputaram a eleição para governador do Amapá e vice-governador. Hoje, o que nós estamos fazendo aqui é o esforço coletivo do Randolph. Todos nós temos participação aqui. Dos vereadores que cobravam a retomada desse projeto, porque viviam na pele a dificuldade de um município que muitas das vezes não tinha condições de pagar o salário dos servidores. Os municípios de Pedra Branca, principalmente de Serra do Navio, às vezes foram criticados pelas pessoas que não entendiam por que, que não tinham recursos para pagar o salário e que nenhum prefeito ou uma prefeita gostaria de atrasar um salário de um servidor. Atrasou porque esse projeto parou. A fonte de arrecadação de emprego e de renda dos municípios pararam. Então, Clécio, eu quero te cumprimentar pela coragem, você e o Teles. E você conte com a nossa bancada federal. Fala em meu nome, em nome do senador Randolph. Fala em nome dos deputados federais que nos ajudaram nesse projeto. Essa negociação foi extensa. Essa negociação foi feita com empresários e investidores de outros países que quando perceberam e tiveram a confiança no governador e na agenda do governador de proteção das empresas, vieram se instalar no Amapá, acreditaram no Amapá, não só neste projeto, mas em tantos outros que estão acontecendo. Mas efetivamente neste aqui, Marcelo, para você e para a Paulinha, esses 1.000 empregos aqui é o que vai retomar a dignidade de homens e mulheres dessa região importante para o Amapá.
0: Ok, portanto, ouvimos aí Davi Alcolumbre, do União Brasil, do Amapá, presidente do Congresso, que veio aqui à região de Serra do Navio, Pedra Branca do Amapari, o líder do governo no Congresso Nacional, o senador Randolph Rodrigues, do PT, também conversou, atendeu aos jornalistas aqui durante essa agenda. Confere aí.
2: A sua presença ratifica também o compromisso e a mobilização do governo federal, né, senador?
3: Hoje é um dia histórico para o Amapá. Eu quero cumprimentar o governador Clécio, em especial o meu companheiro, presidente do Congresso Nacional, Davi Alcolumbre, por todo o trabalho para chegarmos até aqui. Eu sei que teve momento aqui, senhores, senhoras vereadoras, senhores vereadores, senhores prefeitos, que a desesperança bateu. Mas a fé, como diz na Bíblia, é a crença naquilo que nós não vemos, mas temos convicção que existe. Então, prefeito Marcelo, prefeita Paulinha, prefeita Beth, prefeita Socorro, hoje para a região do Amapari é um dia histórico, governador Teles. É um dia que se retoma a atividade da mineração. Já dito pelo governador, nenhuma outra região, deputada Deise, do Amapá, tem mais a cara da mineração do que essa região, do que a região do Amapari. Essa região viveu uma belle époque, para falar no francês que fica chique, uma bela época, durante os melhores momentos da atividade da indústria e comércio de minérios. Daí, inclusive, surgiu Serra do Navio. Eu tenho certeza que nós estamos, no dia de hoje, retomando a vocação da produção mineral nessa região. Agora, como disse o presidente Davi, é algo em torno de 1.000 empregos. Agora, a projeção é chegarmos a 2.000, a dobrarmos. O mais importante, isso daqui não é uma atividade para chegar e ir embora. O projeto aqui é um projeto sustentável e duradouro pelos próximos 10, quiçá, se Deus quiser, governador, 15 e 20 anos. Vai combinar com isso, no dia de hoje, uma segunda ação que nós teremos às 15h30. Nós vamos dar a ordem de serviço, governador Clécio, eu, Davi, junto com os prefeitos, para a pavimentação do trecho urbano de Pedra Branca do Amapari. É o primeiro passo para algo que foi prometido e alguns imaginavam que não seria realizado, Beth. A pavimentação da rodovia perimetral norte. que vai ocorrer hoje à tarde, a primeira vez que a

0: Perimetral Norte, que é a BR-210, vai ver asfalto. Demorou 53 anos para chegar, mas hoje à tarde nós vamos começar as ações nesse sentido. Tudo isso se combina, tudo isso representa o Amapá, meu querido presidente Davi, meu querido governador, que está avançando e que tem a vocação para um destino de profícuo, duradouro, mas sobretudo de felicidade para o seu povo. Felicidade essa que nós encontramos aqui, porque, como o governador disse, nos momentos de crise se socorre, mas dignidade é trabalho, dignidade é emprego, dignidade é o que está sendo entregue hoje aqui para os trabalhadores da região do Amapari.
1: Muito bem, depois disso a gente foi convidado para o almoço aqui na própria área industrial. A gente almoçou no restaurante junto com os outros operários, no melhor estilo bandejão. Em seguida a gente foi fazer uma visita, pedi para a nossa produção colocar aí essa cava, é a chamada cava Urucum, Norte. É uma das cavas, né, que foram abandonadas desde a paralisação das atividades por aqui. E o desafio agora é colocar isso tudo para funcionar, muita água acumulada, não é? E segundo a empresa que passa a controlar a mina Tucano, nessa nova fase, a mineração subterrânea deverá ser o carro-chefe, viu? Eu até gravei uma a gente chama no jargão, né, da minha passagem de vídeo para reportagem, que ainda vai ser editada logo mais, para a gente postar no portal diariodamapá.com.br. Então vou dar um spoiler, vou rodar aí a passagem de vídeo feita lá na cava da mina Tucano. Confere aí. Paralisado desde o ano de 2022, o projeto aqui na mina Tucano tem outros desafios nessa retomada, como o acúmulo de água verificado no projeto após esse tempo todo com esse hiato nas operações por aqui. Segundo a empresa, nova controladora desse projeto aqui, nessa nova fase, a mineração subterrânea vai ser o carro-chefe. Quanto mais profundo for a busca pelo minério, mais eficiente acaba sendo, à medida que, por exemplo, na relação aqui na superfície, de 6 toneladas que se tira, uma vai ser beneficiada. Dessa única tonelada, 0,8 grama de ouro é extraído. Então, quanto mais profundo, essa relação melhora. E a empresa acredita em anos de prosperidade a partir daquilo que for sendo lavrado por aqui. De Serra do Navio e Pedra Branca, na fronteira, no limite dos dois municípios, Kleber Barbosa, para o Sistema Diário de Comunicação.
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1: Bem, está na hora de fazer mais um pit stop. Vamos ao intervalo do apoio cultural. Na sequência, a gente volta com Elson Summer e a coluna Mexa-se, com os destaques do esporte, e depois tem os destaques aí da TV Diário, tá bom? É logo depois do intervalo, a gente volta já.
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3: 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E a hora certa.
4: 6:36.
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5: Muito bem, agora você vai ficar antes do Summer, que está logo depois da próxima entrevista aí. A gente vai trazer um conteúdo gravado aqui, que foi um encontro com mulheres empreendedoras, tendo como base, né, o segmento da beleza, da estética, saúde e bem-estar. É o tema desse encontro de mulheres empreendedoras aqui no Ponto de Encontro. E a gente vai retomar esse bate-papo com elas aí, tá bom? Vamos ao encontro com mulheres empreendedoras.

muito bem, conforme a gente prometeu, né, mês de março, a gente sempre dedica uma atenção mais que especial, já fazemos isso ao longo do ano inteiro, a cada 15 dias, né, uma quarta-feira é dia de falar de empreendedorismo, hoje é dia de falar de economia, e nesse feriado a gente reuniu algumas mulheres empreendedoras para virem aqui compartilhar um pouquinho das suas trajetórias e com isso incentivar, né, compartilhar para incentivar outras mulheres a não desistirem, né, a não esmorecerem diante das dificuldades. Todos nós já sabemos, durante a pandemia, foram elas, quem mais, abriram o CNPJ no Brasil. Mas ainda são as mulheres que mais fecham o CNPJ. Muitas vezes vencidas aí pela jornada dupla, jornada tripla de atribuições. E é uma coisa que a gente precisa, né? Nós homens todos devemos nos apropriar desse tema cada vez mais, estudar, nos informar, atualizar. E elas precisam também ter essa leitura, ter essa consciência de que fazem a diferença.

0: diferença sim, basta querer, basta acreditar. E com a gente aqui, a Graci Cruz. Ó, a Graci aqui, cadê a Graci? Mostra a Graci, que por formação é meteorologista. Ela já compartilhou um pouquinho do seu, sua história de, esse romance que ela ainda vai, ela tá devendo esse romance, podia escrever esse romance. A meteorologista se apaixonou pelo piloto de aviação, construíram uma história incrível, né? E hoje ela tem, toca esse projeto que é o Essência da Natureza, e veio aqui já outro dia, já falou, mas em comum tem esse evento hoje que está sendo preparado, que é o Alquimia Experience, não é isso? Isso. Tudo bem, Graci?
1: Tudo bem, Kleber. Boa tarde,
0: só,
1: né?
0: Só fala um pouquinho mais perto aí, por
1: favor.
0: Boa
1: tarde. É um prazer estar sempre aqui com você, compartilhando um pouco da nossa jornada, né? Dos nossos cursos, das nossas novidades que vamos ter aqui no estado do Amapá. Eu sou uma entusiasta pelo conhecimento, pela área da beleza, e eu tô no, a Essência da Natureza está no mercado há 25 anos.
0: 25
1: anos. E eu só tenho a agradecer a Deus pela acolhida aqui nesse estado maravilhoso, onde eu tive a grata satisfação de conhecer pessoas incríveis, ter meus filhos aqui no estado. É o estado que eu escolhi para empreender, para educar meus filhos e realmente colaborar e inspirar outras mulheres a empreender.
0: Deixa eu ver também a saudação da Fádia Fabiola. A Fádia é empresária, né, por formação é socióloga, né, trabalha com agência de marketing, né, de publicidade, já ela vai dar mais detalhes. Ela é presidente do Conselho da Mulher Empreendedora e de Cultura na ACIA, na Associação Comercial e Industrial do Amapá. É diretora da FEComércio também e do Sindrap, que reúne os representantes comerciais.
2: Isso.
0: Fádia, tudo bem? Seja bem-vinda aqui também à Diário FM e ao programa Ponto de Encontro.
2: Obrigado, Kleber. É um prazer imenso estar aqui com você, participando desse mês de março, né? Que é um mês muito especial, o nosso mês das mulheres. E, como presidente do SEMEC, a gente apoia todas as mulheres empreendedoras e está sendo uma honra poder estar aqui participando desse programa junto com a minha amiga Graci, que é um exemplo pra gente, é uma mulher aguerrida, a gente se espelha nela demais, porque é uma mulher que tem uma energia de sobra. Então, estamos aqui juntas, né, esse mês de março comemorando, já tivemos algumas programações, participamos, né, Graci?
1: Sim.
2: E ainda tem muita coisa pela frente que eu gostaria de aproveitar o programa para divulgar também.
0: Se a Hebe Camargo estivesse com a gente, ela ia brincar com o nome da Graci, né? Porque ela é uma gracinha. Graci é uma gracinha. Bom, deixamos por último, mas por conta de quê? Uma coisa que eu aprendi fazendo cerimonial é que cerimonial, a ordem de precedência é ao contrário, né? A gente faz a deferência, a ordem de precedência ao contrário, para dar ainda mais destaque, porque a nossa próxima convidada está conosco aqui por videochamada, que não está no Amapá, não é? Deixamos a Juliana Brito, que é uma das palestrantes do Alquimia Experience. Ela é autora de livros, é graduada em biomedicina no Centro Universitário de Belo Horizonte, pós-graduada em tricologia no Instituto Eligo, é isso? É isso? Tudo bem,
3: sim.
0: Juliana?
3: Tudo jóia.
0: Seja bem-vinda aqui. Ó, quem mais? É pós-graduada em medicina natural, com ênfase em naturopatia, na Academia Europeia de Medicina Natural, com dupla certificação Brasil-França, terapeuta capilar. Enfim, ficaríamos aqui o resto da noite aqui falando das suas apresentações, dos seus predicados aí. Juliana Brito, você está falando com a gente de que cidade? Belo Horizonte, ou como dizem os mineiros mais modernos, é Belo Horizonte, né?
3: Belo Horizonte, saiu.
0: Muito bem. Ó, seja bem-vinda, viu, a Macapá. Parabéns.
3: Muito obrigada.
0: Parabéns pelo conjunto da obra. E obrigado por ter aceitado vir falar com a gente, compartilhar com a gente. Você já teve Macapá ou vai vir pela primeira vez?
3: Não, eu vou estar me estreando aí, mas é a primeira vez que eu vou estar aqui.
0: É, tá dando. Eu acho que é o seu retorno que tá um pouquinho alto. Tá dando uma microfoniazinha, um retorno, mas.
3: Melhorou.
0: Nossa, muito. Show. Melhorou muito. Ó, fique logo sabendo que estar em Macapá, que é a capital do meio do mundo, estando na linha do Equador.

0: Oh, a gente pesa 2 quilos a menos, é bom, né?
1: Opa, se eu colocar aqui esses 2 quilos a menos, eu não tenho como
0: dizer. Bom, com a gastronomia que tem aqui, acho difícil, né? Ela...

0: experiência. Eu acho que remete muito a essa coisa de... Não tem achismo não, né? Tem muita ciência envolvida hoje nesse mercado que envolve a saúde, bem-estar, beleza, tem tudo isso, né, né, Ju?
1: Exatamente. Experience. Que tem como base esse livro.
2: Olha o livro.
1: Esse menininho aqui, que foram 4 anos da minha vida dedicando em escrever esse livro, em trazer para os profissionais da área capilar, tanto biomédicos, farmacêuticos, psicologistas, terapeutas capilares, profissionais da área da beleza, como que é atuar com a terapia com os óleos essenciais nesse contexto capilar. E o professor Celso, que é o presidente da Academia Brasileira de Psicologia, ele abraçou esse projeto. E aí, depois de 4 anos, nasceu o nosso bebê, o meu livro, o livro de aromaterapia clínica e tratamento capilar, onde aqui dentro a gente fala do uso desses óleos, né, dos óleos essenciais, desde a parte aromática, quando eu vou sentir esse aroma e vou ter um efeito sobre a minha condição psicológica, mudança dos meus hormônios, como relaxamento, como acalmia, até mesmo as condições tópicas sendo aplicadas, como cicatrização, como inflamação, estímulo do nascimento, nascimento dos filhos e por aí vai. Tratamento pós-transplante, pré-transplante, condições de melhorar a memória durante os estudos, que olhos que eu posso utilizar. E eu estou com dificuldade de dormir, que olhos que eu posso utilizar.
0: É.
1: Muita coisa.
0: É, nossa, é muita coisa realmente. A nossa técnica está dizendo, se a senhora baixar um pouquinho mais o seu retorno, vai melhorar ainda mais o nosso áudio. Mas está chegando bem aqui, mas pode melhorar ainda mais. Bom, deixa eu ver com a Graci. Bom, ela é autora de um livro aí. Eu olhei daqui, eu arrisco dizer que tinha 400 a 600 páginas esse livro, 500 páginas.
1: Quase 400.
0: É, para isso mesmo. É, e aí você soube dela, né? E não pensou duas vezes na hora de colocar num lugar de destaque nesse evento.
2: Veja bem, como eu sou membro, eu sou coordenadora da ABT no estado do Amapá, que é a Academia Brasileira de Tricologia, e eu fui agraciada por um convite. Eu me sinto honrada em poder falar que o Amapá é o primeiro estado do Brasil que vai sediar esse evento Alquimia Experience com a professora Juliana Brito e outras pessoas que realmente são membros da Academia Brasileira de Tricologia, que vão estar no Amapá, juntamente com a doutora Daniele Bezerra, que é uma cirurgiã plástica, uma dermatologista do Pará, mas ela tem clínica em Macapá também. Hoje ela está com a agenda super mega lotada, por ela estar indo para Belém amanhã. Ela não pôde estar presente. Então, essa jornada técnica, apenas 10 estados esse ano contemplará esse evento, não é isso, Ju?
1: Sim, eu estou na frente desse evento como coordenadora, e a ideia é a gente disseminar o conhecimento com bases científicas, com bases sólidas de conhecimento, porque o livro foi todo baseado em ciência, ele não foi uma prática empírica, né, baseado em achismo, ele realmente tem uma coletânea de informações, de artigos científicos relevantes que comprovam a importância e o uso dos óleos no contexto capilar. E a ideia é a gente fomentar mais ainda a prática do uso desses óleos essenciais e vegetais na saúde do couro cabeludo e também na saúde sistêmica, né, cuidando de pele, cuidando da parte facial, da parte íntima da mulher, porque tem N possibilidades, e o livro coloca isso pra gente. Então, o que a gente fez foi condensar esses assuntos do livro em temas para palestras, que a gente vai fazer durante 2 dias em cada estado. E quem começa fazendo essa jornada toda pra gente é a Graci.
2: Nós estamos aqui no meio do mundo, nós temos aqui, não é à toa que o Amapá é contemplado pela linha do Equador, então nada mais justo que começar a Alquimia Experience aqui no Amapá, e nós, esse ano apenas 10 estados vão ter a honra de ter essa jornada técnica no Brasil. E eu fico feliz de estar começando aqui com chave de ouro, decolando, né? Como a gente fala na aviação, não tem jeito. Vamos decolar com esse evento e conto com a colaboração e a participação de todos,

0: Inclusive você, Kleber, é nosso convidado a participar, que ele também é massoterapeuta, tá, Ju? Ele tem que estar conosco lá.
1: Então ele vai poder utilizar muitos óleos essenciais.
0: Vai, muito.
2: O ano passado, o Sebrae fez um desafio maravilhoso, né? Que era, ele cediu um evento, que era o Amazônia... Inova Amazônia Summit. Então, era um evento de tecnologia, um evento de inovação, mas na Amazônia. Então, a gente queria alguma coisa diferente, que fosse uma imersão, uma experiência diferente. Aí, a gente, quando você falou sobre a aromaterapia, a gente montou lá o Spa da Floresta e tinha um dos estandes era de aromaterapia. Aí, usava o óculos de visão 3D, usava um fone de ouvido com os sons da floresta e a aromaterapia, né? Então, a potencializava ainda mais essa experiência, né?
1: Deixa eu ouvir... 100% da neurociência.
2: Exatamente. Fádia, como é que você vê também com o comitê que você coordena lá na ACIA, essa coisa da mulher empreendedora com um evento desse tamanho, ou seja, de mulher para mulher, a empatia é maior, poder de convencimento, fala pra gente.
0: Olha, Kleber, realmente a gente super apoia esse tipo de evento, porque nós precisamos cada vez mais estar explicando para as pessoas quão é importante cuidar da saúde e de forma natural.
3: O bem-estar, né?
0: Uhum. Então, assim, a gente que lida o dia a dia com empresários, a gente lida com pequenas empreendedoras até grandes empresárias. E o que, que a gente, eu principalmente observo? A gente acaba criando amizades, né? E aí elas se abrem e a gente começa a entender um pouco mais da saúde dessa mulher. Muitas têm problemas de insônia, queda de cabelo, ansiedade. Então, são vários problemas que a gente verifica que ela ainda não está conseguindo fazer esse equilíbrio. Acaba se dedicando muito ao trabalho, aos problemas, né? Tem a questão, às vezes, também da casa, dos filhos, do marido, e acaba esquecendo um pouco dela. Então, é muito importante esse evento que a Graci está trazendo, porque é o momento da gente entender melhor o nosso cuidado, né, de forma natural. Às vezes as pessoas acabam indo muito para o lado farmacêutico, que acaba até se prejudicando um pouco, né, e se engana. Então, o que você puder fazer de forma natural, desde a sua alimentação, atividade física, e produtos como esse, né, de aromaterapia, são os melhores produtos para a saúde. Só que, claro, é uma questão de educação, a gente tem que ter essa disciplina, e um evento desse vai vir para abrir mais a nossa mente. Então, é super interessante, então a gente tem que estar lá e apoiar o evento, sim, porque a gente tem que passar esse conhecimento para outras mulheres.
2: Muito bem, Juliana, olha só, eu e a Graci estamos formatando aí um podcast, uma experiência um pouco mais longa, um pouco mais demorada, o rádio é meio dinâmico aqui, e a gente vai combinar direitinho para a gente ter um bate-papo antes da sua vinda aqui. O evento, qual é a data?
1: 27 e 28 de abril.
2: De abril, também conhecido como mês que vem já, né?
1: Yes.
2: Então, olha, queria por hora agradecer imensamente sua deferência de falar com a gente, participar desse bate-papo hoje com tecnologia aí, e que daqui a pouquinho a gente fala mais um pouco e até a sua chegada aqui. Aí sim, vamos receber você aqui no estúdio, né, de preferência na véspera, né?
0: Com certeza.
2: Qual a capacidade? Vai ser onde?
0: Vai ser no auditório do Senac, com capacidade para 200 pessoas. Nós já temos 52 pessoas inscritas. A partir do dia 7 de abril vai ter virada de lote. Olha aí, aproveita quem estiver ouvindo o nosso bate-papo. Se quiser garantir a sua inscrição no primeiro lote, o momento é agora. É só entrar em contato com o nosso telefone da Essência da Natureza, né? E garantir a sua inscrição.
2: Muito bem. Ou segue nas redes sociais, né?
0: Exatamente.
2: Pois não,
1: só fazendo um gancho com a sua fala inicial da questão da economia, da gestão, da mulher nesse cenário de liderança, né, de empreendedorismo, o evento também ele é voltado para esse público. Aquele público que trabalha na área da beleza, trabalha com a condição capilar, mas ainda não consegue pensar na sua empresa enquanto gestor. Ele não consegue enxergar a sua empresa. Então, é somar forças, é mostrar para a pessoa que, primeiro, ela não pode subestimar o poder desses olhinhos e entender que isso aqui pode jogar muito a favor na construção da própria empresa dela.
2: Verdade. É isso. Obrigado, Ju. Quando você

0: Eu que agradeço vocês, gratidão, Graci, pelo convite.
1: Imagina, nós que fomos honrados com a sua presença.
2: Traz aí do Mercado Central de Belo Horizonte, Romeu e Julieta, que tá tudo certo.
1: É verdade.
0: Eu tô aqui do lado, pode ser também lá, pode que eu levo.
2: Fádia, que fofura. Obrigado, viu, querida? Obrigado,
1: obrigada.
2: Bom te rever.
1: Eu que agradeço, Kleber.
2: Tomara que seja a primeira de outros encontros que você vem aqui com a gente, tá bom?
1: Sim, com certeza.
2: Obrigado. Obrigado, Gracia.
1: Imagina, nós agradecemos. Um abraço e aguardamos vocês em sala de aula, ouvinte que está aí interessado em conhecer mais sobre saúde e bem-estar.
2: Eu estou correndo um pouquinho porque daqui a pouco vamos ouvir outra mulher empreendedora que está no Rio de Janeiro com um quadro novo aqui do programa, que é o Conexão Margem Equatorial. Uma mulher, a Márcia Andréa Almeida. Falando de petróleo, daqui a pouquinho do Rio de Janeiro. E o episódio tem 15 minutos, por isso que eu tô correndo um pouquinho aqui, mas vai dar tudo certo. Um abraço. A gente vai pro Apoio Cultural, daqui a pouquinho a gente dá de novo.
1: Tchau, tchau.

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1: Ok, obrigado as meninas pela participação, pelo apoio, pela confiança de sempre. Agora, vamos ao Summer, né? Com a coluna de esporte, a coluna Mexa-se. Quem chama é ninguém mais, ninguém menos que Luca Melo. Luiz Melo chama a coluna Mexa-se, que tem a música animada aí do Marcos Valle.
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4: Olá pessoal, tudo bem? 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Hoje eu começo falando que o campeão olímpico Tandy será uma das atrações do 19º Amapá Vendas, que vai acontecer no próximo dia 23 de maio aqui em Macapá. O evento é promovido pelo Sindicato do Comércio Atacadista e Distribuidor do Amapá. E ele será realizado no auditório do CEAP e vai reunir empresários, profissionais do comércio e além de representantes do setor de distribuição. Considerado o maior encontro de vendas do estado, o Amapá Vendas terá como foco estratégias de alta performance, liderança e inovação no ambiente corporativo. Durante a programação, o Tandy vai ministrar uma palestra sobre liderança, superação e mentalidade vencedora, compartilhando, claro, um pouco da sua experiência na carreira esportiva e aplicada ao mundo dos negócios. O ex-jogador, ele entrou para a história do esporte brasileiro ao conquistar a medalha de ouro com a nossa seleção masculina de vôlei nos Jogos Olímpicos de 1992. Foi o primeiro ouro do Brasil em modalidades coletivas. Depois das quadras, ele também atuou no vôlei de praia e seguiu a carreira como apresentador e comentarista esportivo. Vai ser, sem dúvida, um grande evento.
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4: Eu vou mudar agora, eu vou pro futebol internacional. O atacante amapaense Igor Paixão pode estar de saída do Olympique de Marseille após uma temporada de destaque no clube francês. Essa informação ela foi divulgada essa semana pela revista Placar. Ele que foi contratado em agosto de 2025 junto ao Feyenoord da Holanda, o jogador encerrou a temporada 25 e 26 com 12 gols, 7 assistências em 41 partidas oficiais. E esse desempenho colocou Igor entre os principais atletas do elenco do time francês, sendo o terceiro jogador com mais participações diretas em gols da equipe. Na Liga dos Campeões, um dos destaques do atacante foi terminar como artilheiro isolado do clube na competição ao marcar 4 gols. E uma das atuações de maior repercussão aconteceu na vitória por 4-0 sobre o Ajax, quando o Igor Paixão marcou 2 vezes. Mas olha gente, apesar da boa temporada individual, o Olympique de Marseille ficou fora da próxima edição da Champions League e acabou gerando um impacto financeiro no clube francês. Segundo a imprensa europeia, a equipe busca agora equilibrar as contas e já recebeu propostas oficiais pelo atacante amapaense, que pode ser negociado já na próxima janela de transferência. Então, toda a sorte do mundo aí pro Igor, que continue brilhando, arrebentando, seja no futebol francês, no futebol europeu ou os próximos desafios. 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

0: 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Grande abraço para todo mundo e volto a qualquer momento. Tchau.
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4: Ok, Samer, obrigado mais uma vez por sua participação aqui com a gente.
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5: 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Em Brasília, 19 horas. Está no ar a Voz do Brasil. As notícias do governo federal que movimentaram o país no dia de hoje.
6: Olá, uma boa noite.
5: Boa noite para você que nos acompanha em todo o país.
6: Sexta-feira, 22 de maio de 2026.
5: Vamos ao destaque do dia. Brasil contra o crime organizado.
6: Mais de 8 mil celulares já foram apreendidos de dentro dos presídios desde 2023.
5: O programa quer asfixiar financeiramente o crime e reforçar a segurança em 138 presídios estaduais.
6: Presidente Lula reforça a disposição do governo em enfrentar o crime.
7: A luta contra o crime organizado vai envolver 11 bilhões de reais para que a gente possa dotar todo mundo de os instrumentos necessários para combater a violência.
5: E ainda, prevenção ao câncer colorretal ganha reforço.
6: SUS vai adotar um novo exame que realiza o rastreamento precoce da doença, o que colabora para alcançar a cura, Thaís Vitória.
8: O novo protocolo deve ser aplicado em mais de 40 milhões de pacientes pelo SUS e vai ajudar a reduzir a fila pela colonoscopia, que atualmente é utilizada como principal exame preventivo.
5: De olho no calendário.
6: Segunda-feira, aposentados e beneficiários do INSS recebem nova parcela do 13º.
5: Também no dia 25 de maio tem início as inscrições para o Enem desse ano.
6: E a partir do dia 15 de junho, Sisu Mais abre vagas remanescentes em instituições públicas de ensino superior.
5: Hoje na apresentação da Voz do Brasil, eu, Mariana Jungmann e Nazi Brum.
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5: Uma operação para silenciar o crime organizado.
6: Em 5 dias foram apreendidos 534 celulares em presídios de todo o país.
5: E o governo do Brasil já investiu mais de 200 milhões de reais para equipamentos de segurança no sistema penitenciário.
9: Celulares escondidos em celas, comunicação clandestina e ordens criminosas que atravessam os muros dos presídios. É para combater essa estrutura que o Ministério da Justiça e Segurança Pública realizou a maior edição da Operação Mute, já feita no país. Pela primeira vez, a ação integra o programa Brasil contra o Crime Organizado e alcança unidades prisionais em todos os estados brasileiros. Segundo o balanço parcial divulgado nesta sexta-feira, mais de 500 celulares foram apreendidos em 2.611 celas de 49 presídios nos últimos 5 dias. Mais de 2.800 policiais penais participaram das ações. O objetivo é interromper a comunicação ilegal usada por organizações criminosas para coordenar crimes dentro e fora das prisões, avalia André Garcia, secretário nacional de políticas penais.
10: Primeira vez que nós estamos enfrentando o crime organizado em todas as suas dimensões. Há um conjunto de estratégias que nós estamos utilizando, em especial para retirar esses celulares, mas também voltadas para silenciar algumas unidades que nós consideramos como mais estratégicas.
9: As ações utilizam equipamentos de alta tecnologia, como scanners corporais, aparelhos de raio-x, drones, sistemas eletrônicos de fiscalização e até georradar, equipamento que identifica túneis. Para o secretário executivo do Ministério da Justiça e Segurança Pública, Ademar Borges de Souza Filho, as ações terão impactos imediatos.
11: Com investimento, com inteligência, com operações de alta qualidade, certeza absoluta de que terá um impacto imediato na desarticulação de organizações criminosas.
9: O governo federal investe na modernização do sistema penitenciário dos estados. 138 unidades prisionais estaduais.

0: Mas devem receber padrão reforçado de segurança, sendo 23 na região norte, 45 na nordeste, 15 no centro-oeste, 38 no sudeste e 17 no sul. Quase 185 milhões de reais já foram aplicados na compra de equipamentos, que começam a ser entregues aos estados até junho. Reportagem Pablo Mundim.
1: O enfrentamento ao crime organizado é uma das prioridades do governo brasileiro, segundo o presidente Lula.
2: Em participação no programa Sem Censura da TV Brasil, o presidente destacou o lançamento do programa Brasil contra o crime organizado, que tem entre os objetivos asfixiar financeiramente os criminosos.
3: Estou com uma PEC no Congresso Nacional. Se essa PEC for aprovada no Senado, 15 dias depois eu crio o Ministério da Segurança Pública. Posso aceitar a ideia que os bandidos dominam o território. O território em qualquer cidade, em qualquer estado, é do povo brasileiro e ele tem que voltar a ocupar o seu território e o bandido tem que ser punido e tem que ir para a cadeia. A luta com o crime organizado vai envolver 11 bilhões de reais, 1 bilhão de investimento do governo federal e 10 bilhões de financiamento para os estados e para a prefeitura. Para que a gente possa dotar todo mundo de os instrumentos necessários para combater a violência.
1: A proteção no ambiente digital de crianças e adolescentes também foi destacada pelo presidente Lula. Segundo ele, é preciso evitar as telas logo cedo.
2: O presidente destacou o projeto que proíbe o celular nas escolas e também a sanção do ECA Digital no ano passado, que prevê obrigações para empresas e redes sociais de proteção das crianças e jovens contra crimes virtuais e dependência digital.
3: Quando nós proibimos o telefone na escola, no ensino fundamental, muita gente achou que ia ser ruim e não, e foi bom. A molecada voltou a jogar bola, a molecada voltou a brincar, a molecada voltou a conversar. Nós agora criamos o ECA Digital, ou seja, para quê? Nós queremos proteger meninos e meninas desse país. É o projeto mais sério do mundo. Mas obviamente que as plataformas não gostam do nosso projeto. Mas nós temos que brigar com alguém, eu tenho que proteger as crianças. Eu tenho que proteger os adolescentes. Se no real é crime digital, tem que ser crime.
1: Um protocolo inédito para o rastreamento e a detecção precoce do câncer colorretal.
2: O Sistema Único de Saúde passará a utilizar um novo tipo de exame que vai ajudar no diagnóstico da doença antes de os primeiros sintomas aparecerem, aumentando as chances de cura.
4: O teste imunoquímico fecal, conhecido como FIT, passará a ser o exame de referência para a detecção do câncer de colo retal no SUS. O exame será realizado de forma preventiva em homens e mulheres assintomáticos que tenham entre 50 e 75 anos. O diretor-presidente do Instituto Nacional do Câncer, Roberto Gil, explica que o FIT é capaz de detectar partículas microscópicas de sangue nas fezes, já indicando se há lesões que devam ser tratadas.
5: Essa detecção precoce permite que a gente interrompa o processo de carcinogênese das lesões precursoras, quer dizer, a gente não deixa o câncer se desenvolver, ou de um diagnóstico precoce, onde o câncer pode ser tratado com cirurgia e ser eliminado com ou sem necessidade de radioterapia e quimioterapia, mas levando o paciente à cura.
4: O exame FIT é feito com fitas rápidas, como num teste de gravidez. Em caso positivo, o paciente é encaminhado para exames de imagem mais detalhados, como a colonoscopia. O ministro da Saúde, Alexandre Padilha, explicou que o novo exame pode ser feito nas próprias unidades básicas de saúde e vai ajudar a reduzir a fila pela colonoscopia, que atualmente é utilizada como principal exame preventivo.
6: Faz com que você consiga um diagnóstico mais precoce, sobretudo nos pacientes assintomáticos, direcionando os investimentos, os equipamentos, sobretudo os equipamentos médicos dependentes, como é o caso da colonoscopia, para os pacientes que têm maior indicação para isso. Isso faz com que você direcione mais rápido os pacientes que precisam fazer colonoscopia e não ocupa a colonoscopia, que é médico dependente, que é centro especializado dependente, com pacientes que teriam menos indicação de fazer colonoscopia.
4: O novo protocolo deve ser aplicado em mais de 40 milhões de pacientes pelo SUS. Ele faz parte de um conjunto de ações de prevenção e tratamento de câncer, que envolvem investimentos de 2 bilhões e 200 milhões de reais para a inclusão de novos medicamentos, cirurgias robóticas e reconstrução mamária. Reportagem Thaísa Vitória.
2: As inscrições inscrições para o Exame Nacional do Ensino Médio, o Enem 2026, começa.

0: inscrição na segunda-feira, dia 25 de maio.
1: E uma novidade, pela primeira vez, alunos que concluem o terceiro ano do ensino médio em escolas públicas têm cadastro automático no sistema do exame.
2: As inscrições para o Enem 2026 começam na próxima segunda-feira, dia 25 de maio, com uma novidade para os estudantes da rede pública. Pela primeira vez, alunos que concluem o terceiro ano do ensino médio em escolas públicas têm cadastro automático no sistema do exame. Mesmo com inscrição pré-preenchida, os estudantes precisam acessar a página do participante para confirmar a participação e complementar dados, como cidade de prova, idioma estrangeiro e necessidade de atendimento especializado. O prazo para inscrição e pedidos de nome social ou atendimento especializado termina em 5 de junho. Para quem não tem isenção, a taxa de inscrição permanece R$ 85,00 e pode ser paga até 10 de junho por Pix, cartão, débito ou boleto. As provas acontecem nos dias 8 e 15 de novembro. O Ministério da Educação também amplia os locais de prova. A previsão é que cerca de 10 mil escolas recebam o exame em todo o país, permitindo que muitos estudantes façam a prova na própria escola onde estudam. O Enem segue como principal acesso a programas como Sisu, ProUni e Fies. Para mais informações, acesse enem.inep.gov.br/participante. Em Brasília, Claudimário Carvalho.
0: Pois é, o Enem segue como principal acesso a programas como o Sisu, o Sistema de Seleção Unificada, que dá acesso a vagas em instituições de ensino superior.
1: E atenção, estudantes, ainda dá tempo de concorrer a uma vaga em uma dessas instituições.
0: A partir do dia 15 de junho, vão estar abertas as vagas do Sisu Mais, com vagas remanescentes para o segundo semestre.
3: O Ministério da Educação publicou o edital do Sisu Mais, nova etapa complementar do Sistema de Seleção Unificada. A iniciativa vai ofertar vagas remanescentes em instituições públicas de ensino superior para o segundo semestre deste ano. As inscrições estarão abertas de 15 a 19 de junho, exclusivamente pelo portal de acesso único do MEC. Podem participar candidatos que fizeram pelo menos uma edição do Enem nos últimos 3 anos e que tenham concorrido na etapa regular do Sisu 2026. No momento da inscrição, será possível escolher até 2 opções de curso, turno, local de oferta e instituição, indicando a ordem de preferência. O Sisu Mais faz parte do processo de aprimoramento do Sistema de Seleção Unificada, com avanços na organização das vagas, melhorias no processo de inscrição e fortalecimento das políticas de acesso ao ensino superior público. A nova etapa amplia as oportunidades para estudantes e também fortalece as instituições públicas de educação superior. Reportagem Talita Albuquerque.
1: Aposentados e pensionistas do INSS vão receber o pagamento da segunda parcela do 13º a partir de segunda-feira.
0: O pagamento vai até o dia 8 de junho e serão pagos mais de 35 milhões de benefícios.
4: Atenção, aposentados e pensionistas do INSS. Começa nesta segunda-feira, dia 25 de maio, o pagamento da segunda parcela do 13º salário. Mais de 35 milhões de benefícios serão pagos de forma antecipada em todo o país. Esta etapa representa uma nova injeção de cerca de R$ 39 bilhões na economia brasileira. O ministro da Previdência Social, Wolner Queiroz, destaca o impacto do adiantamento para as famílias.
5: Na prática, é dinheiro no bolso de milhões de famílias antes do esperado. Quem trabalhou a vida inteira merece respeito. E respeito também é garantir o benefício chegando mais cedo.
4: O calendário de depósito segue até o dia 8 de junho e varia conforme o número final do cartão de benefício. Para consultar o valor da sua parcela, basta acessar o aplicativo ou o site Meu INSS e clicar na opção Extrato de Pagamento. Reportagem Pedro Sardinha.
0: Aprender a guardar dinheiro, noções básicas de investimento e de previdência social.
1: Temas que chegam até crianças e jovens na sala de aula, por meio de um projeto do governo do Brasil.
0: É o Poupadores do Futuro.
6: Marco Antônio de Carvalho tem apenas 11 anos, mas já está preocupado com o futuro. Ele conta que recebe mesada e guarda parte dela para realizar sonhos. E nesta semana, Marco aprendeu um pouco mais sobre como gerenciar o dinheiro e economizar. A escola dele, em Brasília, recebeu as atividades do programa Poupadores do Futuro, coordenado pelo Ministério da Previdência Social. Marco gostou da oportunidade.
7: É sempre bom a gente estar desde cedo assim aprendendo a economizar nosso dinheiro. Muitos adultos não tiveram essa oportunidade na infância, muitas crianças não estão tendo, uma coisa muito boa.
6: E as noções de como poupar

0: par que as crianças recebem na sala de aula acabam impactando toda a família, segundo a diretora da escola, Viviane Coelho da Silva de Lima.
1: É muito importante que eles já coloquem esse conhecimento em prática desde cedo para que eles possam mudar a realidade deles, né? Então eles já vão poupando alguma coisa em casa, eles aprendem sobre renda fixa, sobre renda extra, planejamento orçamentário. Além de ajudarem as famílias também, eles já desde cedo podem fazer todo esse planejamento.
0: Este ano, mais de 30 mil alunos foram alcançados pelo projeto Poupadores do Futuro em 100 cidades brasileiras. Mais de 200 instituições de ensino receberam as atividades. O diretor do Departamento do Regime de Previdência Complementar, Narlon Gutierre, fala sobre a importância do programa, que está em sua segunda edição.
2: Eles vão ser despertados sobre a importância do planejamento, sobre a importância de organizar suas finanças, para estarem atentos, né, para não serem influenciados aí por questões como jogos, plataformas digitais, para a importância que a previdência tem ao longo da vida.
0: O Poupadores do Futuro faz parte da Semana Nacional de Educação Financeira. O Ministério da Previdência Social pretende expandir o projeto para abranger mais cidades e alcançar ainda mais alunos na próxima edição. Reportagem Luciana Colares de Holanda.
3: Expansão de terras para o plantio, clima favorável e chuvas bem distribuídas fizeram a agropecuária bater recorde de safras no ano passado e ser o setor que mais pesou no crescimento do PIB em 2025.
4: Além disso, o Brasil atingiu a menor taxa de desocupação no ano passado.
3: Essas análises estão em um estudo do IBGE divulgado hoje sobre os dados econômicos do país.
5: No ano passado, o Produto Interno Bruto, que é a soma de todas as riquezas produzidas pelo país, cresceu pelo quinto ano consecutivo, chegando a 2,3%. E nesta sexta-feira, o IBGE publicou uma pesquisa que avalia o cenário econômico de 2025 para entender quais áreas contribuíram para o PIB. O IBGE destaca o bom desempenho do setor agropecuário. Com safras recordes de milho e soja, o setor foi o responsável por cerca de um terço do aumento da taxa. O comércio varejista também registrou crescimento de 1,6% em 2025, completando 9 anos consecutivos de expansão, segundo o IBGE. Quanto aos preços, houve arrefecimento da inflação, ou seja, os preços continuam subindo, mas a uma velocidade menor. O índice oficial, que mede a inflação, o IPCA, acumulado do ano, ficou em 4,26%. O número é 0,57% abaixo do resultado de 2024. Outro destaque é o mercado de trabalho, que registrou um aumento de média salarial em relação ao ano anterior de 5,8%. Já a taxa de desocupação alcançou o nível mais baixo da série histórica, iniciada em 2012, registrando 5,6%. Segundo o informativo Indicadores Econômicos do Brasil, os números foram influenciados pelo cenário internacional. A política restritiva dos Estados Unidos limitou o espaço para cortes da taxa de juros no Brasil e a desaceleração do PIB chinês reduziu sua contribuição para o crescimento global. Gabriela Noronha, para a Voz do Brasil.
3: A recuperação das regiões atingidas pelo rompimento da barragem do Fundão em Minas Gerais e Espírito Santo vai ter um incentivo de mais R$450 milhões.
4: Os recursos fazem parte do novo acordo do Rio Doce e são divididos em um edital e um chamamento público que vão dar à própria comunidade a chance de propor projetos de recuperação.
3: O edital é realizado em parceria com o Banco do Brasil e a Fundação Banco do Brasil e foca em ações comunitárias diretas com valores de R$50 mil a R$400 mil por proposta.
4: O chamamento conta com a colaboração do Banco Nacional de Desenvolvimento Econômico e Social, BNDES, e é direcionado a projetos de desenvolvimento.
6: O BNDES, Banco Nacional de Desenvolvimento Econômico e Social, e a Secretaria-Geral da Presidência da República lançaram nesta sexta-feira uma chamada pública que vai destinar 225 milhões de reais para projetos das comunidades da Bacia do Rio Doce atingidas

0: pelo rompimento da barragem de Fundão. O lançamento aconteceu em Governador Valadares, no interior mineiro. A barragem de Fundão, que integrava um complexo da mineradora Samarco, no município mineiro de Mariana, se rompeu em novembro de 2015, liberando rejeitos que escoaram pela bacia do Rio Doce até o mar, causando danos para populações de dezenas de municípios de Minas Gerais e do Espírito Santo. A chamada pública, que tem o nome de Chamada Rio Doce, participativo, vai custear projetos estruturantes que variem entre 5 milhões e 23 milhões de reais e que atuem como vetores de desenvolvimento regional. As iniciativas poderão ser enquadradas em dois eixos: fortalecimento institucional das organizações sociais e apoio a empreendimentos produtivos coletivos. Para José Pavuna, representante de uma das comunidades atingidas e integrante do Conselho Federal de Participação Social da Bacia do Rio Doce e Litoral Norte Capixaba, o apoio aos projetos será uma forma de garantir renda às comunidades locais.
1: Esse dinheiro, ele seria uma forma de, inclusive ele é, uma compensação, porque reparação seria recuperar o rio, não dá para reparar o rio. A gente vai compensar com alguns projetos que gerem renda. Precisa ter projetos e iniciativas pequenas que gerem renda.
0: Durante o lançamento da chamada pública, o ministro-chefe da Secretaria-Geral da Presidência da República, Guilherme Boulos, classificou a chamada Rio Doce Participativo como histórica.
2: O que a gente assinou aqui hoje é a parte dessa reparação que vai ser definida e executada a partir da participação direta de vocês. Uma coisa é vir na obra.
0: Os projetos para a chamada Rio Doce Participativo poderão ser apresentados até o dia 30 de dezembro. Mais informações sobre a chamada estão disponíveis no site bndes.gov.br/Fundo Rio Doce. Reportagem André de Barros Lima.
3: Quem acha que museu guarda apenas objetos do passado, uma programação diversa promete aproximar o público de exposições e atividades culturais.
4: É a Semana Nacional de Museus que chega à sua 22ª edição e vai até domingo.
3: Ainda dá tempo de participar de uma das mais de 3 mil atividades cadastradas.
5: Difundir a cultura, preservar a memória e incentivar o hábito de visitar museus. Foi com esse objetivo que nasceu a Semana Nacional de Museus, que chega à 24ª edição, reunindo milhares de atividades em todo o Brasil. O tema deste ano, Museus, Unindo o Mundo Dividido, destaca o papel dessas instituições como espaços de diálogo, inclusão e troca de experiências entre diferentes culturas e gerações. A mobilização teve amplo alcance nacional em 2026. Cerca de 1000 museus de mais de 400 cidades participaram da programação com atividades nos 26 estados e no Distrito Federal, como explica Joel Santana da Gama, diretor de Difusão, Fomento e Economia do Instituto Brasileiro de Museus.
6: Como as instituições abrem mais tempo, como a programação é mais divulgada, isso aflora também o desejo da comunidade, dessa vontade de memória, de conhecer. Tudo isso permite com que essa visitação se amplie.
5: No Distrito Federal, estudantes participaram de visitas educativas no Centro Cultural do Banco do Brasil. O professor Paulo Araújo fala da importância dessas visitas no processo pedagógico.
7: A vantagem é que eles vão ter um olhar voltado para a cultura e que eles vão poder utilizar de forma pedagógica, recriando as obras e também dando a sua própria interpretação para cada obra que eles observaram aqui.
5: A programação completa da 24ª Semana Nacional de Museus reúne atividades em todo o país até o dia 24 de maio. Reportagem Cleide Lopes.

0: Faltam poucas semanas para as festas juninas em todo o país.
1: E o Ministério do Turismo quer fortalecer a infraestrutura e a promoção dos eventos na Paraíba, destino de milhões de turistas no período.
0: Estão sendo disponibilizados 45 milhões de reais para 72 cidades do estado.
1: Só no ano passado, as festas juninas movimentaram mais de 7 bilhões e 400 milhões de reais em todo o país.
0: Em Campina Grande, por exemplo, a festa começa no dia 3 de junho e vai durar 33 dias, com previsão de movimentar 800 milhões de reais e um público de 3 milhões e meio de pessoas.
1: E essas foram as notícias do Governo do Brasil.
0: Uma realização da Secretaria de Comunicação Social da Presidência da República.
1: Fique agora com as notícias do Poder Judiciário e do Congresso Nacional. Boa noite, bom fim de semana.
0: A gente volta segunda-feira. Boa noite.
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4: Presidente do STF e do CNJ propõe contra-cheque único para magistrados em resolução que será analisada na semana que vem.
5: Mais de 10 mil pessoas foram atendidas nos 5 dias do Justiça Itinerante na Ilha do Marajó.
4: TSE nega parcelamento de multa aplicada a candidato a prefeito de Ubajara, no Ceará.
5: Boa noite, eu sou Marcela Luiza.
4: E eu sou Walter Lima.
5: O presidente do Supremo Tribunal Federal e do Conselho Nacional de Justiça, ministro Edson Fachin, apresentou proposta de resolução que institui o contra-cheque único para magistrados em todo o Poder Judiciário.
4: O texto será analisado pelo CNJ na próxima terça-feira. Marcelo Della Líbia.
6: A proposta será analisada pelo plenário do CNJ e foi elaborada com base em decisões recentes do Supremo Tribunal Federal sobre transparência remuneratória. O texto prevê a padronização nacional das verbas pagas aos magistrados e proíbe folhas paralelas e documentos complementares com pagamentos separados. Pela proposta, cada juiz passará a receber um único contra-cheque mensal com todas as informações consolidadas, incluindo salários, verbas indenizatórias, descontos obrigatórios e valores retroativos.
5: TSE nega parcelamento de multa aplicada a candidato a prefeito de Ubajara, no Ceará.
4: Houve erro jurídico na apresentação de recurso. Fábio Ruas.
7: A decisão do TSE foi por unanimidade. Com isso, ficou mantida a decisão anterior do Tribunal Regional Eleitoral do Ceará. O TRE cearense decidiu não analisar um recurso que pedia o parcelamento de uma multa de R$ 5.000. O relator no TSE, ministro Ricardo Vilas Boas Cueva, afirmou que decisões desse tipo não podem ser contestadas por recurso eleitoral. O correto seria o agravo de instrumento. Com isso, o pedido de parcelamento da multa foi negado.
5: Mais de 10 mil pessoas foram atendidas nos 5 dias do Justiça Itinerante na Ilha do Marajó.
4: O mutirão ofereceu exames médicos, emissão de documentos e balcão de direitos trabalhistas. Luma Soares.
8: Nessa sexta-feira, moradores chegaram cedo para garantir o atendimento de última hora. Na área de cidadania, a maior procura foi por certidões de nascimento e de óbito. No encerramento das atividades, os ministros Alberto Balazeiro, do TST, e Edson Fachin, do STF, acompanharam de perto as salas de conciliação. A mega ação, coordenada pelo CNJ, em parceria com 50 entidades, garantiu cidadania e dignidade para a população marajoara.
5: Juízo não pode limitar previamente a atuação de advogado nomeado como assistente jurídico em processos sobre violência doméstica.
4: O posicionamento é do STJ. Fátima Uchoa.
9: Na origem, o juízo nomeou uma advogada para acompanhar uma vítima em audiência sobre suposta violação de medida protetiva, mas a profissional não poderia atuar no processo com pedidos ou recursos. A OAB impetrou mandado de segurança alegando que o juízo violou prerrogativas da advocacia. O Tribunal de Justiça de Minas Gerais indeferiu o pedido, então a OAB interpôs recurso no STJ e a sexta turma deu provimento. Para o relator, ministro Sebastião Reis Júnior, a assistência jurídica à mulher vítima de violência doméstica e familiar, que é obrigatória pela Lei Maria da Penha, depende do pleno exercício das prerrogativas do advogado e é ilegal a limitação prévia da atuação profissional.
5: Após acordos entre MPF e estudantes que fraudaram sistemas de cotas, Unirio publica...

0: publica edital para bolsas a cotistas de cursos de medicina.
1: Ao todo, serão arrecadados mais de 2 milhões de reais que serão revertidos em auxílios financeiros. Vanessa Pereira.
2: A verba é resultado do acordo estabelecido entre o Ministério Público Federal e os estudantes do curso de medicina da Unirio, que ocuparam indevidamente as vagas reservadas para os alunos cotistas do SISU em 2018. Nesta primeira etapa, a universidade vai conceder 4 auxílios financeiros mensais no valor proporcional a um salário mínimo de 2018. Os interessados podem fazer as inscrições até 31 de maio por meio do formulário eletrônico no site da Unirio. Você também encontra o edital e o link do formulário no site do MPF.
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0: Uma boa noite.
1: Bom fim de semana e até segunda-feira.
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4: Está no ar o Jornal do Senado.
5: Eu sou Paula Groba.
6: E eu sou Ricardo Nakaoka.
5: E estes são os destaques de hoje do Jornal do Senado, que começa agora.
6: Senadores marcam votação de proposta que amplia a autonomia do Banco Central.
5: IFE aponta rombo fiscal por 10 anos e contradiz previsões otimistas do governo para as contas públicas.
6: Projeto pode garantir uso de faixa exclusiva por veículos que transportam pessoas com deficiência.
5: Boa noite.
6: Boa noite.
5: O Banco Central pode ganhar mais independência e ter a autonomia garantida pela Constituição. A proposta que prevê autonomia técnica, administrativa, orçamentária e financeira para a instituição deve ser votada no dia 27 de maio pela Comissão de Constituição e Justiça do Senado.
6: O relatório foi lido nesta semana, mas a análise foi adiada após um pedido de vista coletiva. Mais informações com o repórter Márcio Maturana.
7: O relatório da proposta de emenda à Constituição, que amplia a autonomia do Banco Central, foi lido na Comissão de Constituição e Justiça, mas o texto não foi votado por causa de um pedido de vista coletiva. Pelo texto, o Banco Central deixa de ser uma autarquia e vira uma entidade pública de natureza especial, com autonomia técnica, operacional, administrativa, orçamentária e financeira, e dotada de poder de polícia, com autoridade sobre regulação, supervisão e resolução. O relator dessa PEC é o senador Plínio Valério, do PSDB do Amazonas.
8: Mesmo só com a leitura, estamos fazendo história. O que vem depois, cada um vai responder pelo seu ato aqui. Porque já ficou claro para a população brasileira que a importância do Banco Central e que a liberdade financeira é fundamental. Então, lá na frente, nós vamos ver quem é que é contra o avanço ou não.
7: O autor da proposta é o senador Vanderlan Cardoso, do PSD de Goiás, que ressaltou a importância da mudança.
9: Não é um projeto de ex-presidente Bolsonaro, nem do presidente atual, nem do ex-presidente Roberto Campos Neto, nem do atual presidente Galípolo. É um projeto de país, de nação.
7: A PEC deve ser votada na próxima quarta-feira, dia 27, segundo anunciou o presidente da comissão, Otto Alencar, do PSD da Bahia.
5: A senadora Mara Gabrilli pediu explicações ao Tribunal Superior Eleitoral sobre uma campanha de representatividade.
6: A ação do TSE tem como objetivo estimular a diversidade nos espaços de poder, mas deixou de fora das peças publicitárias as pessoas com deficiência. Repórter Lana Dias.
10: A senadora Mara Gabrilli, do PSD de São Paulo, enviou um ofício ao Tribunal Superior Eleitoral pedindo explicações sobre a exclusão de pessoas com deficiência na campanha Representatividade. A iniciativa do TSE busca estimular a participação política de grupos historicamente subrepresentados, como mulheres, pessoas negras e indígenas. Mas a senadora considerou lamentável, na campanha, a exclusão de um dos grupos que mais enfrenta obstáculos.
11: Eu sei o que é enfrentar obstáculos. Obstáculos todos os dias, mesmo que seja dentro da cabeça de uma pessoa. E também sei que existe muita gente com deficiência, cheia de potencial para transformar, mas a barreira ainda é enorme.
10: A campanha em questão será veiculada até 30 de julho e é composta por

0: vídeo para televisão e spot para rádio, além de conteúdo para as redes sociais. De acordo com o censo de 2022 do IBGE, o Brasil tem 14,4 milhões de pessoas com deficiência, o que representa 7,3% da população com 2 anos ou mais.
1: E pessoas com deficiência podem passar a ter mais rapidez e acessibilidade nos deslocamentos diários. O Senado vai analisar um projeto que autoriza veículos que transportem esse público a utilizarem as faixas exclusivas de transporte coletivo.
2: A medida quer reduzir o tempo no trânsito e garantir mais mobilidade, inclusão e qualidade de vida. Repórter Alexandre Campos.
3: A proposta dos senadores Alci Lucas, do PL do Distrito Federal, define regras gerais, deixando a cargo dos municípios a regulamentação de pontos específicos, como caracterização das situações em que o uso da via é essencial para pessoas com deficiência, cadastro do beneficiário e do veículo usado por ele, definição de horários, trechos e condições de tráfego das faixas e a adoção de mecanismos de transparência e revisão periódica das credenciais concedidas. Para Alci Lucas, é preciso incentivar que os municípios levem em conta no planejamento e na gestão da mobilidade urbana as necessidades dessa parcela da população.
4: Só o pai que tem filho autista severo ou alguma deficiência mais grave é que sabe, se pega um congestionamento e todo dia pega, buzina para lá, buzina para cá, muito barulho, e os autistas não suportam isso. Então é um sacrifício muito grande. Então, como as faixas exclusivas ainda tem muita, fica muito ociosa ainda, nada melhor do que fazer essa uma legislação mais ampla, que de fato a regulamentação tem que ficar no município, que é ele que vai conduzir o processo.
3: Ainda de acordo com o projeto, as vias utilizadas por transporte público de alta capacidade, como os chamados BRTs, não poderão ser destinadas para o deslocamento de veículos particulares com pessoas com deficiência.
1: O senador Jaime Campos, do União de Mato Grosso, defendeu mais apoio financeiro aos municípios e cobrou a atualização dos repasses federais para as prefeituras.
2: Ao mencionar a marcha dos prefeitos em Brasília nesta semana, ele afirmou que o aumento das despesas tem dificultado a manutenção de serviços públicos essenciais e que o fortalecimento do municipalismo é fundamental para melhorar o atendimento à população.
5: Muitos prefeitos enfrentam, de fato, queda de arrecadação e aumento das despesas obrigatórias e, ao mesmo tempo, uma crescente demanda de serviços públicos. Os municípios acabam assumindo responsabilidades cada vez maiores sem que os recursos acompanhem essa realidade.
1: Já o senador Fernando Dueire, do PSD de Pernambuco, celebrou a aprovação na Comissão de Assuntos Sociais do novo piso salarial dos médicos e cirurgiões dentistas. O texto fixa o valor de R$ 13.672 e atualiza o pagamento de horas extras e adicional noturno.
2: Para Dueire, a medida valoriza os profissionais e pode ajudar a reduzir a falta de médicos e dentistas em regiões mais carentes. A proposta segue para a Câmara dos Deputados.
6: Cada real destinado à valorização desses profissionais retorna à sociedade em forma de atendimento mais qualificado, maior dedicação e melhores resultados.
1: As contas do governo para os próximos anos podem estar mais otimistas do que a realidade permite. É o que aponta um novo relatório da Instituição Fiscal Independente do Senado, que identifica divergências entre as projeções da equipe econômica e as estimativas dos analistas da IFE.
2: Segundo o texto, as metas fiscais apresentadas pelo governo são ambiciosas e enfrentam desafios para sair do papel. Repórter Douglas Castilho.
7: A divergência é o crescimento estrutural das despesas com benefícios da Previdência Social. A digitalização, por meio do aplicativo Meu INSS, acelerou de maneira inédita o fluxo do antigo auxílio-doença. O modelo de análises remotas de atestados médicos fez as concessões anuais dobrarem entre 2022 e 2025. O diretor do Instituto, Alexandre Andrade, explicou que esse é apenas um dos elementos de discordância com o governo.
8: Em relação às projeções, o que nós identificamos foi um relativo otimismo, tanto na grade de parâmetros macroeconômicos, quanto depois nas projeções fiscais. Isso inclui receitas, despesas, o resultado primário e a própria trajetória da dívida bruta nos próximos anos.
7: Por outro lado, um fôlego extra e inesperado para o caixa do governo federal veio após a alta do petróleo, gerado pelos ataques dos Estados Unidos e de Israel ao Irã. O cenário aumentou a arrecadação de tributos no Brasil, grande exportador da matéria-prima. Um alerta da IFE, no entanto, indica indica que essa mesma instabilidade no Oriente Médio pode fazer com que o Banco Central mantenha a taxa de juros alta por mais tempo, o que esfriaria a atividade.

0: econômica do país e contribuiria para o aumento da dívida.
1: Com edição de Paula Groba e trabalhos técnicos de João Lira, o Jornal do Senado fica por aqui. Acompanhe agora as notícias do Tribunal de Contas da União e da Câmara dos Deputados. Boa noite.
2: Uma boa noite e um bom fim de semana.
3: Minuto do TCU.
4: O Tribunal de Contas da União fez auditoria para avaliar o financiamento da atenção primária à saúde no Sistema Único de Saúde. O serviço é a porta de entrada do SUS e inclui ações de vacinação, consultas, pré-natal e outros atendimentos. A fiscalização analisou o modelo de repasse de recursos para estados e municípios. O objetivo foi verificar se o financiamento contribui para ampliar o acesso da população e melhorar a qualidade do atendimento. O TCU identificou falhas no modelo atual, como dificuldades para acompanhar resultados. Também falta definir indicadores para distribuir os recursos de forma adequada. As limitações podem prejudicar o planejamento das ações e reduzir a eficiência da política pública. O tribunal fez recomendações para aperfeiçoar o sistema. Saiba mais em tcu.gov.br.
3: TCU, fiscalização a serviço da sociedade. 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
5: Câmara aprova a proposta que proíbe sigilo de gastos do governo federal.
6: Deputados reconhecem a importância da cultura country para Jaguariúna.
5: Parlamentares criam área de proteção ambiental do Jamanchi, no Pará.
6: Plenário inclui economia criativa como beneficiária de fundos regionais.
5: Boa noite. Projeto aprovado pelos deputados permite a utilização de recursos de fundos constitucionais e empreendimentos de economia criativa. A reportagem é de Antônio Vital.
7: A Câmara dos Deputados aprovou o projeto que inclui empreendimentos da chamada economia criativa entre os setores que poderão receber recursos dos fundos constitucionais de financiamento das regiões Norte, Nordeste e Centro-Oeste. O texto define a economia criativa como atividades relacionadas à criação, produção e distribuição de bens e serviços baseados em criatividade, cultura, conhecimento e produção artística, como artesanato, música, moda e design. Hoje, muitos desses empreendimentos ficam fora das atividades que podem ser beneficiadas por esses fundos, que priorizam setores como agropecuária, indústria, mineração e agroindústria. O projeto foi apresentado pelo deputado Ayrton Faleiro, do PT do Pará, e altera a lei que regulamenta esses fundos constitucionais, que oferecem financiamento para atividades econômicas consideradas estratégicas para o desenvolvimento regional. Com a mudança, empreendimentos ligados à economia criativa também poderão acessar linhas de crédito desses fundos. Relatora da proposta no plenário, a deputada Lídice da Mata, do PSB da Bahia, argumentou que a medida ajuda a reduzir desigualdades regionais e reconhece a importância econômica das atividades criativas para a geração de renda, emprego e desenvolvimento local.
8: Diversos são os países que têm obtido um grande crescimento do seu PIB através do desenvolvimento da economia criativa. E eu queria destacar o exemplo da Indonésia, o país cujo PIB da economia criativa cresceu 6,5%, acima dos 5,03% do PIB nacional.
7: O projeto foi criticado pelo deputado Luiz Lima, do Novo do Rio de Janeiro.
9: Enxergamos isso como mais uma oportunidade de se fazer militância com recurso público. E o povo brasileiro está cansado de trabalhar para sustentar a militância política. A gente tem uma série de prioridades a nível de educação, de oportunidades de emprego.
7: O projeto, que inclui empreendimentos da economia criativa entre os beneficiários dos fundos constitucionais de financiamento das regiões Norte, Nordeste e Centro-Oeste, seguiu para análise do Senado. Da Rádio Câmara de Brasília, com informações de Daniela Lessa, Antônio Vital.
3: Desenvolvimento Regional.
6: Hildo Rocha, do MDB, relembra a implantação de 81 novos municípios no Maranhão em 1996. O parlamentar reforça que as cidades receberam estrutura administrativa, estradas, escolas, hospitais e sistemas de abastecimento de água durante a gestão estadual da época.
5: Para Hildo Rocha, o então governo maranhense foi fundamental para transformar antigos povoados em polos de desenvolvimento econômico. Segundo ele, a superação de desafios técnicos e políticos explica o reconhecimento que antigos gestores ainda mantêm junto à população do estado.
6: Jorge Araújo, do PP, critica o governo da Bahia pela demora na construção da ponte Salvador-Itaparica. O deputado afirma que após mais de 20 anos de anúncios, a obra ainda não saiu do papel.
5: Jorge Araújo também faz críticas à saúde pública baiana, especialmente à Central de Regulação do Estado. O parlamentar relata que moradores do interior percorrem longas distâncias sem garantia.

0: Projeto que proíbe a imposição de sigilo sobre gastos da administração pública federal, incluindo despesas com viagens, hospedagem, alimentação, transporte e cartões corporativos. De acordo com o projeto apresentado pelo deputado Gustavo Gayer, do PL de Goiás, os gastos do dia a dia da administração pública, como os de viagens oficiais, deverão permanecer públicos. O projeto mantém a possibilidade de proteger informações consideradas estratégicas para a segurança de autoridades, mas as despesas deverão ser divulgadas. O texto também prevê que informações classificadas como sigilosas poderão perder automaticamente essa condição se não forem analisadas no prazo de 30 dias pela Comissão Mista de Reavaliação de Informações, prevista na Lei de Acesso à Informação. A proposta permite ainda que o Congresso Nacional revise decisões de classificação de sigilo e prevê punições para agentes públicos que colocarem sigilo de forma indevida para ocultar irregularidades. Nesses casos, a conduta poderá ser considerada ato de improbidade administrativa e também crime de responsabilidade. Relator da proposta, o deputado Sóstenes Cavalcante, do PL do Rio de Janeiro, argumentou que o projeto reduz brechas para uso abusivo do sigilo sobre despesas públicas. Segundo o relator, a proposta fortalece mecanismos de fiscalização e amplia a transparência sobre a utilização de recursos públicos. Ele criticou classificações feitas pelo governo.
1: O presidente Lula fazia críticas ao seu oponente, o ex-presidente Bolsonaro, porque existia ali agendas secretas e ele fazia críticas e dizia que iria acabar com o sigilo. E até hoje o que aconteceu foi que aumentou inúmeras vezes os sigilos de agenda, os sigilos de despesas, e nós entendemos que isso não é salutar ao Estado Democrático de Direito.
0: O projeto foi aprovado de maneira simbólica pelo plenário da Câmara, mas a federação formada pelo PT, PCdoB e PV tentou alterar sem sucesso pontos da proposta, como a possibilidade de o Congresso rever a classificação de informações. Para a deputada Érica Cocai, do PT do Distrito Federal, o sigilo deve ser mantido sobre informações que dizem respeito à segurança nacional.
2: Nós somos favoráveis à transparência. O sigilo ele deve dizer respeito à segurança nacional, ao interesse público. Ele é previsto para isso. Mas há muito sigilo irregular. O relatório do portal Transparência, ele indica que nos últimos anos, de 2015 até 2022, até o final do governo Bolsonaro, 80% dos sigilos irregulares dizem respeito ao governo Bolsonaro. Vocês lembram que Bolsonaro colocou sob sigilo o seu cartão de vacina e da sua família?
0: O projeto que proíbe a imposição de sigilo sobre gastos da administração pública federal, como viagens, hospedagem, alimentação e cartões corporativos, seguiu para análise do Senado. Da Rádio Câmara de Brasília, com informações de Daniele Lessa e Antônio Vital, Márcio Aquilissardi.
3: Justiça.
4: Jandira Fegali, do PCdoB do Rio de Janeiro, cobra investigações sobre supostas ligações entre a família Bolsonaro e o Banco Master. A deputada defende a instalação de uma CPI para apurar denúncias envolvendo o banqueiro Daniel Vorcário e parte da oposição.
5: Na visão de Jandira Fegali, as recentes pesquisas de opinião sinalizam um desgaste de lideranças que utilizam discursos moralistas. A parlamentar também defende transparência nas investigações e a divulgação das apurações sobre o uso de recursos públicos.
4: Márcio Gerri, do PCdoB do Maranhão, critica Flávio Bolsonaro, alegando que denúncias relacionadas ao caso do Banco Master fragilizam sua imagem política. O parlamentar também questiona informações divulgadas sobre a relação do senador com o empresário Daniel Vorcário.
5: Márcio Gerri sustenta que o episódio afeta a articulação política da oposição e defende ações do atual governo. Na visão do deputado, programas e medidas do Executivo Federal têm fortalecido a avaliação positiva do governo.
4: Evair Vieira de Melo, do Republicanos, do Espírito Santo, diz que foi um dos primeiros a alertar o governo e a denunciar na Comissão de Fiscalização Financeira e Controle da Câmara que havia uma máfia no INSS que operava com descontos não autorizados dos aposentados.
5: Evair Vieira de Melo defende o aprofundamento das investigações por entender que houve omissão no enfrentamento das irregularidades no INSS. Ele critica a atuação de integrantes do governo diante das denúncias, especialmente em relação ao envolvimento do filho do presidente Lula.
3: Meio ambiente.
4: A Câmara aprovou um projeto que obriga órgãos ambientais a aplicarem o Código Florestal em todos os biomas, no lugar de legislações específicas. O repórter Antônio Vital explica as consequências.
3: A Câmara dos Deputados

0: aprovou o projeto que obriga os órgãos ambientais a aplicarem o Código Florestal em áreas produtivas de todos os biomas brasileiros, no lugar de legislações específicas, como a Lei da Mata Atlântica, mais restritiva em relação ao uso da terra para a produção rural. O projeto foi aprovado pelas comissões permanentes da Câmara em caráter terminativo, ou seja, não precisaria passar por votação no plenário e poderia seguir diretamente para o Senado. Um recurso assinado por 57 deputados, a maioria do PT, PSOL e Rede, pedia análise pelo plenário, com o argumento de que a proposta fragiliza a legislação ambiental. O recurso foi rejeitado pelo plenário por uma diferença de 148 votos, o que manteve o texto aprovado pelas comissões. O texto original, apresentado pelo deputado Alceu Moreira, do MDB do Rio Grande do Sul, tratava apenas da aplicação do Código Florestal nas áreas produtivas dos chamados campos de altitude, ecossistema localizado na região sul. O argumento é de que aquelas áreas são exploradas há mais de 200 anos e que os produtores estavam sendo multados pelo IBAMA com base na legislação que protege a Mata Atlântica. Foi o que disse o deputado Alceu Moreira.
1: Não tem nenhum sentido. Aquela terra está desde 1740 antropizada. Ela tem utilização para lavoura, para criação de gado. E agora o nosso produtor está impedido com uma multa produzida pelo IBAMA sem nenhuma necessidade. Se tiver o gado em cima do campo e por acaso nascer uma essência nativa no meio do pasto, eles não permitem mais a utilização do campo, inclusive restringe a criação de gado. É um prejuízo criminoso.
0: O recurso que pedia análise do projeto no plenário teve como justificativa alterações feitas no texto original durante análise pela Comissão de Constituição e Justiça da Câmara. O texto final considera a área rural consolidada, portanto passível de regularização, todas as terras ocupadas antes de 22 de julho de 2008 e não restringe a medida aos campos de altitude. Para o deputado Nilton Tato, do PT de São Paulo, um dos autores do recurso, o projeto permite desmatamento em outros biomas.
2: Tinha sido construído um acordo que recuperava o texto original do projeto para usar áreas nos campos de altitude do Rio Grande do Sul, Paraná e Santa Catarina. O projeto foi completamente deturpado, aumentando aí a possibilidade de desmatamento, de uso para o agro de áreas não florestais na Amazônia, no Cerrado, no Pantanal e na Mata Atlântica.
0: O projeto que obriga os órgãos ambientais a aplicarem o Código Florestal em áreas produtivas de todos os biomas brasileiros, no lugar de legislações específicas, seguiu para análise do Senado. Da Rádio Câmara de Brasília, Antônio Vital.
3: Transportes. Beto Preto, do PSD do Paraná, defende a criação de uma subcomissão para acompanhar o encerramento da concessão da Malha Sul Ferroviária, que atende estados da região sul e se conecta a São Paulo. Ele defende o debate sobre trechos inoperantes e passivos da atual gestão.
4: Beto Preto também pede participação de órgãos de controle e representantes do setor na discussão sobre a nova concessão ferroviária. E salienta que o fortalecimento do modal é estratégico para o desenvolvimento logístico e econômico do país.
3: Agricultura.
5: Câmara regulariza áreas ocupadas com a criação de área de proteção ambiental do Jamanchim, no Pará. Saiba o que muda com a repórter Daniele Lessa.
6: O plenário da Câmara dos Deputados aprovou o projeto que reduz a área da Floresta Nacional do Jamanchim e cria a área de proteção ambiental chamada APA do Jamanchim, no município de Novo Progresso, no sudoeste do Pará. O projeto, que foi apresentado pelo deputado Isnaldo Bulhões Júnior, do MDB de Alagoas, estabelece que parte das áreas ocupadas por produtores rurais será retirada da Floresta Nacional e passará a integrar a nova APA, categoria ambiental menos restritiva, que permite ocupação humana e atividades econômicas sob determinadas regras. Ao defender a proposta, o deputado Enderson Pinto, do União do Pará, disse que as pessoas se instalaram no que hoje é a Floresta do Jamanchim porque existiam incentivos governamentais para desenvolver a economia da região.
7: Essas ocupações não aconteceram na clandestinidade, não foram invasões oportunistas, foram ocupações de boa-fé estimuladas por políticas públicas. E o que aconteceu depois? Essas pessoas acordaram de um dia para o outro, dentro de uma unidade de conservação de proteção integral.
6: O relator José Priante, do MDB do Pará, argumentou que o projeto busca enfrentar um conflito histórico na região entre preservação ambiental e ocupação consolidada da terra.
7: Dar um passo na pacificação e no ordenamento legal.

0: de uma área de profundo potencial sem avançar um metro na floresta. Nós estamos falando apenas de recategorizar uma área que já está antropizada durante muitos e muitos anos. Em muitas décadas.
1: Parlamentares contrários ao projeto afirmaram que a redução da área protegida pode aumentar a pressão sobre a Amazônia e estimular novas ocupações irregulares. A deputada Marina Silva, da Rede de São Paulo, alertou sobre o agravamento dos eventos climáticos extremos, como secas e enchentes.
2: Em relação às unidades de conservação, que elas são cada vez mais necessárias diante dos extremos climáticos, das secas e das cheias que o tempo todo estão assolando várias unidades da Federação na Amazônia, inclusive o estado do Pará.
1: O texto também autoriza atividades de mineração dentro da Floresta Nacional e da Área de Proteção Ambiental, ponto criticado pelo deputado Tarcísio Mota, do PSOL do Rio de Janeiro, que apresentou destaque para tirar esse trecho da proposta, mas foi rejeitado pelos parlamentares.
3: Porque o que está acontecendo aqui tem nome e sobrenome. É premiação da grilagem, é abertura de um precedente que vai fragilizar o Sistema Nacional de Unidades de Conservação. É mais um atentado contra a possibilidade de que a gente mantenha a floresta em pé.
1: O projeto que altera os limites da Floresta Nacional do Jamanchim e cria a Área de Proteção Ambiental do Jamanchim no Pará, seguiu para análise no Senado. Da Rádio Câmara de Brasília, Daniele Lessa.
4: Educação. Alice Portugal, do PCdoB da Bahia, comemora a aprovação do texto que regulamenta o reajuste anual do piso salarial dos professores da educação básica pública. Ela reitera que a proposta define critérios permanentes e garante maior segurança jurídica.
5: Alice Portugal informa que o novo piso passará para R$ 5.130. A parlamentar pede a aprovação definitiva da medida no Senado e reforça a importância de ampliar os investimentos no Fundeb e na educação pública.
4: Clarissa Tércio, do PP de Pernambuco, critica a condenação de um casal do interior de São Paulo por manter duas filhas em ensino domiciliar. A deputada classificou como absurda a posição da justiça em considerar o homeschooling como abandono intelectual.
5: No entendimento de Clarissa Tércio, o Estado pune os que não se submetem a conteúdos ideológicos. Ela afirma que a sentença fere o direito das famílias de educar seus filhos e pede ao Senado que ratifique o projeto do ensino domiciliar já aprovado na Câmara.
4: Cultura. Câmara reconhece a importância da cultura country para Jaguariúna, cidade do estado de São Paulo. O repórter Antônio Vital tem as informações sobre a homenagem.

0: Projeto aprovado no plenário da Câmara confere ao município de Jaguariúna, no interior de São Paulo, o título de capital nacional do country. Jaguariúna é uma cidade com pouco mais de 60 mil habitantes, perto de Campinas, conhecida nacionalmente pelo Jaguariúna Rodeio Festival, realizado desde 1989, evento que reúne competições de rodeio, shows musicais e atrações ligadas ao universo sertanejo, o que atrai público de várias regiões do país. O projeto apresentado pelo deputado Maurício Neves, do PP de São Paulo, justifica o título a partir da tradição da cidade ligada aos rodeios, à música sertaneja e à cultura do interior. De acordo com a justificativa, a cultura country faz parte da identidade da cidade e está presente não apenas nos rodeios, mas também na moda, na gastronomia, no turismo rural e em diferentes atividades econômicas locais. O projeto também destaca o impacto econômico do universo country na região. Durante o período do festival, as atividades movimentam mais de 50 milhões de reais na economia local, com geração de empregos e aumento do turismo. Relatora da proposta, a deputada Simone Marqueto, do PP de São Paulo, argumentou que a cultura country brasileira representa um modo de vida ligado às tradições do interior e ultrapassa o universo dos rodeios. No plenário, o relator foi o deputado Ícaro de Valmir, do Republicanos de Sergipe.
1: A cidade é historicamente ligada à cultura do interior, como forte tradição agrícola e pecuária, sendo o rodeio uma parte intrínseca dessa cultura. Mais do que um evento ou uma data do calendário, a cultura country em Jaguariúna é um modo de vida permanente. O estilo country está presente no cotidiano dos moradores, na moda, na culinária e nos empreendimentos locais. E a cidade amplia o seu potencial turístico com rodeios que valorizam a tradição rural e o estilo sertanejo moderno.

0: O projeto que confere ao município de Jaguariúna, no interior de São Paulo, o título de capital nacional do country, seguiu para análise do Senado.
1: Em festa de rodeio, não dá pra ficar parado.
0: Rádio Câmara de Brasília, com informações de Daniela Lessa, Antônio Vital.
2: Termina agora o Jornal Câmara dos Deputados, com trabalhos técnicos de Wellington Teles e a apresentação de Val Monteiro e Luciana Vieira. Uma boa noite para você.
3: A Voz do Brasil está de volta na segunda-feira. Boa noite e bom fim de semana.
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8: Oito da noite, 4 minutos.
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Beleza! É nesse clima, clima de Copa do Mundo 2026, a esperança na seleção brasileira, o coração batendo mais forte, o Brasil em ação! Aqui na Diário FM 90,9, com Garotinho do Marabá e o Tarciso Franco, e também com o grande Rodrigo Silva, a dupla imbatível, direto dos Estados Unidos, lado a lado com a seleção brasileira, é o Amapá, no grande evento esportivo mundial. Estamos chegando nesta sexta-feira. Sextou, galera. Sextou em clima de Copa do Mundo. Sextou dia 22 de maio de 2026. Vamos nessa, hein? É a última sexta-feira? Não, ainda tem mais uma, né? No mês de maio. Tem essa e tem a próxima. Aí sim, aí vamos fechar o mês de maio e vamos partir para o mês da Copa do Mundo para iniciar essa caminhada, quem sabe, rumo ao hexacampeonato. Levanta mais um pouco aí, Joila. 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É o palpitaço da Diário na Copa do Mundo!

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Pra você rodar, escutando a Diário FM, a transmissão direto dos Estados Unidos também. 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E a primeira curiosidade da Copa do Mundo hoje começa em 1930 no Uruguai. Primeira Copa do Mundo da história, apenas 13 seleções participaram, hein? Uruguai foi o grande campeão, para um público de mais de 70 mil torcedores no estádio Centenário. Vitória em cima da Argentina. E o Uruguai conquistou o primeiro título. Não existiam eliminatórias nessa primeira edição do torneio, inclusive com poucos participantes. 13 seleções participaram e o Uruguai conquistou o título no estádio Centenário. E é o clima de Copa do Mundo nesta sexta-feira, Joana de Lima. Levanta um pouquinho mais, levanta porque a festa está bonita. Vamos pra cima, Brasil!

campeão! Mais uma curiosidade, olha, em 1934, na Itália, a primeira Copa com eliminatórias. A Itália foi a campeã em casa. Houve forte influência política do regime de Benito Mussolini, que era o grande ditador, né? Tinha a questão do fascismo. E aí a Itália conseguiu conquistar o título em 1934. Já em 1938, na França, a Itália conquistou de novo o título. Foi bicampeã aí ao conquistar o título em solo francês. Foi a última Copa do Mundo antes da Segunda Guerra Mundial. O Brasil teve seu primeiro grande destaque mundial com Leônidas da Silva. Isso em 1938.

Brasil, para o mundo inteiro. Vamos cantar e vamos em busca do Hexacampeonato Brasil. Em 1950, o Brasil, a Copa do Mundo foi realizada aqui no Brasil e teve aí o famoso Maracanazo. Pois é, o Maracanazo. O Uruguai venceu o Brasil no Maracanã diante de quase 200 mil torcedores. Não houve final tradicional. O quadrangular decidiu o campeonato, ou seja, não teve aquela decisão que nós já conhecemos, semifinal e final. Foi um quadrangular e deu o Uruguai conquistando o título e tivemos o Maracanaço. Infelizmente não deu para a seleção brasileira em 1950, inclusive com o Manga, o goleiro Manga sendo o grande vilão, foi escolhido para ser o grande vilão pela torcida brasileira. Infelizmente, aconteceu essa tragédia em 1950 para o futebol brasileiro. Então, algumas curiosidades da Copa do Mundo. Está chegando a hora, torcedor. Faltam 20 dias para a bola rolar. A bola vai rolar nos Estados Unidos. E você vai conferir aqui na Diário FM.

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17: De bem com a vida, de volta aqui na Diário FM 90,9. Eu sou Ludi Pacheco, maluco e apaixonado por futebol. Vamos juntos, Copa do Mundo está chegando. Vamos fazer uma grande cobertura aqui no sistema Diário de Comunicação. Mas antes, gente, olha, reta final aí da fase de grupos do Campeonato Brasileiro da Série D. Neste sábado, o Trem Desportivo Clube encara o Tocantinópolis, no Augusto Antunes, 4 horas da tarde, gente. É o jogo da classificação. O nosso time, o nosso representante, precisa de você. Precisa do seu apoio. Porra, nós criticamos quando o time sai de forma antecipada de uma competição. Nós acabamos vendo muito isso acontecer nos últimos anos. Ah, o time amapaense foi eliminado. Ah, o time amapaense não tem mais chances. E dessa vez é diferente, cara. O trem pode e deve conquistar a classificação de forma antecipada, com uma rodada de antecedência. Então, é um prêmio que você pode dar, indo ao estádio Augusto Antunes, levando a sua família, pagando o seu ingresso e fortalecendo o time amapaense rumo ao acesso à Série C do próximo ano. Então faça isso, vamos juntos com a locomotiva, vamos colocar mais gente ao lado do nosso representante no Campeonato Brasileiro da Série D. Infelizmente o oratório está numa situação difícil, ainda tem chances? Ainda tem. De repente uma vitória em cima da Tuna, dependendo do resultado do trem contra o Tocantinópolis no sábado, vitória da Tuna, vitória do oratório em cima da Tuna, e a Tuna de repente tropeçando na última rodada contra o próprio trem, né, na última rodada, e o oratório conseguindo vencer também na última rodada, o oratório chegaria a 9 pontos e ultrapassaria a Tuna. Então, empate da Tuna na última rodada contra o trem, caso o oratório vença esse confronto direto, né, daria a classificação para o nosso representante. Então vamos lá, vamos nessa torcida, né, cara? Vamos nessa torcida. É o futebol do estado do Amapá. Nós já estamos, ó, nessa labuta há muito tempo. Eu, desde 2007. Mas o Tarcísio Franco me disse ontem, cara, pô, eu tô há muito tempo na estrada. Temos colegas que estão aí desde a década de 90, cara. Do início da década de 90. É o caso do Humberto Moreira, que está bem na estrada há muito mais tempo. Aníbal Sérgio. Porra, cara, nós queremos ver o futebol amapaense de novo, grandão, entendeu? Eu, por exemplo, vi bons momentos do futebol amapaense. Com o Cristal, em 2009, quase conseguindo o acesso para a Série C. Foi eliminado pelo São Raimundo, que viria a ser o campeão da Série D, da primeira edição da Série D em 2009. Nós tivemos um bom momento também, se eu não me engano, com o São José, que conseguiu passar de fase na Copa do Brasil. Mas está na hora de reescrever essa história. De mostrar que aqui realmente se faz futebol com qualidade. E a diretoria do Trem Desportivo Clube está abrindo as portas do Augusto Antunes para você, amigo torcedor. Para você mais saudosista, que viu esses bons momentos do futebol amapaense, ou para você mais jovem, que está chegando agora, é da geração Z, ou da geração milênio, sei lá, cara. 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Se você tiver mais de um, leve. Porque é um preço bacana, cara. Um preço muito bom. E você vai fazer um programaço. Vai aproveitar para você levar sua família, tomar um sorvete, acompanhar uma partida de futebol. Você que toma uma cerveja, de repente, tomar uma cerveja, claro, com moderação. Mas aí você consegue fazer uma programação diferente com a sua família. Eu duvido se a sua esposa não vai gostar que você leve ela ao estádio de futebol. Então pronto. Vai lá, cara. Vamos fazer a festa e vamos torcer e vamos comemorar essa classificação juntos. Vamos deixar nossas diferenças de lado. Até, eu digo, para as torcidas rivais. Porque é o Amapá que está sendo representado. E nós precisamos viver glórias atuais. Nos orgulhar das glórias que foram conquistadas lá atrás, como o Copão da Amazônia. Mas está na hora de escrever um novo capítulo nessa grande história do futebol do estado do Amapá. Trem e Tocantinópolis, amanhã, 16h, no Augusto Antunes.

0: 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Ainda sobre o futebol mapaense, olha, Série B, né? Série B. O Ronaldo, né? Lembra dele, o Ronaldo, que acabou se envolvendo naquela polêmica com relação à bebida alcoólica na concentração do time do Oratório? Pois é, ele estava no Oratório, o Ronaldo se envolveu, deu a versão dele, o técnico do Oratório também deu a versão dele, enfim, ficou a palavra de um e palavra do outro. Pois é, mas o Ronaldo, ele segue a estrada, segue o caminho dele. Foi contratado pelo São Paulo. Vai defender o time lá do presidente Adenos Gameleira, o Padeirinho. E eu digo pra você, cara, boa sorte, garoto. Errou, coloque a cabeça no lugar, seja mais profissional, cumpra com os seus compromissos e arrebente vestindo a camisa do São Paulo. Jogue muita bola aí no São Paulo. Goleiro Ronaldo. Me falaram, inclusive, que é um bom goleiro, um ótimo goleiro. Errou. Quem não erra? Quem nunca errou? Mas aí, agora é hora de se conscientizar, fazer uma análise profunda e começar tudo de novo no São Paulo. Boa sorte aí ao goleiro Ronaldo, que deixa o Oratório e vai vestir a camisa do São Paulo, Furacão da Zona Norte. Falei da Série D, deixa eu passar logo os jogos aqui dessa penúltima rodada da fase de classificação da Série D, do grupo A5. Grupo A5. Vamos lá pegar aqui a classificação e também os jogos decisivos. O Trem joga no Augusto Antunes contra o Tocantinópolis amanhã às 4 da tarde. Nós teremos aí no Frei Epifânio, lá no Maranhão, lá em Imperatriz. O Imperatriz jogando contra o Águia de Marabá também amanhã às 19h30, 7h30 da noite. No Augusto Antunes, o Oratório joga contra a Tunaluso no domingo às 3h30 da tarde. Por isso que eu falei aqui, se o Oratório vencer a Tuna nesse jogo, e aí vai jogar contra o Imperatriz na última rodada, também no Augusto Antunes, se vencer essas duas partidas, basta torcer para que o Trem pelo menos empate com a Tuna na última partida, na última rodada. Porque aí a Tuna chegaria... Ah, mas aí não dá, tem que torcer para perder mesmo, né, cara? Tem que torcer para perder. Tem que torcer para o Trem na última rodada aí, o Oratório. Tem que vencer as duas e torcer por uma derrota da Tuna contra o Trem na última rodada lá no estádio municipal de Augusto Corrêa, no interior do estado do Pará. É difícil, cara. É difícil, principalmente se o Trem já estiver classificado. Se o Trem já estiver classificado, eu imagino até que o Sandro Macapá venha a avaliar o elenco e dar até um descanso para os principais jogadores. Não sei como é que vai ser. Ou se vai brigar, de repente, pela primeira posição do grupo também, né? Então tem tudo isso. Mas enfim, passando aqui a penúltima rodada, só para a gente ratificar. Amanhã, Trem e Tocantinópolis, 4 da tarde no Augusto Antunes. No Frei Epifânio, às 19h30, Imperatriz e Águia de Marabá. E no domingo, no Augusto Antunes, às 3h30 da tarde, Oratório e Tunaluso Brasileira. Vamos girar com a agência Rádio Web, então? Daqui a pouco eu falo da Série B do Amapazão, tá? 8:33 em Macapá, é hora de girar com a agência Rádio Web. A informação aqui na Diária FM não para, trazendo informações. Vamos falar um pouco mais de Copa do Mundo? Pois é, a República Tcheca, terra de paixão e tradição no futebol. Quem traz os detalhes dessa paixão, dessa tradição toda, é a Daniele Esperon.
1: Na série Curiosidades dos Países da Copa do Mundo, o episódio vai falar sobre a República Tcheca, que pode até ser um país pequeno no coração da Europa, mas ele carrega uma enorme tradição no futebol e muitas curiosidades interessantes. Com pouco mais de 10 milhões de habitantes, o país é apaixonado pelo esporte e já revelou jogadores históricos que marcaram gerações. Um dos maiores nomes é Pavel Nedved, vencedor do Bola de Ouro de

0: 2003. Ele é ídolo da Juventus. Outro craque inesquecível é o Sik, goleiro que brilhou no Chelsea e entrou para a história da Premier League. E tem também o Milan Baros, artilheiro da Eurocopa de 2004, quando os tchecos encantaram o continente com o futebol ofensivo e ousado. Mas a tradição vem de muito antes. Antes da separação da Tchecoslováquia, em 93, o país fazia parte de uma seleção fortíssima que chegou a duas finais de Copa do Mundo, em 34 e em 62. Já como a República Tcheca, a maior campanha aconteceu na Euro de 96, quando os tchecos surpreenderam a Europa e chegaram à decisão contra a Alemanha. E tem uma curiosidade muito legal. O futebol no país convive com uma outra paixão enorme, o hóquei no gelo. Muitas vezes as ruas de Praga ficam divididas entre torcedores dos dois esportes. Falando em Praga, a capital da República Tcheca, abriga clubes históricos como o Sparta Praga e o Slavia Praga, rivais centenários que protagonizam um dos clássicos mais tradicionais do leste europeu. Os estádios costumam ter clima intenso e torcidas muito apaixonadas. Outra peculiaridade é que eles valorizam bastante as categorias de base. Mesmo sem o poder financeiro das grandes ligas europeias, o país segue revelando talentos e exportando jogadores para campeonatos importantes. A República Tcheca também chama atenção pela mistura entre a história medieval e a modernidade. Em Praga, por exemplo, é possível encontrar torcedores assistindo aos jogos em bares centenários cercados por castelos e construções históricas. Pois é, pequena no tamanho, mas gigante na tradição esportiva. A República Tcheca segue mostrando ao mundo que o futebol também faz parte da identidade e da cultura no país. E nesta Copa do Mundo, a estreia é diante da Coreia do Sul, no dia 11 de junho. Agência Rádio Web, com informações da curiosidade da Copa do Mundo, Daniela Esperon.
1: Pois é, a Daniela Esperon falou aí sobre os dois vices campeonatos aí da República Tcheca, né? 1934 na Itália, onde a Itália foi a campeã, né? Primeiro título da Itália, com o regime de Mussolini. O fascismo tomava conta ali da Itália e a República Tcheca ficou com vice-campeonato, cara. Vice-campeonato, perdeu para a anfitriã. Em 1962, no Chile, a República Tcheca também chegou na decisão. Então, de repente, pode ser uma sensação. Inclusive, nós estávamos falando aqui sobre quem, de repente, poderia sair desse quadro de coadjuvante e passar para o quadro de protagonista, né? Aí muito se fala em Portugal, né? Porra, Portugal, acho que pode surpreender e conquistar o título. Pode. Tem lá o Robozão, o CR7. CR7 que, para mim, é um dos grandes de todos os tempos. E, cara, se equivale aí com o Messi. Ele tem aí muitas virtudes aí, o Cristiano Ronaldo. E aí nós podemos citar agora a República Tcheca também, né, cara? Tem dois vices, tem a Holanda também. A Holanda nunca conquistou o título. A Holanda também, se eu não me engano, já chegou numa decisão, mas não conseguiu o título. O que mais nós podemos citar aí? Uma seleção da África, sei lá, Portugal, uma seleção da África, próprio Marrocos, pode, eu acho, surpreender, mas a gente não pode deixar de lado Senegal. Senegal também é muito forte. Deixa eu ver quem mais aí. Acho que é só, né? Desses que nunca conquistaram o título, eu acho que são os que podem surpreender e acessar essa prateleira aí de protagonistas de Copa do Mundo. É a minha visão. Antes de sairmos aqui para o apoio cultural, às 20 horas e 39 minutos, vou dar uma passada aqui rapidinho no Campeonato Brasileiro da Série B. Bola rolando hoje, a Série B não para, mesmo com a Copa do Mundo, tá, gente? Vai estar rolando a Copa do Mundo, mas o Campeonato Brasileiro da Série B vai estar rolando também aqui

0: sem problemas nenhum. E a Série C também ia ter, tá? Não tem problema. Náutico e Cuiabá. Estamos no segundo tempo, 27 minutos do segundo tempo. Náutico vai fazendo 1-0 para cima do Cuiabá. Jogo isolado nesta sexta-feira. O Náutico desperdiçou um pênalti ainda no primeiro tempo. O pênalti acabou sendo perdido aí pelo Dodô, defesa do goleiro. E no segundo tempo, já aos 21 da segunda etapa, o Todinho recebeu aí do Felipe, assistência do Felipe, Luiz Felipe, e fez o único gol até então, 1-0 para o Náutico. O Timbu vai conquistando uma grande vitória, portanto, na Série B do Campeonato Brasileiro. Como é que vai ficando a classificação aqui da Série B? Os quatro melhores com essa vitória do Náutico. O Náutico do interminável e competente Nelson dos Anjos vai chegando a 19 pontos. Vai se isolando cada vez mais na liderança. O São Bernardo é o segundo colocado, ainda joga nessa rodada. É só a abertura da rodada hoje, esse jogo entre Náutico e Cuiabá. O São Bernardo tem 17 pontos. Aí seguindo aqui para o grupo do play-off, né? Seria para promoção. Esses daqui, do terceiro até o sexto colocado, disputando duas vagas. Sport Clube do Recife é o terceiro com 16, o Vila Nova é o quarto com 16, o quinto colocado é o Fortaleza com 15 e o Goiás é o sexto colocado com 13 pontos. Esses times aqui não subiriam diretamente para a Série A, iriam fazer aqui um play-off promocional, aí sim iriam se classificar dois para subir para a Série A. É assim que funciona agora. Náutico e São Bernardo estariam subindo direto. E do terceiro até o sexto colocado, Sport, Vila Nova, Fortaleza e Goiás iriam lutar por duas vagas. Na zona de rebaixamento, nada mudou, tá? Os quatro últimos vão para a Série C. O primeiro da zona de rebaixamento é o Botafogo de São Paulo, tem 9 pontos. O Londrina é o 18º colocado com 8. Penúltimo colocado é a Ponte Preta com 7 pontos. E o lanterna da competição é o América de Natal. Tem apenas 3 pontos, cara. Só tem 3 pontos o América. Tá numa dificuldade grande, muito grande o América, o Coelho, lá de BH. Em 9 partidas fez 3 pontos, 3 derrotas, né? 6 derrotas e 3 empates. Ainda não venceu na competição. Foram 5 gols marcados e 17 gols sofridos. Tem o segundo pior ataque, porque o Cuiabá consegue ser pior ainda do que o América. O Cuiabá que é o 16º. O Cuiabá fez 4 gols, o América fez 5. O Cuiabá tem uma defesa sólida, só tomou 5 gols. E o América tomou 17, cara. Tem um saldo negativo aí de 12 gols, o time do América Mineiro. São 8:43, é hora do time. Vamos para o apoio cultural. Na volta tem outras informações para você na marca do pênalti.
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5: Muito bem, já são 8:51 em Macapá, hora certa com apoio cultural da Center Kennedy. Antes de falarmos aqui do Brasileirão da Série A, falar para você que vai rolar a promoção da Copa do Mundo, galera. 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

0: da noite, mais 55 minutos. 8 da noite, 55 minutos. 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Brasileirão. Sobrou aqui o Brasileirão, olha. Vai pegar fogo o jogo entre Flamengo e Palmeiras. Quem traz a informação é a Daniele Esperon.
1: A rodada do fim de semana do Brasileirão.

0: Promete fortes emoções. Afinal, teremos o confronto entre Flamengo e Palmeiras, duelo do líder contra o vice-líder, e essa distância pode aumentar ou diminuir. O jogo é no Maracanã, sábado, às 9 horas da noite, e o técnico Abel Ferreira já projetou e pediu que o árbitro tenha coragem para essa partida.
1: Jogo contra duas grandes equipas, com grandes jogadores, que têm tido nos últimos anos uma rivalidade muito grande na luta pelo título, por títulos. Espero, acima de tudo, que seja um bom jogo e que o árbitro tenha essa capacidade de ter coragem, que é preciso coragem para apitar um jogo destes.
0: Ainda falando do G4 do Campeonato Brasileiro, o Fluminense é o terceiro colocado e vai jogar fora de casa diante do Mirassol no Maião, também no sábado às 7 da noite. O São Paulo, que fecha o G4 na tabela de classificação, vai receber o Botafogo no primeiro jogo da rodada, às 5 horas da tarde de sábado, no Morumbis. Aquela parte de baixo da tabela de classificação tem o Corinthians, que vai jogar em seus domínios. Depois do empate no meio de semana pela Libertadores, vai jogar na Neoquímica Arena diante do Atlético Mineiro no domingo às 6h30 da noite, tentando sair do Z4. Remo, Mirassol, Chapecoense também estão na zona do rebaixamento neste momento. Outros jogos importantes da rodada: o Grêmio recebe o Santos na Arena no sábado às 7 da noite. O Cruzeiro joga contra a Chapecoense no Mineirão, domingo, 4 horas da tarde. Lembrando que o Vasco joga contra o Red Bull Bragantino em São Januário às 8h30 da noite de domingo, e a rodada só fecha na segunda-feira com o confronto entre Curitiba e Bahia, 8 horas da noite, no Couto Pereira. Agência Rádio Web, com informações do Brasileirão, Daniela Esperon.
2: Agradecer a minha amiga Joila de Lima. Valeu, Joila, aqui na técnica. Agradecer você que acompanhou o programa da Marca do Pênalti. A coordenação é do garotinho do Marabaixo, o cara que vai pra Copa do Mundo. Tá mole, hein? Esse é o cara. E também agradecer a direção da casa, Luiz Melo, Zilana Melo e Márlio Melo. Esse trio aí comanda o sistema diário de comunicação. Valeu, gente, um grande abraço. Vem aí o DJ Pirão e o programa Overdose. Até a próxima.
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